0: Está oficializado Luís Saraiva, vereador independente da Câmara de Mirandela, que tinha sido eleito pelo Chega nas autárquicas de 2025, até aqui sem pelouros, passa a vereador em regime de permanência a tempo inteiro com funções executivas na governação local. A proposta nesse sentido, apresentada pelo executivo liderado pelo socialista Vítor Correia, foi aprovada na reunião de Câmara de quinta-feira com 3 votos contra dos vereadores da AD e 3 votos a favor do PS, valendo o voto de qualidade do presidente da Câmara, dado que Luís Saraiva ausentou-se da sala no momento da votação, por ser uma decisão em que era diretamente envolvido, Beatriz Mendes.
1: O presidente do município justifica esta decisão de elevar para 3 o número de vereadores em regime de permanência a tempo inteiro como um ato de gestão para reforçar a capacidade de acompanhamento político, melhorar a eficiência da gestão autárquica e garantir uma maior proximidade aos cidadãos.
2: Se forem ouvir as declarações que demos logo na altura, nós dissemos, vamos tentar, vamos perceber como é que é, se é possível, mas o que é certo é que nós temos diariamente confrontados com um conjunto de necessidades de reuniões com os secretários de Estado, com os ministros, com as CCDEs, em que nos impede de nós estarmos mais próximos. Nós, garantidamente, foi um ato gestionário, foi um ato de gestão, que precisamos de mais uma pessoa. Recaiu sobre aquela que não podia ter caído sobre outro. Não há nenhum vereador, não estou a ver que eles foram ali dizer que havia. Não, mas podia haver outra solução. Qual? Algum vereador do PSD estaria disponível para deixar os seus trabalhos, a sua vida pessoal, para vir fazer. Portanto, não, nós vimos naquele vereador alguém que está com disponibilidade de tempo, alguém que tem competência também, naturalmente, que é um licenciado em gestão, e que pudesse nos vir aqui ajudar. Agora, o tempo dirá se a decisão é acertada ou não, e agora não podemos atribuir a esta decisão uma componente política. Não pode ser atribuída a uma componente política, é uma componente de gestão que não é outra.
1: Os 3 vereadores da oposição, da AD, votaram contra. O porta-voz, Paulo Pinto, entende que as razões apontadas pelo Executivo para esta decisão não são válidas e não tem dúvidas de que se trata de uma mera opção política.
3: Que há muito trabalho, que são muitas as competências e que é verdade que há muito trabalho, nós sabemos perfeitamente, nós assistimos todos os dias que os seus vereadores, até os da oposição, além da representatividade pública, nós de reunião em reunião estamos sempre cheios de trabalho. E os seus vereadores em regime de permanência, com certeza. Mas a grande questão aqui não é pelo trabalho. Se mete um assessor, vincula mais um funcionário de apoio ao executivo, a Câmara Municipal tem 402 técnicos, muitos deles são da área administrativa, com elevadas competências, que podiam perfeitamente assessoriar em alguns assuntos da Câmara Municipal. Agora, outra coisa é pegar um vereador eleito numa lista de um partido que nós conhecemos e que o torna vereador a tempo inteiro. Isto é uma opção política que o seu presidente quis correr e que terá que assumir a sua responsabilidade.
1: Luís Saraiva não quis comentar as acusações de cariz político dos vereadores da AD e agradece a confiança depositada pelo Executivo, elogiando a decisão que denomina de corajosa por parte do presidente da autarquia.
4: Eu acho que essa questão política nem sequer devia se colocar. Coloca-se porque há interesses políticos por trás disso, e há interesses políticos para que haja esses ataques ao Executivo, mas isto é meramente uma questão de gestão. E essa é a área da qual eu me sinto completamente à vontade e pela qual eu acho que eu consigo contribuir melhor. Quero agradecer a confiança depositada em mim pelo Presidente da Câmara, dizer que com a coragem que teve, e dizer que a razão pela qual eu aceitei tomar esta posição foi porque eu entendo que a proposta que está lá, que fazem todo o sentido e falta pessoas para trabalhar. E havendo essa falta de pessoas para trabalhar, eu penso que eu posso contribuir muito mais estando do lado dentro do Executivo do que estando apenas como oposição, apesar de considerar que também é um trabalho louvável, como é lógico.
1: Luís Saraiva diz estar pronto a arregaçar as mangas e promete humildade, trabalho e muita transparência em prol do Conselho Mirandelense.
4: Muito trabalho, há muita coisa por fazer. Humildade e trabalho e transparência, eu acho que isso é o foco que eu tenho que ter agora. Arregaçar as mangas e tentar ajudar no máximo que puder para que os projetos que de facto que estão em curso, e são muitos, e aliás, verdade seja dita, que os projetos que estão em curso vão de encontro às propostas eleitorais de grande maioria dos candidatos, e foram 7, e portanto nós todos, está identificado quais são os problemas de Mirandela, nós todos sabemos o que é que tem que ser feito, falta é de facto um puxão extra para que isso aconteça, e eu estou cá exatamente para dar essa ajuda.
1: Por agora está aprovada a integração de Luís Saraiva como vereador a tempo inteiro, mas ainda não está definida a distribuição de pelouros, que será agora o passo seguinte, adianta o autarca Vítor Correia.
2: Agora vamos reunir com o vereador para percebermos também, tendo em conta um conjunto de necessidades que nós temos, como é que nós nos vamos aqui adaptar. Portanto, não há aqui nenhum acordo prévio, como forma se tentou passar. Não, estamos neste momento, fizemos o passo que tínhamos que fazer, agora vamos sentar aqui à mesa, os quatro, conversar e perceber, tendo em conta um conjunto de circunstâncias e de competências individuais de cada um, onde é que, quais pelouros que pode vir a assumir, que áreas é que pode assumir, para fazermos um trabalho em prol de Mirandela, e foi por isso que nos candidatamos todos.
1: A distribuição de pelouros vai ser conhecida na próxima reunião do Executivo, que, 7 meses depois das eleições autárquicas, passa a contar com o Presidente, Vítor Correia, e os vereadores Orlando Pires, Vice-Presidente, Vera Preto e Luís Saraiva.
0: Depois de ter sido o terceiro candidato mais votado à Câmara de Mirandela, entre os 7 que se apresentaram a sufrágio nas autárquicas de 12 de outubro, com 10% dos votos, impedindo o PS, liderado por Vítor Correia, de obter a maioria absoluta, Luís Saraiva, vereador independente da autarquia, que tinha sido eleito pelo Chega e que 10 dias depois se desfiliou do partido, vai agora assumir pelouros no Executivo. Uma decisão que, na prática, faz com que o PS passe a ter a maioria na governação. Silvio Santos ainda não decidiu se vai candidatar-se a um terceiro mandato na presidência da Direção dos Bombeiros de Mirandela, cargo que ocupa desde 2020. As eleições vão acontecer em dezembro deste ano e Silvio Santos diz ser prematuro estar a adiantar qual será a sua decisão.
5: É bastante prematuro. Os atos eleitorais ocorrem em dezembro. Nós temos projetos muito interessantes a desenvolver, como já lhe disse, nomeadamente a envolvente das candidaturas 2030 que vimos recentemente aprovadas. Estamos otimistas, estamos motivados, mas obviamente estamos a mais de meio ano. É preciso, isso tem que ser, não pode ser a vontade de uma pessoa, tem que ser a vontade de um grupo, tem que ser a vontade do Corpo de Bombeiros, tem que ser a vontade da população, tem que ser a vontade sobretudo dos associados. Estamos de consciência plenamente tranquila e conscientes dos problemas e das coisas boas e das coisas más que temos feito, que temos a melhorar, que temos a viver ainda, mas estamos sobretudo determinados em chegar a dezembro com a consciência tranquila que temos no dia de hoje. A disponibilidade de cada um de nós, de cada um dos órgãos sociais, só mais, muito, muito mais próximo é que poderemos confirmar essa disponibilidade, obviamente.
0: A 7 meses de terminar o seu segundo mandato como Presidente dos Bombeiros de Mirandela, Silvio Santos ainda não adianta se vai ser recandidato a um possível terceiro mandato de mais 3 anos. Silvio Santos já tem um historial de ligação à Corporação Mirandense, dado que entre 1996 e 1999 foi bombeiro voluntário no Corpo Ativo e durante o mesmo período foi assistente de contabilidade da Associação. Entre 1999 e 2006 chegou a ser adjunto de comando e entre 2006 e 2013 assumiu as funções de segundo comandante do Corpo Ativo da Corporação.

0: 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Bem-vinda mais uma vez.
1: Obrigada.
0: Hoje para abordarmos mais um tema e bem profundo, muitas vezes também silencioso, dentro das famílias, não é? Estamos a falar do trauma geracional e a vergonha. Há muitas vezes que ouvimos frases como esta: na minha casa não se falava disso, engole o choro, vergonha é mostrar fraqueza. Portanto, mas o que é que acontece quando dores antigas passam de pais para filhos sem serem resolvidos? No fundo é o que vamos, dentro desta matéria que vamos abordar, e como é habitual temos então nada melhor do que Lúcia Menezes para nos falar sobre isso. Vamos então responder a algumas perguntas de pais e mães e ouvintes que querem compreender melhor os próprios comportamentos e os impactos emocionais dentro da família. Começamos por abordar precisamente o que é o significado deste trauma geracional. O que é isto, afinal? Uma coisa tão pomposa. Trauma geracional.
1: É um nome assim elaborado, mas o significado há para transferir, há por miúdos, não é? Ou seja, é um bocadinho aqueles padrões que sentimos que ficam gravados em nós, mas que não nos pertencem de alguma forma. Ou seja, que sentimos que não fomos nós propriamente a criá-los, não é? Ou a escolher tê-los, mas que de alguma forma passaram a existir desde que temos recordação, não é? Que às vezes até são enquadrados como meio que traços de personalidade. Eu sempre me conheci assim. Eu sempre me conhecia a ver por cima do ombro, a ver quando é que o perigo vinha. Portanto, acho que isto já faz parte da minha personalidade, não é? Às vezes acaba por ser um pouco destrinçar o que é o impacto do próprio trauma e o que é a personalidade da pessoa, não é? Às vezes a pessoa fica a pensar, mas afinal a minha personalidade foi à volta do trauma, não é? Afinal eu não sei o que é que sou enquanto pessoa sem ser o impacto disso. Mas sim, acaba por ser este padrão de que nos é de alguma forma transmitido, às vezes nem é transmitido por palavras, é mesmo pelo ambiente, pela maneira como nos sentimos nas situações. E que depois acaba por viver connosco, mesmo que as pessoas tenham partido, não é? Pais, avós, etc., vive de alguma forma na impressão vá que fica connosco, por isso é um bocadinho isso.
0: Portanto, está lá intrínseco, não tem que obrigatoriamente ser através de palavras, como disse há pouco. Portanto, certo. Isto pode passar sem ter sem qualquer tipo de palavra, não é? No fundo, é um sinónimo que vem de geração, digamos assim, não é?
1: Sim, as pessoas às vezes descrevem que eu sempre senti um peso nos ombros e sempre achei que era eu que tinha a postura ou que já fazia parte da minha estrutura, etc. Não é? Às vezes vamos ver, mas como é que era se tivesses tido uma postura guida? Ai, não, isso não era muito bem visto na altura. Portanto, lá está. Como é que a pessoa pode pensar o poder ser sem ser daquela maneira, não é? Se as condições potenciavam que fosse assim. Mas a pessoa depois diz, mas ninguém me disse que eu não podia ficar erguido. Não era preciso dizer. Não era bem visto se acontecesse isso, por isso não era preciso dizer. Mas às vezes é isso, as pessoas dizem, mas ninguém me disse nada, não é? O exemplo que deu do engole o choro, às vezes é mais facilmente reconhecido quando é algo verbal. Em que a pessoa tem aquela recordação explícita da frase, não é? Ah, mas eu recordo-me de ouvir isto. Portanto, sei especificar os momentos. Quando isto não é explícito, fica uma sensação difusa, não é? Eu nunca ouvi nada em específico. Como é que eu me posso estar a queixar de uma coisa, não é? Se nunca foi nada dito, foi interpretação minha. Às vezes não é só isto, não é só a interpretação da pessoa, não é? É o próprio ambiente que potencia aquela condição, não é? A própria tensão no ar ninguém a explica, mas toda a gente a sente.
0: Portanto, muito bem. Para, enfim, falarmos também um pouco aqui sobre algo, como há pouco disse, sobre questões que são colocadas por norma para este tipo de situações, nomeadamente, temos aqui uma pergunta de uma mãe de dois filhos. Cresci numa casa muito rígida, hoje percebo que repito a mesma dureza com os meus filhos. Como parar? O que é que se pode responder?
1: Fazer a ponte com o episódio passado, não é? Tentar perceber que tipo de parentalidade é que está a ser aqui a ser aplicada. Para já é um bom ponto de partida, não é? Perceber qual é que é o estilo que a pessoa está a usar na situação, aplicar, ver se a pessoa se revê, se não, e tentar perceber qual é que é a vantagem que tem ao tentar aplicá-la, não é? Ou estar a perpetuá-la. Depois, insistir em algo que eu refiro muitas vezes, não é? O que é que a pessoa sente em termos do seu sistema nervoso ao fazer aquilo? Não é? O que é que sente? Sente que está em estado de alerta e que tem de alguma forma de ser rígida, que é assim que vai ter segurança com os filhos, que é assim que vai garantir que eles tenham um caminho de sucesso, um caminho em que vão ser felizes? E depois acaba por desconstruir isso, não é? E tentar perceber e arranjar outras formas do próprio sistema nervoso permitir sentir segurança sem ser para essa rigidez. Não é? De perceber que não também através da permissividade, mas já percebemos que também não é o equilíbrio, não é? Mas para poder ter aqui um balanço entre poder dar alguma estabilidade aos filhos, mas também não ser tudo em cima da mesa, não é? Dentro de algumas opções. E para isso significa que a pessoa tenha de se sentir segura no papel enquanto mãe, não é? Por isso apontaria esse sentido. Se quer desconstruir esse padrão, convém trabalhar a segurança enquanto mãe.
0: Falemos agora sobre a vergonha dentro das próprias famílias. É muito usual isso acontecer. Porque é que é, de facto, tão presente em muitas famílias? Que até que conhecemos com certeza, não é?
1: Porque atinge o mais nuclear. Até a questão de quando há ofensas em cima da mesa. Né? Podem ofender tudo, menos a minha família. Né? Se ofendem a minha família, o caldo entornou. Né? Ofendem o que há mais nuclear em mim. Portanto, sim, por isso suscita sentimentos tão intensos como vergonha. Né? Porque põe em causa uma base daquilo que fomos e do que estamos a construir. Portanto, é mesmo... Lá está, ativa mesmo aqui questões mesmo basilares da pessoa, de centrais, de o que é a noção de quem eu sou, se me estão a pôr em causa aquilo que eu, em que eu cresci, aquilo em que eu estou a colocar os meus filhos a crescer também. Por isso, sim, assumo muito aqui proporções de identidade. Por isso, a pessoa sente que a sua identidade está a ser posta em causa, vai sentir vergonha, porque uma coisa é, ok, o meu desempenho, fiz um erro, mas isso não quer dizer que eu seja uma má pessoa. Agora, se eu sou apontado diversas vezes que faço vários erros, eu começo a questionar se isso não diz enquanto pessoa. Aí já vamos passar para a dimensão da vergonha. Por isso, em questões de família é o mesmo que é. Se estão a colocar em causa alguma coisa na qual eu cresci ou para a qual eu estou a contribuir, eu vou sentir vergonha, porque isto significa que é uma falha minha enquanto caráter. E isto para mim é inconcebível. Eu não consigo conciliar a ideia de que eu vim de algo que não foi bom ou que estou a criar algo que também não é bom. Portanto, daí a questão ser tão central como a vergonha.
0: E qual é a consequência dessa vergonha?
1: A pessoa pôr em causa tudo. Ou seja, tudo sobre ela. Porque a questão é essa, é que por muito que tenhamos a noção, não é? Que a referência da qual vimos pode não ser a boa, sempre dá-nos um certo sentido, estrutura, não é? Se eu sei de onde venho, por isso é que a questão até surge nos casos de adoção, não é? Ou em que o pai não sabe quem é, ou etc., não é? Assumo, lá está, proporções mesmo centrais de identidade da pessoa. Por isso é que é muito importante que a pessoa saiba, normalmente, assume isto, de onde vem, mesmo que não tenha sido a melhor referência. Agora, sei de onde é que vim, mas mesmo assim isto é apontado como tendo sido questionável, eu começo a questionar o que é que em mim também não é bom, não é? Se eu advindo aqui e isto não fizeram melhor comigo, o que é que em mim resulta daí? Também, né? Porque se eu vivi isto, alguma réstia ficou em mim também. Então eu sou produto daquilo a que eu fui exposto. Então a parte de mim que é má, ou que é defeituosa, ou que é incompleta, ou que é insuficiente. Por isso assumo este patamar aqui da vergonha, que é, não é só das pessoas que criaram poderem ter tido defeito, é eu, em consequência disso, ter de viver com as consequências que isso traz na minha personalidade.
0: Mas essa vergonha pode-se então dizer que é sempre daquilo que se passou ou até pode não ser do que não se passou?
1: Pode também não ser do que não se passou. Exatamente no sentido de eu reconheço que era central para mim que tivesse passado algo e não aconteceu. Pronto, eu tenho vergonha de eu reconhecer que merecia passar por aquilo e não ter sido dado direito de eu viver isso. Isso também posso ter vergonha disso. Claro que se fala muito da vergonha do que é que se passou, não é? De vivi isto e não era o expectável, então tenho vergonha, mas também há vergonha do que não passou. Não é? Depois a pessoa mais tarde reconhecer isto, não é? Eu, enquanto criança ou adolescente, merecia que me tivesse passado isto e isto. Reconheço que outras crianças passaram, mas eu não. Isso, eu tenho vergonha de admitir que a minha realidade não foi igual à que outras tiveram acesso.
0: Dentro deste cenário que estamos a abordar, vamos contextualizar um exemplo. Tenho dificuldade em dizer amo-te aos meus filhos, porque nunca ouvi isso do meu pai. Isso pode ou não pode afetá-los?
1: Sem dúvida. Aliás, isto até foi uma temática que abordei há umas semanas em sessão com uma cliente em específico, acho-me recordar disso, em que ela estava mesmo a referir isto de... Olha, Lúcia, mas os meus pais até diziam que me amavam, eu é que não dizia de volta. Ou seja, ainda era um nível acima de... Mas eu deveria dizer porque eles me diziam. Por isso, se eles me diziam e eu não dizia, porque algo estava errado em mim. Porque era suposto eu retribuir-lhes na mesma medida do que eles estavam a referir. Por isso, até aqui uma camada acrescida em termos da vergonha, que é... Porque uma coisa, lá está, não nos ser dito, E apesar de nos culpabilizarmos por não virmos a dizer, conseguimos perceber, porque também não sabemos o que é a experiência de ouvirmos a dizerem-nos. Outra coisa é a questão acrescida do eu até ouvia dizer, mas não sentia segurança para retribuir na mesma moeda. Veja, e depois aqui vem para estas questões, que é o retribuir um sentimento ou poder verbalizá-lo nessa intensidade, não é como um amo, isto é uma coisa banal, não é? Não nos demos amo, então é uma pessoa qualquer, não é? Implica que haja uma segurança e intimidade na relação muito consolidada. Por isso é que, para alguns pais mesmo, é difícil dizer um amo tão filho, por muito que gostem dele, não vou pôr em causa isto, mas é difícil poder verbalizar isto. Isto tem a ver com esta questão da segurança e da intimidade nas relações que vêm anteriormente. Porque é necessário um nível de vulnerabilidade muito grande para que isto seja expresso. Para que a pessoa aceite que é ok poder expressar aquilo. Portanto, se não tive exemplos disso, impede, não é? Traz aqui dificuldade. Ou se sente que deveria ter dito, não por sentir, mas por ser justo para com os outros, também não há segurança para o dizer. E neste caso era isso que acontecia com essa cliente. Não era por ela sentir segurança. Era
0: pegando
1: por
0: nessa experiência profissional que já tem e que já me disse que há casos assim, obviamente que haverá outros mais, mas isto é um cenário muito habitual? É-lhe apresentado este cenário com muita periodicidade ou nem por isso?
1: Sim, em ambas as vertentes, ou seja, não só de adultos, jovens adultos que sentiram isto na dinâmica com os pais, mas também agora na dinâmica deles enquanto pais com os próprios filhos. Eu comparo a minha experiência enquanto filho e ouvir ou não ouvir e a facilidade ou, por outro lado, a dificuldade que eu tenho em expressar isto para com o meu filho. E depois não é só isso, é outro nível, que é eu reconheço que isto não tem a ver com o meu filho. Porque para mim, o meu filho é ótimo. É o que eu podia ter idealizado e está tudo ótimo para mim. Eu é que sinto que isto é uma questão mesmo minha na qual eu preciso trabalhar. Porque eu, por muito que reconheça, não é, que é importante para ele ouvir isto, que é um marco para a autoestima dele e para a identidade, tenho uma resistência interna em poder verbalizar isto. Por isso sinto que estou a impedir o desenvolvimento dele.
0: Outro cenário possível, se sentirmos culpa por ter sido emocionalmente ausentes quando os nossos filhos eram mais pequenos, isto depois terá algum tipo de reparação possível ou já não? Ou é irremediavelmente perdida a situação?
1: Eu não gosto muito de usar termos tão absolutistas,
0: portanto,
1: não é?
0: Não ser uma coisa tão radical, não é?
1: Exato, desta maneira, irremediavelmente custa um bocadinho afirmar isso desta maneira, não é? Porque eu trabalho muito em reparação e reconstrução, não é?
0: Portanto, tudo é possível, no fundo.
1: Portanto, eu trabalho um bocadinho com esse pressuposto.
0: Mas nessa voz.
1: Não acredito, claro, em milagres, mas acho que gosto de ajustar expectativas nesse sentido. Mas sim, ou seja, é possível a pessoa ter tido um padrão ausente, poder detectá-lo, não é? E poder reconstruir a partir daí. A questão é, pode repará-lo na medida do que está ao seu alcance, mas isso não quer dizer que seja aceito pelo filho ou filha. Não é por eu reparar, ok, fui ausente e agora quero estar mais presente, que o meu filho tem de automaticamente me perdoar ou me passar a ver como pai ou mãe que não fui desde agora, não é? Não vamos passar aqui um apagador e, ai, agora está tudo ok, o passado enterrou-se e agora o presente é o que importa, não é? Acho que é importante ajustar esta expectativa, não é? Que a pessoa mesmo escolhendo fazer diferente, não é? Para o registro emocional de um filho, não há este sentido de descontinuidade, agora é o agora e o passado ficou. Por muito que o filho diga isto, é agora, isto emocionalmente e na maneira como é vivido, não é assim tão, não é tão limpo quanto
0: tudo
1: isso.
0: Tem a sua reversibilidade, não é?
1: Exato, portanto há que também atender isso. Se eu quero atender à minha responsabilidade, também tenho que preparar para lidar com as consequências do que fiz.
0: Ainda dentro deste campo da vergonha, há famílias onde ninguém fala sobre o sofrimento. Porquê é que de facto isto acontece?
1: Porque é assumir a vulnerabilidade, não é? Para já é apontar aqui o dedo de que eu se calhar não fiz quanto poderia. Não é? Ou não fiz como os outros e ninguém gosta de mostrar que é diferente dos outros, não é? Todos fazemos este efeito rebanho, não é? Quanto mais nos passarmos despercebidos no meio da manada, melhor, não é? Este já vem dos efeitos da evolução, não é? Da parte biológica. Portanto, só por isso já explica muita coisa. Portanto, o assumir que há vergonha é tornar-se meio que um chamariz, não é? Ah, pronto, ok. Estou a abrir a porta para poder ser julgado. Para poder ser criticada, não é? Eu não quero de nenhuma forma que isto me aconteça, não vou colocar-me numa posição em que estou a facilitar que outros me façam isto. Portanto, sim, acaba por ser um fenómeno difícil da pessoa reconhecer, por causa disto, porque é sempre associado a julgamento, crítica, a ser inferior, a poder ser visto como mau, nesse sentido.
0: E como é que podemos ensinar a inteligência emocional se nós próprios nunca aprendemos essa situação? Se é deparada com esta questão, o que é que podia responder?
1: Duas vias. Modelos, ou seja, não tem necessariamente ser os modelos anteriores, não é? Mas modelos novos com os quais a pessoa se cruza no dia-a-dia, e também pela própria experiência em termos de sensações do sistema nervoso, que isso também nos ensina bastante. Ou seja, não é como estava a dizer, por não ter havido modelos em termos de inteligência emocional, que temos de ficar resignados a não ter bases nesse sentido, não é? Até porque lá está, há acesso a muita informação hoje em dia, não é? Até às vezes é questão da desinformação que falamos, não é? Isso também é que saber filtrar. Mas...
0: Até aqui é preciso saber filtrar.
1: Exato. Há muita... Lá está. Nem tudo é fidedigno, não é? Nem tudo é, claro. É informação para poder tomá-la como verídica. Mas como está a falar aqui da questão dos modelos, é, ou seja, há pessoas que nós reconhecemos que são orientadas para os outros, que têm esta empatia naturalmente nelas. Por isso, podemos perceber quais é que são as pessoas nas quais reconhecemos isso e poder modelar de alguma forma comportamentos a partir da experiência que ela nos mostra. Mas também confiar um bocado nas sensações, que é, porque isto também está estudado, ou seja, mesmo um sistema nervoso desregulado, que foi habituado a não viver em segurança, continua a mostrar sinais de que algo não está bem. Portanto, esses sinais podem ser ajustados para, ok, se eu sinto que aqui não estou bem, então vou tentar perceber qual é o cenário onde sinto um sinal de segurança ou um sinal de conforto. Portanto, esses sinais convém que sejam sempre atendidos e acabam por ser também o próprio modelo ou guia para que a pessoa depois construa a sua inteligência emocional. Porque há aqui outro fenómeno, que é a própria vergonha, às vezes faz com que a pessoa duvide a percepção que tem. Ou seja, eu não posso confiar nos meus instintos porque eles de alguma forma me vão enganar. E cria-se aqui toda uma questão de... Tudo aquilo que eu penso, sinto e ajo está errado e é de desconfiar. E, pois, é todo um trabalho para voltar a criar confiança na pessoa na maneira como sentiu a situação. Porque não é por ter sentido vergonha ou ter sentido desajustada quer dizer que o instinto esteja errado. Não, a questão é que, às vezes, o instinto está a apontar que a situação é que não foi a melhor para o que a pessoa precisava na altura. Não quer dizer que a percepção da pessoa esteja errada. Uhum. Também convém atender a isso.
0: Falemos agora da questão da cura geracional. É isto, no fundo, surge a pergunta se é possível quebrar os ciclos familiares, isto é, falamos até aqui disso, é possível quebrar esses ciclos?
1: Sim, através destes exemplos que estava a referir, ou seja, há a possibilidade de reconhecer, trabalhar com aquilo que não nos identificamos tanto, não é? Escolher fazer diferente. Mas, no fundo, para isso é preciso trabalhar muito esta ideia de confiança e segurança da pessoa, não é? Ou seja, para a pessoa desbradar novos caminhos... E desbradar, lá está, muitas vezes o desconhecido, né, porque sabe que vai ter de partir para territórios completamente novos. É importante que a pessoa tenha este sentido de posso não saber qual é o caminho, posso não saber quais são as respostas, mas acredito que isto me trará mais benefícios do que eu manter-me na situação onde estava, em que me estava a magoar ou a questionar-me, etc. Às vezes não é questão de... Às vezes refere-se que eu, para ir para um caminho novo, tenho que ter certeza. Não. Tenho a ter confiança. Certeza nunca vou ter. Só vou ter certeza depois de chegar lá e saber o resultado. Só vou saber o resultado se eu tiver ido para lá.
0: Claro.
1: Não, é? Não vou saber onde ir. Não é? É como começar a ler um livro pelo final. Não, é? Não vai dar.
0: Então posso dizer que novas formas de amar. É um termo, digamos que é uma frase interessante para isto, não é?
1: E de sentir também. Sim, sim, sim.
0: Para além disso, também de sentir. Bom, vamos a algumas perguntas com respostas que pedi então que fossem rápidas. Uma frase para os pais que sentem culpa, no fundo.
1: O que é que está ao alcance deles e o que é que sentem que é imposto por outros? Uhum. Um bocadinho esta reflexão.
0: E uma frase para aqueles filhos magoados.
1: Até que nível é que é necessário perdoarem-se pelo que viveram?
0: Uhum. E para quem queiram quebrar ciclos?
1: Estejam dispostos a sentir diferente.
0: Bom, hoje temos aqui algumas situações muito interessantes para podermos, certamente mais tarde, analisarmos em outros episódios, mas hoje já abordamos bastante esta matéria, portanto falamos sobre os traumas invisíveis, silêncios familiares e a vergonha, mas também a cura, a consciência e a coragem. Portanto, é no fundo o que se pede, coragem, é uma palavra também interessante, não é? Para quem nos está a ouvir, nestas coisas, como em tudo na vida, é preciso coragem, não é?
1: Sim, desafiar-se a não ficar só, a limitar-se ao conhecido. Um pouco por aí. E sentirem-se dignos, que também é um aspecto que queria.
0: Pois, dignos. Isso também é importante. Muito bem. Ficamos por aqui hoje, neste episódio. Voltamos na próxima semana. Até lá.
1: Até lá. Obrigada.

0: todas as semanas. O professor Pedro Beato está aqui à minha frente já preparado para a emissão de hoje, um dia especial. Comemoram-se mais um aniversário do foral atribuído pelo Dom Afonso III no longínquo ano de 1250. Já tem os aninhos a terra Mirandela, não é? A vila, a cidade tem uma data parecida, mas não tem nada a ver, não é?
1: Pois.
0: Neste caso, o decreto é muito posterior.
1: Sim.
0: Mas falamos a cidade... na conversa de hoje à volta daquilo que normalmente falamos mais, não é? Do Conselho de Mirandela.
1: Pois, porque quando nós estamos a falar de Mirandela como cidade, nós estamos a falar de 1984, não é? E, claro, que houve uma discussão prévia, que começou alguns anos antes.
0: Curiosamente, anos também antes, em maio, não é? 16 de maio,
1: sim,
0: me parece.
1: Sim, 16 de maio. Foi Mirandela é elevado à cidade... Em 16 de maio de 1984, foi uma lei, não é, que era 12 de 84, em junho, foi há cerca de 42 anos, que Mirandela, nós temos 42 anos de cidade. Mas o dia da cidade não tem a ver com esta data.
0: O dia da elevação à cidade.
1: Exatamente. Tem a ver com a data do foral de Mirandela, que foi 734 anos antes de... Eu sei porque fiz a conta aqui no, com o lápis, não é? Portanto, 42 anos...
0: de Mirandela, 25 de maio de 1250.
1: Mirandela tem alguma autonomia administrativa, não é? E uma importância também política nesse contexto, desde há 734 anos mais 42, não é? Portanto, ora, 4 e 2, 6, 4 e 3, 7, 776. Para aí, não é? Portanto, eu posso me enganar aqui.
0: Ainda não é uma data redonda.
1: Não estou a controlar, não estou a controlar as datas. Mas este tema é interessante porque, portanto, o 16 de maio é uma data que, efetivamente, em Mirandela tem o sentido de ser comemorada e é. E o programa, este programa foi porque... Nestes anos anteriores à promulgação, né, porque, repare, Mirandela não é promulgado como cidade no dia 16 de maio. É só depois, no dia 8 de junho.
0: Sim.
1: Não é? Mas não há dúvida nenhuma que a elevação de Mirandela à cidade, na Assembleia da República,
0: foi,
1: é?
0: Foi decretada. Foi aprovada a lei que determina essa subida à cidade.
1: Era Presidente da República o Sr. Dr. Mário Soares.
0: E Presidente da Câmara o Sr. Marcelo Lago também.
1: E Primeiro-Ministro o Sr. Dr. Mário Soares. Portanto, temos aqui de facto este tema que não deixa de ser interessante. Portanto, nós estamos na década de 80. A década de 80 é uma década muito curiosa porque é uma época de vida. É uma década que também chega a entrar em 90, que é extraordinariamente importante relativamente a alguns aspectos que foram considerados 30 anos, já desde há 30 anos, que era, por exemplo, o caixão e a importância do caixão na nossa região, do ponto de vista agrícola e do ponto de vista de transformação e do ponto de vista comercial também. Aliás, Mirandela estava próxima, mesmo quando fizeram, até depois, Mirandela teve sempre uma centralidade, como nós podemos ver.
0: E era muito conhecida em todo o país e lá fora até, por causa precisamente do agroindustrial do caixão.
1: Do caixão, exatamente.
0: Ora,
1: o caixão dá uma conversa fantástica. Porque estamos nesse tempo, não é? Nos anos 80. Não, estamos em 84, mas nós em 90, 92, 93, 94, nós temos grandes discussões sobre o caixão, reuniões importantíssimas, quer sobre a dívida, quer sobre o processo de redução dessas dívidas. Não é?
0: E até no âmbito de uma tal revitalização de todo aquele complexo que estava já assim a dar para o decadente. Não é?
1: Pois, vamos ver o tempo que temos. Mas, portanto, quando nós estamos a falar de Mirandela cidade, nós estamos a falar de Mirandela a partir do momento em que ela vai ganhar uma determinada importância administrativa. Então, lá vem o 25 de maio de 1250, que é quando Mirandela passa a ser um concelho.
0: Uhum.
1: Pronto. É isso que vai determinar, é isso que vai fazer a opção política e correta, não é? De Mirandela como cidade. Porque Mirandela, nem sequer, quando nasceu Mirandela, nem sequer era aqui onde nós estamos, era no Morel e naquele Quinta da Raposa, região.
0: Naquela entrada da zona industrial, aqui, não é? Já aqui falámos sobre
1: fora,
0: isso.
1: Pronto. Mas Mirandela era uma comunidade, como se costuma chamar, em termos mais técnicos, vicinal. Portanto, estamos a falar de um grupo de pessoas, não é? Que viviam num determinado sítio, que estavam ligados por proximidade, porque estavam todos a viver muito juntos, e as tradições e o fator estava muito ligado também a toda esta relação e esta dependência que as pessoas tinham.

0: umas com as outras, não é? Portanto, os moradores, no fundo, passaram a ter alguma autonomia administrativa a partir de 1250. E depois haveria um magistrado, ou uma pessoa que tivesse estas funções, não é? Que poderia até ser eleito pelos vizinhos desta comunidade rústica e que tinha a responsabilidade também de gerir a parte, não é, dos direitos e dos deveres e das responsabilidades. Portanto, Mirandela nasceu numa região rural como foi. Ainda hoje nós temos uma ligação ao mundo rural, num contexto de reconquista, o que vai dar também a Mirandela, a localização de Mirandela é muito importante, porque vai dar a Mirandela uma localização muito central. Não é por acaso que o castelo de Mirandela, no tempo de Dom Dinis, vai ser um castelo que está entre a segunda e a terceira linha defensiva, como já falámos aqui uma vez. E que tem um apoio impressionante e importante, exatamente, para os problemas diretos que estas linhas defensivas, a segunda e a terceira, poderiam vir a ter, quer no contexto do abastecimento, quer da fiscalização, quer das informações, etc. Portanto, a carta de Foral que Mirandela vai receber e que vai dar origem é só esta carta de Foral, é que é em 1250. Portanto, Mirandela está a comemorar este tempo. Estamos a falar em 776 anos. Portanto, Mirandela tem...
1: Para 800 anos em 2050,
0: é conselho, veja bem, já há 776 anos, mais ou menos, não fiz as contas a contar com os meses.
1: Deve ser 76,
0: não, sim. Deve ser. Repare, e a carta de Foral, não é? Vai, porque uma carta de Foral que é passada pelo rei, não é? Neste caso Dom Afonso III, e onde vão estar os direitos e os deveres, e, portanto, os direitos e os deveres dão as obrigações, mas também dão algum sentido de liberdade, porque as pessoas ficam a saber com que linha se cozem, como diz o povo, não é? Portanto, as normas todas, não é? As regras todas que os povoadores tinham, portanto, as garantias, as liberdades, estavam lá também os impostos, estavam lá os tributos, estavam lá... também o problema até do serviço militar, porque veja que Mirandela, durante muito tempo, e como estas terras, já falámos disto várias vezes, havia os capitães-mor e os sargentos-mor que tinham a preocupação de ter organizado um conjunto de pessoas que depois poderiam participar no serviço militar. Mas, ao mesmo tempo, como estávamos... E por isso, Dom Seixo I, ter uma relação com Mirandela, através de um determinado documento, e ele vai, inclusive, preocupar-se, ele até é considerado povoador, que é o título dele. Ele vai preocupar-se. Mirandela não é só este espaço vicinal, como dizia há bocadinho, onde temos toda esta comunidade com tradições, com um contexto rural importante, com com pessoas já a governar, com leis e com regras e com isto tudo, não é? Mirandela, mas isto também, esta importância de Mirandela, também ela vai crescendo no sentido que fez sempre, aliás, acho eu, fez sempre parte da história de Mirandela, que é conseguir arranjar também que venham para aqui pessoas e que fiquem aqui a viver e a trabalhar, porque há, no contexto do povoamento de Portugal, há muito trabalho a fazer, não é? E isto tudo começou a ganhar uma forma e uma importância significativa, daí o Conselho, em 1250. Aliás, já nós todos, em Mirandela, já mostramos a nossa tristeza, por, na Praça Velha, ter desaparecido o pelourinho que lá estava, que é, com certeza, Manuel Lino, mas era um pelourinho que mostrava, de facto, era um símbolo desta autonomia que Mirandela tinha e que ganhou em 1250. Era uma autonomia municipal, repare já, e isto são conceitos muito importantes. Mas é uma autonomia em que o pelourinho também está muito ligado. Aliás, nós, sempre que vamos a uma terra que tem um pelourinho, as pessoas dizem que aquilo ali era, estava ligado com a forca, estava ligado, as pessoas ficavam ali presas. Portanto, há um contexto de justiça já muito
1: relacionado, não é?
0: Como continua nas tradições rurais de todas as nossas terras que têm pelourinhos e mesmo das que os perderam. Repare, e nós, em 1886, veja bem, 1886, segunda metade do século, do século, ainda há pessoas que se lembram de ver bocados do Pelourinho encostados na parte onde estava o muro, junto ao Palácio da Justiça, porque o Palácio da Justiça já é muito mais recente. Veja. O Pelourinho foi apeado, foi deitado abaixo e desapareceram as pedras, foram desaparecendo. Aliás, o seu padre Ernesto Salles usa a expressão criminoso desleixo. Uhum. Um criminoso desleixo.
1: Há quem diga que essas pedras estarão a servir de fundações.
0: É o que eu acho. É o que eu acho, porque é o que eu acho, e não acho por, não é leviano este achar. Tem a ver com várias perguntas que fiz ao longo do tempo, e afirma que esteve cá, que veio de Famalicão e que recolheu todas as pedras que estavam na região com aquelas máquinas e meteu tudo nos alicerces do Palácio da Justiça. Portanto, isso é perfeitamente normal. Portanto, Mirandela, este sentido de autonomia, este sentido de regras e de leis que passaram a fazer parte, este sentido de trabalhos que foram sendo desenvolvidos e de repovoamento, e de povoamento que era feito também necessário, e todas as outras coisas, não é? Porque isto nasce objetivamente.
1: Sim, foi o primeiro passo para termos sido conselho, foi em 1250.
0: Este é um aspecto que é por isso que Mirandela vai. Claro, então sobre isto nós podemos falar muito mais, porque isto está tudo muito bem documentado, quer em livros, quer nos sites que nós temos à disposição da Câmara Municipal. Mas uma das coisas que eu achei interessante, e voltando ao dia, ao 16
1: de maio.
0: De maio. Mas isto é 25 já, de maio,
1: sim.
0: Voltando ao 16 de maio, eu estava lá em casa.
1: De uns séculos depois, não é?
0: Sim.
1: No caso.
0: Sim, completamente.
1: De 1984.
0: Aliás,
1: sim.
0: Pois claro que é uns séculos depois, não é? Aliás, estávamos a falar, são 700 e tal anos depois, não é? Sim. Há uma diferença entre Mirandela Vila e Mirandela Cidade de mais de 700 anos. O que mostra, e mais, e Mirandela teve sempre, ao longo da sua vida, e nós já falámos nisto inúmeras vezes, ao longo da sua vida, Mirandela vai ganhando uma importância muito significativa. Aliás, eu gostava de dizer o seguinte, por exemplo, eu tenho uma pasta relativamente grande onde às vezes guardo folhas de jornais. Ora, as folhas de jornais que
1: está
0: são maiores...
1: Está aqui em cima da mesa, aqui, que temos aqui entre nós. Sim.
0: E tenho uma intervenção que foi feita na Assembleia da República no contexto da elevação e da discussão, nas discussões que havia sobre a elevação de Mirandela, a cidade...
1: Alguns anos antes.
0: Exatamente, é? A meia dúzia de anos antes, de 1984. Portanto, nós estamos em 1978. E em 1978, em 28 de junho de 1978, há uma intervenção, foi publicada, uma intervenção que houve de um mirandelense, que nós conhecemos todos muito bem, porque ele esteve na Assembleia da República. Não é o primeiro mirandelense, já temos vários. Sim. Que estiveram...
1: Atualmente também temos uma neste caso,
0: e também o Gama também lá esteve.
1: Já tivemos vários, sim.
0: Portanto, e esta folha de jornal que eu fotocopiei é escrita pelo Zé Ribeiro. O Zé Ribeiro é um senhor de Mirandela que esteve na Assembleia da República e que esteve ligado à política de Mirandela e é até uma pessoa que fala com...
1: Durante muitos anos também, sim.
0: Sim, fala com muito conhecimento. Ele gostou de fazer. E quando nós vamos ler o documento que ele fez para apresentar a importância de Mirandela no contexto de Trás-os-Montes, de facto ele vai passar por uma série de aspectos de Mirandela extraordinariamente importantes, que têm a ver com tudo, ele fala imensas coisas, não é? Fala sobre, por exemplo, ele fala sobre a localização de Mirandela. A localização de Mirandela, que é efetivamente, foi sempre, é o centro da Terra Quente Transmontana. Uhum. E é. Temos aqui uma espécie. Mas depois fala sobre a área, ele diz mesmo, chamada Terra Quente Transmontana, no centro geográfico da província. Mas depois começa a falar de tudo o que existe em Mirandela, não é? Ele faz este artigo.
1: Portanto, este artigo foi teve como base um discurso que ele proferiu na Assembleia
0: não,
1: da República.
0: É mesmo o discurso que ele fez.
1: Sim, é a transcrição do discurso. Sim,
0: é a transcrição do discurso. E ele depois fala em toda, na relação que Mirandela tem com todo o espaço envolvido das 37 freguesias e 64 povoações. Sim. Que existiam naquela altura. Sim. Aqui na região. E depois fala na relação com todo este contexto envolvente, não é só Porto, Bragança, Vinhais, mas também vai para Moncorvo, também vai para Vila Flor, mas também anda por aqui na Torre Dona Chama, Valsalgueiro, depois também vai até Vinhais, quer dizer, ele enquadra Mirandela num contexto geográfico muito significativo e faz isto com pormenor, quer dizer, ele vai fazendo o discurso. Depois fala também dos solos, que ele até caracteriza como ubérrimos. Ubérrimos é de uma produção fantástica, não é? Quer ao nível.
1: Cultivos, não é?
0: Pois, que, aliás, ele começa a dizer, o olival, o trigo, a vinha, as produções hortícolas, as frutas, é o melhor que há no país. Portanto, ele tem uma... Vai descrevendo isto tudo. Mas depois também fala de todo o contexto das estradas que existem aqui na região, não é? E no número de habitantes, 18 mil, fala em habitantes, enquanto o concelho terá 40 mil, cerca de 40 mil. Portanto, os números são aproximados, sempre, penso eu, sempre com a delicadeza de favorecer as pretensões de Mirandela.
1: Que neste caso era da elevação à cidade.
0: É anterior, mas é já no processo. Também fala em Mirandela já como concelho de primeira classe. Aliás, Mirandela, por acaso, também foi verdade, porque nós tivemos aqui um espaço militar ligado também ao que era da mobilização número 20, que era ali ligado também ao Palácio dos Távoras também, não é? Por aí fora. Depois fala na variedade de produtos, não é só hortícolas, por exemplo, também do ponto de vista das organizações, as juntas nacionais de produtos pecuários, dos hospitais, depois tem gabinetes de apoio técnico, tem secções da GNR, ele faz uma transversalidade de Mirandela, fala
1: as
0: também do ensino,
1: a vila na altura,
0: fala também do ensino, não só do ensino liceal, mas também fala do técnico e do agrícola, e depois faz uma referência significativa ao agroindustrial do Caixão, que empraga cerca de uma grande quantidade de...
1: Mas naquela altura, nos anos 70, ainda tinha um peso significativo, não é, na nossa economia.
0: Ele ainda fala aqui, não sei, mas então, aponta para um número de cerca de 1000 trabalhadores no complexo. Depois fala também de aspectos da cultura de Mirandela, da parte recreativa, desportiva, associações, que não há dúvida nenhuma que este texto é uma transversalidade que nos vai trazer para... Mas continua, quer dizer, eu estou aqui a olhar para...
1: Isso é uma página inteira do jornal.
0: É uma página grande, completa, mas depois tem a parte toda comercial, tem todas as ruas com as casas, com snacks bars, com fábricas, com supermercados, com armazéns, depois tem todo o trabalho de serviços, não é? Carpintarias, oficinas de reparações de automóveis. Quer dizer, ele vai por aqui fora neste contexto. Mas não há dúvida nenhuma que o Conselho de Mirandela, diz ele, depois é quando começa a chegar aos galões daquilo que nós somos mesmo, indiscutivelmente, do melhor que há em Portugal, não é? E por aí fora ele começa a dizer, é o primeiro destino na produção de azeite, feijão, faba, trigo, começa aqui. E é verdade porque não podem ser estes produtos, podem ser outros, mas eu sempre que leio ao longo da história e sempre que vou tomando referências, Mirandela é esta veia de Mirandela que vai, por exemplo, quer as margens aqui do Rio Tua, quer toda a Ribeira de Carvalhais e toda a Ribeira do Morel e por ali fora, nós temos uma qualidade de terrenos e de produção agrícola que já o rei, já o segundo Marquês de Távora, que tinha uma casa nas Fontes Frias, dizia que ele não comia lá nenhum fruta, nem legumes melhores do que comia em Mirandela, que fica neste ciclo de produção. Porque ele começa a falar, por exemplo, ele quando fala de azeite, quando fala de trigo, começa a falar em 2 milhões de litros, 700 toneladas, 160 toneladas, que ele vai depois caracterizando as produções. Depois também fala sobre a pecuária em mais pormenor, espécie ovina, caprina, bovina, suína, é verdade. Isto e vai por aqui fora e fala inclusivamente, aponta ao número de cabeças, portanto, e diz ele, depois ainda fala em projetos que estão a ser implementados em Mirandela, como fábricas ligadas à refração de cafés, e depois prevendo-se a instalação perto do Caixão, porque o Caixão, de facto,
1: tinha um peso significativo, sim.
0: Portanto, do pequeno aglomerado, aqui em 25 de maio de 1250, do Alforte Seio de Euforal, vemos hoje uma terra próspera em Franco de Frente, quer dizer, ele... Eu acho interessante este documento porque ele é bastante exaustivo relativamente a todo este contexto.
1: Agora, é o discurso de, preferido na Assembleia da República pelo então deputado José Ribeiro, um mirandelense que praticamente toda a gente conhece aqui da cidade, exatamente. E que foi então publicado, e é esta a nossa base aqui de leitura, exatamente. No jornal Povo Livre, que é o jornal do seu partido.
0: Exatamente. Mas, portanto, foi publicado, mas que é a reprodução.
1: Sim.
0: Ora bem, eu ao ler estes textos não deixo de pensar em várias coisas. Repare que, por exemplo, Alheira. Não é? Nós estamos a falar Alheira. Não aparece.
1: Nesta altura, se calhar, não lhe davam a devida importância.
0: Alheira não aparece. Porque, e não deixa de ser curioso, fala mais que uma vez do complexo do agroindustrial do Caixão, não é? Mas, que também me deu um
1: prazer...
0: Se calhar
1: também fabricava alheiras na altura.
0: Não.
1: Ah, não.
0: Não, não que eu saiba, não. Teve lá...
1: Mas tinha indústria que, se calhar, porque fazia produtos que serviam para a produção da alheira.
0: Porque, repare, quer dizer, o comboio... Quando nós falamos... A alheira, a própria importância do comboio já podia ter... Porque o Caixão, na sua distribuição, tinha muitas caminhonetes que faziam trânsito para... E tinha aqui estas linhas, estas estradas que depois acabam por ir ligando Mirandela. Que o Caixão... acaba antes de nós termos estradas tão melhores, tão boas, não é? Mas essas estradas poderiam ser extraordinariamente importantes, porque as pessoas que se mostraram interessadas no Caixão tinham em vista a melhoria que estava a ser já
1: estudada, pensada.
0: Exatamente,
1: não é?
0: Exatamente. Mas repare, por exemplo, a Alheira de Mirandela, eu até achei graça, porque fui ao site da Câmara e tem lá, por exemplo, a Alheira de Mirandela, título, Alheira de Mirandela, e li lá, assim, de uma maneira muito rápida, também não estive a entrar em pormenores muito grandes, mas li lá o seguinte, neste site que está na Câmara e que tem como fundamento uma atividade proposta pela ACIM, não é? Pela Associação Comercial e Industrial. De Mirandela. E veja, e diz assim, a primeira edição da Feira de Mirandela, da Alheira de Mirandela, a primeira edição, decorreu em 1998. 8 ou 9, não...
1: Sim.
0: Por iniciativa da Associação Comercial e Industrial de Mirandela, com o principal objetivo... Veja, com o principal objetivo de dar suporte ao pedido de certificação do produto Alheira de Mirandela.
1: Que decorria na altura, sim. Disso tenho memória, sim.
0: Veja, quer dizer, Alheira de Mirandela, não é? É que vai entrar numa...
1: processo de certificação.
0: Exatamente.
1: Começou a ser feito nessa altura.
0: Exatamente.
1: Portanto,
0: estamos já na parte final.
1: Uma década depois.
0: Estamos já na sim. parte final do século, não é? 1990 e,
1: final.
0: Portanto, 1984. Portanto, por isso mesmo, a Alheira ainda não tem uma importância significativa na descrição dos anos 70.
1: Sim.
0: Não quer dizer... que Mirandela não...
1: Já não tivesse...
0: Atenção. Claro que a história... Não é?
1: Mas não tinha, se calhar, também, e é certo, aquela quantidade, a produção em quantidade, digamos, não é?
0: Não, mas aquela... tinha bastante, porque a Alheira já era o centro da,
1: sim,
0: da
1: não,
0: negociação.
1: Não como hoje, queria eu dizer, não é?
0: Sim.
1: Hoje
0: são
1: muito
0: 6
1: tempo.
0: Milhões, não é?
1: Exatamente.
0: Estamos
1: já.
0: A falar de 6
1: muito
0: milhões de Alheiras. Estamos a falar, aliás, até... Temos na estação um monumento à confraria, no contexto da confraria da Alheira, que pugna por a defesa desse património e o histórico da importância desse património. Portanto, nós... mas isto tem piada. Outra coisa que eu reparo é o comboio, porque reparo o comboio, quando nós estamos a falar da linha do Tua, a linha do Tua, também já um bocadinho depois desta iniciativa toda da Alheira, repare que, portanto, quando aquele Instituto de Mobilidade de Transportes Terrestres, não é? O IMTT, quando encerrou a linha do Tua, não é? Confirmando uma decisão anteriormente tomada pela Secretaria de Estado.
1: Portanto, isso
0: nós
1: foi
0: estamos
1: anos 90, não é?
0: Em 2000, já estamos em 2000 e... Porquê? Porque isto foi na sequência daquele desastre, lembra-se, que houve
1: um
0: desastre.
1: Mas isto é mais recente. O primeiro processo de fecho foi anterior.
0: Pois, mas...
1: Como lembro, ainda foi nos sim, anos 80.
0: Sim, mas...
1: Nos anos 80. Nomeadamente, o fecho de Mirandela à Bragança.
0: Sim, mas esse foi primeiro.
1: Esse foi em 87, 88, por aí, talvez.
0: Mesmo em 2008, quando nós estamos a falar do Caixão...
1: Aí foi um encerramento completo, não é?
0: Sim, não foi tão completo.
1: Havia um metro.
0: Exatamente.
1: Um metro de superfície.
0: Exatamente. Porque ficava interdita à circulação no troço da linha do Tua, entre a estação do Tua e a estação do Caixão. Mas depois, à frente, tem a palavra exclusivo. O que significa que, na estação do
1: Portanto, nessa altura caixão, o comboio só vinha do Tua até ao Caixão e o metro de Mirandela viria do Caixão para Mirandela, não é? Até Carvalhais, portanto,
0: tínhamos
1: neste caso.
0: Uma, tínhamos aqui ainda, porque o metro de Mirandela era concessionário, era um percurso de 15 quilómetros.
1: Nesta zona, não é?
0: Sim. Exatamente. Ora bem, isto foi outro assunto.
1: Foi no
0: assunto.
1: Tempo do Dr. José Gama, talvez?
0: Sim,
1: 90, anos sim, 90.
0: Sim, quando estamos a falar... O José Gama entre 90 e 96, não é? Aliás, mesmo todo este contexto do Caixão e de discussões sobre o Caixão está muito ligado também a este tempo do José Gama. Mas repare, ao lermos isto da cidade de Mirandela, eu sou franco, comecei a achar interesse no complexo agroindustrial do Caixão.
1: Por maus motivos, ele continua na ordem do dia,
0: pois,
1: não é? Há que dizê-lo também.
0: Porque assim, há bocadinho, altura. Quando estava a falar com o Fernando Sérgio, que tem noção destes tempos, nós, nesta altura, ainda recorremos ao Canal 1, à RTP1. A RTP1, o canal que era a grande...
1: Está a falar de que tempo? Dos anos 90?
0: Estou a falar da década de 90, no princípio da década de 90.
1: No início, sim. Porque, final dos anos 80.
0: Porque até. Nós temos...
1: Até isso, TVI, não havia televisões privadas.
0: A TVI e a SIC começam a funcionar para o público já no princípio da década de 90.
1: Sim.
0: Ora bem, as grandes discussões que houve são também desta altura. Nós, naqueles primeiros anos da década de 90... Até podia, talvez, não tenho tempo hoje, mas era um programa que eu não gostava. Não entrar em grandes pormenores, embora tenha algumas informações boas, como o livro do Sr. Engenheiro Menezes Manso, por exemplo.
1: Mas, também já aqui falámos.
0: Depois. Ora, isto é muito interessante. Porquê? Porque eu, quando vou procurar tema sobre a discussão do Caixão...
1: Estarão, naturalmente, em arquivo dos órgãos de comunicação social que existiam na altura, isto é, a RTP.
0: Exatamente, estão nos arquivos da RTP1. E estão muito interessantes, porque tem descrições sobre todos os temas, inclusivamente o problema da falta de produtos, o problema do despedimento dos trabalhadores que lá estavam,
1: já
0: que na altura já era uma centena,
1: é?
0: Que já era uma centena, e nós estamos em 92, 93. Ora, e inclusivamente, os processos que se arranjaram, quem é que apareceu com vontade de ficar com o Caixão, não é? E repare que, por exemplo, nós temos, era o McLean, que era uma empresa brasileira, que tinha interesse em fazer uma proposta que depois pudesse levar à aquisição. E eu, sobre este, a união dos olivicultores, a Agros, que é um pilar...
1: Uma empresa nacional
0: do
1: também,
0: setor,
1: não é?
0: Exatamente, também alimentar. Nós, quando começamos... Isto ainda antes da decisão de aparecer a decisão de... Porque isto tinha que
1: repartir
0: se pagar...
1: Aquilo
0: tinha
1: entre
0: que se pagar
1: as
0: os milhões,
1: Vila Flor,
0: os claro. Milhões sim. que se devia.
1: Pois.
0: Que eram milhões, não é? Eram 3, 4... Conforme os artigos, os números variam um bocadinho. Mas entre 3 e 4 milhões, ou a passar um bocadinho 4 milhões. Sobre o despedimento dos trabalhadores...
1: Na altura, agora são outros dois, não é?
0: Agora, portanto, até que chegou um ponto que aquilo nem tinha matéria-prima, nem tinha trabalhadores, não é? Porque os trabalhadores que ficassem lá a trabalhar estavam sujeitos a ficar em situações muito complicadas.
1: O que aconteceu, infelizmente, a alguns.
0: Pois,
1: muito bem.
0: Mas
1: haveremos de pegar, então, nesse assunto e fazer um programa sobre... dedicado, quem sabe, exclusivamente até ao Caixão desses tempos.
0: Pois, este 84 vai-se... E vamos continuar. E eu gostei muito de relembrar estas discussões públicas e que a TV teve, a RTP1 teve muito presente.
1: Sim, tem um verdadeiro arquivo histórico, não é?
0: Exatamente.
1: Sobre o país
0: e
1: sobre
0: este
1: não,
0: tema.
1: É, não é exceção
0: e sobre
1: também.
0: Este tema.
1: E esse tema iremos voltar. Hoje ficamos por aqui, pela cidade, a sua elevação à cidade. Antes disso, a concessão do Foral de 1250 foi, de resto, o tema central do programa à conversa desta semana. Professor Pedro, foi como sempre um gosto. Dois oito dias, estamos por cá outra vez. Até lá.
0: Obrigado.
1: Então,
0: boa semana.
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3: Opinião Independente na Terra Quente FM, como é habitual, cá estamos de regresso para mais uma semana, mais dois temas. Alexandre Pacheco.
4: Olá, bem-vindo. Bom dia.
3: Estava na lua agora.
4: Estava. As manhãs são complicadas.
3: Claro que sim. Bom, Os dois temas que hoje vamos abordar, já vamos saber quais são. O primeiro deles tem a ver com mais um artigo de opinião, que também já não é a primeira vez que traz aqui a sua autora, não é?
4: Sim, a Helena Oliveira, sim, sim.
3: E que fala do tal contexto de urgência permanente que agora vivemos, excesso de informação, pressão para responder em tempo real. Muitas organizações começam a perder precisamente aquilo que distingue estratégias de reação. Estamos a falar aqui das velocidades, não é? Que isto agora é uma velocidade extrema. E que tem consequências, claro que sim.
4: Sim, tem consequências e ela centra muito o artigo no mundo empresarial. Uhum. E distingue muito aquilo que é um ritmo mais estrutural, mais tranquilo, em que há uma reflexão permanente da organização e dos seus componentes humanos quanto àquilo que se está a fazer e o que é preciso alterar para melhorar o produto que está a ser construído ou o serviço que está a ser prestado. E depois o tempo curto, que é o tempo da reação, em que basicamente a empresa está continuamente a pensar no curto prazo e em satisfazer o mercado com aquilo que são as solicitações do mesmo. E, portanto, depois as mesmas empresas que vivem obcecadas com o dia-a-dia são as mesmas empresas que gastam fortunas em aconselhamento exterior para pensar em trabalhar com o mundo estrutural. Quer dizer, quando a própria empresa poderia, um pouco à semelhança do que faz a DST de Braga, não é? Daquele grande empresário que tem uma carteira fabulosa de encomendas internacionais, mas que, no entanto, tem um tempo diário em que os seus funcionários leem os grandes autores da filosofia, em leitura, em tertúlia dialógica, tira uma hora de trabalho para fazer isso.
3: Ou seja, estamos a falar de um caso raro, não é?
4: Estamos a falar, certo, de um caso raríssimo que vai sendo paulatinamente seguido e acompanhado por muitos empresários que se movimentam mais no mundo cristão, no mundo da Igreja, e que são convictos crentes e que percebem que é preciso ir um bocadinho mais longe daquilo que é a produção de reação. Portanto, é preciso aqui estruturar, pensar, abrandar, ver os padrões, analisar padrões, focar, perceber como é que vai ser a empresa se o cenário internacional não mudar, como é que vai ser a empresa daqui a meia dúzia de anos ou daqui a 10 anos. Trabalha-se um bocadinho da década para cima e não da década para baixo. E tudo isto está a ser importante até para tentar situar as empresas, os empresários e os seus trabalhadores numa lógica de um cenário que é um cenário muito volátil, que é um cenário muito inconstante.
3: Sempre em constante mudança.
4: Sempre em constante mudança. Falaremos disso a propósito depois do segundo tema, mas hoje em dia criar cenários macroeconómicos é uma espécie de jogada de lotaria. Não se sabe muito bem como é que vamos nós estar daqui a...
3: Se calhar podemos fazer aqui uma analogia com os mercados, não é? Os mercados também sempre subiriam conforme as declarações do senhor, do nosso amigo, não é?
4: Veja o que aconteceu há 2-3 dias atrás. O petróleo estava em baixa. Uhum. Porque alegadamente estava a fazer-se um acordo com o Irão que estava praticamente concluído. Mas de um momento para o outro, e de propósito, com as negociações a decorrer, há bombardeamento no sul do Irão. O petróleo subiu imediatamente. Tudo isto traduziu-se para aquele circuito habitual, traduziu-se em milhares de milhões de ganhos.
3: Claro.
4: De ganhos. Ou seja, a política internacional neste momento está a ser usada para fazer negócios. Não é para estabelecer diplomacia, não é para estabelecer relações internacionais, não é para vencer conflitos, é para, através de um discurso que vai alterando,
3: estamos a dar primazia
4: ao mexer nos mercados.
3: Estamos a dar primazia ao show-off, pode-se assim dizer, não é?
4: Basicamente, nós hoje em dia, nas três grandes potências, não temos presidentes. Temos empresários. E empresários no sentido curto do termo. Eles estão muito mais preocupados em que a sua entourage de amigos, de empresários, ganhem, e ele também, e eles também, e a sua família também, do que propriamente estar a resolver os grandes problemas internacionais. E os cidadãos vão entrando na onda, os próprios comentadores nacionais, nossos e dos outros países, também entram na onda e tentam perceber aqui, digamos que, uma razoabilidade nisto, só que não há razoabilidade nenhuma que não seja ganhar dinheiro.
3: Uhum. Nós tínhamos abordado esta questão numa outra lógica, não, na perspectiva da empresa, ou das empresas, aliás, mas tem tudo a ver com aquilo que o próprio Sr. Pacheco vinha a dizer, que estamos a corroer a própria... Quem faz este artigo de opinião, Helena,
4: sim,
3: não é?
4: Sim.
3: Acaba por dizer isso mesmo, que estamos, de facto, a acelerar e continuar a produzir qualidade, mas depois estamos a corroer a capacidade de pensar. Precisamente.
4: Exatamente.
3: Por essa velocidade ser cada vez, claro, maior.
4: Ou seja, estamos a agir como reatores e não como sujeitos. Ou seja, estamos a entrar na onda, mas não estamos a surfar a onda com total domínio da mesma. Portanto, estamos a ir na onda. Isto é terrível se nós quisermos perspectivar o que é, por exemplo, o diálogo intergeracional. O que é, por exemplo, que mundo é que nós queremos deixar aos nossos filhos? Ou aos nossos netos? Antes as pessoas pensavam assim. E tentava-se criar aqui um trajeto evolutivo que garantisse aquilo que é o mínimo para existir uma civilização, com regras, com normas, com procedimentos aceitos por todos. Ou seja, o que é um regime democrático? E atualmente não há esta capacidade de estabelecer elos entre tempos que são diferentes. O tempo do acontecimento, o tempo da conjuntura, o tempo da estrutura. E aquilo que ela diz é que nós vamos progressivamente ser robotizados se não tivermos a capacidade de criar estes pontos de paragem e fazer perguntas tão simples. O que é que onde estamos? Porquê é que estamos aqui? Que problemas é que estamos a enfrentar? Para onde queremos ir? E o que é que temos que fazer para chegar lá? E isto é um discurso estratégico. A estratégia é isto. Não é apenas eu preciso hoje de produzir 1000 parafusos, mas não sei quantos parafusos vou produzir amanhã. Nem sei se amanhã vou produzir parafusos. Portanto, aquilo que é eu estruturar a minha empresa para eu próprio conseguir com ela mexer no mercado...
3: Hoje isso não está a acontecer.
4: E criar necessidades no mercado e levar as pessoas a consumir, isto está a ser um bocadinho ao contrário. As empresas estão apenas a ir na onda e não estão a criar produtos.
3: E isto pode trazer, obviamente, consequências graves para as empresas, não é?
4: Está a criar problemas nas empresas e criar problemas nos empregados. Quando dizia ao público anteontem, penso eu, que cerca de 70% dos trabalhadores está numa situação de pré-burnout, ou seja, está numa situação que a qualquer momento pode ter que deixar de trabalhar. Nani, por razões várias. Por cansaço mesmo, um dos pontos fundamentais do artigo eram os problemas de saúde, nomeadamente as questões relativas com a tiroide, uhum, e com a falta de um diagnóstico na maior parte das situações. Mas o que é um facto é que o ritmo hoje é tão intenso, os ciclos de discussão são tão curtos, não há propriamente ciclos de planeamento, há apenas ciclos de discussão, é preciso faz-se, mas não se pondera se a melhor forma de fazer é aquela, se o melhor preço-custo é aquele, avança-se...
3: Nada é planeado, nunca se sabe ao certo o que é que vai acontecer a seguir.
4: Exatamente. Portanto, falta reflexão, falta debate, falta eventualmente até desacordo, falta análise e falta visão de longo prazo. E se perguntar aos grandes empresários, não serão necessariamente todos portugueses, há alguns grandes empresários portugueses, nomeadamente esse da DST é um grande empresário português com uma carteira de negócios superior talvez aos seus 30, 40 milhões de euros a ano. Só em mecenato ele gasta 6 milhões, só em mecenato. E tem no Teatro de Braga, tem lugares para todos os seus funcionários, tem assinatura de lugares permanentes para os seus funcionários. Portanto, há aqui toda uma abrangência que é exemplar e que outros
3: deveriam seguir.
4: E veja uma coisa, a propósito, por exemplo, do acordo laboral e tudo isto, paulatinamente, semana após semana, e às vezes mais do que uma vez por semana, temos os relatórios de resultados das empresas. Cite-me um que tenha tido prejuízo. Ou seja, o acordo laboral, não que poderá vir a ser, se é que vai ser alguma coisa. Mas com as leis laborais que hoje temos, as empresas estão a ter lucro. Uhum. Os bancos estão a ter lucro. Então, as nossas leis laborais são inimigas do lucro. Estão a criar problemas às empresas. O que é que nós queremos fazer com esta putativa reforma que ninguém sabe muito bem o que é que quer?
3: Uhum. Ora, percebe? Abriu-me aí uma janela de oportunidade para avançarmos para o segundo tema, que tem precisamente a ver com isso, não só com isso, mas com outras situações. Isto porque, constantemente agora nos últimos tempos tem falado nisso e também na atuação do Governo em outras matérias, mas isto porquê? Porque já o ano passado, por esta altura, se falava que, previsivelmente, durante a discussão do Orçamento do Estado, que poderíamos ter aqui a possibilidade do Governo cair mais uma vez e agora volta a estar
5: para o próximo orçamento,
3: lá para outubro, portanto, isto poderá novamente acontecer. Alexandre, o que é que acha? Temos aqui, temos que estar preparados, lá está o tal planeamento, temos que estar preparados para isso ou não? Mediante aquilo que tem acontecido, a contestação ao Governo tem sido cada vez mais, as sondagens também estão a ditar aqui que as coisas podem... Se bem que há sondagens para todos os gostos, não é? Mas pronto. Mas, de qualquer forma, nota-se aqui uma queda do PSD, neste caso da própria AD. O que é que acha? Olha, podemos esperar isso? Ou pelo menos está ali na corda bamba?
5: Eu diria queda da AD. Diria queda do PSD. Porque eu não sei o que é AD. Não sei, nem sei neste momento sequer qual é o peso...
3: Do CDS, não é?
5: Do CDS. Eu sei que fazem congressos muito bonitos e aparentemente cheios de unidade e cheios de gente, mas depois nos atos eleitorais não vejo votos. E, portanto, eu não sei o que é o CDS neste momento. Não sei o que é o CDS neste momento no Conselho de Mirandela, no Distrito de Bragança, no Norte, e também não estou a ver com uma grande reflexão e com grandes propostas a nível nacional. Acho que o congresso foi um show-off, mas não foi mais nada do que isso. O que nós sabemos, sim, é que temos um PS a subir, na casa dos 33%, temos um Chega a consolidar a sua votação e a consolidar o seu segundo lugar no panorama político português, e temos uma AD a descer para baixo do Chega. E aquilo que me parece que salienta, reforça, sublinha os graves problemas de afirmação deste governo, porque os tem, é o facto da maior parte das críticas que são feitas na praça pública são do interior do partido. Uhum. Percebe? E isto é revelador de como alguma coisa não está bem naquela casa. Se ler o que o Pedro Marques Lopes diz, se... observar os silêncios do Dr. Passos Coelho.
3: De vez em quando com as aparições, não é?
5: A imprensa boa para o Dr. Passos Coelho. Eu estava outro dia a registar o meu Euromilhões e vi naquelas revistas cor-de-rosa carregadas de informação sobre Passos Coelho. Com títulos de género. Viver com pouco. Ele vive apenas do seu salário. Coitado. É um homem que está completamente devotado à causa, ao país. É um Salazar melhor, mais positivo, mais cheio de virtudes. Mas o que é um facto é que o homem... Eu até quase gostaria que ele ganhasse o PSD, porque eu gostava de ver o que era ele governar sem ser num tempo de vacas magras. Mas aquilo que eu quero dizer é o seguinte, é que ele é um permanente cutelo em cima do PSD. O Luís Montenegro tenta desesperadamente fazer de conta que ele não existe, porque já sabe que se comentar ainda vai agravar mais a sua situação. E depois temos o Chega, que é uma espécie de coceira desagradável, pá. É uma espécie de coceira desagradável porque não se vê nada, mas a coceira existe. E não paramos de coçar. Não, eu não vejo nada, mas sim, dá coçar.
3: Portanto, mas isto, grosso modo, não se augura nada de bom para os próximos... Nada de bom no que diz respeito à tal estabilidade que tanto se fala. Não é? Isto é impossível, até porque estamos a falar de um governo minoritário. Mas, de qualquer forma, está sempre... todos os anos vai estar isto em cima, falta, não é? Em cima da mesa.
5: Sim, mas tem que se arrumar a casa. Uhum. Porque, assim, falta coesão interna. Há ministros que são muito débeis. Parece que até estão lá contrariados. Não queriam estar, mas... teoricamente estarão a fazer um favor a alguém, tão contrariados. Têm tido, às vezes, posições públicas muito sofríveis, muito até incorretas, a raiar até algum desconhecimento das pastas que deveriam dirigir. Não há um planeamento de médio e longo prazo, não se entende muito bem o que é que vamos fazer com os fundos, quais são as grandes opções do plano.
3: Sim, agora vem aí essa questão, está a dor de cabeça porque está a acabar o prazo do PRR e vamos perceber como é que é a execução, que os últimos números não eram nada abonatórios, não é?
5: Temos problemas terríveis do inverno que não estão resolvidos e eu agora acho que já começa a ser demais. Depois destes meses todos que tivemos que dar o benefício da dúvida, eu quase que me atreveria a dizer que um país não tem razão de ser se, passado 4 ou 5 meses, não conseguir resolver os problemas de uma tempestade.
3: Estamos a falar da questão de Cristo.
5: Não tem, percebe? Não tem. Não é razoável. Não é razoável que haja pessoas à espera de um telhado para uma casa, que haja situações ainda de alguns problemas de comunicação, que haja toda uma matéria combustível que está espalhada por todo o lado e que a qualquer momento, com estas temperaturas, pode começar a arder, não é razoável já.
3: Uhum.
5: Quando já passaram meses. Claro. Não é razoável. E, portanto, há aqui toda uma inatividade, para além da questão das reformas, que é a grande queixa que o Dr. Passos Coelho faz ao governo, que é não ser reformista. Mas a única reforma que eu saiba que fez, que foi a da educação, mais valia ter estado quieto. Porque eliminou instâncias que não devia ter eliminado, num timing completamente errado.
3: Sim, agora temos aí as escolas profissionais da agricultura também sem perceber a quem é que se devem dirigir, não é?
5: E temos todas as equipas de trabalho que estavam oleadas e que estavam a produzir conhecimento do Ministério, foram eliminadas. Passou para a CCDR um domínio que não devia ter passado, porque as CCDRs já têm matéria demais, não deviam ter mais. Não deviam ter mais. Não é curioso que nós somos contra o centralismo de Lisboa.
3: Depois
5: concentramos tudo no Porto. Ou noutra região administrativa. Isto não tem sentido. Portanto, há aqui toda uma confusão estrutural e orgânica que o doutor Luís Monteiro no Porto. Ou noutra região administrativa. Isto não tem sentido. Portanto, há aqui toda uma confusão estrutural e orgânica que o doutor Luís Montenegro, como comandante da NAU, não está a conseguir levar a bom porto. Não está a conseguir dirigir o barco para um bom porto.
3: E o cenário não é nada bom, acha?
5: O cenário não é bom, porque há aqui uma questão, voltando à história do cenário macroeconómico, não é? Em tempos de instabilidade, você tem que ter unidade nacional. Se nós temos dificuldade em entender o cenário internacional, toda a situação vai ser muito pior se andarmos aqui à porra e à massa uns com os outros. E aquilo que eu estou cansado de bater aqui consigo é preciso fazer acordos de regime. Temos que chamar os partidos responsáveis, temos que criar...
3: No fundo todos dizem, não é? Todos prometem, mas
5: não
3: fazem.
5: Mas não fazem. E temos que criar pontos de entendimento, eu diria, em 3 setores essenciais. Saúde, justiça e as grandes opções de plano. Pensando já no próximo orçamento. Agora, você vê alguém a conseguir ir para além da duração do ciclo político. Voltamos à questão do que estávamos a falar a propósito das empresas. O governo faz exatamente a mesma coisa. Sabe que vai ter uma legislatura de 4 anos,
3: mas
5: não consegue pensar para além disso.
3: Ano a ano.
5: A única hipótese que há de tornear isso e de passar por cima disso são os tais acordos de regime. Que diga assim, agora está o PSD lá. Se for para lá o PS, vai prosseguir nestas mesmas linhas.
3: E o que acontece é precisamente o contrário, não é?
5: Exatamente.
3: Quando temos mudança de partidos, mudança de ciclos, há também mudanças políticas, não é?
5: Exatamente.
3: Enfim. Frase da semana, o que tem, Alexandre?
5: Olha, eu tenho, por acaso tenho 2 frases, porque acho que são diferentes e têm a ver com os 2 temas que tratei. Isto a propósito da desinformação, que é o livro que nós hoje trazemos, eu achei esta frase muito interessante. Todas as comunidades, sociedades, todas as comunidades têm templos e tabernas e cada um escolhe onde vai. Infelizmente, nos dias que correm, vão mais pessoas às tabernas do que aos templos. Mas, se calhar, bom seria que começássemos a pensar também no resto. E a propósito de um livro que eu trarei brevemente, já vou 2 ou 3 considerações sobre
3: isso,
5: mas a propósito, que o livro chama-se 24/7. E é do Jonathan Crary, que é mais um americano, que escreve este livro, e o título é muito elucidativo, porque é que é? É 24 horas, 7 dias por semana.
3: Ah.
5: E diz ele, o sono, o nosso sono, aquilo que todos nós precisamos para nos retemperar e para...
4: O sono é a maior afronta ao capitalismo. Um empecilho à produtividade. Um reduto da humanidade que é preciso combater. A única fronteira não conquistada pela lógica da mercadoria.
3: Muito bem. Esse será um tema mais à frente, quando trouxer o livro. Agora, o desta semana, a sugestão chama-se Não Acredites em Tudo, um livro de Renato Rocha, como as teorias da conspiração nos tentam manipular. Já tinha falado isso a semana passada.
4: Sim, tinha. Depois, na altura já estava com esse livro nas mãos. Ele é um guionista de vários canais. Para além de ser escritor, escreve muitos guiões para novelas. E é um homem que conhece detalhadamente as diversas conspirações internacionais, desde os Illuminati até a maçonaria, aquelas que hoje existem nos Estados Unidos e que são absurdas, porque aquele povo é absurdo, não entendo aquele povo. E ele, portanto, disseca um bocadinho esse mundo e diz-nos que todos nós devemos, de facto, exercitar a nossa capacidade de juízo crítico.
3: Sim, hoje em dia, cada vez mais, não podemos acreditar em tudo o que vemos.

0: Vemos e que ouvimos, não é?
1: Porque a desinformação neste momento é uma arma e as pessoas têm que ter consciência de que as coisas são propositadamente ditas para atingir objetivos. Uhum. Não, não é uma questão só de ignorância, é uma questão de instrumento ao serviço do poder. E, portanto, há coisas que se dizem para enganar as pessoas, pura e simplesmente. E aquilo que ele desmonta aí a propósito das vacinas e do movimento anti-vacinas, que é uma coisa absurda, porque essas pessoas já acham que têm mais direitos que as outras. Porque acham que têm o direito de entrar numa escola e contaminar toda a gente, porque têm o direito de não tomar uma vacina. E isto é um absurdo, porque quem vive em sociedade tem que pensar em si e nos outros. E não apenas em si. E aquilo que se nota nestas pessoas que são anti-vacinas é um profundo egoísmo e uma incapacidade de viver no mundo dos outros, de acordo com as regras comuns, não é só com as regras deles. Eles viviam em todo lado.
2: Mas ele aborda muito essa questão, é isso?
1: Ele aborda muito isso. E apela, não acredites em tudo, para que cada um de nós assuma o papel de curador e de sujeito e que analise, investigue e que comprove.
2: Muito bem, então a sugestão...
1: É um livro recente de 2020.
2: A sugestão da semana, Não Acredites em Tudo, um livro de Renato Rocha. Com esta sugestão terminamos também a Opinião Independente desta semana. Voltamos na próxima. Até lá.
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3: É a Semana do Ambiente e Energia. Mirandela, a elevação à cidade e o helicóptero do INEM. São desta vez os assuntos que trazemos a mais uma reunião de condomínio.
5: Então, não vejo a reunião.
3: E cá estão eles, Bruna Costa, Carlos Carvalho e Ricardo Garcia, prontos para mais uma reunião quinzenal na Terra Quente FM. Bem-vindos.
6: Vamos
7: lá. Viva.
3: E aí vai um ano de governo AD. Passou um ano e até parece que passaram quatro, como alguém disse. Entretanto, parece ter passado ao lado o interesse do país no Congresso do CDS-PP. Melo acaba reeleito com 90% dos votos e ficamos a saber que, para a próxima, o partido irá sozinho a votos. Fim de história. Ora, com o bom tempo à espreita, estamos mais interessados, sim, nas atividades ao ar livre. Antes mesmo das férias, hasteamos bandeiras às diferenças, mas, pela nova lei, longe dos edifícios públicos. Clubismos à parte, podia ser até azul, mas pela primeira vez em anos esta bandeira ficará longe da praia fluvial da Zona Verde da cidade, que por estes dias celebra 42 anos. Assunto para mais daqui a pouco. Também por cá paira outra vez a ameaça da saída do Heli de emergência do INEM, da sua base de Macedo. Lá iremos mais à frente também, porque antes e para começar, a Bruna Costa quer assinalar a Semana do Ambiente e Energia. Bruna, desconhecia a sua veia climáxima de ativista ambiental.
8: A sério?
3: É, não fazia
8: não
3: ideia.
8: Não dirias? Eu acho que faz sentido, ainda para mais ligado à associação animal, tudo se completa
3: clima,
8: ali, não?
3: Sim, do ambiente...
8: Vivemos todos na mesma bolha e por isso acho que uma coisa equilibra a outra.
3: Sim,
8: hoje trago um bocadinho este tema, a semana do ambiente e da energia. Queria trazer este ponto porque acho que é muito importante a nossa cidade, sendo também apelidada de cidade de jardim, apesar de sentir que isso está a perder-se um bocado, mas isso são coisas à parte. Acho que é muito bom a nossa cidade apostar nestas iniciativas, nestas atividades, nestas dinâmicas também, para incluir a comunidade, os cidadãos mirandelenses, e sobretudo olharmos um bocadinho para o cartaz e perceber que, sem dúvida, é importante incluir a comunidade nesta consciencialização. Este ano apostou-se muito, segundo sei e segundo vi, nas caminhadas de mascarinhas em Mirandela, Vila Verde, ou seja, também é bom acabarmos aqui por incluir um pouco estas pequenas localidades, não só em Mirandela, também direcionado um bocadinho ao Dia da Criança, ou seja, acho que Mirandela, no meu ponto de vista, está a fazer um bom trabalho em trazer um bocadinho todas estas questões nesta semana e abordar, até porque é de pequenino que se torce o pepino, não é? Então o Dia da Criança também faz aqui sentido. Quase tudo, devo dizer, que parte do ponto de partida destas caminhadas da Ecoteca, que também acho que é importante salientar aqui este grande trabalho da Ecoteca, que ainda bem que acho que durante muito tempo foi um edifício que esteve muito parado e que muita gente se perguntava o que é que ali se passava, e acho que agora sim começou-se a fazer de facto alguma coisa a partir dali, por isso também dar os meus parabéns a quem está a trazer perceber a utilidade desse edifício, que é enorme e que acho que até se poderia fazer muito mais e muito mais, mas acho que deixo também aqui esta ressalva. E, claro, não podia deixar de ter aqui alguns pontos a melhorar, eu acho, na nossa cidade, como se fez o ano passado, e acho que este ano também seria importante, com uma questão de plantação de árvores, outras iniciativas, não só as caminhadas. Percebi que este ano estava mais direcionado a essa vertente, mas acho que é sempre importante. O ano passado foi com a PPA-CDM, se não me engano, talvez incluir outros grupos sociais.
3: Envolver outras associações.
8: Envolver outras associações, sem dúvida, quiçá, já que falamos aqui na Associação Animal, fazer aqui uma ponte, nunca sabe, é o que eu digo, vivemos todos na mesma bolha, acho que faz todo sentido. E não poderia deixar de salientar que acho que a nossa cidade tem de correr um bocadinho atrás do prejuízo desta, não são só estas iniciativas, mas também aplicá-las e, obviamente, iniciar processos e acabá-los, sem dúvida, e acabo por fazer aqui a ponta à ecopista, que toda a gente sabe que de Carvalhais e Mirandela e Macedo Cavaleiros, que está sem funcionalidade desde 2024, se não me engano, ou seja, porque, pronto, tem ali um troço que não está completo.
0: Exatamente,
8: neste momento são dois. Eu conheço um que na altura,
0: agora
8: quando
0: são
8: abriu.
0: Três, não, uma trocada.
8: Ah, ok, então são três. Ok, boa. Que eu lembro-me na altura quando esteve, acho que foi uma boa iniciativa aproveitar ali a antiga linha ferroviária. No entanto, lá está, são mais uma vez, é um processo que se começa, uma ideia que se começa e que não se acaba, e acho que era muito importante pegar nessas questões e, obviamente, apostar mais nestas iniciativas. Uma coisa que eu dei muita falta nessas caminhadas de ecopista, que eu próprio já fiz várias vezes, quem sabe a implementação de cinzeiros, trotinetes elétricas, ou seja, olharmos também um bocadinho para as grandes cidades aqui trás-montes, como é o caso de Vila Real, que está cada vez mais a dinamizar isso, e é uma forma também de darmos jus aqui à nossa ciclovia, que vemos que está a ser utilizada pelos cidadãos, mas é por eles próprios e pela... Exatamente. Acho que era importante, não sei, deixar aqui esta iniciativa para algo mais.
3: Muito bem. Carlos Carvalho, não estou a ver homem de fazer caminhadas, digo eu, se calhar estou enganado, mas trotinetes elétricas também são, se calhar, perigosas para a nossa idade. O que é que destacaria desta Semana do Ambiente e da Energia?
0: Eu destaco, acima de tudo, a forma positiva como a Bruna vê as coisas. Eu não as vejo da forma tão positiva, porque, efetivamente, olhando para o cartaz da Semana do Ambiente, é confrangedor ver que, se não fosse a sociedade civil, da Câmara tínhamos zero. E, efetivamente, o nosso Conselho merece muito mais qualidade nos eventos que se realizam do que aquilo que a Câmara Municipal e o seu Executivo têm implementado. Vamos esperar e aguardar para ver como é que vêm as festas da cidade, porque, se calhar, vai ser aquilo que nos resta, é apreciarmos o cartaz que eles vão lançar e que vão lá largar umas valentes notas.
3: Também já sabemos qualquer coisa sobre isso, não é? Não vamos
0: tudo o resto, e então vamos analisar só muito rapidamente o cartaz. Logo no dia 17 de maio é a caminhasma que foi realizada por um grupo de enfermeiros do Hospital Público. Os Jardins Nómadas sabemos perfeitamente que é a Câmara que organiza, mas se não fossem as escolas a fazer a gestão da parte da gestão, também não havia os Jardins
3: Nómadas. Considerado para muita gente.
0: A caminhada de Mascarinhas é organizada pela Junta de Freguesia naquilo que diz respeito à Feira da Cereja. Depois há aqui duas ações de sensibilização que dizem respeito a resíduos do Nordeste, aos Lions e ao Rotary Club. O Dia da Criança, efetivamente, é o município. A caminhada da Senhora do Ó, tal como ela diz, é organizada pela Comissão de Festas da Senhora do Ó. A caminhada da Rota do Granito e da Cortiça é organizada pela Junta de Freguesia de Vila Verdinho. E aqui a sessão pública é uma questão da Administração Central. Também a Câmara só deu o mote à coisa. Ou seja, de novo, atividades, cinco delas são feitas por juntas de freguesia, duas delas são feitas pela sociedade civil, resta-lhe aqui o apoio do município. E a Bruna falou e apostou, a Câmara apostou, pois efetivamente apostou em fazer o design e os cartazes e agarrou aqui politicamente o evento. A nível também do destaque que a Bruna deu à Ecotec, efetivamente a Ecotec é o local... para Vila Verdinho, para Mascarinhas, assim, efetivamente é o local, é o ponto de partida, mas não é o ponto de partida para a caminhada. Juntam-se ali as pessoas e vêm autocarros ou carrinhas para lá. Agora, indo também àquilo que é a ecopista. A ecopista também acho que é um dos maiores calcanhares daqueles naquilo que diz respeito à parte da mobilidade, embora o grande calcanhar daqueles é a mobilidade tua, mas aqui também é a questão da ecopista que faz parte da parte norte do Conselho de Mirandela. Isto foi um projeto que foi executado por Mirandela, Macedo e Bragança, que era para reabilitar o que sobrou da antiga linha do comboio até Bragança. Nós fomos os últimos a chegar e ficámos quase sem dinheiro nenhum. Se olharmos e acompanharmos o percurso ao longo da A4, conseguimos ver que Macedo e Bragança têm as pontes deles já feitas para nós. o dinheiro ficou a olhar para...
3: O Lipo do Romeu, não é? É o que sei.
0: Depois, para além disso, a Câmara também, este Executivo, tem apostado muito, efetivamente, naquilo que é a promoção e a divulgação destes grandes inventos, pois esquecem-se é de divulgar aquilo que são as coisas menos bem conseguidas, como é, por exemplo, e também aproveitando já aqui a deixa das bandeiras, que acabamos de perder a bandeira azul da nossa praia, que tanto nos executivos da doutora Júlia Rodrigues, como agora também no executivo do doutor Vítor Correia, foram muito propagandeadas, foram até motivo de criar uma instabilidade na sociedade civil quando foi a saída das festas junto à Zona Verde, ao Parque Doutor José Gama, para irem para o Largo da Senhora do Amparo, e um dos motivos também era a própria qualidade da água, que era afetada, quer pelos elementos das diversões, quer também pelas pessoas que estavam a divertir-se junto aos

0: enfim, utilizável pelos banhistas, sendo que a qualidade da água deixou de ser excelente para passar a ser apenas, entre aspas, boa.
1: Estou mais descansado, Fernando Sérgio.
0: Sim.
1: Muito mais descansado.
0: Só não vamos ter, de facto, essa tal bandeira azul. Ora, se isso poderá ser, enfim, um espelho daquilo que poderá estar a acontecer à nossa cidade em termos de ambiente, e já que falamos da Semana do Ambiente e da Energia, a energia também não está assim muito bem, não é? Com os apagões dos últimos tempos, Ricardo.
2: E tem sido
0: acompanhado as suas publicações.
3: Já estou com saudades, já estava a contar.
2: Ontem até estava expectativa a ver a que horas
3: hoje também, só que até agora nada.
2: Exato. Começando aqui pela questão da bandeira azul, eu acho que o mais importante no meio disto tudo, claro que é sempre mau não cumprirmos os parâmetros adequados para termos atribuída a bandeira de cor azul, não quer dizer com isto que as águas não possam ser, obviamente, utilizadas, segundo as análises, mas acho que aquilo que nós devíamos efetivamente perceber, e acho que aí o município é que deveria ser realista e partilhar a informação toda, porque é uma informação para o bem comum de toda a sociedade e principalmente quem frequenta aquelas águas, é o que é que levou, ou que alteração é que existiu para que de um momento para o outro, porque que eu saiba, ou que nós saibamos, até pelas que já anteriormente ter sido levantado na questão da fábrica, neste caso, de Balpaços, e das descargas feitas no rio. Então, efetivamente, o que é que aconteceu para que estes parâmetros não estejam a ser, neste momento, cumpridos e percebermos o que é que podemos agir enquanto poder local, que também é função do poder local, preservar a natureza, o ambiente e, acima de tudo, as suas águas. Falámos do bem essencial da vida. Já sabemos que dificilmente iremos obter essa resposta, porque este executivo sabe bailar, mas não sabe cantar a sério para junto da população, e é sempre mau. Claro que o cuidar do ambiente, ainda mais uma cidade como a nossa, derivada à sua localização, à sua exposição, seja ela em termos geográficos, seja ela até em termos climáticos, é de máxima preocupação. E vamos ser sinceros, para mim ainda agrava o fator de ser um partido de esquerda, um partido socialista, que tanto apregou as questões climáticas e faz disso como uma bandeira que possa controlar, que ainda não percebi como é que a querem controlar, mas talvez um dia consigamos descobrir essa solução mágica, que seja o partido, pelo menos desde o momento em que entrou na Câmara Municipal de Mirandela, que pior tem tratado o ambiente em Mirandela. Cidade-Jardim, isto é, com flores, como a cidade era preparada para dar presente aos seus habitantes e receber o turismo, que era ponto forte na cidade de Mirandela, desapareceu, neste momento não existe. Houve uma redução imensa de custos no que toca à manutenção dos espaços verdes. E basta percorrer a cidade de Mirandela. E estou a falar só da cidade, porque se alargarmos isto ao restante concelho, ainda piora a situação. Os buracos que existem de árvores, até já falámos aqui anteriormente sobre isso, foram feitos buracos para se colocarem lá árvores. Há lá tudo, menos árvores. Já com este executivo, corrijo, o executivo anterior do PS, até chegou a haver uma atividade organizada por um grupo de jovens, a título particular, de angariação de árvores para serem plantadas ali naquele terreno que existe atrás do Café Elite, que é propriedade da Câmara e também nunca teve utilidade nenhuma. Houve um dia que proativamente foram plantar aquelas árvores, nem vale a pena reforçar que o município nem pôs lá os pés sequer. Esteve lá um elemento da extinta Direção Regional da Agricultura, que foi quem acabou por salvar ali um bocadinho a situação e dar algum tipo de orientações, e posso-vos dizer que aquelas árvores, depois de plantadas, nunca foram regadas. Bom, lá hoje, estão lá os buracos, as árvores já não existem.
3: Tens de ir lá tu, Ricardo, regar.
2: Infelizmente eu tenho mais que...
0: Eu faria qualquer coisa pelo ambiente.
2: Agora, relativamente ao cartaz, já nos vem habituado este executivo que, culturalmente, seja em que área for, de promoção que envolva atividades, está sendo dependente dos outros e não propriamente de ideias. Claro que as caminhadas é fácil, ainda mais quando são organizadas pelos outros, e está na moda, e depois também é fácil irem para lá com t-shirts e adereços do município e tirar-se fotografias para se colocarem no Facebook. Mas isso também é algo que já estamos habituados há algum tempo. É a questão da ecopista, eu ressalvo tudo aquilo que o Carlos disse, é uma vergonha todo o processo e da forma como mesmo aconteceu. E depois, pior ainda, eu já frequentei aquela pista, e em tão pouco tempo, como é que aquilo entrou numa degradação total? Desgradada. Já está completamente...
0: Aparentemente terão sido as tempestades
2: do quem quiser.
1: Mas é só no Concelho de Mirandela.
2: Mas é só na parte do Concelho de Mirandela. O Concelho qualquer...
1: O Concelho de Mirandela.
3: Era isso que eu estava a falar, exatamente.
2: A fazer. Falta bebedouros na cidade, isso foi também outra política que foram extintos.
1: Bebedouros, alguns existem, não estão...
2: Sim, quando digo bebedouros, não estão...
0: a funcionar.
1: Exatamente.
2: E depois, eu acho que chega um bocadinho desta chacha de conversa.

0: E destas publicidades baratas que se fazem sobre semanas do ambiente, e quando digo semanas do ambiente, isto aplica-se a quase todas as outras áreas, quando realmente não se pensa seriamente sobre os assuntos. E como comecei e termino, andamos há anos, anos, anos a falar, e eu concordo que o meio ambiente deve ser preservado. Nós não temos que combater aquilo que não controlamos, nós temos que executar aquilo que nós podemos controlar. E para isso, efetivamente, é apostar forte no ambiente. Ora, por exemplo, a autarquia ter um papel importante, seja nos seus terrenos, seja até em conversações com terrenos de propriedades privadas, que muitos deles estão a monte, não existem para finalidade nenhuma, e, por exemplo, apostar seriamente numa floresta que seja reorganizada e devidamente definida, para, por exemplo, olha, melhorar o clima em Mirandela no verão e prevenir, por exemplo, as secas, que as árvores acho que ajudam nesse
1: Já
0: sentido.
1: Ficou a ideia,
0: Dá-se no meio ambiente.
1: Ricardo Garcia. Bom, Bruna, nem parece que os seus vizinhos moram na mesma cidade que a Bruna.
2: Eu não sei, se calhar, eu acho que é que eles não ouviram muito bem o que eu disse, mas eu vou voltar só a repetir, assim, muito resumidamente. Eu não estou aqui a elogiar a Câmara, estou a dizer que é bom aproveitar-se essas iniciativas, foi isso que eu disse, e é bom termos iniciativas como a Semana do Ambiente. Agora, volto a dizer, se olharmos para o cartaz, eu fiz questão de referir até várias localidades que estão a promover essas iniciativas. Mais uma vez, não faço aqui referência à Câmara. Agora é assim, vamos lá ver uma coisa. É importante para essas localidades, para essas associações que querem promover estas iniciativas, que querem construir todas elas um cartaz e apresentarem na cidade de Mirandela, que acho muito bem que o façam e valorizo muito que o façam, é preciso que a Câmara dê o aval para, sim senhor, avancem, não é? Ou seja, está aqui um bocadinho esta dependência da Câmara. E para isso, temos de reconhecer que é feito agora, claro, que uma mão lava a outra e acaba por haver aqui todo um agrado de vocês trabalham para nós, trabalham por nós, não é para nós, trabalham por nós, claro que sim. Por isso, volto a dizer, eu acho que os meus vizinhos não ouviram o que eu disse quando eu referi que não é só prometer, é preciso também fazer e é preciso pegar nestas iniciativas, pegar nestas associações e realmente fazer algo depois e começar projetos e acabá-los sobretudo, porque começar, toda a gente começa,
1: exemplo,
2: a acabar
1: o
2: é que
1: Ricardo
2: fica
1: irá fazer na,
2: isso é
1: com,
2: que eu digo,
1: com
2: eu acho, eu acho que vivemos
1: flor,
2: todos é? Na mesma cidade, eu só acho é que o apagão deve ter afetado um bocado a audição aqui. Obrigado.
1: Uma frase só para terminar o assunto.
0: Só mesmo para terminar, enviar daqui um convite ao seu Presidente da República e que aproveite que uma vez também em Mirandela é a Semana do Ambiente e que venha tirar os outdoors porque já passou algum
3: Exatamente.
0: Tempo.
3: Exatamente.
1: É a reunião a que não pode faltar, quinzenalmente aqui na Terra Quente FM. Agora com um novo assunto é que estará a ser preparada a alteração ao mapa das bases dos meios de emergência e socorro, nomeadamente do ELI e do INEM, que fica assim em risco de sair de Macedo de Cavaleiros e mudar a sua base de operação para o novo heliporto, já a funcionar no Hospital de São João, no Porto. Com esta alteração, a resposta ao socorro na região ficará comprometida, aumentando em pelo menos uma hora, segundo especialistas. Esta possibilidade já foi, entretanto, confirmada pela Ministra da Saúde. O plano poderá ver a luz do dia já a partir de 2030. Carlos Carvalho, é só mais uma má notícia para o território?
3: É, mas embora também exista aqui uma contradição naquilo que é as notas à comunicação social enviadas pelo Ministério da Saúde, que dizem que preciso ver, não será retirado de Macedo de Cavaleiros o helicóptero lá sediado.
1: Faltou a parte até 2030, será?
3: Não está lá a data. E, portanto, nesta situação é importante que os atores políticos, e não só, também nós enquanto sociedade, nos mobilizemos para que este processo não tenha pernas para andar. Destaco também o afinco com que também alguns dos atores políticos têm-se empenhado na defesa da permanência deste helicóptero, coisa que não aconteceu quando tinham ainda mais responsabilidades locais, como foi, por exemplo, também o encerramento daqui da urgência médica cirúrgica, e digo muito explicitamente por parte da ex-presidente do município, que agora, efetivamente, é das que mais tem liderado, obviamente por ser também representante do Partido Socialista no distrito junto da Assembleia da República, mais tem liderado este coro de críticas à Ministra da Saúde e à instituição INEM, as coisas têm que se ir fazendo. E eu não quero acreditar que seja um governo AD ou um governo PS que também deixe uma região inteira e que tem sido também, a nível mesmo até dos próprios helicópteros para os incêndios, tem pontos estratégicos que não existem, por exemplo, para lá do Marão. Porque temos esta barreira física que nos permite e nos dá condições para que a gente tenha cá um helicóptero sediado para conseguir mais facilmente transportar. Depois também quero alertar para uma coisa, também é preciso que nos hospitais de referência, neste caso o São João, tenham também as condições para receber este tipo de helicópteros que também nos façam chegar cá rapidamente quando são precisos.
1: Não, aparentemente o problema é mesmo o tempo de deslocação. No caso de um resgate em Trás-os-Montes, tem que vir do Porto para cá, porque condições eles têm naturalmente. Já atualmente, não é? O heliporto do São João já está em funcionamento. Sim, mas sensivelmente
3: vai precisar de um para a grande Lisboa, vai para o Grande Porto, para a área metropolitana, e depois vai precisar de outro para a região de Trás-os-Montes e Alto Douro. Ou seja, eu não sei se ele tem capacidade ou se ainda tem que fazer obras que ainda vão custar muito mais. E portanto aquilo que eu peço é união acima de tudo, coisa que não se viu desde a maternidade e deu no que deu. Mas se não existir isso, como temos o caso da urgência médico-cirúrgica, que nos ficamos por um abracinho, que nem se pode chamar abraço a sério, um abracinho ao hospital, não conseguimos fazer muito mais. E por isso peço solidariedade também perante os responsáveis políticos.
1: Ricardo Garcia, há uns anos já houve assim um ameaço da saída dos helicópteros. Foi, se bem me recordo, na altura em que terminou a concessão. Estaria para haver ali mudanças e repensar todo o modelo, mas essa fase foi ultrapassada e aqui chegados, aparentemente já temos a ministra a confirmar que sim, que é uma hipótese a retirada do helicóptero até 2030.
0: Eu quero considerar que é uma hipótese e que fique só mesmo pela possibilidade de ser uma hipótese. Até porque
3: a ferrovia também era uma hipótese e nunca apareceu cá. Alta velocidade.
0: Até porque os ciclos governativos podem mudar de um momento para o outro e estas políticas a longo prazo, se há coisa que nós somos experientes neste país, é que toma-se hoje uma decisão para daqui a 20 anos e a seguir vai outro tomar outra decisão para que não vá até 20, mas vá até 50. Ou que vá até 50, sim, por sim. exemplo. Não, quero acreditar que não, por vários fatores. Quer dizer, a saúde é daqueles elementos essenciais da vida e encostado não pode falhar. É daqueles pilares essenciais. A região já por si está totalmente desprovida de cuidados de saúde, muito menos de proximidade de saúde, e depois temos uma área que é geograficamente já por si grande. Uma situação em Miranda do Douro já é longe de Macedo, uma situação em Freixo de Espada à Cinta já é longe só por si mesmo, só iria obviamente complicar toda a situação.
1: Aqui estaríamos a adicionar a tal hora que seria necessária para vir do Porto até Freixo de Espada à Cinta,
0: certo,
1: do Porto
0: e
1: até Miranda.
0: Isso implica gastos, a disponibilidade de pessoal já por si.
1: E o tempo de socorro,
0: e
1: não é?
0: O tempo
1: que iria aumentar socorro,
0: naturalmente. Isso que eu estou a dizer. Já quando é de Macedo, por exemplo, até Freixo de Espada à Cinta, já esse tempo de distância, por mais curto que seja, está a contar.
1: Um acidentado em Mirandela grave. Uma coisa é vir o helicóptero de Macedo Cavaleiros a Mirandela e seguir para o Porto. Outra
0: coisa é
1: vir
0: do Porto
2: para cá.
0: E a mim mete-me um bocado de confusão. Lá está, são os tempos atuais políticos que exigem mensagens bonitas hoje em dia para tudo que é redes sociais e acabamos todos por contribuir para isso um bocado. Mas, por exemplo, a doutora Júlia Rodrigues revolta-se agora e tem esta posição porque é deputada, obviamente, mas acima de tudo porque não é o PS que está no governo, porque se formos analisar o histórico do tempo dela em funções enquanto presidente de Câmara, em que o governo era do PS...
3: CCDR, o LS, posso continuar aqui?
0: Quer dizer, nós temos que começar a ser sérios e quem exerce os cargos públicos tem que efetivamente começar a ter uma política séria, uma seriedade a tratar este tipo de questões. Claro que, bom, encontro tudo aquilo que o Carlos disse, é uma obrigação que todo o poder político local, distrital, regional, se envolva nesta causa e que haja efetivamente uma pressão. Não só pelo facto do sentido de descer aqui o helicóptero, mas como todas as outras coisas. Nós temos que começar, enquanto povo, de uma forma diferente, positiva e ordeira, a começarmos a ter posições fortes e reivindicar tudo aquilo que é nosso por direito, porque senão nós nunca vamos sair desta cepa torta. Qual é o grande problema disto? É que para haver este tipo de movimentos temos de ter líderes políticos, que lá está, que sejam sérios e que vão ao encontro daquilo que o povo deseja. O problema depois dos políticos é que dentro dos partidos políticos existe a serventia que está à vista
1: é
0: toda a gente.
1: Que é certo que dentro da sociedade civil já existe esse movimento,
0: esse movimento
1: foi criado agora
0: exatamente.
1: E que estará a fazer o seu trabalho, nomeadamente de expor e de dar a conhecer esta
0: eventual. Mas as próprias autarquias podiam agarrar, por exemplo, houve agora esta formação deste movimento. Porquê é que as próprias autarquias, visto que já há um grande aglomerado de pessoas à volta desta causa, olha, por exemplo, não criam um dia para convidar especialistas dentro destas áreas que corram o distrito todo, a região toda, a dar justificações e a esclarecer, porque... Vamos lá ver, nós não temos aqui pormenores técnicos, nós falámos disto muito abrangente, muito superficialmente. Mas se calhar depois até há questões que, se forem devidamente explicadas, nos façam compreender estas questões de uma outra forma. Sim. Agora, quando se tomam este tipo de planeamento de medidas, sem qualquer tipo de explicação, venham elas de onde vierem.
1: Para já, não passará de um estudo. Eu não sei, Bruna, está tão confiante como os seus vizinhos ou não? Em relação. É desta que se vai embora o Eli?
2: Eu queria dizer duas coisas. Uma delas é o que o Ricardo diz, que a saúde de facto é uma área que não pode falhar, mas eu acho que não sou eu que ponho os óculos cor-de-rosa, como os meus colegas dizem, mas sim a nossa Ministra da Saúde, não é? Que até diz que o facto de cada vez haver mais grávidas a nascerem, a darem à luz na ambulância, é porque o INEM chega mais cedo para fazer o parto. Eu acho que isto realmente é ver o prisma.
0: É muito à frente.
2: Eu acho que sim. A Ministra da Saúde deve ter um olho que ninguém vê e sabe.
1: Ninguém chega nisto se não tiver assim o seu lado inventivo.
2: Exatamente, e cómico também, e cómico, até porque sabemos que palhaços também há muitos no Parlamento, não é? Então acho que é só mais...
1: São palavras suas, Bruno.
2: Totalmente, e assino por baixo. Outra das coisas que eu também queria falar aqui, relativamente às reivindicações, eu acho que é o que o Ricardo diz, senti ali a tua veia esquerdista, não sei se sentiste, mas eu senti um bocadinho...
1: Então, Bruno, mas ele já foi do Chega, lembra-se?
2: Desconheço esse partido, ainda bem, felizmente. Mas sim, eu acho que de facto as autarquias têm de ter essa, e mesmo a nossa cidade, e não só, sobretudo as cidades Trás-os-Montes, acho que cada vez se está a notar mais um fosso entre aquilo que é o para cá do Marão e o para lá do Marão. Isso é algo que não pode acontecer, e como o Carlos disse muito bem, cada vez mais estamos a perder. Eu sinto que a população entende que cada vez é maior este sentimento de perda contínuo no que respeita aos serviços.
1: O Marão agora já tem um buraco no meio, que aliás até fez 10 anos.
2: Tem o buraco para passar mais rápido, mas acredita, só estamos a perder, porque pelos vistos, pronto, o helicóptero também... Não, é algo que está em vias de extinção cá para cima, tal como o INEM, que também vi essa notícia há pouco tempo. Mas acho que sim, acho que é algo com o qual nos devemos preocupar, porque depois acabamos por ter aqui partes do país que de facto estão a evoluir e estão a chegar a algum lado, e depois temos outras que estão a estagnar, sobretudo numa época em que eu acho que, como o Ricardo disse, a saúde não pode ser algo superficial. E é preciso, sem dúvida, reivindicar e bater o pé e dizer à nossa Ministra da Saúde que isso não pode acontecer, porque depois podemos ter aqui falhas muito, muito graves. E estamos a falar de vidas.
1: Fica registado o pessimismo generalizado aqui pelo condomínio. É a reunião de condomínio, encontro quinzenal na Terra Quente FM, já no terceiro ponto da ordem do dia, que é também uma efeméride. Ora, com foral concedido por Dom Afonso III a 25 de maio do ano da Graça, de 1250, gostaram do ano da graça?
3: Perfeitamente.
1: A data continua a ser celebrada com o direito a feriado municipal nos dias de hoje. A Vila de Mirandela só passa à cidade séculos depois, já em 1984, a 16 de maio. Não sei se já por cá andavam. Ora, entusiasta pela história recente da cidade ou simplesmente satisfeito por mais um feriado no calendário, o Ricardo Garcia não quer deixar passar a data em branco. É assim, Ricardo?
0: Não quero deixar passar a data em branco pelo facto que são 42 anos. Durante estes 42 anos, Mirandela já passou por vários processos, tanto de evolução como de estagnação, mas começando pelo facto de ter passado de vila a cidade. Sorte a nossa que não existe lei, nem o Parlamento, nem não existe lei, não está isso regulamentado, nem os políticos iriam fazer, obviamente, isso, que é de regredirmos de cidade novamente para vila. Porquê? Porque temos que ir aos fatores do que é que faz acontecer o contrário, que é desenvolvimento económico, mais serviços, aumento do número de população. Obviamente, Mirandela, derivada à sua centralidade, também ajudou imenso esse impulso, mas são todos aqueles parâmetros que hoje não estamos a cumpri-los em nada. Hoje não é um problema só de hoje, é um problema que nasceu há um par de anos para cá, mas tem efetivamente acentuado nos últimos tempos. Bem, sei que passamos por pandemias, passamos pela questão do endividamento da Câmara, mas facto é que não nos soubemos reinventar passamos a ter neste momento uma cidade que parece que é meramente administrativa, existe porque tem que abrir às 9 da manhã segunda-feira, porque depois tudo o resto falha completamente em todos os apontos. Não existe um projeto sério e consolidado e pensado a longo prazo para a cidade. Falámos de perda de população, não se vê nada para fixar a população. Isto é assustador, porque estamos a entrar num declínio tão grande que não se consegue ver aqui em que ponto é que se vai conseguir pegar para voltarmos a trazer os bons tempos gloriosos à cidade de Mirandela. Talvez pudéssemos estar hoje a assistir uma realidade completamente diferente se más escolhas políticas no passado não tivessem ocorrido. Mas não pretendo fazer aqui nenhuma caça às bruxas, obviamente. As decisões estão tomadas no momento por quem direito e às vezes também com elementos que nós nos ultrapassam. No entanto, enquanto não houver uma ideia para todo o concelho que envolva todos os setores, voltarmos a acreditar, a valorizar e, acima de tudo, a preservar aquilo que é o nosso património cultural, religioso, o património das aldeias, envolver as aldeias numa rede de aldeias turísticas. Nós temos praias fluviais...
1: Com bandeira azul.
0: Com bandeira... Que deixaram... com bandeira azul. Não, mas temos praias fluviais em que há outras regiões...
1: Outros atrativos, sim.
0: E outras regiões do país que têm exatamente... Obviamente não iguais, mas idênticos em termos de rio, margem, por aí além. E o aproveitamento disto é zero. E eu, quando falo aproveitamento disto, há formas ecológicas, sustentáveis e lucrativas de pôr uma região a trabalhar sobre o turismo, que quer queiramos, quer não, é o setor que dá o dinheiro mais facilmente à economia e que melhor movimenta a economia, e nós andamos aqui, nem vemos navios, nem vemos barcos.
1: Ricardo Curioso, eu estava a ouvi-lo falar e estava a lembrar das praias fluviais que existiam em 1984. Nem queira saber, porque senão então é que era a depressão total. Bruna Costa, não sei, pois, o mal é esse. Aqui à mesa não há ninguém que se lembre de Mirandela 1984,
2: não,
1: muito
2: não.
1: Nem vou fazer a pergunta à Bruna. Que lhe apraz dizer sobre isto, Bruna?
2: Olha, eu divido-me um bocadinho neste assunto porque, e em parte concordo com o que o Ricardo disse. Por outro lado, eu sinto que ao longo destes 42 anos, claro que Mirandela teve a sua evolução, teve a sua estagnação, teve a sua regressão, como tudo na vida, não é? Mas eu acho que havia coisas que realmente nós poderíamos e já devíamos ter apostado há mais tempo. Aliás, aquilo que temos falado hoje até aqui, falámos de imensas...
0: E já demos bastante matéria para quem a quiser aproveitar.
2: Sim, eu acho que sim.
0: Mas não consegue.
2: Mas eu acho que é preciso realmente reinventar e pensar. Porquê é que eu digo que me divido neste assunto? Porque talvez por ainda só ter 25 anos e fui-me apercebendo que há alguns setores aqui nesta cidade que de facto começaram a apostar mais, como é a questão do cinema, por exemplo. Mais iniciativas a nível de cultura, teatro, mais dar vida ao auditório. Sinto isso. A sério, estou a ser totalmente sincera. Sinto mesmo isso. Temos filmes muito mais atuais, temos companhias de teatro, se for preciso, uma vez por mês. Eu sei que, se calhar, numa grande cidade isto não é nada, eu sei, eu entendo. Mas há uns anos atrás não havia. O que era teatro aqui em Mirandela? Não havia isso. Cinema, passado 2-3 meses é que vinha ao filme. Ou seja, acho que houve coisas que, de facto, conseguiram compensar. A questão de reaproveitar a antiga estação e dar vida ao museu, que nos primeiros tempos, de facto, houveram várias inaugurações e agora volta outra vez. Teve ali um período mais estagnado. Lá está.
1: Meu Deus. É, mas, que nesse tempo a estação era mesmo uma estação de comboios.
2: Era mesmo uma estação.
1: Estava a lembrar 1984, peço desculpa.
0: Essa parte sim, ainda sim. Me lembro daquilo ser uma estação a sério.
2: Sim, não, eu já só me lembro mesmo
1: daquilo
2: abandonado.
1: Estação a sério é agora, na altura
2: abandonado.
1: Era uma estação com comboios.
2: Sim, desculpa, mas não faz mal, faz mal. Isto para dizer o quê? E de facto eu acho que também a cidade lucrou muito com esta questão da própria parceria, como lhe quero chamar, a instauração da implementação da ISACT aqui, que eu acho que estes jovens que vêm toda a parte, não só de Portugal mas do mundo, acho que trouxeram muito aqui à nossa cidade, trouxe aqui também uma visão muito mais jovem à nossa cidade e acho que, lá está, volto a dizer, acho que temos pano para mangas, é preciso aproveitá-los. Por isso é que eu me divido um bocadinho nisto. Porquê? Porque eu acho que há outras coisas, como essa questão da bandeira azul, as piscinas municipais que ficaram por fazer, ou melhor, por continuar a fazer. Ou seja, deu-se prioridade a umas coisas que eu acho que são essenciais, mas dá-me a sensação que não existe uma estrutura suficiente para conseguir equilibrar todos os pratos da balança, digamos assim. E depois acabamos por haver pessoas que estão contentes com o setor cultural, por exemplo, mas não estão contentes com outros setores aqui em Mirandela e outras áreas. Então eu acho
1: mais
2: que,
1: ou menos aquilo que o Ricardo queria ter trazido ou que queria falar era de percepção de uma evolução positiva ou não. Daquilo,
2: por isso é que eu digo que me
1: dos
2: divido.
1: 25 anos
2: por isso é que eu digo que
1: cidade.
2: Me divido. Mesmo quando falamos da cidade de Jardim, é
1: nota
2: verdade.
1: Alguma evolução?
2: Sim, é assim. Noto, lá está, em alguns parâmetros. Volto sim. a dizer, divido-me aqui um bocado.
0: Sim,
2: é como a questão da cidade de Jardim, não é?
0: Naturalmente, eu lembro-me de ser melhorou criança. Melhorou a qualidade de imagem, melhorou a forma sim. como os filmes são distribuídos. Antigamente não
2: mas
0: tem nada a ver
2: com... Mas a própria rapidez, a própria resposta.
0: Sim, mas isso é uma evolução tecnológica.
2: Mas, porque... mas que poderia não ser assim. Tanto como outra coisa que deveria ser básica, não é. Por isso é que eu estou a dizer, eu divido-me um bocado. Acho que consegue-se dar resposta a umas coisas e não se consegue dar a outras. E acho que é isso que falta. Ou seja, é preciso repensar melhor e dividir pessoal, dar respostas mais imediatas. Volto a dizer, nós estávamos a falar um bocado da cidade de Jardim, lembro-me de ser criança, e de facto era uma cidade de jardim, havia flores em todo lado. Hoje em dia não acontece.
1: Mas isso, o tempo de vida da cidade...
2: E cuidado, apelativa, exato, por isso é que eu digo...
1: O tempo de vida da cidade, isso foi ontem, não foi?
0: Sim.
2: Mas descuida-se de umas coisas
0: sim,
2: e...
0: Sim, mas criou-se aqui uma...
2: Descuida de outras, ou seja, não há abraços, não se consegue dar abraços.
0: Quando o Gama introduziu a parte dos jardins na cidade... Foi o grande planeador e responsável por isso. Foi com uma finalidade, foi transformar Mirandela numa cidade atrativa e teve todos os meios, obviamente, uhum.
1: Para o
0: fazer.
1: É?
0: E conseguiu.
2: Sim. Lá
1: para
2: está,
1: vou ouvir o Carlos.
2: Mas que há outras coisas ficaram por fazer. Por isso é que eu digo, é preciso é conseguir-se dar resposta a um leque muito
1: Carlos,
2: vasto.
1: Carlos, lembra-se da Rua da República ainda em paralelos, com circuito
2: cidade.
1: E estacionamento nos dois
3: não,
1: sentidos?
3: Isso não. Em não paralelas, é não. Lembro-me da Rua da República, ainda sem ser a zona pedonal.
1: Mas já com asfalto, não é?
3: Mas já com asfalto. Aqui, a nível da Mirandela cidade, eu acho que, efetivamente, a primeira coisa é fazermos uma homenagem a quem lutou por isso e quem, na altura, teve essa capacidade de também dar esse salto. Dar esse salto porque proporcionou-nos alguns dos momentos mais marcantes. E eu, do alto dos meus 31 anos... Riam-se todas. Consigo destacar alguns daqueles que foram os inventos que marcaram a Mirandela cidade. Sem dúvida alguma, para mim, aquele que foi o maior e que também proporcionou e chegarmos neste momento ao nível de industrialização, que peca por ser pouco, mas ainda temos algum, que é a questão da Alheira de Mirandela ter sido considerada uma das sete maravilhas da gastronomia portuguesa. Tivemos a Reginor também, efetivamente, deu também alguma dimensão e visão estratégica regional à nossa cidade. A Noite dos Bombos, a majestosa procissão e o Fogo de Artifício também
1: isso
3: criaram...
1: Isso era tempo da vila.
0: Era tempo da vila, uhum. As grandes romarias.
2: Começou aí.
3: Vamos lá ver uma coisa. Nos últimos 40 anos temos tido festas muito grandes.
2: E, sim, amplitude.
3: E aquilo... Não vou dizer internacionalização, mas a nacionalização das festas, efetivamente, também se conseguiram nos últimos 40 anos, sobretudo.
1: Carlos, está-se a esquecer que antigamente se calhar não havia festas com a dimensão das de Mirandela, não é?
2: Então,
1: e, portanto, estas atraíam muita gente.
0: A maior arruada atrás dos montes.
3: Continuámos durante muitos anos, agora cada vez menos, mas conseguimos continuar a comparar-nos com grandes
0: sim,
3: festas
0: a
3: nível nacional.
0: Mas, depois da vila.
2: Sim, mas volta-se a dizer,
3: último, também,
2: faz-se esse acompanhamento. As festas estão evoluídas e podia não se evoluir, último, podia ficar com festas
1: dizer,
2: simples.
1: No mesmo fim de semana há dezenas de festas e na altura
3: certo,
1: não.
3: Certo, sim, claro.
2: Sim.
3: E por último, ao nível desportivo... Um dos grandes marcos que eu também destaco foi o período que tivemos cá o jet ski, que conseguimos também mostrar Mirandela para o mundo com os campeonatos mundiais e com os campeonatos europeus.
0: Contribuiu também muito para a atração turística. Também.
3: Neste momento, só para jeito de provocação, ficámonos por lançamentos, um grande lançamento de papagaios de papel, que vai ser aquilo que vai marcar o...
1: Isso é do tema anterior, mas está bem. Semana do Ambiente.
3: Mas faz parte das comemorações do Dia da Cidade.
2: Ah, essa parte eu não vi.
3: É dos dias
1: 24
3: da
1: e 25, já
2: vocês
1: agora
2: vão
1: se
2: estar a lançar.
3: Vamos ver, não tenho grande jeito... Agora, para rematar isto, efetivamente, eu acho que em Mirandela faz falta aquilo que é uma definição da gestão social. Mais do que a gestão de equipamentos, a gestão dos dinheiros públicos é uma gestão social. Isso vem daquilo que e podemos dividir a gestão social em três pontos. O primeiro, a mobilização da população em torno de causas. A capacidade de liderança e de orientação da própria comunidade. E depois o poder de rasgo e de criatividade. É isso que se pede a um executivo, é isso que se pede ao executivo e à própria oposição, porque também tem um papel importante. Estes três pilares que certamente daqui a 42 anos estaremos numa posição diferente do que estamos hoje.
1: Que assim seja. Não sei se tem mais alguma coisa a acrescentar, Ricardo.
0: Quero só acrescentar que, olhando isto mais pelo um prisma político, quem era presidente de Câmara na altura era o Marcelo Lago, acredito que politicamente esta data na altura deve ter sido vivida de uma forma muito exaustiva, a democracia era muito recente, ainda não estava completamente
3: dez anos tinham-se passado,
0: estabilizada, não é? E acredito que os protagonistas aqui locais, sabemos bem que a decisão compete à Assembleia da República, mas todos os protagonistas de todo este processo, bem como a que com os cidadãos que euforicamente também apoiaram esta elevação, devem ter vivido os tempos de grande alegria e que hoje, olhando para trás, seria interessante perceber como é que, aos olhos deles, bem, como é que chegamos aqui quais as consequências e, obviamente, coisas boas de todo o processo.
1: Só tenho pena que, nesta mesa, mais uma vez, insisto, só eu é que tenho os olhos desse tempo, que eu já lembro-me bem do que era a vila na altura. Que em certos sítios onde hoje é uma verdadeira metrópole, entre aspas, a cidade, era uma verdadeira aldeia no tempo da vila, aqui dentro da cidade.
2: Dá para perceber pelas fotos antigas, é uma coisa espetacular.
1: Nós temos as fotografias para nos ajudar e também tertúlias como esta, direi.
3: E a memória mais antigas, como o nosso administrador, não é?
1: Muito antigo.
0: Sem dúvida.
1: E o que seria de uma qualquer reunião de condomínio sem a bela da discussão, não vamos embora sem trazer também outros assuntos. A Bruna Costa traz hoje consigo um livro, acho eu.
2: O Ricardo está-se a rir porque ele queria que tu dissesses outra coisa.
0: Nossa, Marcela revelou de saúde.
2: Já sabia.
1: Isso era para depois, Ricardo. Isso era para depois.
2: Pronto. Sim, de facto, hoje trago um livro porque acho que estamos aqui sempre para a partilha de quem nos ouve e até mesmo entre vizinhas, e trago aqui hoje um livro que estou quase a terminar de ler, que estou a adorar, e uma vez que já falámos de Saramago aqui também, nesta reunião de condomínio, o livro é de José Saramago, As Intermitências da Morte, para quem nos está a ouvir, não sei se já leram ou não, seria também interessante saber a opinião das pessoas que nos ouvem, mas deixo aqui esta indicação deste livro que, para quem gosta destes temas mais profundos, desta reflexão mais filosófica sobre a morte, Saramago dá vida a esta personificação da morte, a morte enquanto mulher, o que é que seria do mundo se a morte deixasse de existir? Será que o mundo pareceria ser um lugar melhor como todos gostaríamos que a morte não existisse, não é? Ou será que seria o caos total? Ou como é que seria se a nossa morte fosse encomendada por uma simples carta de correio em que soubéssemos o dia, data e local onde iríamos morrer? É uma história... Vês? O Ricardo... Eu sabia... Não estava a contar com esta história, com este livro, tirei-me assim de cabeça, mas estou a adorar e pronto, queria deixar aqui esta partilha.
1: Porque... Fica a sugestão, José.
2: Exatamente.
1: Saramago.
2: Como é que seria o mundo sem a morte?
1: O Carlos Carvalho faz a travessia da ponte pedonal, não é outro tipo de travessias, não é? Mas que diz que é uma ponte pedonal, mas que não é para todos, o que é que quer dizer com isto?
3: Efetivamente, isto não é uma crítica, é mais uma preocupação. Ainda este fim de semana tivemos aqui um grupo de carros clássicos que fizeram a travessia na sua deslocação do passeio por cima da ponte pedonal, acompanhadas pela polícia. Isto até é mais a mim um reparo para a própria Polícia de Segurança Pública, porque havia gente a circular a pé, a coabitar com os carros, e aquilo deixou-me algo preocupado, como é que uma força de segurança consegue permitir uma coisa dessas. E, portanto, como temos também o comboio, temos as próprias motas no dia do passeio noturno, cria-me alguma estranheza como é que, para umas coisas, as nossas forças de segurança são tão rígidas e para outras são tão levianas.
1: Finalmente, o Ricardo Garcia, falta criatividade ou é preguiça mesmo?
0: É verdade. Para quem ainda não se deu conta, perdemos mais um dos símbolos... que nos faz recordar tempos antigos, o quiosque Império.
1: Já agora não era assim tão antigo, não é?
0: Sim, mas era um marco da...
3: Aos olhos do jovem Ricardo.
0: Exato, aos meus olhos. Já não se lembra nem sequer do anterior.
2: É verdade. Eu lembro.
1: A memória sobre esse quiosque que nos vai falar, tenho-a como sendo uma, enfim, uma verdadeira obra de arte feita em alumínio e vidro.
0: Sim, sei que era no outro lado
2: do Parque do Império.
1: Sim, exatamente. Sim. Em
2: frente. Eu diria que algo não estava
0: A estrutura em si foi totalmente removida. Acho mal no sentido que se podia dar outra utilidade...
2: Estava para concurso público.
0: Certo, estava a concurso público para a questão do quiosque. Pelo que parece, já por algum tempo o concurso não vinha sendo preenchido. E
1: estava vazio, não conseguiram colocar lá.
0: De qualquer forma, não tem que-se propriamente chegar ali a arrancar a estrutura. pode ser criativo e criar outras finalidades para a estrutura que não passam simplesmente por ter lá um funcionário. Pode-se transformar um espaço aberto, por exemplo, para recolha de livros, para depósito de livros e troca de livros, entre outras...
3: Um verdadeiro posto de turismo que não existe em Mirandela?
0: Mas isso era... Eu já nem quero ir a criar nem outro posto de trabalho ou meterem lá uma pessoa inteiramente, porque senão já sabemos que é o inverno e depois o frio e essas coisas todas. Mas o que eu acho mais grave no meio disto tudo é duas questões. Em primeiro lugar, porque se apaga parte da identidade de Mirandela, quer queiramos, quer não. E já se passou no passado com outros marcos, como o Coreto, eu até hoje ainda não percebi porque é que o Coreto foi retirado. Mas pior ainda, e isso é que eu acho que deveria causar alguma revolta, é que estas decisões são tomadas de forma completamente fechadas. Pelo que sei, nem sequer foi levado a dar conhecimento nem à reunião de Câmara.
3: Não há todo gestão, não precisa.
0: Eu sei que... Mas, Carlos, eu sei que não precisa. Mas já, por isso é que eu disse dar conhecimento. Mas certo, acho que, certo, no mínimo, deveria-se dar conhecimento e explicar que motivos é que leva à retirada. Mas pronto, faz-se as coisas como à moda socialista.
1: Lá se vai o quiosque, então, do Parque do Império. Está tudo, vamos embora. Final de mais uma reunião de condomínio na Terra Quente FM. Bruna Costa, Carlos Carvalho e Ricardo Garcia, outra vez por cá, de hoje a 15. Obrigado, vizinhos. 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Comente, subscreva e recomende, por favor. Muito obrigado pela paciência de nos ouvir.
3: Obrigado, a Bruna anda-me a comer as plantas.
2: Não.
3: Tá depois.
2: Tchau, tchau. É?
4: 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Mais uma vez, nós estamos juntos, nós e Santo António. Vi há algum tempo, num leilão online, um quadro pintado a óleo que representava a Batalha do Bussaco. O quadro tinha mais ou menos 1 metro quadrado. Santo António era pintado ladeado de nuvens, como pairando no ar a dar força aos soldados portugueses. O leilão decorreu e eu, por motivos imprevistos, não o pude acompanhar. E nem tampouco fiquei a saber, no final, o valor do quadro e se o quadro tinha ficado em Portugal ou tinha sido ido para fora, para o estrangeiro, como quantas vezes acontece. Perdi-lhe o rosto. Agora, imaginem a minha surpresa. Quando entro no Museu de Santo António, em Lisboa, encontro o quadro que tinha visto no leilão. Fiquei sem palavras. E o coordenador do museu, o Dr. Teotónio Pereira, explicou-me que aquele quadro tinha sido adquirido num leilão por um particular que ofereceu ao museu. E assim, aquela peça única seria preservada e enriquecido o espólio. E Portugal não perderia uma peça daquelas. Portanto, aquele quadro ficará para todos podermos ver e num espaço extremamente bem organizado, mas já pequeno para o espólio que tem. Mas Santo António, que é um santo dos arraiais, o santo que ajuda a achar o perdido, protege os animais, arranja casamentos e muitas mais coisas, mas também foi militar. Falo do quadro que está no Museu de Santo António. Nos períodos de crise, Santo António era invocado e foi colocado ao serviço do exército, como se fosse um militar, portanto, tinha de proteger o exército português. E, simultaneamente, constituir um alento para os soldados na defesa da integridade da pátria. Nas guerras da Restauração, 1640 a 1668, Santo António assentou praça no 2º Regimento de Infantaria de Lagos, por alvará do rei Dom Pedro. O soldo que devia ser pago a Santo António era dividido pelas irmandades que tivessem o nome do santo. Esta divisão foi interrompida no tempo do Marquês de Pombal, tendo Santo António sido nomeado para defender o Exército Nacional a título gratuito. A Batalha do Bussaco, representada a Guerra Peninsular, que é de 1807 a 1814, e levava Santo António para proteger os portugueses. Conta a história do povo que os franceses, vendo aquele santo a proteger a tropa portuguesa, o roubaram numa altura em que poucos soldados estavam a escoltá-lo. Dado o alerta, a tropa portuguesa enfurecida atacou, recuperou a imagem de Santo António, que foi quando ganhou a guerra porque desbaratou completamente a tropa francesa. Essa imagem, a imagem de Santo António que foi roubada, está no Museu Militar do Bussaco. E eu, Manuela Gândara, despeço-me até para a semana.
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5: Frotas e flotilhas. Uma flotilha é um grupo de barcos que navegam em conjunto, com o mesmo rumo, portanto. Já uma frota é um conjunto de navios de guerra devidamente organizados para combaterem conjuntamente. As flotilhas têm-se repetido e multiplicado no Mediterrâneo, com origens e composição diversas, mas com um destino único que é Gaza, a propósito da guerra Israel-Hamas, um conflito armado que teve início em 7 de outubro de 2023, após um ataque terrorista contra Israel. Tais flotilhas terão, no dizer dos seus promotores, objetivos humanitários, como levar ajuda a zonas em crise, nomeadamente alimentos, medicamentos e outros bens essenciais, sendo por demais óbvio que a sua capacidade de transporte é insignificante. Maior impacto terá, isso sim, no âmbito da guerra mediática, em que se pretende diabolizar um contendor e santificar o contrário. Certo é que, em causa, estão milhares de inocentes civis, sobretudo crianças, sendo que mais criminoso de quem os atinge, mesmo sem querer, é quem os usa como escudos. Mas outros dois conflitos não merecem tamanha atenção dos ativistas das flotilhas do Mediterrâneo, maioritariamente anticristãos e antissemitas. É o caso da situação trágica que se vive em Cabo Delgado, no norte de Moçambique, em que o povo maconde, católico, continua a ser perseguido e chacinado e os templos cristãos a serem destruídos às mãos de fanáticos muçulmanos. Situação idêntica à que se vive na Nigéria, situações que deveriam merecer não apenas flotilhas humanitárias, mas mesmo frotas e esquadras, mas que têm sido criminosamente ignoradas por tais ativistas e, o que é mais grave, silenciadas pelos principais políticos europeus, o que nada abona em seu favor. Henrique António Pedro.
6: A linha do Tua e as suas barcas de atravessamento 4. A barca de Chelas. Não podemos dissociar a barca de Chelas das restantes barcas de atravessamento do rio Tua, no seu tramo de circulação entre a estação do Tua e Mirandela, já que o curso de um era quase paralelo com a circulação do outro. Pode considerar-se que Mirandela e Chelas seriam tão próximas e necessárias uma para a outra. Esta barca já existiria quando os caminhos de Santiago eram percorridos pelos peregrinos. Era o trajeto mais rápido, também entre Mirandela e Miradedes, seguindo depois para Valpaços. Mas a barca de Chelas era de tamanho maior do que as outras. Aqui, além do atravessamento de maior número de pessoas que tinham a sua vida profissional focada em Mirandela, servia também para o transporte de produtos hortícolas para o mercado de Mirandela em cada 3, 14 e 25 do mês. Referimos-nos ao tempo em que não havia frigoríficos e que a capacidade de conservação de cada casa estava rigorosamente condicionada às velhas mosqueiras, que não eram mais do que umas caixas de madeira em que as partes laterais eram revestidas de rede muito fina que evitava o contacto dos insetos com os produtos que eram colocados no seu interior. Só os mais abastados se davam ao luxo de conservar um pouco mais tempo os produtos em caixas de cimento ou esculpidas em pedra de granito, onde colocavam blocos de gelo que era produzido na fábrica de gelo existente na altura, na rua Simão Marques Pinheiro. Daí a necessidade de haver mais dias de mercado do que os atuais, pois os ritmos de comercialização eram diferentes dado o curto período de conservação, principalmente das carnes e de peixe, durante o verão. Nesse tempo a agricultura desenvolvida era de autoconsumo, sendo o sobrante vendido para aumentar o pecúlio familiar, mas a contingência das cheias muitas vezes trazia revedes, e o maior de que há memória foi o facto da barca estar mal presa na altura da grande cheia de 1909. E ter vindo rio abaixo e se ter prendido na ponte românica de Mirandela, se ter destroçado com o impacto e com a violência da corrente. E perante uma desgraça destas e do tempo de suspensão das travessias, foi retomar a estrada que ligava esta localidade a Mirandela pela Ponta Formigosa, nas proximidades de Val de Juncal, era uma distância quíntupla. Também o tamanho da barca ficou ligado, por ironia, a muitos dos comentários e termos de comparação. Por exemplo, quando algum de nós comprava uns sapatos mais fora da caixa, era normal os amigos dizerem: "Epa, compraste uns sapatos que parecem a barca de Chelas." Tudo o que era grande e largo tinha como bitola comparativa a barca de Chelas e o seu tamanho, que atualmente se pode dizer xixigela. Já não haverá muitos que tenham andado de barca e conhecido os barqueiros que tinham a sua vida presa ao rio, ao barco e à obrigação pelo qual era pago, das mais variadas formas, desde rações de cereal, galinhas, patos, coelhos, batatas e ovos e tudo o que mais que era resgateado em função do que cada um produzia e daí lhe tinha sobrado mais. Era uma troca de serviços por pagamento em géneros, até porque nesse tempo o dinheiro era escasso, muitos nem sabiam contar dinheiro e preferiam este tipo de negociações e trocas. Eduardo Botelho.
7: Olá, caro consumidor, seja muito bem-vindo a mais uma rúbrica da DECO. 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Relativamente a preços, promoções e saldos, todos os produtos devem mostrar o preço de venda ao público. 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Lembre-se que em caso de reparação de avaria, esta não deve ultrapassar 30 dias e o produto reparado tem garantia adicional. Quanto às compras online à distância, existe o direito da livre resolução, ou seja, este direito permite desistir do contrato e devolver o bem em 14 dias sem ter de justificar. E para além disso, tem também direito ao reembolso total no prazo de 14 dias. Por fim, tenha cuidado com as vendas agressivas, sobretudo quando existe pressão excessiva ou insistência por parte do vendedor para tomar uma decisão rápida. Desconfie também de ofertas imperdíveis, sem que seja fornecida informação clara e completa sobre o produto ou serviço. E outro sinal de alerta é a recepção de produtos não solicitados, que podem ser usados para induzir pagamentos indevidos ou contratos não desejados. Por isso, nunca assine documentos sem os ler atentamente. Se algo correr mal, reclame. Reúna provas, como faturas, contratos e mensagens, contacte o vendedor, reclame sempre por escrito utilizando o livro de reclamações, guarde a cópia da reclamação e, se não ficar resolvido, contacte a DECO. Acompanhe o projeto da DECO, Tudo a que Tens Direito, que pretende tornar os serviços de informação e apoio ao consumidor mais acessíveis e próximos em todo o território nacional. Obrigada por estar desse lado e até breve.
8: Olá, meu nome é César Joaquim Lisandro Cresce, já tenho idade para ter juízo e venho de Valdafife, ali do Nordeste Transmontano.
9: Oh, moço, nascer antigamente era como arrancar um dente. Era simples, bruto e chamarcar em Nantes. Nasci achando que calhava. Em casa, no corral, atrás da igreja, eu até no meio do caminho entre o tanque e a feira. A mim, olha, a mim como ninguém me queria ter, tive que nascer sozinho, caralho. Nasci em casa. Minha mãe tinha ido à feira a Vinhais a comprar meias e bacalhau. Eu nasci às 4 da tarde. A minha mãe só chegou na carreira das 6. Lá vinha ela com 2 chaquitelos de cebolas. Nem sabia que já era mãe outra vez. Meu pai, como era um homem de recursos, um homem sabido, já tinha tido 4 crios. Eu, ao ver que eu tinha nascido, deu-me logo um biberão que tinha ali à mão. Uma bota de 4 litros, com tinto de 14 graus. Botamos ali um tabique, ali uma chouriçanha que tinha ali pendurada e uma orelhanha cozida que tínhamos num pote, um cibo talhado com a côdea. Olha, foi ali que ganhei resistência e comamei os meus primeiros leites para reforçar o fígado e o esôfago. Agora, para nascer é preciso ecografias em 3D, 4D, 5D, parteira, obstetra, doula, anestesista e um fotógrafo profissional, com drone e tudo, para fazer um nascimento. E já ninguém nasce em casa, não, senhores? Ah, eu quero parir na yoga, com luz ambiente e música relaxante e óleo essencial de alfazema. Ou depois não se pode dar nada ao garotolo. Nada de glúten, nada de sal, nada de enchidos. No meu tempo, o cordão umbilical que era cortado com a faca de untar o presunto com um toucinho, um facalhoto rapar os recos, o bebê ia logo ao colo do burro apresentar a chavezinhança. Agora, c***o, precisam ter 2 anos para sair de casa. E esta não é disque. Ui, Jesus, ui, Jesus. Que é desta coisa, meu queijo.
10: Manobras à lupa, saber mais, Caim e Abel. Eram os filhos mais velhos de Adão e Eva, nascidos depois da sua expulsão do Jardim do Éden. Caim, o mais velho, foi, segundo a Tora, o primeiro ser humano a nascer, não foi criado. Caim cultivava a terra, enquanto Abel era pastor de ovelhas. Um dia Deus disse a Caim e a Abel que cada um deles fizesse um sacrifício em sua honra. Diz-se que Abel pensou maduramente num sacrifício que tornaria Deus mais feliz. Decidiu sacrificar um dos seus preciosos cordeiros. Caim, por outro lado, só pensou no que lhe fazia menos falta. Sacrificou alguns frutos e cereais, e é evidente que Deus preferiu o sacrifício de Abel. Não tardou que Caim ficasse com a inveja do irmão mais novo e assassinou-o. Quando Deus veio à procura de Abel, não conseguiu encontrá-lo. Perguntou a Caim onde estava Abel, e Caim respondeu: "Não sei, sou eu o guardador do meu irmão." Quando Deus compreendeu o que Caim tinha feito, castigou-o com uma maldição. Não poderia continuar a cultivar a terra e teria de vagabundear durante o resto da sua vida. Caim temeu que fosse atacado pelas pessoas que encontrasse, pelo que Deus colocou nele um sinal protetor. Além das lições religiosas e morais, a história de Caim e Abel lhe ilustra o conflito histórico entre os povos que usavam a escassa terra fértil para cultivo e aqueles que a usavam para criar gado. Na cultura suméria surge uma narrativa semelhante sobre uma bela deusa obrigada a escolher entre 2 pretendentes, um deus lavrador e um deus pastor. Em factos adicionais, dizer que não é descrita a natureza do sinal colocado em Caim. Há quem afirme que seria um sinal na cara ou cabelo ruivo. Outros ainda defendem que seria a pele negra, uma teoria mais tarde usada para justificar a escravidão. E dizer ainda que algumas versões muçulmanas da história afirmam que Abel não ofereceu resistência quando o seu irmão o assassinou, sendo visto como um símbolo do pacifismo. 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A Inquisição. Nos 100 anos a seguir a 1492, a Espanha tornou-se no país mais poderoso do mundo. Os conquistadores espanhóis capturaram vastos territórios no Novo Mundo, desde o Peru até Cuba. Galeões carregados de ouro e outras preciosidades regressavam aos portos espanhóis, tornando a coroa instantaneamente rica, para além do que se possa imaginar. Os exércitos espanhóis também controlavam outras regiões da Europa Ocidental, incluindo a Bélgica e os Países Baixos dos tempos modernos. Dentro das fronteiras de Espanha, ganhou força uma campanha interna pela pureza religiosa. Depois de expulsarem os judeus em 1492 e de ordenarem aos muçulmanos que se convertessem ao cristianismo, as autoridades de Madrid estavam determinadas a transformar o seu país, agora tão poderoso, num piedoso reino cristão. A Inquisição espanhola tinha como objetivo erradicar a heresia e castigar os chamados falsos conversos, muitas vezes com uma execução medonha. Atualmente, a Inquisição espanhola é sinónimo de perseguição religiosa exagerada e fanatismo do período medieval. Tinha os judeus como alvos preferenciais, alimentando o antissemitismo europeu. Mas a Espanha não esteve sozinha. A violência da inspiração religiosa foi uma constante na Idade Média por todo o continente. Na Grã-Bretanha, milhares de mulheres foram executadas por feitiçaria, uma prática que só acabou gradualmente com o iluminismo, quando os pensadores progressistas começaram a rejeitar a interpretação literal da Bíblia. Em factos adicionais, dizer que a Inquisição de Roma também assassinou e prendeu cientistas como Galileu, cujas descobertas contradiziam as crenças da Igreja.
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10: 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A Revolução Francesa. Antes de ser derrubada, em 1798, a monarquia francesa tinha se tornado corrupta e gananciosa, alimentando o ressentimento das classes baixas e média. Enquanto os camponeses franceses morriam de fome, os nobres viviam uma vida de luxo. Quando a rainha Maria Antonieta foi informada de que os seus súbditos não tinham pão para comer, terá sugerido, numa frase que ficou famosa, então comam bolos. Nessa altura, os prisioneiros políticos eram enviados para a Bastilha, uma prisão temida situada no centro de Paris. A Revolução começou no dia 14 de julho de 1789. Com a tomada da Bastilha, para libertar os prisioneiros, os revolucionários queriam mudar radicalmente a sociedade francesa e estavam dispostos a recorrer à grande violência. Inflamados pelos ideais do iluminismo, liberdade, igualdade, fraternidade, os revolucionários procuraram derrubar a monarquia hereditária e também destruir o poder da Igreja. Procuraram mesmo refazer o calendário segundo um sistema mais racional. Mas a Revolução atolou-se em violência e até em anarquia. Em apenas alguns anos, milhares de homens e mulheres foram mortos na guilhotina. Claro que a maioria das pessoas que morreram na guilhotina não eram criminosos, mas apenas políticos que se opunham ao novo regime. Milhares morreram no grande terror que se seguiu ao derrubo do rei Luís XVI, incluindo o próprio rei e a rainha Maria Antonieta, em 1793. Tinha assim terminado a era da monarquia absoluta. E em factos adicionais, dizer que o hino nacional francês, La Marseillaise, foi composto em Estrasburgo pelo oficial revolucionário Roger de Lille. Adquiriu o nome que hoje tem por ter sido cantado pelos soldados republicanos de Marselha ao entrarem em Paris. 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A Divina Comédia. A Divina Comédia é a obra-prima do poeta e filósofo italiano Dante Alighieri. Trata-se de um relato pormenorizado da viagem de um homem pelo além que influenciou a cosmologia cristã durante séculos e criou as bases da língua italiana moderna. A Divina Comédia estrutura-se em grupos de três, refletindo o conceito cristão da Santíssima Trindade. Inclui três secções: o Inferno, o Purgatório e o Paraíso. O protagonista de A Divina Comédia é o próprio Dante. Lamentando a sua perda de orientação na vida, encontrou o espírito do poeta romano Virgílio numa floresta. Virgílio guia-o até às portas do inferno. Passando pelos nove círculos do inferno, Dante vê almas condenadas que sofrem infindáveis castigos eternos. E estas imagens aterradoras do inferno culminam no aparecimento do próprio Satanás, preso num lago de gelo mesmo no fundo do inferno. Dante visita o purgatório, o território onde esperam as almas que ainda não são suficientemente puras para conhecer Deus. Depois de subir os nove níveis do céu no paraíso, Dante vê brevemente Deus no culminar de uma viagem que reflete a viagem da alma humana no caminho para Deus, do pecado até à salvação, passando pelo arrependimento. A Divina Comédia teve um enorme efeito no desenvolvimento da língua italiana. Em factos adicionais, dizer que o tema do herói, que viaja pelo além, também figura em lugar de destaque em dois textos fundamentais que inspiraram Dante, a Odisseia, de Homero, e a Eneida, de Virgílio. 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Os conhecimentos básicos da música. A música é som organizado que pode ser reproduzido por imitação ou notação. A música é diferente do ruído, na medida em que os sons de uma porta a ranger, quando se abre, ou das unhas a arranhar um quadro preto, são irregulares e desorganizados. As ondas sonoras que desenham esses sons são complexas e não podem ser ouvidas como tons identificáveis. Quanto ao tom, é o som musical entre o alto e o baixo, tal como soa ao ouvido. Tecnicamente, o tom é medido pela frequência de uma onda sonora ou pela frequência com que as ondas se repetem. Quanto à escala, é uma disposição passo a passo de tons, que muitas vezes serve de base para uma melodia. A clave é um sistema ou combinação de tons, geralmente baseado numa das escalas maiores ou menores, que se destina a servir de ponto de referência e força condutora de uma melodia. A tónica de uma clave é muitas vezes o ponto inicial e final de uma peça escrita numa determinada clave. Em factos adicionais, dizer que todos estes elementos básicos podem ser registados na pauta, que é um conjunto repetitivo de 5 linhas horizontais paralelas. Quando uma peça se desvia da sua clave básica, a isso chama-se modulação.

0: O comandante dos bombeiros voluntários de Mirandela entende ser imperativa e inadiável a criação da 4ª equipa de intervenção permanente, aquele corpo ativo, tendo em conta o que Luís Soares consideram ser as necessidades de socorro que aumentaram exponencialmente na área de atuação da corporação. Para reforçar esta necessidade, o comandante adianta alguns números relativos a 2025, em que os operacionais dedicaram cerca de 30 mil horas de trabalho à população, percorreram cerca de 750 mil quilómetros nas estradas, socorreram e transportaram perto de 10 mil utentes e doentes, responderam a 2.900 emergências pré-hospitalares e efetuaram perto de 4 mil transportes escolares de doentes, sem esquecer o combate a mais de uma centena de incêndios.
1: Nós precisamos de cobrir os 7 dias da semana com estrutura.

0: Em termos de profissionalização, os números de 2025 mostram mais de 100 incêndios combatidos, mais de 2.800 emergências pré-hospitalares e um conjunto de situações são vastas, desde o resgate animal, a queda de árvores e outras situações, que a população não se pode dar ao luxo sequer que esta entidade tenha alguma fragilidade e não possa suprimir as suas necessidades na área do socorro. É muito importante.
1: Para estas equipas de intervenção permanente constituídas por 5 bombeiros serem criadas, o município tem de aceitar suportar metade das despesas com remunerações e contribuições para a segurança social, enquanto a outra metade será da responsabilidade da Autoridade Nacional de Proteção Civil. Confrontado com este pedido de criação de uma quarta EIP nos bombeiros de Mirandela, o presidente do município, Vítor Correia, mostra abertura para que seja uma realidade.
2: Óbvio, o município está disponível sempre para colaborar e para ajudar tudo o que seja garantir a segurança. A segurança do nosso território e a segurança das nossas pessoas. Naturalmente, se os bombeiros entendem que fazem que uma quarta EIP faz falta, nós iremos procurar avaliar, juntamente com eles, e se for esse o caso, naturalmente estamos cá para apoiar e para ajudar.
1: Declarações à margem das comemorações dos 143 anos da Associação dos Bombeiros de Mirandela que aconteceram na passada segunda-feira, feriado municipal. Dia aproveitado pelo Presidente da Direção para anunciar que aquela corporação acaba de ser promovida à tipologia 2 e que estão para breve obras de requalificação do quartel. Silvio Santos esclarece que esta promoção permite o aumento do número de elementos do corpo ativo e que terá outro tipo de apoios financeiros à associação que dirige.
3: A associação e o Corpo de Bombeiros acabou de ver alterada no passado dia 7 de maio a sua tipologia. Os corpos de bombeiros são divididos em 4 tipologias. Mirandela fazia parte do tipo 3, subiu agora ao tipo 2, o que nos permite alargar o número de elementos no Corpo de Bombeiros. Tínhamos um limite de 90 elementos, podemos agora ir até 120 elementos e obviamente que associado a isso trará alguns benefícios em termos de apoios centrais. Portanto, é muito importante, foi o trabalho de algum tempo que surge agora efeito, estamos felicíssimos com isso, o Corpo de Bombeiros está a crescer, é bom sinal, é sinal de facto que o empenho de cada um dos voluntários, dos estagiários ao bombeiro mais graduado, aos órgãos sociais, o seu empenho tem vindo a dar frutos, felizmente estamos a conseguir dignificar aquela que é a associação mais antiga do distrito, a de Mirandela, portanto vivemos um momento de, sobretudo, de esperança, de convicção.
1: Para além disso, o Comandante dos Bombeiros, Luís Soares, acrescenta que esta promoção também vai permitir aumentar as categorias.
0: Porque a estrutura de comando vai passar a ter 4 elementos, o Comandante, o Segundo Comandante e mais 2 adjuntos de comando e toda a hierarquia em termos de pirâmide para aí abaixo. Isto é, todas as categorias ganham elementos suficientes para que os bombeiros possam progredir, que era uma dificuldade que nós tínhamos. Naturalmente, nos próximos meses, nós já fizemos proposta de nomeação para novo Segundo Comandante e para outro adjunto de comando e iremos fazer uma proposta à direção para nomear outro adjunto de comando, isto é, para serem 2 elementos e que souber essa possibilidade que seja integrada uma mulher pela primeira vez.
1: O presidente da direção, Silvio Santos, revela ainda que está para breve o início das obras de requalificação do quartel, que já foi inaugurado há 27 anos, bem como a aquisição de equipamento essencial para a corporação.
3: Estamos muito próximos de começar a implementar 2 candidaturas do programa 2030, que o ano passado já nos haviam sido disponibilizadas. Estamos em fase de concurso público para fazer obras de requalificação no quartel, para a aquisição de equipamentos, portanto são 2 candidaturas que ascendem aos 300 mil euros. Portanto vivemos um momento sobretudo de otimismo, de esperança, de fé e de convicção que de facto estamos a fazer o melhor para esta associação e para Mirandela, obviamente.
1: Por agora, a maior dificuldade da corporação, adianta Silvio Santos, é a escalada do preço dos combustíveis, desde o início do conflito no Médio Oriente, que fez aumentar a fatura. O presidente dos Bombeiros de Mirandela conta que a média mensal de custos com os combustíveis passou de 15 mil para cerca de 20 mil euros. O Mercado Municipal de Mirandela foi palco esta quinta-feira de uma ação de sensibilização dedicada à correta gestão de resíduos no comércio local no âmbito da Semana do Ambiente e Energia. A iniciativa resultou de uma parceria entre o Lions Club, o município, a Resíduos do Nordeste, o Rotary Club, contando ainda com o envolvimento da Junta de Freguesia. Sob o mote Aprender a Lixar o Lixo, a ação pretendeu alertar comerciantes e população em geral para a importância de práticas adequadas na separação e encaminhamento de resíduos, como adianta Luísa Tomé, presidente do Lions Club Mirandela.
4: É uma ação de sensibilização para separar e valorizar o resíduo, principalmente os nossos resíduos domésticos e os resíduos orgânicos, papel, vidro. Destina-se a educar a população mirandelense porque notamos nós lá em mirandolense, que a população mirandolense não está a separar devidamente os lixos. Está a colocar tudo no caixote normal do lixo,

0: porque acha que existe a Resíduos Nordeste e que a Resíduos, por eles só, vão fazer a separação. Mas não é bem assim, porque se nós separarmos o lixo nos contentores de vidro, no azul, no amarelo ou no verde, esses lixos vão de imediatamente ser valorizados a um preço muito diferenciado do lixo comum. Cabe a cada um de nós sermos educados e sensibilizar o próximo para podermos contribuir para uma melhoria sustentável do ambiente.
1: Mas esta é apenas uma das diversas iniciativas que o Lions Club tem vindo a promover, tendo em conta que um dos seus lemas prioritários é a defesa do ambiente. Luísa Tomé garante que outras iniciativas vão acontecer.
0: Esperamos que esta ação não fique só por aqui, que continue esta ação num próximo ano leonístico, em que vamos ajudar também a população na questão muito premente que hoje em dia em Mirandela também muito nos aflige, que é, neste caso, o cheiro que todos nós sentimos no nosso ambiente e também a questão da água. Temos, por excelência, uma praia fluvial e há que começar a educar todas as pessoas para o cuidado da utilização da água. Portanto, esta é uma das primeiras, esse é o nosso compromisso. O nosso compromisso dos Lions é proteger o ambiente, é a proteção do ambiente e é fazer ações para a comunidade, sensibilizá-las e apoiar a comunidade a ter comportamentos e atitudes diferentes ao longo da sua vida para protegermos o ambiente.
1: Através de uma abordagem de proximidade, para além do mercado municipal, os promotores desta iniciativa percorreram o comércio local, sensibilizando para comportamentos ambientalmente responsáveis, destacando o impacto positivo que uma gestão eficiente de resíduos pode ter na sustentabilidade dos negócios e na qualidade do espaço urbano.

0: Politicamente falando, está de regresso na Terra Quente FM, como é habitual, de 15 em 15 dias. Estamos com elementos representativos das comissões políticas com assento na Assembleia Municipal. Hoje temos a ausência da Iniciativa Liberal, de resto temos o painel preenchido. Jorge Humberto da CDU, boa noite, obrigado por ter vindo. Filipa Cerqueira do PS, boa noite também.
1: Boa noite.
0: Cecília Ferreira do Chega, boa noite.
2: Boa noite.
0: E Fábio Ribeiro Carvalho do PSD, bem-vindo também, que é uma estreia.
3: Obrigado.
0: E aqui o batismo é sempre assim, não é? Já sabem todos os elementos do painel. O que queremos dizer com isto é que o primeiro a falar hoje será o Fábio. Bom, temos dois temas para abordar hoje, já previamente selecionados e enviados aos nossos elementos do painel. Um deles tem a ver com declarações do Presidente do Sindicato dos Técnicos de Emergência Pré-Hospitalar do INEM, que teceu duras críticas às medidas que a Ministra da Saúde pretende implementar nos próximos tempos. Ora, Rui Lázaro diz que há a possibilidade de estar em cima da mesa o Distrito de Bragança poder vir a perder uma das duas ambulâncias CIV, que atualmente estão sediadas em Mirandela e Mogadouro. Diz ele que das palavras da Ministra da Saúde na conferência de imprensa do Conselho de Ministros que foi aprovada à Lei Orgânica do INEM, que de resto ainda não conhece ao detalhe, ressalva Rui Lázaro, disse que as ambulâncias próprias do INEM iam passar a ficar integradas nas ULS com pelo menos uma ambulância CIV e uma ambulância de emergência médica que está na retaguarda, aliás, só com técnicos e os transferências hospitalares. Ora, para este dirigente, abre a porta para que o ULS venha a ter apenas uma única ambulância CIV, portanto, das duas que há, Mirandela e Mogadouro, poderá eventualmente ficar uma. É óbvio que ele depois tece aqui uma série de considerantes sobre essa situação, e isto vem numa altura em que também se fala, ou se falou bastante, na possibilidade do helicóptero do INEM passar a ficar sediado no Hospital de São João no Porto, se bem que depois o Ministério veio com um comunicado a dizer que isso é mentira, mas nunca esclarece se a partir de 2030 se será mentira ou não. Bom, basicamente isto é um outro alerta, portanto, para além do helicóptero do INEM. Fábio, como é que o PSD lê estas críticas, estas declarações de Rui Lázaro? Fazem sentido ou não?
3: É assim, eu daquilo das notícias que vi, tanto da Rádio Terra Quente, como de outros órgãos, como o JN e tudo mais, eu vejo que estas notícias não fazem, principalmente este alerta do Presidente do Sindicato dos Técnicos de Emergência Hospitalar, não faz grande sentido, até porque, eu passo a citar, de resto ainda não conhecemos ao detalhe. Ou seja, se o procedimento e aquilo que vai acontecer ainda não é conhecido ao detalhe, como é que podem já lançar este tipo de críticas e este tipo de farpas ao Governo ou até à própria ULS em relação às ambulâncias, se ainda não está completamente clarificado o que é que vai acontecer? Eu acho que isto, no fundo, é um bocado... Fala-se em retrocessos, em abandonar o interior, e fazes como vai morrer mais gente, que era essa a expressão que foi utilizada pelo seu Presidente do Sindicato. Eu não sei se o seu Presidente ainda não sabe ao detalhe, que de resto foi as próprias palavras que ele utilizou, que se ainda não conhece ao detalhe qual é que vai ser a lei orgânica do INEM, não sei qual é que é o fundamento que ele tem para tecer este tipo de considerações. E os factos não corroboram muito bem aquilo que...
0: Mas aqui a questão também tem a ver, se calhar, com a reação às próprias declarações da Ministra, que foi extemporânea ao dizer... As declarações são da própria Ministra. Pois é que vem corrigir e dizer que há um protocolo até 2030.
3: Sim, sim.
0: Portanto, é que ficamos agora também na dúvida se a partir de 2030 não será assim mesmo, não é?
3: A Ministra, no fundo, veio dizer que o contrato é até 2030.
4: Será
3: o
4: assim,
3: contrato
4: será assim vai até estar... 2030 se este Governo continuar até lá, que eu acredito que não.
3: Mas estou a dizer... Independentemente disso, há um contrato será, para cumprir, que foi esse que foi defendido.
0: O que estou a querer dizer é que o próprio Ministério veio a público com um comunicado a dizer que isto não iria acontecer, mas não clarificou se a partir de 2030 se iria acontecer.
3: Porque é assim, se o contrato assinado está em vigor até 2030 e se ainda não foi assinado o novo contrato, como é que pode assegurar qualquer tipo de coisa se o contrato ainda não está assinado e se as negociações ainda estão a acontecer? Se a Ministra foi dizer... Pois, não quer dizer que o contrato vai ser cumprido, que o primeiro alerta que foi lançado foi pelos deputados do PS. A notícia foi, deputadas do PS acusam o Governo de querer retirar o helicóptero do INEM de Macedo de Cavaleiros. Isto foi no dia 29 do 4. No dia 30 do 4, o INEM veio esclarecer numa notícia a dizer o modelo de funcionamento dos helicópteros de emergência não vai ser alterado. E não vai ser alterado até quando? Até ao final do contrato. Ou seja, já para limpar e para esclarecer perfeitamente e acalmar o alarme social causado às populações... por esta notícia de 29 do 4, para esclarecer completamente que a grande preocupação que foi dita pelos deputados do PS não tinha razão de ser, porque o grande problema é se o contrato era cumprido ou não.
0: Mas isto vem no seguimento de declarações da própria Ministra, que deixou no ar a possibilidade do helicóptero ir para o Hospital de São João.
4: Exatamente.
0: Não quer dizer que fosse agora. Mas,
3: a Ministra fala em dois tipos. Fala em haver dois helis de nível A e dois helis de nível B.
0: Mas aqui seria...
3: E qual é o nosso nível? Se ainda não está definido o que é que vai
4: esse
3: acontecer...
4: Esse é que é o problema, mas eu já lá vou, não te quero interromper.
0: Sim, ok, deixa só outra
3: grande Fábio. Questão.
4: Eu já lá vou.
0: Pronto, mas portanto acho, o Fábio e o PSD consideram que é extemporâneo esse tipo de,
3: sim,
0: de
3: sim,
0: declarações
3: porque,
0: e até foi criado uma espécie de movimento em Bragança já, o que parece também.
3: Mas isso é completamente extemporâneo e isso é aproveitamento político no fundo. E é aproveitarem-se de uma grande valência que é para a nossa região e criarem a ameaça que essa valência vai desaparecer para conseguirem lucrar com isso. E isso não é correto, não é? Aquilo que eu vejo que está a acontecer é que nós sabemos que o contrato, se o contrato durasse até 2035, aquilo que a ministra iria assegurar é que até 2035 não havia alterações.
4: Bom, o problema não é esse.
3: Agora, se a ministra, e se nós podemos ter eleições entretanto, e
0: não,
3: se
0: não,
3: até
0: não,
3: 2030
0: não, não, não.
3: Há eleições legislativas, se a ministra já está a trabalhar para aquilo que pode acontecer depois de 2030, nós não podemos atacar a dizer que até 2030 não vai mudar, mas depois logo se vê. Logo se vê vai ser sempre. Se um contrato não está assinado e se nós não temos a garantia daquilo que vai acontecer, não podemos estar a tecer considerações de que pode acontecer isto, aquilo ou outro. Acho que não faz sentido.
0: Jorge Humberto, a leitura que faz não é esta?
4: Obviamente que não. Não é nada extemporâneo.
0: E estas declarações têm alguma razão de ser ou não?
4: E só podemos negar a evidência com a falta de objetividade e da realidade que está em cima da mesa. Vamos lá ver. Isto foi sempre uma pretensão do PSD. E já não é de agora. Eu ainda sou daquele tempo em que tínhamos um deputado na Assembleia da República que era a favor que o helicóptero saísse de Macedo. Não foi há muito tempo.
0: Não foi há muito tempo. Silva,
4: é exatamente, não foi há muito tempo.
3: Há quantos anos?
4: Não foi há muito tempo.
3: Há quantos anos?
4: Seguramente 10, 15 anos. Portanto, não foi há muito tempo. Portanto,
3: seja,
4: isto é uma pretensão.
3: O país já evoluiu muito, entretanto.
4: Não, antes pelo contrário. O país não está a evoluir, o país está a retroceder.
3: Seja como seja.
4: E, aliás, como diz aqui o presidente do sindicato, isto é um facto. Esta pretensão, que não está, digamos, ainda definida, mas que já está, e já muita gente sabe o que é que está em cima da mesa.
3: Mas
4: nós estamos a falar
3: do quê?
4: Nós estamos a falar
3: do helicóptero.
4: Não é só do helicóptero. Não é só do...
3: Não vamos confundir questões.
4: Não vamos confundir nada.
0: E aqui a notícia também fala, mas na questão da ambulância civil.
4: Exatamente, estamos a falar disto. Há uma pretensão, e nós sabemos o que é que está, de que é que vai em contra aquilo que está a ser a reestruturação do INEM. Senão não estamos aqui a falar de cor, não é? Portanto, e se há um líder sindical, porque já tem conhecimento daquilo que está em cima da mesa.
3: Não
4: que já
3: se tem, porque ele próprio
4: tem,
3: diz que não
4: tem,
3: sabe.
4: Tem, não
0: ele,
4: sabe.
0: Sim, não, ele diz que não está em...
3: Não conhecemos
0: não
3: ao detalhe.
0: Sim.
4: Obviamente não sabemos ao detalhe, mas também mal seria,
3: é
4: mal seria se soubéssemos ao... Não, sabemos é qual é a pretensão e qual é a pretensão.
3: Mas como é que sabe qual é que é a pretensão?
4: A pretensão é redução de custos.
3: Mas
4: é
3: como é que sabe isso? Mas como é que sabe isso?
4: Porque está. Vamos lá ver. Vamos lá ver se... Na altura em que quiseram tirar o helicóptero de Macedo de Cavaleiros, o PSD...
3: Estamos a falar agora, em 2026.
4: Mas está
3: aliás,
4: a ver,
3: em 2030.
4: Mas está a ver a estruturação da orgânica do INEM. E nós sabemos, e sabem também os sindicatos, o que é que está em cima da mesa.
3: Mas sabem ou
4: sabemos,
3: supõem?
4: Sabemos qual é a matriz ideológica neoliberal que está. É reduzir o maior número de serviços públicos prestados às populações.
3: Mas
4: isto não está, isto não vem no compêndulo, isto não vinha no programa do governo.
3: Sim.
4: Aliás, como não vinha no programa do governo, a questão do contrato do laboral de trabalho.
3: E refundar o INEM. E reestruturar.
4: Exatamente, também não vinha no...
3: Mas o que é importante é quando os problemas surgem terem resolvidos.
4: Mas nós sabemos que quando se fala daquilo que é reestruturar, não é para melhor, é para pior.
3: Mas qualquer
4: sempre
3: pessoa...
4: Foi.
3: Não.
4: Não, sempre foi. O PSD no governo, quando reestruturou, foi sempre para pior. Aliás, até chegamos ao ponto...
3: São outra vez suposições como o próprio presidente do sindicato.
0: Não, não são. Histórico, é isso?
4: Não são. É histórico. Aliás, nós temos a ideia do Passos Coelho, que agora é a vossa baleia salvadora.
3: Será
4: já
3: a
4: encontraram,
3: nossa?
4: Já encontraram essa baleia salvadora.
3: Será a nossa?
4: Que agora vinha dizer na altura que era bom que os jovens emigrassem, que fossem saber os professores.
3: E atualmente o Montenegro diz o contrário, não é verdade?
4: Não, diz o contrário, mas faz
3: queremos
4: o contrário.
3: É que os jovens incentivar os jovens.
4: Há uma preocupação.
3: Agora não importa,
4: há uma preocupação, não,
3: é?
4: Não só pela questão daquilo que é o serviço prestado pelo INEM, não é só essa preocupação, é também aquilo que está a ser cortado naquilo que é a prestação de serviços de saúde. Não temos a mais pequena dúvida. Há, digamos, uma estratégia ideológica, sim, ideológica, que é de, cada vez menos, haver a aposta naquilo que é o investimento, não só no serviço público, da saúde, na educação, noutros setores, que nós estamos a ver que este governo está a reduzir ao máximo. E está a reduzir ao máximo por uma questão de agenda. Por uma questão de agenda do neoliberalismo ideológico. Não tínhamos a mais pequena dúvida disso. Não são chavões.
3: Não,
4: e nós começamos a analisar. Não é questão só do INEM. Nós temos hoje só... Na questão da educação também, e vamos falar no tema a seguir, que é a municipalização da educação. Ou seja, é o Estado cada vez mais a diminuir a sua capacidade de intervenção naquilo que é uma responsabilidade sua, que é garantir a saúde pública e tendencialmente gratuita a todos os cidadãos. E obviamente que, quando nós falamos de Trás-os-Montes, mais ainda, porquê? Porque a representação política de Trás-os-Montes é mais fácil, provavelmente, tirar o helicóptero de Macedo, não vai ser assim tão fácil, nem acabar com as ambulâncias.
3: Mas porque, ninguém quer acabar com isso. A grande questão é essa. Isso são suposições.
4: Nós as suposições...
1: A ministra anda então, a lançar dizer, para o ar...
3: Não, a ministra nem sequer lançou esta suposição. Aquilo que se estava a fazer era... A ministra, durante várias horas numa conferência de imprensa, foi questionada com uma pergunta claramente tendenciosa e depois de várias horas a ministra dá uma resposta completamente técnica. Vamos otimizar o serviço de helicópteros de emergência, dois
4: helis. O que é otimizar?
3: Mas vou otimizar,
4: o que é otimizar?
3: Otimizar
4: o
3: será.
4: O que é que será?
3: Perceber qual é que
4: tirar de Macedo para passar para o São João no Porto não é, obrigatoriamente, é uma otimização?
3: Não obrigatoriamente. Então, não obrigatoriamente.
4: Então qual é?
3: Será aquilo que se está a discutir neste momento será a continuidade do serviço a partir de 2030. Aquilo que tem que ficar perfeitamente claro é que até 2030 o helicóptero está assegurado.
4: Não
3: a partir de 2030 não vamos fazer como muitos fazem, que é dizer, olha, eu vou contratar por isto, eu vou continuar a ter este serviço não. E depois quando vai negociar com o privado, que é aquele que vai assegurar os helicópteros, o serviço, o próprio bem dos helicópteros...
4: Chegaste lá.
3: Não, mas chego lá porquê? Porque
4: lá.
3: Só isso...
4: Chegaste lá, que sim, é este o ponto. Por isso é que eu te estava a falar na questão do neoliberalismo. Mas chegaste lá. Porque não é ministro...
3: O Estado vai contratar vai comprar helicópteros?
4: Não, porque não é ministro.
3: O Estado vai comprar helicópteros?
2: Meu senhor, já há mais duas pessoas para falar.
4: Não é ministra, não é ministra que vai decidir. Isto, digo-te eu a ti, olhos nos olhos com toda a franqueza. Não é ministra que vai decidir se o helicóptero fica em Macedo ou se fica no Porto.
3: Quem vai decidir? Não, quem vai decidir? Quem vai decidir? Quem vai decidir?
4: É a empresa privada, aliás.
3: Não, é a empresa. Há várias empresas a operar no mercado. O mercado é livre.
4: Pois é, livre. Como era livre aqueles helicópteros que nós contratamos e subcontratamos.
3: Nós estamos a falar do exemplo de Macedo.
4: Não, espera. Os helicópteros que nós contratamos, quando digo nós, o governo, que contratou numa primeira fase, eram helicópteros de médio porte.
3: Sim.
4: E depois a empresa disse que os helicópteros de médio porte não podiam assegurar o serviço. Então chamamos os de grande porte, que não podiam aterrar no hospital.
3: Claro.
4: Tinham que ir aterrar... Portanto, não foi o ministro que decidiu.
3: Mas porquê? Porque o problema foi resolvido em cima do joelho. Aquilo que o governo está a fazer agora é, antes de chegar em cima do joelho, que é 2030, começar a tratar do assunto.
2: Mas o Jorge entende que fazem sentido essas...
4: Não, faz sentido esta preocupação, e cada vez mais faz.
3: Claro,
4: E ainda bem que há este alerta, para não termos que chegar àquela triste figura em que tivemos a população de Macedo e do distrito de Trás-os-Montes no heliporto de Macedo para que o helicóptero não saísse lá. Porque se não fosse essa atitude da população, o helicóptero tinha sido naquela altura.
2: Muito bem.
4: Pronto, era Filipa, só isto que queria dizer.
2: Como é que o PS vê esta situação, este rol de críticas que depois culminou com esse comunicado do Ministro da Saúde, a referir que não vai ser nada assim? Ou melhor, que vai manter-se o helicóptero. Se bem que haja aqui agora estas declarações a propósito das ambulâncias, não é? Que são novidades.
5: Sim, relativamente a esse assunto, já foi dito aqui que os deputados do PS querem que saia o Heli daqui da nossa região.
3: Acusam
5: que isso não...
3: o governo de querer retirar. Essa foi o título da notícia.
5: É uma acusação, segundo declarações de uma ministra, declarações essas que foram claras. Não sei se ouvimos coisas diferentes, mas as declarações foram claras e não deixaram de dúvida a ninguém. Nós não podemos admitir, de forma alguma, a saída do Heli da nossa região, já que foi também uma das contrapartidas do fecho das urgências de Conselhos Limítrofes. Foi essa. E uma coisa é certa. Não podemos aceitar que nenhum destes meios, e meios de diferenciados de urgência, sejam retirados da nossa região. E esses meios são, ou a ministra pelo menos deu a entender, que quer que esse meio seja desviado para outros centros, como é o caso do Porto, quando nós sabemos quais são as necessidades que nós temos no nosso distrito. Temos um distrito grande e com dificuldades também a nível de acessos, portanto é crucial termos um Heli na nossa região. Não pode efetivamente acontecer, só temos três urgências, três hospitais, um helicóptero fazer uma região como a nossa, não podemos aceitar de modo algum, é quase definitivo para 2030, vamos ver o que é que acontece, com alguma expectativa, depois das declarações da ministra não sei muito bem quais são as dúvidas que restam, mas aquilo que não queremos...
3: Isso, que é definitivo a partir de 2030.
5: As suas declarações, se calhar ouvimos declarações diferentes, não sei, mas...
3: As declarações é otimizar o serviço, pronto, eu acho que será agir
5: preventivamente. Estás a interpretar da maneira que queres interpretar, mas as declarações foram claras.
3: Não, mas que é que
5: foram
3: leva
5: claras.
3: A crer? querer que a partir de 2030 o serviço acabe.
5: Não sei porque estamos aqui a defender a nossa região. Não sei
3: claro, mas eu defendo
5: ministra,
3: que o helicóptero não é a ministra. É,
5: claro que estás a defender.
3: É defender, esta fumaça e este alarmar das populações não faz sentido
5: claro
3: quando o governo está a trabalhar
5: populações.
3: Preventivamente.
5: Não é preventivamente, claro que há alarmar das populações.
3: Porque reconhece
5: quando há
3: que o helicóptero é necessário
5: quase
3: aqui.
5: Certa desta questão da ministra de querer tirar o
3: qual é
5: helicóptero
3: que é o facto?
5: Em 2030.
3: Corrobora
5: faz declarações. Tu estás a interpretar da maneira que tu queres interpretar.
3: Não sei de onde é que as declarações da ministra retira que o helicóptero saia de Macedo. Aliás, ela própria fala em Macedo. Base logística.
5: Fala Macedo, mas claro,
2: pode,
5: fala Macedo.
2: Pode ter criado, se calhar, aqui algum alarme.
3: Sim, eu acredito que sim. Eu acredito que sim, só que o facto
2: já
3: de falar
2: por avançar
3: em Macedo,
2: a possibilidade de ir para o São João, já deixa logo aqui este...
4: Nós estamos aqui a fazer... Eu peço desculpa.
5: Força.
4: Então, nós estamos aqui a valorizar aquilo que são intenções. Vamos lá ver uma coisa. Nós estamos a falar de um serviço. Quem toma esta posição é um dirigente sindical. Por muito que o PSD
3: não
4: goste...
3: Isso é pior do que... Não, isso é outra questão.
2: O sindical já foi a posteriori.
3: Claro. E pior do que isso.
4: Vamos ver. O dirigente sindical é quem está dentro... Sabe o que é que se passa, sabe quais são as pretensões, sabe quais são as normas que saem. Portanto, nós estamos a falar
3: depois,
4: num serviço. Nós estamos a falar num serviço.
3: Depois já tem saído
4: a
3: nota à imprensa.
4: Que faz 115 missões. Aliás, é o serviço, juntamente com Viseu, que tem maiores missões no país, em média.
1: Exato.
4: São 990 missões, portanto, estamos a falar 690 de salvamentos de vida.
3: 115 nos últimos 2 meses.
4: Aquilo que está em cima da mesa, obviamente que. Obviamente que deixa toda a gente preocupada.
3: Claro que deixa toda... Mas por isso
4: portanto,
3: é que
4: não é extemporâneo,
3: seguir...
4: não é extemporâneo esta preocupação.
3: Então como é que consegue
4: para além do mais, garantia? Para além do mais, daquilo que foram as declarações da ministra, que
3: depois
4: não
3: declarações...
4: foi porque foi muito pressionada. Não, porque quando a boca foge para a verdade, ninguém é pressionado.
3: Não, isso, não é verdade, portanto, isso não é verdade.
4: Aquilo que está em cima da mesa,
3: é
4: há, digamos, um perigo latente para que haja esta, digamos, nesta reestruturação, saia uma ambulância do INEM e provavelmente sairá o helicóptero.
3: Isso é outra questão.
4: Isto é o que está, digamos, em cima da mesa.
3: Isso é o que o dirigente sindical fez, foi misturar o helicóptero
4: não,
3: com a CIV e meter tudo dentro
4: tudo.
3: Do mesmo saco e vamos
4: é
3: atacar
4: está,
3: o governo
4: é está
3: com
4: está
3: um braço armado.
4: Não há ataques nenhum ao governo.
3: Não, claro
4: vamos
3: que não, não é.
2: Deixa-me ir agora
4: e a pretensão tem a ver exatamente com aquilo que falávamos há um bocado nos concursos internacionais para a prestação de serviços, como aconteceu com os helicópteros de médio porte, postos de grande porte. Portanto, o que está aqui em cima da mesa não são as pretensões que o Ministério possa ter, são aquilo que as empresas vão propor ao Ministério.
3: É o grande problema, não é o helicóptero vir para aqui ou não, mas se o Estado gasta muito ou não.
4: Exatamente.
3: É quando a saúde dos transmontanos e quando a saúde de um território deste está em causa, acho que os custos e os modelos de negócio
4: pronto,
3: não são muito importantes. Mais importante, mas ela reconhece, por isso é que não tira daqui o helicóptero e por isso é que acho preventivamente.
2: Cecília, o Chega, como é que vê esta situação?
1: É assim, nós vemos isto com preocupação. É assim, não sendo verdade, é muito mau andar-se a espalhar mentiras, porque isto
3: é
1: um alarme muito grande para a população. Porque
3: exatamente.
1: Nós não podemos, nem nos podemos dar esse luxo de perder mais serviços. Isso não, o helicóptero
2: mas
1: é fundamental.
2: É ditado, gato escaldado,
1: gato escaldado
2: é?
1: Água fria tem medo. É verdade, é verdade. É assim.
2: Deve
1: só que,
2: por isso, não é?
1: É assim, eu fui logo uma das que fiz o comentário, mal vi a notícia e que me alarmou e me preocupou bastante.
3: Mas as notícias
1: é assim,
3: eram alarmistas, o objetivo era esse.
1: Mas é assim,
3: não
1: todos
3: era?
1: Os municípios logo fizeram
3: claro,
1: comunicados.
3: Claro.
1: De facto, que as notícias saíram e foram.
3: E foi logo
1: uma bomba que caiu. Que caiu aqui no nosso distrito. E eu não digo só em Mirandela, foi
3: mas eu
1: no nosso
3: acho que
1: distrito.
3: Também, por causa disso e para reconhecerem essa necessidade do distrito, é que no dia a seguir, é que foi literalmente
1: um
3: no dia a seguir, o presidente do INEM faz um comunicado e como as notícias continuam a adensar, no dia 15/5 vem o governo, através do Ministério da Saúde, emitir um comunicado. Isto, a notícia do JN é das 16h21 e sai uma notícia no JN às 17h39
4: com
3: o presidente do sindicato
4: espera,
3: a lançar outra vez as
4: achas para a fogueira.
3: Estavas
4: à espera que a ministra viesse dizer assim, tem razão o presidente do sindicato.
3: Não, mas podia não dizer nada. Podia não dizer nada e assim estava livre.
1: Será que a ministra conhece a região? Será que a ministra conhece aqui o nosso distrito?
3: Eu acho que sim. Por isso é que emite um comunicado a dizer que o helicóptero de emergência não vai ser deslocalizado. E, para além disso, classifica as informações como falsas e de extrema gravidade, em que o objetivo é alarmar as populações. E diz, claro, preto no branco, o helicóptero de emergência médica não será retirado de Macedo de Cavaleiro.
1: Até 2030. E depois de 2030? Vamos ter
3: depois
1: soluções?
3: Depois de 2030. Eu acho que foi isso.
1: Não vamos ter soluções.
3: Eu acho que foi isso que foi criada. Foi isso que foi o grande medo. Mas aí diziam claramente que o grande medo era a partir de 2030 e não era para já. E começarem a alarmar as populações. é que a partir... Eu volto, oh, Flávia, eu volto a salvar.
5: Continua a ser a preocupação.
3: Mesmo que seja até 2030... Não, mas se o contrato fosse até 2040, nós, está, em vez de estarmos a dizer 2030, estamos a dizer 2040, ah, porque 2030, o contrato vai ser cumprido.
1: 2030 já ali, é aqui, está aqui.
3: Seja como
1: está,
3: seja,
1: está
3: aqui,
1: a grande,
3: aqui o limite colocou-se até ao final do contrato. Okay. Como não, ninguém se pode, pode sobrepor às negociações e dizer até 50, 60, não dá.
1: Sempre ouvi dizer que a nossa... Desculpa lá, Jorge. Eu sempre ouvi dizer que a nossa a zona não era medida em quilómetros, era em tempo.
3: E muito bem.
1: Em tempo.
3: E muito bem.
1: Agora imagina, nós temos aí muitas zonas do país, e aqui então em Trás-os-Montes, é o que mais se encontram, são zonas afastadas de grandes centros, e que demoram às vezes ambulâncias a chegar 40, 50 minutos.
3: Sim, sim.
4: Mas vamos lá ver uma
1: assim,
4: coisa.
1: Agora,
3: então, se as coisas estão assim, e está tudo bem?
1: Tu sabes que houve agora um acidente com o trator e o helicóptero
3: falou em tirar? Mas quem é que falou em tirar?
4: O problema é o contrato.
1: Assim, nós não
4: obviamente.
1: Fábio, nós
3: foi
1: não
3: a oposição. O IDEM e o Ministério clarificaram. Não sai agora.
4: O que está aqui em causa...
1: Por causa do alarme, se calhar...
3: Não, por causa do contrato. O contrato vigora até 2030. Eu dou a data, até o fim do ano.
1: Se calhar é que isto causa um maior alarmismo do que estavam à espera.
0: Não, o quê, Jorge?
4: Não. O contrato dura até 2030, mal seria se a ministra viesse dizer hoje que o contrato que acaba em 2030 vai passar para 2040.
0: Ou que vai
4: mal
0: ser
4: seria.
0: Ratificado. Não,
3: pois,
0: não é?
3: Mas esse foi mal o grande seria. Alarme dos deputados mal do PS no início, era que o contrato não fosse cumprido. Não.
4: Nós
3: a primeira que notícia está... foi sobre isso.
4: Não, nós sabemos o que é que está em causa. Mal seria se a ministra viesse dizer que o contrato que acaba em 2030 não acaba em 2030 porque o governo vai já fazer o contrato até 2040 ou até 2050.
3: Então o que é que estava à espera?
4: É que,
3: obviamente, que o contrato acabasse e o governo fosse agir em cima dos joelhos.
4: Obviamente que o contrato...
3: Eu acho que não.
4: Obviamente que o contrato e o serviço deixa de ser prestado quando o contrato acaba, se não for feito outro contrato.
3: E para o serviço não parar de ser prestado é que já se está a negociar a partir de 2030.
4: Não sei se está.
3: Para o serviço
4: esse
3: ser
4: é
3: assegurado.
4: Essa é que é a grande questão. Então, essa é que é a grande questão.
3: É assim, nós não podemos
4: é
3: fazer
4: questão.
3: Suposições.
4: Não,
3: nós temos
4: é
3: que olhar para o comunicado do INEM e do Ministério da Saúde.
1: Se estamos a fazer suposições é porque não temos dados que possam
4: essa é que é
1: nos gerar.
3: Como é que pode, é que pode chegar? Ainda estamos em negociações. Vamos dizer como? Vamos dizer como muitos, olha, eu vou pagar 3, 10, o que seja pelos helicópteros. Quando vamos negociar, o que é que nos vão pedir?
4: Sim. A mesma coisa com o contrato do INEM que aquilo que fizeram com os aviões.
0: Okay,
1: não,
0: deixa
1: ela fez um comunicado
0: assim,
1: em que foi ela que lançou o alarme. Não.
3: Quem lançou o alarme foi no dia 29/4. É a primeira notícia sobre o assunto.
1: Mas foi ela,
0: sim,
1: foi,
0: mas tem
1: foi num comunicado dela, declarações dela.
3: E no meio de uma comissão parlamentar...
1: Ninguém pôs palavras na boca, foi ela que as disse sozinha.
3: Precisamente, mas... A grande questão é a interpretação que se faz dessas palavras. É que se a ministra não queria sequer Macedo... Não, é que se... Cada um, acho que nós vamos interpretar todas as declarações
4: não,
3: e mais algumas.
4: Eu não interpreto nada, eu interpreto
1: tanto
4: o que ela
1: as pessoas
4: diz,
1: que ouviram e os jornalistas que escreveram interpretaram
4: que
1: bem,
4: diz.
1: Penso eu.
3: Sai, pergunto
4: até
3: eu.
4: De 2030 o helicóptero não sai.
3: Não, nem sequer fala disso. Isso fala é depois, no dia 15/5. Quando depois do presidente do INEM, 15
4: claro,
3: dias depois...
4: Não.
0: Vamos lá ver, vamos lá ver.
3: Dia 30,
0: vamos ver se
3: o presidente do INEM clarifica. 15 dias depois... Ainda bem ela.
0: Não vamos fazer preciosismo. Isto tudo começou com declarações da ministra. É óbvio que não foi clara a dizer que ia sair, mas referiu que provavelmente podia eventualmente
3: pronto,
0: ser transferido
3: não
0: para
3: disse
0: o
3: que ia
0: São
3: sair,
0: João.
3: Mas também não disse que ia ficar.
0: Pronto, mas
3: não disse que ia ficar.
0: Os já estão habituados a estas coisas.
1: Nós já estamos a perder
0: vez.
1: Tudo. Estamos habituados.
4: É uma reestruturação. É uma reestruturação, não é? E a reestruturação
3: refundação
4: não vai ser
3: do INEM? Não vai ser. Porquê? Como é que sabe? Já sabe mais
1: mas
3: alguma
1: quando
3: coisa?
1: Vem, quando sentimos o cheiro do fumo, já perdemos tudo.
4: Do PSD, desta negativa
3: neoliberal. Para os jovens as coisas têm corrido bem.
4: Muito, muito.
3: Para os jovens.
0: Deixem-me só colocar aqui um outro... Não é outro assunto, é no mesmo assunto. Mas o Fábio há pouco tocou, queria falar ainda nas declarações do Rui Lázaro, é isso? Tem alguma coisa a dizer sobre isso?
3: Eu acho que sim, é que é assim, no dia 29, eu volto a ressalvar, no dia 29 sai a primeira notícia depois das declarações das ministras, e eu isso dou de barato. No dia 30, já para não alarmar as populações e para cessar de uma vez por todas esta questão, vem o presidente do INEM a dizer que não se vai ser alterado o modelo. Foi esse o grande problema, que a primeira notícia seria que o modelo que vigora até 2030. Foi esse o grande alerta que os deputados do PS acusaram o governo de querer retirar. O modelo não vai ser alterado, foi dito em 30/4. 15 dias depois, com a polémica ainda a adensar-se cada vez mais, vem o Governo e, através do Ministério da Saúde, invita o seu comunicado a dizer o helicóptero não sai.
6: No mesmo dia, e sem grandes pudores, o presidente do sindicato vem dizer, vai morrer mais gente, diz que pode perder a ambulância e pode perder o helicóptero. Quer dizer, horas antes já tinham garantido que o helicóptero não saía. 15 dias anterior, o presidente do INEM tinha dito exatamente a mesma coisa. Ele vem agora com a CID. Vem misturar alhos com bugalhos, porque convém.
4: Estás a fazer uma confusão.
6: O caos já estava criado.
0: Estás
4: enganado.
0: Eu posso esclarecer essa situação. As declarações de Rui Lázaro vêm na sequência das mesmas declarações que ele já tinha proferido na Assembleia Intermunicipal do Douro, onde ele tem assento.
6: Exatamente. Será dia...
0: Não, que tinha sido já. Já tinha sido.
6: Pronto, mas 15 dias antes já estava o assunto arrumado. Logo no dia seguinte.
0: As declarações dele depois, que são no mesmo sentido, já são feitas de facto a posteriori. E é no dia
6: mas isso não importa. Eu aqui a grande crítica que lhe faço é misturar alhos com bugalhos. Okay, okay. Já saber que o helicóptero não sai daqui, porque já tinha a garantia, se não lhe chegava do INEM, tinha-lhe chegado horas antes a garantia do Ministério da Saúde, e ele volta a misturar alhos com bugalhos para fazer o quê? Para fazer xingar na política. Porque é assim, se me bem falar depois da CIV, é que já com o assunto do helicóptero estava arrumado, eu até dou de barato. Mas a própria CIV é uma questão completamente diferente. Agora, misturar e fazer um aproveitamento do fumo que já estava criado.
4: É
6: diferente porque é assim, em relação à CIV nós já temos outra questão. Vale. Já não é a questão da negociação do contrato. É, como?
1: Achas que concordas que devemos perder?
6: Eu acho que não. Eu
1: acho que nós ajudámos demais.
6: E atenção, então, aquilo que foi dito foi que as OLS deviam ter pelo menos uma CIV. Se nós temos duas, não quer dizer que vamos ficar sem as duas. Quer dizer que todas as que não têm alguma vão ganhar uma. Agora, se nós temos duas, aquilo que foi dito é todas as OLS que as CIV iam passar para a esfera das OLS. E eu acho isso bem porque é assim, os meios estão junto de quem decide. Sim. Em vez de estar a decidir a partir de um escritório de Lisboa ou do Porto, decidem diretamente aqui na Unidade Local de Saúde do Nordeste.
4: Porque quando se diz que vai passar, porque vai passar para a OLS, não se fala do resto. Isto é tão fácil. É tão fácil eu chegar aqui aos microfones da Rádio Terra Quente e dizer assim, olha, as CIVs...
6: Já sabe que, como é que vai ser o envelope financeiro.
4: Não sei!
6: Então, como é que pode criticar uma coisa que ainda não sabe?
4: Ouve lá uma coisa. Vamos lá com calma. Eu não sei qual vai ser o envelope financeiro. O que eu sei... Mas o que eu sei, não sabendo qual é o envelope financeiro...
6: Aquilo que aconteceu há 15, 20, 30 anos.
4: Não. É exatamente o contrário. Aquilo que eu sei é que o envelope financeiro não vem nunca.
6: Como é que sabe?
4: Mas cheio!
6: Olha,
4: aconteceu com o Covid,
6: claro,
4: aconteceu com as escolas, aconteceu com tudo.
6: Não
4: o envelope não veio, não
6: eu
4: veio.
6: Eu acho que não foi bem
4: portanto,
6: assim.
4: Bom, aquilo que nós estamos aqui a fazer...
6: Foi bem assim, e você também estava bem
4: com não foi. Foi assim, foi. Não tenhas a mais pena que foi. O Covid, aquilo que gastaram as câmaras municipais,
6: sim,
4: e que o governo disse que gastaria à vontade...
0: Deixem
4: não é?
0: Falar
6: vão,
0: assim.
6: Vocês pois, vão outros prestar, tempos.
4: Vocês vão prestar...
6: Outros tempos.
4: Não, agora é o tempo diferente.
6: Gastaria à vontade.
4: Então, pois, sabe, agora
6: é essa
4: diferente.
6: A questão. É que em vez de estarmos no modelo que é do deixa andar e que tudo se cobra com dinheiro, antes dos problemas acontecerem, pegar-se nas coisas e antever os problemas e resolvê-los e não cobri-los com dinheiro.
0: Sobre este assunto, mais alguma coisa?
5: Sim, que ainda não tinha tocado sobre esta questão da ambulância, só tínhamos falado dos gélis, falando daqui da questão da ambulância e do CIV. Eu não quero acreditar que efetivamente o CIV vá sair daqui. Eu acho que posso acreditar sim numa troca de passar o CIV para uma VMER,
6: isso sim,
5: podemos aceitar.
6: Isso sim.
0: Mas a VMER foi-nos dito pela OLS que nem são eles que decidem.
5: Claro.
1: Pois. Isso mesmo, pois.
5: A questão é esta. Nós nunca podemos aceitar menos que isso.
4: Pai, eu sei
5: não
4: que vocês são
5: haver...
4: novos e gostam de acreditar no Pai Natal. Eu fico feliz por isso. Okay. Mas pronto.
0: Mais alguma coisa?
5: Nesse sentido, nós não podemos nunca deixar e nunca podemos aceitar, e acho que isso tem que ser uma luta de todos nós, não é uma luta partidária.
6: É claro.
5: não perder nenhum meio destes diferenciados de emergência. Portanto, sair a CIV, mas sempre só se for no caso de vir uma VMER, menos que isso não podemos aceitar, claro.
0: Muito bem. Então vamos ao segundo assunto, que tem a ver com praia fluvial. Pode ser?
4: Pode ser.
0: Pronto.
6: Eu ainda dava aqui uns toques nas CIVs, que eu quase não falei das CIVs.
0: Então, mas já com algum diz que acrescenta, Fábio?
6: Não, porque eu acho que esse é um outro fantasma que foi criado com a questão da CIV.
0: Pelo senhor
6: exatamente.
0: Presidente do
6: sindicato? É que as declarações é abre a porta a perder uma ambulância. Isto é uma hipocrisia do argumento. É que abre a porta, baseia-se em quê? Numa coisa que ainda não conhece, numa coisa que não há detalhes sobre isso.
5: É fazer suposições...
6: Mas uma coisa é dizer assim, eu estou preocupado se... Outra coisa é dizer, vai sair, vai... Como é que foi as palavras? Vai morrer mais gente no interior. Eu acho que isto é de uma gravidade...
1: Causou alarme, é normal que...
6: Claro, mas era esse o objetivo. Mas era esse o objetivo, era causar alarme. era corroborar o início da polémica que foi lançada, pegando num excerto das declarações da ministra, misturar com o helicóptero.
5: É haver uma tendência e preocupar-se com a população, efetivamente.
6: Qual é que é a tendência? A tendência é de preocupação.
5: Eu vejo,
6: nós ficarmos sem a Valência em 2030, começar a trabalhar antes e resolver a questão.
5: Não é normal haver leviandade neste
6: Da mesma forma, como é que mastigo? Que eu estava a falar na CIV e era isso que era importante dizer, que eu ainda não falei acerca disso. A questão da CIV é que aquilo que se vê é tentar passar da esfera do Ministério da Saúde para a esfera das OLS. E eu acredito, acompanho o Jorge nas preocupações, que o dinheiro tem que vir na mesma. Só que o dinheiro não é tudo. A grande questão é garantir uma melhor operacionalidade e a gestão dos meios, porque cobrir os problemas com dinheiro, isso não resolve nada. Isso não resolve nada.
4: Não é o dinheiro.
6: Então, qual é que é o problema?
4: Então, o que é que impede ao governo de fazer uma reorganização da CIV e ficar na mesma...
6: Não, a grande questão é que nem é sem CIV, é do próprio INEM.
4: Pronto, é do próprio INEM.
6: Acabou de rodos de dinheiro para cobrir problemas que não estão resolvidos.
4: Qual é o problema? Então qual é o problema em um Ministério da Saúde continuar a tutelar a questão do INEM e da CIV e não ter que passar para o OLS? Mas qual é a... Agora pergunto-te eu a ti, qual é a lógica?
6: A lógica será os meios, a gestão dos meios, estar mais...
4: Mas quem faz a gestão? Mas quem faz a gestão?
6: Passa a ser as OLS.
4: Mas onde é que as OLS
6: se
4: juntarem
6: de meios financeiros?
4: Ah, voltaste outra vez aos meios financeiros. Então vais gastar
6: dinheiro. Então primeiro está-me a dizer. Mas então o problema é o dinheiro que se gasta.
1: E é preciso formação, porque as pessoas não vão pegar num serviço que não conhecem.
4: É a mesma coisa. Desculpa lá. É a mesma coisa que tu passares... Agora está no assunto do dia, vamos discutir aqui antes da Praia Fluvial. É tu passares a escola agrícola e todas as escolas profissionais para a competência das câmaras municipais. Onde é que as câmaras municipais têm competência?
6: Mas isso é uma coisa completamente distinta.
4: Não!
2: Disso falamos
6: isso é uma
2: já
6: coisa completamente
2: programa.
6: Distinta.
4: Onde é que os hospitais ou os OLS têm competência para fazer a gestão?
6: Sim.
4: A não ser que também tenham a parceria com os bombeiros.
6: Exato! Então, mas eles fazem.
4: Mas tu telefonas para onde? Quando ligas para...
6: Criar uma equipa dentro da própria OLS para gerir os meios todos da PDF.
4: Quando ligas para o 112... Ou ligas para os bombeiros de Mirandela, onde é que vai parar a tua chamada?
6: Sim.
4: Onde é que vai parar?
6: Vai ao CODU.
4: Ah, e onde é que é o CODU? Onde é que é o CODU?
6: Não
4: é
6: importa,
4: em Lisboa.
6: Mas isso não... Opa,
4: em Lisboa.
6: Mas isso
4: aí tu vais passar
6: importa.
4: Para as orgueses essa responsabilidade.
6: Sim.
4: Tens uma pessoa permanente ao telefone.
6: Claro, então é melhor agora o modelo que não funciona
1: não.
6: Em que estão a decidir.
1: Vai morrer mais gente, que de facto está isso.
6: Não, em que estão a decidir para onde é que vão as ambulâncias e qual é que vai ser o funcionamento das ambulâncias a partir de Lisboa e Porto, quando não sequer vem a ambulância deste país.
4: Vamos fazer uma gestão correta daquilo que é o serviço público.
1: Chegar, quando chegar...
2: Meus amigos,
6: claro, isso agora com fora 40 e 50. E está mal, vamos deixar não deixar andar.
4: Estão correndo.
2: Não há nada a fazer, vamos ter que esperar para ver quem tem razão.
6: O que se está a fazer é uma refundação do INEM.
2: Não há nada a fazer, vamos ter que esperar para perceber o que é que
6: vai acabar com suposições. E eu também.
2: Esta não é
6: por orgulho pessoal, mas sim por preocupação com o mundo.
4: Acabas com o investimento público na saúde, podes fazer as refundações que tu quiseres. Podes fazer as alterações que tu quiseres.
6: A reorganização ou despejar dinheiro lá para cima, como de costume?
4: Não, não. Mas é que a reorganização
6: é investimento. É que o investimento não é só o dinheiro. Pois, mas não é só.
2: Fábio, vamos terminar.
6: Mas não é só.
2: Esta não é uma suposição, esta não é uma suposição, é uma garantia. Perdemos a bandeira azul, não foi? É. Depois de 7 anos consecutivos, distinguida com o galardão da bandeira azul, este ano a Praia Fluvial, arquiteto Almino Mendo, não consta da lista divulgada pela Associação Bandeira Azul da Europa, que atribui este símbolo de qualidade, tendo em conta o conjunto de critérios que vão desde a informação, educação ambiental, até à qualidade da água, passando também pela gestão ambiental, equipamentos de segurança e serviços. O Presidente da Autarquia confirmou a perda do galardão, revelando que ficou a dever-se, e passo a citar, a alteração da classificação da qualidade de água balnear de excelente para boa. Esta alteração, segundo o Autarca, resultou de 2 episódios pontuais de poluição de curta duração, registados nos dias 2 e 5 de setembro do ano passado, e a que tiveram os limites ultrapassados para a prática balnear. Portanto... O Autarca sublinha ainda, já agora deixe-me só dizer isto, que a situação decorre exclusivamente do cumprimento dos critérios técnicos e regulamentares aplicáveis à qualidade da água balnear e que, portanto, garante que a água está em perfeita condição para banhos. Fábio, PSD, acha que devemos manter-nos tranquilos ou não?
6: Eu vejo isto com grande preocupação, até porque recordemos que no verão passado, para além da piscina municipal estar encerrada, ainda tivemos ali um período... em que a própria praia está encerrada e... Não...
2: Foi nessa altura.
6: Pois, é assim. Numa região como a nossa, em que por vezes até estão 36 e 37 graus à noite, não termos um espaço, para além das praias fluviais nas aldeias, que são uma grande valência, e é o que salvou, no fundo, a pátria, acho que é uma preocupação, e não se garantir, para além de não se fazer obras na praia, e adotar de outro tipo de equipamentos físicos, e não só, tanto a nível da praia como no próprio rio, ainda termos essa questão da água, e andarmos com esse fantasma, esse sim pode ser um fantasma da água, que se por resolver isso pode gerar grandes problemas, seja a nível do turismo, seja dos próprios residentes ou até dos estudantes que, do IPB, que aproveitam o verão já que têm casa paga para ficar aqui por estas terras, se não tiverem uma água para mergulhar e para se divertir e tudo mais, penso que vão para outras regiões, nomeadamente o Azibo, continua com a bandeira azul. Existe mais um ano seguido.
2: Fazendo agora aqui a analogia com o tema anterior, é claro que não é tão grave como eu vou dizer, mas também é alarmismo a mais ou não? Tendo em conta... Ah, era isso que a Filipe ia dizer. Porque, de facto, o autarca vem dizer, diz ele que para sossegar a população e quem visitar a praia fluvial, que a qualidade da água é boa. Isso
6: espero
2: chega...
6: que sim, eu espero que sim. Eu não acredito muito nessa narrativa, até porque foi essa narrativa que foi usada para a Piscina da Maravilha e, no fundo, acabou o verão inteiro encerrada. E eu, para além disso, vejo aqui, falam-nos que a partir de 1 de junho, mas já noutros órgãos de comunicação falavam em 1 de julho, ainda não se percebeu bem e ainda não houve uma clarificação se será 1 de junho ou 1 de julho, 1 de 6 ou 1 de 7, e como é que isso a partir desse dia garante que a monitorização é feita e como é que ela vai ser feita? Porque a grande questão é também qual é que vai ser a operacionalidade desse mecanismo, qual é que vai ser o efeito prático. Os resultados chegam em tempo útil.
2: Aquela famosa declaração dos 15 em 15 minutos. Ter...
6: Sim, exatamente. O que é isso? Qual é que vai ser o efeito prático disso? Será recebe-o num telemóvel um qualquer dirigente ou encarregado da Câmara e depois é que parte ou recebem num jornador salvadores, recebem... Não sei. Quem é que vai resolver? E para além disso, é esses resultados. Depois vão ter contra-análise, não vão ter contra-análise. Se a praia estiver cheia, aquilo deu um alerta por uma coisa qualquer. O que é que vai acontecer?
4: Tu estás a dizer como a dirigente sindical da questão dos helicópteros?
6: Não.
4: Estás a ter uma questão de alarmismo?
5: Completamente.
6: Não, eu estou a perguntar. Eu estou a perguntar.
5: Eu estou a fazer perguntas.
6: Claro, a grande questão é que é esta. Okay. Eu não vou dizer vai ser assim, vai ser assado. Porque
5: mas
6: se eu não tenho.
5: Mas tens as respostas. Quanto tempo? 15 e 15 minutos. Quem serão as entidades? Obviamente não vai ser o.
6: Não, a resposta do 15 e 15 minutos.
5: Obviamente que serão
6: entidades que Presidente da Câmara. Agora, se é outra entidade que o vai fazer e
5: como
6: é que o vai fazer, não sei.
4: Uma coisa é certa.
2: Então, sobre esta situação...
4: Quem não faz as análises dessa água era aquele laboratório.
6: Isso sem dúvida.
4: Que era privado e que deu o problema que deu.
2: Ok, portanto, Jorge, mas então...
4: Ainda quero acreditar que o serviço público...
2: É razão para alarme ou devemos estar sossegados?
4: De uma forma honesta.
2: Jorge, é razão para alarme ou devemos estar sossegados?
4: Eu, para falar nesta questão da bandeira azul...
6: Fia-te na virgem, não corras.
4: Eu, para falar nesta questão da bandeira azul, eu sou muito franco. Eu não olho por isto com o alarmismo que o meu colega...
6: Eu não vejo aqui alarmismo nenhum. Eu estou a fazer perguntas.
4: Não olho por isto desta
6: forma.
4: Será
6: da concretização que se devia ter sido essas perguntas que o seu presidente sindical devia ter feito.
4: A mim o que me preocupa...
6: E não acusações.
4: A mim o que me preocupa...
6: E alarmismos.
4: É que a validação daquilo que é, digamos, a pontuação que é a entrega a Mirandela para a bandeira azul provavelmente vai acabar. Portanto, Mirandela nunca vai ter uma água excelente. E é tão simples quanto isto.
2: Mas nos últimos 7 anos teve.
4: Ah, bem, mas porque a classificação não era como é agora, não é? Portanto,
2: era
4: havia
2: igual,
4: parâmetros.
2: Era excelente.
4: Não, mas agora mudaram os parâmetros de classificação. Eu reconheço que sim. Agora, mudaram
6: então, o que é que mudou?
4: O que é que mudou? Mudaram os parâmetros. Porque aqui estão.
6: Em quê?
4: Então, a água de Mirandela é boa, não é excelente.
5: Então,
4: não,
5: isso
6: é a classificação. Isso é a classificação, não são parâmetros. Da avaliação.
4: Os parâmetros
6: é
4: da avaliação.
6: Isso é a avaliação,
2: sempre
6: não os parâmetros.
2: Assim,
1: nós temos que ver porque é que teve essa característica de excelente para boa.
6: Sim.
2: Porque é que baixou
6: o que é que mudou?
1: Porque é que teve essa avaliação?
4: O que é que nós temos do Rio de Mirandela a jusante?
2: Sim, está bem, mas.
6: Já estava lá.
1: Isso mesmo.
6: Eu já estou a compreender onde é que quero levar a coisa. Mas já estava lá.
4: Mas é, assim que...
6: é um problema.
4: Não,
6: é verdade. Mas já estava lá.
4: Mas estava lá.
6: E foi dada a bandeira azul com aquilo a funcionar.
4: Mas estava lá. E provavelmente o controle não havia com a exigência que é exigida agora. Portanto, nós teremos sempre um problema com a água, com a qualidade.
6: Análise e os
4: não
6: critérios
4: é com a qualidade
6: eram os
4: água,
6: mesmos.
4: Não é com a qualidade da água. É com a questão da classificação da bandeira azul. Enquanto não se resolver aquele problema que temos
6: mas
4: ali na...
6: a bandeira azul já tínhamos com a questão dos leirós.
4: Portanto,
6: mas já lá estava.
4: Está bem, mas nós não sabemos é como é que eram feitas as descargas e como é que são feitas agora.
6: Ah,
4: e qual é o controle que está a ver.
6: Ah, agora é que chegamos lá.
4: Não é agora.
6: O controle que há agora. Então, e o que é que havia anteriormente.
4: Esse
6: é que é o grande questão.
4: Então, nós temos que ter esta percepção.
6: Não é se está lá ou não.
4: A mim não preocupa a bandeira azul. Obviamente preocupa-me perdermos a bandeira azul. O Azib tem e nós sabemos porque é que tem e porque é que aquela qualidade de água tem. Agora, a Mirandela, se quer lutar pela bandeira azul, tem que ter o executivo...
1: Tem que ter os critérios?
4: Não, não é ter os critérios, tem que ter um poder de fiscalização e exigir que se fiscalize aquilo que está nos leirós.
6: Exato.
4: E a partir daí eu acredito que a bandeira azul venha. A mim o que me deixa preocupado é se nós não conseguimos manter...
6: E como é que vai fazer
4: e que aquilo contou e aquilo que aconteceu ano passado,
6: exato,
4: em que houve aquelas descargas e tivemos ali a coli, e a praia ter fechada. Porque a praia, não tendo bandeira azul, mas a água ter a qualidade normal para irmos lá tomar banho...
6: Então, e o que é que o Jorge sabe diferente que eu sei?
4: Não,
6: é que eu só vejo a notícia
4: não,
6: da mesma forma.
4: Não, o problema é que...
6: Então, e como é que vai ser diferente?
4: Controle,
6: como é que vai ser esse controle?
4: O controle é fazer as análises da água.
6: Como?
4: Quando a água estiver imprópria
6: então,
4: para banho, como acontece no Algarve. Como acontece no Algarve durante na época de verão,
6: uhum,
4: em que há muitas praias em Albufeira que ficam fechadas.
6: Tipo,
1: mas vai ficar sujeito, os banhistas vão ficar sujeitos a estar constantemente a ser feita a monitorização da água?
6: Monitorização como?
4: Isso é uma questão interna.
6: Há contratestes?
4: Então, não há recolha das águas.
6: E depois há contratestes? Foi essas as dúvidas que eu lancei.
4: Quem faz a recolha das águas são empresas públicas.
6: Aí vai ser? É isso que já está fechado?
4: Então, eu acho que sim. Então como é que se faz as análises?
6: Pois, não sei. Eu da notícia não tiro nada disso.
4: Quem é que fez a análise da água para atribuir a qualidade boa e não
1: existir
4: excelência?
6: Nada disso.
4: Mas isso é outra questão. Filipe, que estamos a falar. Estamos a falar dos.
6: Nós só podemos basear-nos em factos.
4: Não,
6: que é aquilo que temos.
4: Facto, é que eu acredito.
2: Estes dois
4: que a Câmara Municipal.
2: Monopolizar a coisa.
4: A Câmara Municipal tem que fazer. Faz a monetização.
6: Tinha muito para dizer.
4: A Câmara Municipal faz a monetização da qualidade da água. Se ela estiver imprópria para banhos, tem que proibir a utilização. Como aconteceu ano passado.
5: Tenho a dizer relativamente a esta situação. Pronto, primeiro eu gosto de ver aqui a dualidade de critérios aqui do Fábio. Para uma coisa ter uma interpretação, para outra coisa tem uma interpretação, há pessoas que fazem alarmismos, mas isto não é nenhum alarmismo, dizer que já não temos praia sequer para dar uns banhos nem para refrescar.
6: Isso foi a constatação do facto daquilo que aconteceu ano
5: passado.
6: Não deixa de existir praia.
5: Continua a existir praia, só não temos uma água com a qualidade boa. Acho que isso já significa
6: então, para
5: tudo.
6: Isso não há problema.
5: Simplesmente não temos bandeira azul, é verdade, e não temos bandeira azul aqui por dois casos, que foram dois casos pontuais,
6: então,
5: possivelmente foi aquilo que está registado, há um relatório, portanto...
6: Aí é que já estou a levantar suposições.
5: Alarmismos e aproveitamentos agora,
6: sim,
5: políticos.
6: Agora
5: também fazes o teu papel, é normal como fazem.
6: Não me confundam.
5: Mas a verdade é que houve aqui, efetivamente, dois casos pontuais, possivelmente de descargas indevidas, e aqui a verdade é que temos que pensar quais são as soluções. Já está a ser aqui implementada esta instalação de um sistema controlado de massas, que serão de 15 em 15 minutos.
6: Ah, então se calhar não inventei.
5: Não inventaste.
6: Há bocado estava a dizer...
5: 15 em 15 minutos.
6: Ah?
5: Tu é que estavas a perguntar quanto tempo será. Perguntaste, digo-te, 15 em 15 minutos.
6: Não,
5: que serão, obviamente.
6: Eu isso consegui ler.
5: Obviamente que
6: não
5: serão,
6: não,
5: obviamente não serão os nadadores salvadores a ter essas análises.
6: Claro, eu
5: obviamente
6: só perguntei
5: serão entidades
6: qual é que vai ser o efeito prático.
5: Se calhar aí há, se calhar o ChatGPT... Se calhar não tão bem. Mas a verdade é que temos que olhar como é que podemos resolver esta situação. Acho que estes alarmismos e aproveitamentos políticos não levam a lado nenhum, efetivamente. O espaço não deixa de existir. A água continua boa. Pode ser usado. A qualidade da água continua a ser boa.
6: Continua?
5: A qualidade não é má. A qualidade continua a ser boa. Pode ser um espaço usado. Pode ser um espaço usado. Pronto, isto parece um alarmismo, não sei, Fábio, não sei o que é para ti. A mim
6: parece
5: um alarmismo.
6: Não sei se parece.
5: Não, porque não parece.
6: Agora,
5: efetivamente não parece. É alarmismo,
6: agora...
5: é alarmismo, efetivamente. É alarmismo a situação do Fábio.
1: Não,
6: em relação ao quê?
5: A dizeres que já não vamos ter praia, eu digo-te, se calhar
6: não, digo
5: não vamos ter praia.
6: Não
5: vamos ter helicóptero em 2030.
6: Não pudermos usar a praia,
5: vamos continuar a usar a praia em 2030.
6: É igual ao litro.
5: O helicóptero não sei, mas a praia continua cá, a água continua. Portanto,
2: não devemos
5: usadas.
1: Temos
5: Eu não estou a dizer que não devemos estar preocupados. Eu estou a dizer é que devemos perceber quais são as medidas para mitigar esta situação.
6: É essa a minha pergunta.
5: E já tens a tua resposta, já te acabei de dizer. Uma dessas medidas, esta implementação desse sistema de controlo, medidas.
6: A grande questão é o funcionamento desse sistema de controlo. Foi com isso
5: técnica
6: que eu aprendi.
5: De análise de...
6: Sim, mas eu acho que isso
5: não
6: é que era...
5: consigo dizer.
6: Mas eu também não.
2: Vamos ter que...
5: Se quiseres,
6: as perguntas que eu faço são do senso comum, não é?
5: Que se quiseres... Então, mas esse do senso comum, acho que já temos aqui...
6: se há contratexto ou não,
5: para
6: o alerta dada, o que é que vai suceder? Vão a correr para a praia a dizer às pessoas que saiam imediatamente da água?
5: Não,
6: é que é isso.
5: Não é, Fábio.
6: Eu também quero acreditar que não. Mas se nada foi dito...
4: O Algarve é sim.
1: Não, porque os pais são tão excelentes.
5: As
1: bandeiras são... Aquelas bandeirinhas como na praia, não é?
4: Uma laranja, vermelha.
5: Não é uma coisa...
2: Terminou?
4: Cília,
2: deixa eu falar a Cília sobre este assunto.
1: Eu sobre este assunto sou sincera. Eu fui pesquisar algumas informações que saíram e o comunicado que saiu foi que o Sr. Presidente disse que tínhamos perdido a bandeira porque a água deu como boa e não excelente. Eu fui ver os critérios de perdermos a bandeira. É assim, nós não perdíamos a bandeira se a água tivesse uma classificação boa. Porquê? Porque eu fui ver o UFC, que é os valores, né, que eles dão, e nós não perderíamos a bandeira. Por isso é assim, como boa ela não é. Porque eu fui ver os critérios, tem que haver ali mais alguma informação que não seja...
6: Eu penso que é, tem que manter... Não, eu acho que deve ser...
2: Tem que manter durante um determinado
6: excelente.
2: Tempo.
1: É assim, tem que ser...
6: E basta descer uma vez, perde
1: pronto,
6: a
1: eu também fui
6: também
1: pesquisar
6: e
1: andei a ver, pronto. Eu assim, não vi assim bem isto muito bem especificado, mas acreditamos que terá as suas razões.
4: É complicado, não é?
1: Se vamos ter praia, é assim, a praia, de fato, como diz a Filipe, ela está lá. Se vamos usar ou não, isso vamos ver.
6: Isso
1: vamos,
6: é que é o importante.
1: Vamos ver.
6: Agora
1: temos um espaço. Vamos ter, temos ali um espaço espetacular. Eu que digo, Mirandela tem tão boas condições para muito, para crescer. E não sei, andamos para trás.
6: É essa a minha preocupação.
1: Andamos
6: passar
1: para trás.
6: Mais um verão a seco.
1: Continuamos a dar passos atrás. Quando deveríamos dar passos para a frente, estamos para trás. Não é larimismo. É assim,
5: isto... passar um verão a seco.
1: Claro, gostámos tanto de estender
6: passado,
1: ali a toalha, estar ali a apanhar sol.
6: Se calhar tenho vindo aqui em 2024 e causar este alarmismo, como foi com a questão... Não, ainda tem que ser 4 anos antes, não é? Daqui para 30... Não, mais ainda. Exato, 4 anos. 26 para 30 é 4 anos. Eu tinha que ter vindo aqui há 4 anos para ano passado
4: aqui,
6: não termos um verão a seco.
2: É que se fala, não é?
6: Claro.
4: É que tomas banho, e há muita gente que toma banho, na água a seguir ao matador do caixão, não é? E ao caixão. E nós não sabemos qual é a qualidade da água.
6: Frechas.
4: Não? Estamos a falar...
6: Claro que
4: estamos
6: até antes do matadouro, até em
4: mas
6: frechas.
4: Eu estou logo a falar depois.
6: Sim, adensa ainda mais a questão.
4: Portanto, estamos a falar de pessoas que tomam lá banho. Portanto, a classificação da água nunca foi... Não tenho conhecimento.
1: Mas essas não são praias que estão monitorizadas, estão com controle.
4: Na ponte da Torre Dona chamam, está lá a ver agora obras para a praia fluvial. Portanto, o problema, eu continuo a dizer, o problema é nós não termos... a percepção de nos sentarmos e olharmos para a questão da água de uma forma mais qualitativa. Ou seja, a classificação que nós queremos fazer da água, ou que nós politicamente podemos querer fazer da água, estamos a dar importância àquilo que provavelmente não terá mais importância. Eu ficava mais contente se não houvesse qualquer tipo de problema e nós tivéssemos infraestruturas...
6: Claro, foi isso que eu disse logo no início.
4: Pudessem dar apoio aos banhistas da
6: Zona Verde. Logo no início. E não é só na Zona Verde, nas praias fluviais.
1: Há muita praia, isso mesmo. Já é assim, eu sempre ouvi dizer, água corrente não mata gente.
4: Agora esta uma proposta que a CDU fez para estas eleições autárquicas, que era uma piscina municipal na Torre Dona Chama, que não são menos que os mirandeses.
6: Sabe Deus manter esta.
4: E já dizem lá ter uma piscina municipal.
2: Meus amigos e minhas amigas, temos... Ainda espaço para os mais e menos. O que é que traz, Fábio?
6: Eu os mais trago as duas feiras, a feira da cereja em Mascarenhas e a feira do morango em São Pedro Velho. E como menos trago a notícia de hoje que fomos brindados com a passagem do vereador, com o eleito do Chega, que passou para Independente, a integrar o executivo PS, porque... Para além de ser uma quebra com o eleitorado, no fundo vemos o executivo PS, que podia fazer mais e estar mais livre de amarras, vai no fundo ficar preso e completamente dependente
5: de uma pessoa independente, não é?
0: Ah, posso-vos dizer que nos 50 anos...
6: É um trabalho
0: de pesquisa. Nos últimos 50 anos...
5: Nos
0: últimos 50 anos...
6: O problema é ver o PS refém...
0: Nos últimos 50 anos...
6: De alguém.
0: Posso acrescentar...
6: Aliás, executivo.
0: Nos últimos 50 anos, ou seja, desde que há eleições autárquicas no nosso país, o Conselho de Mirandela é a terceira vez que não tem maioria. Mas é a segunda, de facto, em que há recurso a outras forças partidárias. A primeira vez com o Maximino Monteiro não se aliou ninguém, mas só esteve no poder um ano e qualquer coisa. E a segunda vez foi em 2001.
1: Doutor Silvano.
0: Com José Silvano e que foi com Henrique Pedro do PS. Portanto, e agora repete-se a história 25 anos depois.
4: O PS está sempre na linha da frente nestas questões que o PS.
0: Não, não sei. Jorge Humberto, mais e menos, também envolve este tema.
1: Este tema trocou a volta,
0: eu posso,
1: então.
0: Eu posso dizer que é para os nossos ouvintes não estranharem, não trouxe este tema porque os temas são interessantes antecipadamente e isto saiu à posteriori.
4: Eu não vou considerar isso o mais nem menos. Podemos fazer uma análise política sobre isso.
0: E só na quinta-feira é que é...
4: Vou dizer algumas coisas sobre isso porque vou ter a oportunidade também de fazer esse comentário político, noutras esferas, mas o meu menos vai exatamente para aquilo que tem a ver com a posição do Ministro da Educação em relação às escolas profissionais. E ficar claro que aquilo que nós falávamos aqui, que era uma preocupação do PCP e da CDU, era tornar as escolas, neste caso, profissionais, incluindo aqui, obviamente, a escola profissional de Carvalhais, a EPA, em municipalizadas. Portanto, fica claro que a visão do Ministro, cada vez mais, é do Ministro e do Governo, da AD e juntamente com o CDS,
6: bem, quanto dinheiro ele
4: será, será cada vez mais uma visão redutora para aquilo que é a educação nacional, passando uma responsabilidade, ou tentando passar essa, e espero que a Câmara Municipal tenha atenção, essa pretensão, tentando passar para os municípios uma responsabilidade que cabe ao Governo e que, obviamente, cabe ao Ministério
0: da Educação. Esse
4: é um menos. O comentário que eu faço exatamente é essa posição da passagem de um vereador sem pelouro do Chega, apesar a nossa colega de painel dizer que ele não é do Chega, ele continua a ser do Chega, foi eleito pelo Chega e, portanto, se houve um casting que foi mal feito pelo Chega, o problema é do Chega. Portanto, eu quero só realçar que, afinal, aquilo que nós criticamos tanto e que ouvimos falar tanto na questão das linhas vermelhas, fica claro que quando o interesse supera aquilo que tem a ver com a posição política ou partidária, fica claro que tanto o PS como o PSD são exatamente iguais.
0: Filipa.
5: Vou começar com só um comentário a estas palavras relativamente também aqui ao vereador, também numa longa do muito, dizer que, respondendo aqui à provocação das amarras, não percebo como é que pode haver amarras quando a pessoa em questão é independente. Foi eleito. É independente, é um momento, acho que não estou a dizer mentira
6: nenhuma. Isso foi um artifício jurídico para se libertar da disciplina de voto do...
5: Pronto, não precisa estar com alarmismo.
6: Exato.
5: E a verdade é que isto não foi uma escolha política, foi uma escolha administrativa, não, única e exclusivamente.
4: Eu não vou fazer essa... Por isso é que
0: sim, mas agora já...
5: É essa análise, pronto.
0: Depois trazemos o próximo programa.
5: E deixo por aqui...
6: Só espero que continuem a manter pontos com os outros partidos.
5: E deixo por aqui.
6: Não vão ficar completamente reféns. É isto, sim. É um alarmismo. Espero não ter razão de ser.
5: Somos reféns, nota-se que é efetivamente uma escolha administrativa e até plural. Falando dos mais, vou ter que falar numa atividade que eu gosto muito, que é os Jardins Nómadas. Efetivamente teve cerca de 1.200 participantes, temos aqui pessoas de todas as gerações, portanto é sempre um momento importante para a nossa cidade, uma tradição bonita, e foi bonito ver nesse dia também as ruas coloridas e floridas, com pessoas de todas as gerações, lá está.
0: Muito bem, Cecília.
1: Pronto, é assim, eu trouxe como o meu ponto positivo, pronto, mais o aniversário da Associação Humanitária dos Bombeiros Voluntários. Achei que era também algo que devíamos dar valor, porque são homens e mulheres que diariamente demonstram a sua coragem, a sua dedicação e o espírito de missão. Acho que estão de parabéns e então este é o meu ponto positivo. Referente ao meu negativo, pronto, ontem foi o 25 de maio, feriado municipal, e foi apresentado o cartaz das festas da cidade. Porém, assim, vendo o cartaz e verificando o cartaz, comparando com o de Macedo Cavaleiro, aqui o nosso vizinho, né,

0: em frente. O que eu posso dizer referente a este caso? É um caso que para mim é delicado, porque era um eleito nosso. Para mim, mais ainda que eu assumo a responsabilidade que quem escolheu o Luís Saraiva para a concelhia fui eu. Na altura estava na Distrital e fui eu que o escolhi. Fui eu que o convidei para encabeçar
1: Lista,
0: a lista.
1: lista.
0: Durante o percurso da lista, tivemos algumas divergências internas, quais eu me afastei da lista e deixei-o trabalhar sozinho, e eu, a partir daí, eu percebi logo que aquilo havia ali alguma ambição pessoal e não política.
1: Problema.
0: Mas, assim, depois de várias ameaças que nós sabemos que acontecem de alguns cabeças de lista, quando se começam a apertá-los, começa a dizer, ai, vou desistir, vou atirar com a toalha, e num. A 2 ou 3 semanas de entregarmos as listas no tribunal, assim, isso não era vantajoso. Então, eu afastei-me e deixei-o trabalhar, já com algum receio e com um aviso ao partido. Infelizmente, ao contrário do que o Luís, referenciou para a comunicação social, que ele saiu por divergências da distrital e divergências, do partido. Isso é falso, isso deixo aqui já, esclarecido.
2: É a primeira parte.
0: Para
2: Agora
0: mim,
2: temos a segunda.
0: é falso, e eu vou-vos dizer assim: eu digo porque é falso, porque eu soube pela comunicação social. É assim como o partido soube que ele se tinha desvinculado. É assim: ele não foi muito claro connosco, simplesmente ali a ambição acho que falou um bocadinho mais alto. Está aí agora a colher os frutos daquilo que ele plantou. Se vai ter futuro na política? Eu acho que não, e acho que não é vantagem para o PS. É o que eu posso dizer em relação a isso. Pronto, e depois prestar este esclarecimento mais aprofundado e mais.
3: Muito bem. É um dos assuntos que poderemos trazer no próximo programa. Portanto, até daqui a 15 dias. Até lá. Muito obrigado.
4: Já estaremos.
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8: 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Está no ar mais uma emissão. Hoje temos habitação, inteligência artificial e aquele otimismo nacional de quem diz isto vai melhorar enquanto atualiza o simulador de crédito. Preparem o ouvido! Aí vêm os novos parodiantes!
9: Olha aqui no Diário do Quase. Governo cria comissão urgente para estudar a lentidão das comissões ausentes.
8: Isso é mentira, pá.
9: Claro que é mentira. Por isso é que é o Diário do Quase. Mas olha, que tem ar de já ter acontecido.
10: E quando é que apresentam os resultados?
9: Ah, diz aqui com a maior brevidade possível.
10: Ah, então está resolvido.
9: Resolvido?
10: Claro, em linguagem política, com a maior brevidade possível. Quer dizer, antes do fim do século e, olha, e se não houver greve da impressora?
9: Olha, também diz aqui que vão nomear um grupo de trabalho.
10: Para trabalhar?
9: Não, para perceber se há condições para começar a estudar a possibilidade de vir a trabalhar.
10: Isso já é produtividade a mais. Olha, ainda assustam o país.
9: Olha, outra notícia aqui do Diário do Quase. Candidato promete baixar impostos, aumentar salários, resolver a saúde, acabar com a crise da habitação e arranjar estacionamento à porta de casa. E epá, que maravilha!
10: Bem, é finalmente alguém com um programa realista.
9: Realista?
10: Claro. A parte do estacionamento é que me parece um bocado abusada.
9: Olha, e perguntaram-lhe como é que ia pagar tudo isto.
10: E ele?
9: Respondeu, com confiança.
10: Lá está. Em Portugal, a confiança já não é um valor moral.
9: Então é o quê?
10: É uma rubrica do Orçamento de Estado.
9: Olha, segundo o candidato, a verba vem de onde?
10: Do mesmo sítio de sempre. Fundos disponíveis.
9: Mas estão disponíveis onde?
10: Olha, na frase. Na realidade, ainda não foram localizados.
8: A sua chamada é muito importante. É tão importante que vamos atendê-la antes que ela se arrependa.
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0: Não, vocês ligaram às 6 da manhã a gritar: levanta-te, campeão!
1: E levantou-se?
0: Levantei, mas em pânico.
1: Então funcionou.
0: Ah, depois disseram: hoje é o primeiro dia do resto da tua vida.
1: Frase motivacional premium.
0: Mas eu só queria ir ao dentista.
1: Melhor ainda, o resto da sua vida começa sem tártaro.
0: Olha, amanhã eu quero acordar com calma.
1: Temos o pacote suave.
0: Ah, é? E como é que funciona isso?
1: Ligamos às 7 e sussurramos: desculpe incomodar, mas a realidade está à porta.
2: Linha de assistência a eletrodomésticos com opinião. Qual é o equipamento?
3: Olá, é o frigorífico.
2: Que tipo de opinião tem emitido?
3: Olha, eu abro a porta à meia-noite e ele faz no display. Outra vez?
2: Ah, pois é um modelo com inteligência artificial. Ora, ativou o modo consciência.
3: Mas eu não ativei nada.
2: Ah, talvez ele tenha aprendido pelo uso.
3: Olha, ontem fui buscar um penin e ele acendeu a luz como se fosse um interrogatório.
2: Bem, tecnicamente o frigorífico só acende a luz.
3: Pois, mas olha, ele acendeu com o julgamento.
2: Ah, compreendo. É comum nos modelos com prateleira moral.
3: Ah, e como é que eu desligo isso?
2: Bem, tem que carregar no botão não me julgar.
3: Esse botão? Não me lembro dele. E onde é que ele fica?
2: Olhe, normalmente é atrás da salada, mas ninguém chega lá.
1: Central de Desculpas Criativas. Pretende a desculpa pessoal, profissional ou familiar?
4: A profissional, cheguei atrasado ao trabalho.
1: Quanto tempo?
4: É 2 horas.
1: Ora, para 2 horas temos 3 pacotes. Trânsito, despeçador ou tragédia com torradeira?
4: Tragédia com torradeira parece forte.
1: É muito eficaz, mas exige uma expressão triste e cheira a pão queimado.
4: E trânsito?
1: É clássico, mas previsível.
4: É despertador.
1: Só funciona se o seu chefe ainda acreditar em objetos.
4: Ah, não tem uma desculpa mais sofisticada?
1: Tenho. Fui pontual noutra dimensão.
4: Isso pega?
1: Depende. O seu chefe é compreensivo?
4: Não.
1: Olha, então use trânsito. A imaginação é bonita, mas o recibo de vencimento é real.
5: O Zezinho regressou da lua de mel e fez logo escandaleira. Em vez de mel, foi de fel aquela noite de primeira.
6: Sabe lá o que me aconteceu? O Zezinho é um monstro!
7: Calma, calma. Tem calma, minha filha. Porque deve haver para aí um mal-entendido qualquer. O Zezinho sempre me pareceu um rapaz meigo e bastante educado. Ele até diz sempre bom dia, boa tarde e boa noite. Olha lá, Belinha, conta-me lá o que é que aconteceu. Porque às vezes, nas primeiras vezes, as coisas, enfim, não correm todas lá muito bem.
6: Mas quais primeiras vezes, mamã? Eu já nem me lembro de quantas foram as primeiras vezes. O Zezinho só se portou assim agora depois do casamento, lá no quarto do hotel onde passámos a lua de mel.
7: Tem calma, filha, mas afinal, o que é que se passou?
6: Olha, mamã, ele amordaçava-me sempre, mamã. Chegou mesmo a pôr-me a almofada em cima da cara. Eu ia morrendo, mamã.
7: Ai, ai, ai, ai, ai, ai, ai. Será que o Zezinho é sádico e só... Enfim, só teve coragem de se revelar agora, depois de vocês já estarem casados? Olha, filha, eu vou pedir ao teu pai para falar com ele, porque essas práticas de sadismo são assim mais para serem faladas lá entre homens, percebes?
6: Olha, olha que não, mamã, olha que não. Há pelo menos uma mulher que é bastante entendida em sadismo.
7: Ah, pois há, filho, pois há. Mas agora deixa lá a Manuela Ferreira Leite em paz, filha, então.
8: O meu sogro quer falar comigo.
9: Quero, quero. Foi a pedido da tua sogra.
8: Ah, pois, eu agora já tenho sogra. E o que é que ela quer, diga lá?
9: Ah, parece que a Belinha lhe foi fazer queixa de umas certas violências que tu exerceste sobre ela durante a vossa lua de mel.
8: Eu sobre ela?
9: Olha lá. É verdade que a amordaçavas todas as noites e que chegaste mesmo à bafala com uma almofada sobre a cara?
8: Ah, é isso. Pois foi. Fui obrigado a fazê-lo por motivos de força maior e legítima defesa. É que a sua filha, quando nós estamos lá no meio do assunto, começou a gritar assim: "Ai, meu tesouro! Tu és uma riqueza, meu tesouro!"
9: Então? E depois?
8: Depois eu descobri que, no quarto ao lado do nosso, estava o chefe das finanças do nosso bairro.
9: Ora bolas, isso é que foi azar.
8: Ah, quem o diz, meu sogro, quem o diz? Como certamente se lembra, tanto eu como o doutor declarámos rendimentos mínimos lá nas finanças. Imagine só o que é que ele poderia pensar se ouvisse a Belinha a gritar assim: "Ai, o meu tesouro! Ai, a minha riqueza! Dá-me, dá-me, dá-me tudo!"
3: Então, viste ontem a final do Jamor?
10: Vi, e hoje acordei com aquela sensação do dia seguinte.
3: Cansaço?
10: Não, olha, com a sensação de que o país interfeiu ao Jamor e deixou o carro no mesmo pinhal.
3: Pois, o Jamor tem dessas coisas.
10: Tem, olha, uma pessoa vai ver o futebol e volta com panos de sapatos, rouquidão na garganta e uma localização no telemóvel a dizer: "Boa sorte."
3: Mas foi bonito.
10: Foi. Olha, o Jamor é o único sítio onde uma final da taça parece ao mesmo tempo futebol, piquenique e ainda uma evacuação organizada.
3: Então, já se sabe se o Mourinho fica no Benfica ou vai para o Real Madrid?
11: Ah, sabe-se perfeitamente.
3: Sabe?
11: Sim, fica. Até ir e vai. Até fica.
3: Ah, isso não esclarece nada.
11: Claro que esclarece. Olha, o futebol moderno, contrato do Benfica, boates em Madrid e olha hoje aos meninos em modo GPS.
3: Em modo GPS?
11: Sim, tipo, daqui a 300 metros, vira à direita para a cláusula de rescisão.
3: Mas o Mourinho diz que ainda tem coisas para pensar.
11: Normal, olha, antigamente era o Special One. Agora é o Suspense One.
3: E os adeptos?
11: Os adeptos? Já nem sabem se compra cachecol, o terço ou o bilhete de avião.
3: Então, e achas que ele decide quando?
11: Quando houver conferência de imprensa.
3: Para anunciar a decisão?
11: Não, para anunciar que ainda vai decidir com intensidade competitiva. Não, para anunciar que ainda vai decidir com intensidade competitiva. Olha, fui visitar uma casa para arrendar.
3: Boa! Era grande?
11: Era um tio zero com conceito aberto.
3: Conceito aberto?
11: Sim, Ana, abrias a porta e rias logo a cozinha, a cama, a sala e o futuro a fugir.
3: E o preço?
11: Ah, o senhor disse que é acolhedor.
3: Ah, e isso é imobiliário, quer dizer caro e pequeno.
11: Também disse que tinha muita luz natural.
3: Claro, se não cabe mobília, a luz circula melhor.
0: Olá, Portugal! Está tanto calor que hoje o GPS não diz vir à direita, diz vir para a sombra. A Europa está em alerta por causa da onda de calor, mas nós em Portugal já temos experiência. Chamamos-lhe Maio com Ambições de Agosto. O problema é que o calor chegou tão cedo que até os santos populares estão a pedir protetor solar com antecedência.
11: A lei laboral continua em discussão.
3: É normal. Em Portugal, uma lei só fica pronta depois de passar por reunião, contra reunião, pré-acordo, pós-desacordo e pausa para o café.
11: Isso é democracia.
3: É, mas às vezes parece uma reunião de condomínio com gravata.
11: A inflação voltou a mexer com os combustíveis.
3: Eu já não abasteço o carro, olha, dou-lhe uma pequena lembrança.
11: Como assim?
3: Olha, ponho 20 euros e digo: não é muito, mas é de coração.
11: Olha, começaram os Enhanced Games, onde os atletas podem usar substâncias para melhorar a performance, vê lá.
3: Então quer dizer, o controle antidoping lá funciona ao contrário.
11: Como?
3: Se o atleta acusar negativo, é desclassificado por falta de ambição.
11: O aeroporto de Lisboa tem tido filas no controle de passaportes.
3: Aquilo já não é um controle de fronteira, é retiro espiritual, controlei.
11: Ah, exagerada.
3: Nada. Uma pessoa chega de férias bronzeada e sai da fila com saudades do hotel.
11: Mas dizem que vão reforçar os meios.
3: Ótimo. Podiam começar por reforçar a esperança, que é a primeira a ficar sem bateria.
0: Quando os putos se ligam, a minoria é absoluta.

0: Vá lá, filhotes. Preparem-se porque está a chegar aqui a casa aquele jornalista que vem cá fazer uma reportagem.
1: E ele vai falar das nossas desgraças, por acaso?
0: Desgraças? Ai, que disparate é esse, Zezé?
1: Desgraças? É quando as coisas têm falta de graça, né?
2: Ai, mãe, disparate é nós termos que estar a vestir estas roupas malucas só porque esse jornalista assim quer.
1: Tens razão, Vanessa Maria. Esse teu pijama parece que é a roupa do Zé Castelo Branco.
2: Oh, mãe, mas afinal que ideia maluca é esta? Porque é que temos que vestir estes pijamas e estas camisas de dormir a uma hora destas, hã?
0: Ai, vocês até deviam estar orgulhosos da vossa mãe, porque eu vou ser capa de uma revista que vai fazer uma reportagem sobre como tomamos o pequeno almoço todas as manhãs, perceberam?
1: Mas nós já tomamos o pequeno almoço há anos e nunca o tomámos mascarados assim desta maneira.
0: Vá lá, ajudem a mãezinha, sim. Eu sou artista e os artistas precisam de fazer estas coisas assim para dar nas vistas para as revistas.
1: E quanto é que nos calha?
0: O quê?
1: Sim. Sim, sim. Nós temos que ganhar algum por estarmos a representar esta ópera bufa.
2: Mas, olha que a bufa não foi minha, Jessé.
0: É o jornalista para falar comigo e nos tirar as fotografias. Ai, vejam lá como é que se portam, está bem?
1: Estou cá desconfiado que vamos fazer umas massas valentes com esta história. Ai, vamos, vamos.
0: Entre, entre. Estes são os meus meninos.
3: Ai, um casal encantador. Ai, são lindérrimos. Vão dar umas ótimas fotografias. O vosso pai onde está?
2: O pai? Mas está o pai?
0: Bem, eles são fruto das minhas anteriores relações conjugais. Eu tive algumas aventuras, como sabe, né?
1: Pois é. Neste momento não está nenhum no ativo, mas cada um de nós tem um pai e ninguém sente nem inveja nem ciúmes de ninguém.
3: Vá, vá, vá, vá. Ponham-se assim juntinhos, que é para a fotografia ficar gira.
0: Então, as fotos ficaram bem?
3: Ai, vocês são lindos e não é possível ficarem mal. As suas criancinhas são adoráveis, sabe?
1: Somos, não somos. A propósito, quanto é que você paga por uns segredos da nossa mãe que só a gente é que sabe, hein?
3: Segredos? Segredos? Bem, se for uma boa fofoca, podes contar com uma milena de euros, pelo menos.
2: Fala, fala, fala!
0: Zezé, está calado, ouviste?
1: Fazemos assim, mãe. Se nos der 2.000 euros para a gente dividir pelos dois, a gente não diz nada aqui ao jornalista que a mãe agora anda com aquele ministro que cá vem tomar o pequeno almoço.
4: Aquela enfermeira era o máximo. Ah, mas agora está muito mais económica. Está a cumprir ordens da senhora ministra. Calculem só.
5: Volte cá daqui a 6 meses para mudar o penso.
6: 6 meses, senhora enfermeira, não será muito tempo.
5: São ordens. Cientificamente está provado que este tipo de pensos só começa a apodrecer no prazo de 7 meses.
6: E se começar a cheirar mal, senhora enfermeira, é que até parece que já cheira.
5: E ela dar-lhe. Oh, senhor, não meta o nariz nisto. Está bem?
7: O quê? Só vão cozer-me um dos dedos que a máquina me cortou? Mas porquê?
5: Restrições orçamentais. Só há dinheiro para lhe recolocar um dedo. Além disso, o outro dedo é o pulgar e você não precisa do pulgar para nada.
7: Não preciso.
5: Bem, só se o senhor andar na estrada a pedir boleias, é que o pulgar serve para alguma coisa.
6: Enfermeira, arranje-me umas luvas, por favor.
5: Luvas? Oh, senhor doutor, agora já não se usam luvas. O senhor doutor não costuma ver as passagens de modelos dos grandes costureiros. Não anda lá ninguém de luvas, pois não?
6: Ora, é essa? Eu não vou fazer a palpação reta ou anal deste paciente sem luvas, não.
5: Então e é preciso desperdiçar um par de luvas para isso? Se o senhor doutor só vai usar um dedo, olha, tem aqui um preservativo que lhe chega muito bem.
1: Mas que sopa é esta, senhora enfermeira?
5: Canja.
1: Canja? Que raio de canja é esta que só tem bolhas de ar ao de cima?
5: É uma receita recomendada pelo senhor ministro. Essa canja, em vez de miúdos, olha, tem bolhas de ar. Quer dar um ar de graça aos doentes.
6: Enfermeira? Onde é que está o sangue para a operação ao fígado deste doente?
5: Ah, tem aí esse garrafão de 5 litros que a família do doente trouxe. Escusamos de estar a usar sangue das nossas reservas.
6: O quê? Mas isto é vinho tinto, senhora enfermeira.
5: Ah, pois é. Ah, mas foi por vontade do próprio doente. E nós não devemos ir contra os desejos do homenzinho. O senhor doutor não sabe daquelas recomendações para se praticar uma medicina mais humanizada? Não.
4: Olha, o governo diz que equilibrar as contas este ano está difícil depois dos estragos das tempestades.
8: É compreensível. Em Portugal, basta chover 2 dias para o orçamento de Estado passar de saldo positivo para quem é que deixou a janela aberta.
4: A meteorologia é que já não dá só previsão do tempo. Agora dá também a previsão do déficit.
8: Foi descoberta uma nova espécie de polvo nas Galápagos. Isto é preocupante para Portugal.
4: Com mais um polvo no mundo, há sempre o risco de alguém em campanha prometer combater os tentáculos do sistema.
8: E pronto, lá está o polvo, que só queria viver em paz no fundo do mar, metido numa comissão para lamentar.
4: Bom dia, boa tarde, boa sorte, dependendo da hora que nos estão a ouvir. Chegaram as Rapidinhas da Brasa, o espaço onde a atualidade vem fresquinha mesmo quando o país está a ferver. Respirem fundo, desliguem o modo tristeza e liguem o modo paródia. Aqui vamos nós! Ela, o Benfica já tem data para iniciar a pré-época.
8: Ah, a pré-época. É aquele momento bonito em que todos os adeptos acreditam. Todos os reforços parecem craques e todas as equipas ainda não perderam pontos.
4: É como o ano novo, mas com chuteiras. Toda a gente promete mudar, correr mais e sofrer menos.
8: Depois chega setembro e voltamos à dieta habitual. Nervos, calculadora e... este ano é que é!
4: Olha, nos Estados Unidos querem tornar a hora de verão permanente.
8: Faz sentido. A política americana está tão escura que a única reforma consensual é acrescentar luz ao fim do dia.
4: A América não consegue resolver armas, saúde, habitação ou polarização.
8: Mas está a tentar resolver o relógio. É bonito. É como ter a casa a arder e dizer, ao menos, vamos mudar o candeeiro.
9: Por indicação do Ministério das Finanças, há alguns anos que os portugueses têm que pedir fatura para dar cá.

0: Olha, era um café.
1: Com ou sem recibo?
0: O quê?
1: Já lhe disse, quer um café com ou sem recibo?
0: Cá só conheço o café com ou sem açúcar.
1: Pois, mas a lei obriga-nos a passar recibo por tudo e por nada.
0: Então traga lá o recibo.
1: Aqui está ele.
0: Epá, o cafezinho deu uma volta à barriga e vou já direitinho ao WC.
1: Olha, então leva o recibo.
0: Para aqui? Não preciso para nada?
1: Ah, isso é que precisa. Como nós vamos pagar mais ao fisco, o patrão cortou em tudo. Até no papel higiênico.
2: E vem paz e que o Senhor vos acompanhe.
3: Amém.
2: E não se esqueçam de deixar umas moedinhas na caixa de esmolas à saída. Ai, esta igreja está a precisar de obras e só com os vossos donativos as conseguimos fazer.
4: Oh, senhor padre.
2: Ah, diga, minha querida paroquiana.
4: Eu acabei de deixar uma moeda de 20 cêntimos na caixa das esmolas.
2: Bem, não é muito. Sim, mas quem dá o que tem a mais não é obrigado.
4: Pois é, mas eu estive aqui de volta da caixa de esmolas e vi que falta alguma coisa.
2: É, falta?
4: Sim, falta um buraquinho embaixo para a saída dos recibos.
2: Para quê?
4: Os recibos, senhor padre. Eu não sei se sabe, mas a lei obriga a passar recibo por todos os produtos, serviços e donativos.
2: Ai, para trás, Satanás!
4: Como?
2: Ai, para fazer uma exigência dessas, esta mulher só pode estar possuída pelo demo.
4: Ora essa! Eu só estou a seguir à risca aquilo que foi determinado pelo Ministério das Finanças.
2: Exatamente! Está a seguir os mandamentos desta verdadeira rede de sucursais do inferno, que são as repartições de finanças.
5: Ora, faz favor.
6: Diz, meu menino.
5: Era uma pastilha elástica.
6: Muito bem, qual é o sabor?
5: Morango.
6: Aqui está, querido, são 5 cêntimos.
5: E agora quero o recibo.
6: Queres o quê?
5: O recibo. Foi o que meu pai disse. Pede um recibo em tudo o que comprares.
6: Oh, meu fedelho. Tu por acaso sabes quanto é que custa essa porcaria dos recibos?
5: Não.
6: Então, fica mais caro o papel do que o raio da chiclete.
5: Então, mas quer dizer que não passa recibo nem fatura?
6: Ah, não, senhora. Olha, se quiseres, vai fazer caixa às finanças.
5: Assim sendo, inspeção de finanças. As mãos enquanto eu lhe passo o auto de contraordenação.
6: O quê?
5: Eu passo a multa.
6: Mas olha lá, tu não és muito novo para andar na má vida.
5: Má vida?
6: Sim, no fisco.
5: Ai, é que você se engana. Eu sou anão disfarçado de miúdo.
6: O quê?
5: Faço parte de uma brigada especial que anda aí a apanhar comerciantes que se recusam a passar fatura. E fico sabendo que não se livre de uma multa e das grandes.
6: Ai, a minha vida. Mas olha lá, meu menino.
5: Senhor inspetor.
6: Oh, isso, olha lá, senhor inspetor. Será que não daria assim para a gente? Sei lá, dar um jeitinho.
5: Qual jeitinho?
6: Ah, sei lá, olha. Eu dava-lhe assim uma notinha. Como quem não quer a coisa. E você esquecia a infração.
5: Não sei.
6: E fico descansado que eu pago o suborno e não lhe peço recibo. No meio de tanta confusão, às vezes os médicos fazem coisas sem nexo. É o caso deste paciente que foi tirar uma hérnia e acabou com uma mudança de sexo.

0: Então, doutor?
1: Está quase, está quase. Ai, pronto, pronto. Está feito.
0: E que rico serviço, doutor.
1: Está, não está? É o que eu digo, enfermeira Ana Tércia. Quando o médico é bom, isto é tão fácil como cortar um bife ao almoço.
0: Ou antes, como cortar uma salsicha.
1: Agora vamos lá acordar o paciente, a ver se ele está satisfeito com a operação.
0: Com certeza, sou doutor. Senhor Orlando, senhor Orlando.
1: Olha, olha aqui, assim ele não acorda mesmo.
0: Porquê?
1: Porque Orlando era o nome dele antes da operação. Agora chama-se Orlanda, ou Orlandina.
0: Ah, bem visto, seu doutor, muito bem visto. Dona Orlanda, Dona Orlanda.
2: Ah, o que foi?
0: Já acabou a operação.
2: Ah, sim, ah. E como é que correu?
1: Ah, impecável. Cortámos o mal pela raiz. Não sobrou nada.
0: Bem, veja pelos seus próprios olhos, Dona Orlanda.
2: Dona Orlanda? Até onde é que estou meio zonzo com a anestesia e você é que está aí a dizer disparates? O meu nome é Orlando, ouviu? Orlando.
1: É, não. Era. Vá, vá, vá. Espreite para baixo do lençol e veja que maravilha de serviço a gente fez.
2: Ah, o quê? Também...
3: Ah, mas o que é isto?
0: Então... É o que você pediu. Queria ser mulher e aí tem.
3: Eu? Mas eu não pedi nada disso.
1: Olha, mais outro que se arrependeu. Fique sabendo que depois de cortar não dá para voltar atrás.
0: Ah, quer dizer, a dar até dá. Há muitos casos em que o paciente ficou com o pênis amputado e o médico voltou a cozer.
1: Pois, mas para isso era preciso eu estar para aí virado. Fiquem sabendo que eu cá sou médico cirurgião. Só. Não sou nenhuma modista. Cozer não é comigo.
3: Mas cozer o quê? Vocês não me digam que...
1: Fizemos aquilo que você queria. Uma operação de mudança de sexo.
3: De sexo? Ouça lá, eu vim cá por causa de uma hérnia que andava à mesa a afligir-me aqui a zona do abdómen.
1: Hérnia? Mal Maria... Enfermeira Ana Tércia.
0: Sim.
1: Mostre-me o ficheiro clínico.
0: Aqui está ele.
1: Alexandrino Maciel.
3: O meu nome é Orlando.
1: 28 anos.
3: Não, tem 40.
1: Operação de mudança de sexo.
3: Cirurgia uma hérnia.
1: Tem a certeza? Entre, entre.
4: É só para avisar que eu vou pôr um processo a este hospital. Ouviu-se, seu doutorzinho da treta?
1: Mas quem é você?
4: Alexandrina Maciel. Ou por outra, devia ser Alexandrina Maciel. Mas graças à sua incompetência, continua a ser Alexandrina Maciel. Homem e com uma dor de barriga que você não imagina.
1: Bem, parece que houve aqui um ligeiro, ou antes, um ligeiríssimo mal-entendido.
3: Mal-entendido? Diga antes... Mal atendido. Eu entro aqui a berrar com dores por causa de uma hérnia e sai daqui uma mulher e continua a berrar com dores.
1: Olha, e muita sorte teve você.
3: Eu?
1: Sim. Normalmente quando a gente aqui no hospital apanha uma mulher a berrar com dores, manda logo para a sala de partos. Quem é agora?
5: Dá licença, doutora.
1: Quem é você?
5: Ah, eu sou a esposa do Sr. Orlando.
0: Diga antes, esposa da Dona Orlanda.
5: Como?
3: Oh, querida, não imaginas o que me fizeram. Enganaram-se e cortaram-me o Orlandinho. Agora sou uma mulher e, pior que isso, uma mulher feia.
5: Oh, amorzinho, mas isso são ótimas notícias.
3: Ótimas?
5: Eu desde miúda que sonho em ter uma amiguinha assim. Ai, vais ver que vai ser giro.
3: Giro?
5: Ah, sim. Vou levar-te às melhores lojas de roupa, aos melhores cabeleireiros, às melhores depiladoras.
3: Oh, não!
6: Epá, no outro dia li que há portugueses com milhões de euros, milhões, hein, em paraísos fiscais.
7: Qual é o problema? Talvez estejam a juntar dinheiro para comprar em Portugal inteiro.
8: Olha, conte-me tudo sobre a sua relação com esse tal Xavier milionário também.
9: Nem queira saber, Rica. Estávamos nós na maior quando apareceu a mulher dele.
8: Que horror! Oh. E depois?
9: Olha, Rica, depois ela quis ter uma conversa comigo e fomos falar as duas no quarto.
8: Não me diga, Rica! Olha, como é que isso acabou?
9: Só lhe digo uma coisa, Rica. Foi um fim de semana de loucura.
8: Oh, com ele?
9: Não, com ela! Com ela, Rica!
10: A saúde à portuguesa, sem pressa, é para fazer. Se tiver a febre acesa, tem tempo para arrefecer.
11: Senhor doutor, a temperatura daquele paciente continua a subir. O que é que eu faço?
1: O que é que faz? Olhe, quando levanta a fervura, apaga o lume. Porque as ordens são para poupar.
11: Como é que é, senhor doutor? Sempre vai operar o pâncreas do senhor Celestino?
1: Ah, vai ter que ser, enfermeira. Mas qual é a sua curiosidade sobre o pâncreas do senhor Celestino?
11: É que não estava a lembrar-me bem de qual é o bisturi indicado, senhor doutor. O pâncreas é carne ou peixe?
10: A agricultura e as pescas fazem parte do mesmo ministério. Por que será? Mas na aldeia...

0: Meus senhores, está aberta a reunião do Executivo da Casa do Povo da Aldeia de Portugal.
1: Ah, raio! Estou cá com uma comissão? Olha lá, Maria, tu lavaste as cuecas com o quê?
2: Mas o que é isto? Lá por vós, vocês, serem marido e mulher, casados um com o outro, as reuniões de Casa do Povo não são reunidas para vocês falarem aqui da vossa roupa suja, está bem?
1: Calma, compadre. Isto é uma emergência porque preciso de saber porque é que estou com esta comissão tão comichosa. É que se isto não for das cuecas, sou capaz de ter que ir ao médico do hospital lá da capital para ele ver o que é isto.
3: Que exagero, compadre. Não é preciso gastar o seu capital para ir ao médico à capital, porque hoje até é dia do doutor veterinário Bricalda aldeia de Portugal.
0: Aguenta, Tomem, que isso deve ser, mas é das cuecas. Como estamos à espera da técnica lá do Ministério, pediste-me umas cuecas lavadas e como o detergente tinha acabado, eu acabei por te lavar as cuecas com a farinha para alimentar os animais.
1: O quê? Com a farinha para alimentar os animais? Aí está, esta comissão é filha da farinheira, é o que é.
2: Compadre, abre a porta, porque acaba de chegar um carro aqui em frente e saiu de lá uma mulher com cara de técnica.
1: Abrei a porta, Maria, que é capaz de ser a técnica das pescas, a quem eu pedi uma audiência para ver se a gente passa a pescar qualquer coisa aqui na nossa terra.
3: É preciso ter lata, palavra de honra. Pescar o quê, se aqui não há mar e só chove quando pinga?
4: Olá, eu sou a técnica das pescas que os senhores pediram ao Ministério. Então, qual é o problema?
1: Seja bem-vinda, senhora técnica das pescas. Sente-se, por favor. Agradecemos muito que tenha vindo tão depressa, porque nós já estamos à sua espera, vai para uma eternidade, que até se faz tarde.
4: Bem, lá no Ministério nós também pensámos que não seria nada urgente, porque assim para uma aldeia do interior seria mais normal pedirem um técnico agrícola do que um técnico das pescas.
2: Mas é que nós, como uma agricultura está quase tão má como as pescas, resolvemos salvar a nossa agricultura voltando-nos para o peixe.
4: O senhor importa-se de explicar isso melhor e dizer o que é que afinal pretendem de mim?
1: Resolvemos instalar na nossa terra uma fábrica de conservas de peixe.
4: De peixe? Mas qual peixe?
1: Peixinhos da horta. A senhora técnica das pescas importa-se de nos ensinar como é que se fazem peixinhos da horta. Ou é preciso mandar vir lá das Europas um técnico das couves de Bruxelas?
0: Hoje vamos conhecer uma empresa que escapou por pouco à falência. Em vez de brinquedos sexuais, passou a fazer barcos e agora vende-os desde o Minho até Valença.

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1: Olá, meus amigos. Bem-vindos ao magazine de economia dos novos parodiantes. Hoje estamos aqui numa empresa que tem um percurso verdadeiramente divulgar.
2: Exatamente, senhor professor. Nós realmente fomos obrigados a fazer uma viragem de 360 graus.
1: Olha lá, você deve estar enganado. Uma viragem de 360 graus quer dizer que dá uma volta completa e depois fica virado para o mesmo lado.
2: Oh, e foi isso que aconteceu. Nós primeiros mudámos o nosso negócio de tal maneira que viemos parar ao mesmo sítio. Mas depois percebemos que nos enganámos e voltámos a virar 180 graus.
1: Ah, bom, mas diga-nos lá, essa empresa chama-se Fábrica de Bonecas e Sufláveis de Peniche?
2: Exatamente. Somos a unidade industrial mais antiga no fabrico de brinquedos sexuais.
1: Mas já não fazem nada disso, não é?
2: Ah, infelizmente não. Era um negócio que nos dava muito prazer.
1: Mas lá diz o ditado, não misturar o negócio com o prazer.
2: Pois, lamentavelmente a crise toca a todos e a nós, olha, acertou-nos em cheio.
1: Mas o que é que aconteceu? As pessoas, de um momento para o outro, deixaram de comprar bonecas insufláveis, é?
2: Talvez. Mas depois também tivemos um azar. Houve um cliente que, em vez de ar, meteu hélio na boneca dele.
1: Ora, deixa-me adivinhar. Voou como se fosse um balão pela janela fora.
2: Não, porque ele teve o bom senso de aprender com uma guita. O problema foi outro.
1: Qual foi?
2: Olha, o raio do homem fez lá o que tinha a fazer com a boneca, não é? Depois, no fim, apeteceu-lhe um cigarrinho. Sem querer, chegou a isqueirar a boneca e, claro, como o hélio é altamente inflamável...
1: Pumba! A boneca arrebentou com ele.
2: Pois. Ficámos com má fama. Ainda por cima, o homem meteu-nos em tribunal e tivemos que lhe pagar uma indemnização milionária.
1: Imagino. Deve ter ficado na falência.
2: Ah, quase. Só que depois eu tive uma ideia genial.
1: Ah, sim? Qual foi?
2: Ora bem, eu fui fazer uma pescaria com os amigos numa traineira, mas veio uma onda muito grande e virou o barco.
1: Credo.
2: Toda a gente tinha colete insuflável, menos eu. Ora, estava eu ali a esbacejar e a gritar por socorro, quando me lembrei que tinha no bolso uma boneca insuflável.
1: Mas olha lá, quem é que se lembra de levar uma boneca insuflável para a pesca? Onde é que você já viu isso?
2: Oh, professor Moedinha Carreira, você nunca foi à pesca, pois não?
1: Nem por isso.
2: Aquilo é uma seca. Chegou a ser tardes inteiras ali agarrado à cana sem fazer nada. Vai daí. Lembrei-me de que podia entreter-me com a boneca nas horas vagas.
1: Olha que bela ideia.
2: Portanto, eu estava no alto mar, aflito, e pensei: se eu encher a boneca, agarro-me a ela e já não me afogo. E assim foi.
1: Então, foi aí que passou a dedicar-se ao fabrico de coletes salva-vidas em forma de boneca insuflável?
2: Sim. Mas não teve lá muito sucesso.
1: Porquê?
2: Olha, porque a pessoa, quando caía à água e via-se ali agarrada a uma boneca, queria aproveitar para brincar um bocado e pronto. Às vezes vinha o helicóptero fazer o salvamento e os pescadores pediam para eles voltarem dali a uma horita.
1: Safados.
2: Enfim, como a ideia dos coletes não resultou, virei-me então para os barcos.
1: O quê? Não me diga que...
2: Isso mesmo. Comecei a fabricar barcos insufláveis a partir das bonecas que não conseguia vender.
1: Não está mal visto, não sei.
2: Claro que isto não se acerta logo à primeira, não é?
1: Pois.
2: Os primeiros barcos afundaram. Sabe como é? Não me lembrei que as bonecas, enfim, têm um furo no meio. E claro, mal os metia na água, os barcos afundavam logo.
1: Oh, credo.
2: Felizmente ninguém se magoou. E depois de uns quantos ajustes, ficou impecável. Quer ver?
1: O quê? Dar uma voltinha?
2: Claro. Venha daí. Ah, e então que diz, professor, hein?
1: Muito jeitoso.
2: É confortável, não acha?
1: Sim, a gente quando se equilibra pode agarrar-se aqui a estas pegas.
2: Gosta, não gosta? Aproveitei os peitos das bonecas para fazer essas pegas onde a pessoa se agarra.
1: Mas eu logo vi que isto era muito agradável ao toque.
2: Pronto. Agora que já viu como isto funciona, podemos voltar ao porto.
1: Não. Dê-me mais uma voltinha. E se possível, com os solavancos para eu ter de me agarrar às maminhas. Quer dizer, às pegas.
3: E isto não fica assim, senhor doutor. Vou exigir uma indemnização que lhe vai ficar na memória.
4: É a mim? Mas que culpa posso eu ter do vosso filho ter nascido assim?
3: Mal! Se o doutor seguiu toda a minha gravidez com ecografias e tudo o resto, como é que não deu por nada?
4: Ah, a culpa foi toda da senhora, fique sabendo. Com aquela mania dos desejos de comer chocos com tinta e mais chocos com tinta a todas as refeições, como é que queriam que o vosso filho viesse, hã?
5: Libório, o doutor esteve cá e disse que para te operar primeiro que os outros vai precisar de mais 5 mil euros. Ah, mas podes pagar as prestações.
6: Posso, ótimo. Se o doutor me garanta que eu vou ficar por cá mais 10 anos, eu pago-lhe 50 euros por ano, ok?
7: Olá! Hoje o país vai andando com filas para avançar. Uns querem mudar o trabalho, outros só querem embarcar.
8: Olha, o governo quer mais flexibilidade do trabalho.
7: Excelente! Eu já sou flexível há anos.
8: Ai, sim?
7: Claro! Olha, dobro-me todo para pagar a renda.
8: Olha, vão ter mais polícias nos aeroportos.
7: Ótimo! Finalmente há segurança.
8: Segurança?
7: Sim, agora temos a certeza absoluta de que ninguém sai ali tão cedo.
9: Ai!
10: Pastilhas e Amendoinha, inspectores de alto gabarito e baixa piuga, vão hoje investigar o caso dos assaltos misteriosos. Este é mais um... 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
11: Com que então a senhora diz que foi roubada enquanto estava a falar ao telefone em sua casa?
12: Exatamente, exatamente, inspetor Pastilhas. Estava a falar muito descontraídamente quando um larápio me entrou pelas traseiras.
11: O quê? Ele entrou pelas traseiras da senhora?
12: Ah, pelas traseiras da minha casa, queria dizer.
11: Ah, bom. Bem, vou investigar o caso e depois eu digo lá uma coisa.
12: Muito obrigada, inspetor Pastilhas, sim.
7: Gabinete dos inspectores Pastilhas e Amendoinha. Fala, Amendoinha.
13: Boa tarde. Inspetor Amendoinha, é para comunicar que me assaltaram a casa enquanto eu estava ao telefone.
7: É curioso que ainda agora participaram um assalto parecido. Diga-me a direção para nós procedermos às investigações.
13: Com certeza. Ora, tome nota. Rua do Rendimento Mínimo, 100 quarto.
7: 100 quarto?
13: Sim, número 100, quarto andar.
7: Ah, bom. Pensei que o rendimento mínimo nem dava para um quarto. Nós vamos já investigar o caso, minha senhora.
11: Amendoinha, com este já é o 7º caso de roubo, com a cumplicidade dos telefones.
7: Pois é, chefe. Agora, além das chamadas de valor acrescentado, também há as chamadas de valor subtraído.
11: Bom, o que se passa é o seguinte. Como sabem que as mulheres ao telefone são como lapas que não saem do rochedo, os ladrões aproveitam-se dessas circunstâncias fazendo chamadas para as vítimas e entretendo-as de maneira a terem tempo de assaltarem as casas e roubar o que quiserem.
7: E o que é que o chefe pensa fazer?
11: Vou fazer uma batida pela área para detectar algum suspeito.
7: Ok, chefe. Então pode ir que eu fico a tomar conta do escritório.
11: Amendoinha, mas o que é isto? O nosso escritório está completamente vazio. Roubaram-nos os móveis todos. Amendoinha, oh, Amendoinha!
7: O chefe chamou. Desculpe, estava ali a atender uma chamada. Era uma cachopa que se enganou no número, mas tinha uma vozinha tão meiga que eu não resisti e estive mais de uma hora ao telefone.
11: Olha, está ali um encapuçado! Agarra-o! Amendoinha!
7: Estás preso, bandido!
14: Largue-me! Larga-me a escola encapuçado! Isto é a máscara da proteção do Covid!
7: Mas, olhe, chefe, é uma mulher do sexo feminino!
14: Não se metam comigo! Eu sou agente de execução e vim fazer uma penhora geral!
11: Uma penhora geral? Essa agora, porquê?
14: Porque acabaram as moratórias e os bancos não podem perder mais tempo!
11: Estamos tramados, Amendoinha. Ainda por cima não a podemos prender porque ela é uma agente de execução.
7: E agora, chefe? Vamos ser executados.
11: Executados e completamente fuzilados.
9: Olha a parada da paródia! 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
2: Ora então, aqui está o belo petisco que o meu amigo pediu.
15: Que cheirinho!
2: É bom apetite!
15: Oh, espera lá! Há aqui qualquer coisa que não está bem.
2: Como?
15: Então, eu pedi arroz de marisco.
2: Exatamente. Foi isso que eu trouxe.
15: Nada disso. O que você trouxe foi uma travessa de arroz seco e um pires de camarões.
2: Então lá está. Tem arroz e tem marisco.
15: Mas não é arroz de marisco.
2: Porquê?
15: Porque o arroz de marisco normalmente já vem misturado.
2: Não seja por isso. O meu amigo faz assim. Descasca o camarão, mete-o na boca. Logo a seguir mete uma colherada de arroz e lá está. Faz a mistura dentro da boca e vai dar ao mesmo.
16: Ora então, estamos aqui para analisar o pedido de reforma antecipada de Dona Suzete Marisa.
3: Exatamente!
16: Muito bem. E qual é o motivo desse pedido de reforma?
3: Olha, Soutor, é assim, eu a bem dizer não consigo trabalhar. Olha, não tenho força para nada. Mal me consigo ter de pé e só me apetece mesmo é estar deitada.
16: Compreendo, Dona Marisa. Mas já lhe foi diagnosticada alguma doença?
3: Ah, já, Soutor, já, senhor.
16: E é o quê? Síndrome de fadiga?
3: Ah, não, é mesmo preguiça, Soutor, é isso.
16: Pois, mas isso não basta para ter a reforma antecipada.
3: Ai, não me diga uma coisa dessas, Soutor. Ai, o que é que eu vou fazer à minha vida?
16: Ai, não sei.
3: Então, olha, Soutor, é que eu trabalho nas limpezas. Como é que uma pessoa que sofre de preguiça alguma vez pode limpar o que é que seja?
16: Eu percebo, Dona Marisa, mas lamentavelmente não lhe posso dar a reforma. Agora posso é recomendar outra coisa, por exemplo, mudar de profissão.
3: Ah, sim, até mais qual? Ai, diga-me, Soutor, que profissão é que aceita assim uma pessoa tão preguiçosa como eu?
16: Olha, a política está cheia de gente preguiçosa.
17: Ai, mas que barulho é este a estas horas na minha casa?
15: Ai, desculpa, mãe.
17: Ai, filho, és tu. Ah, não sabia que tinhas companhia.
15: Mãe, apresento a Lenita, a minha namorada.
17: Ah, muito prazer.
18: Ah, o prazer foi todo meu.
15: Quer dizer, foi dos dois.
17: Está muito bem. E vocês conhecem-se há quanto tempo?
18: 5, 6...
17: Anos?
15: Minutos.
17: O quê? Conhecem-se há 5 minutos e ela já está grávida.
15: Ah, pois. Oh, mãe, lembras-te quando eu era miúdo, tu chegavas a casa e vias alguma coisa partida?
17: Sim. A primeira coisa que tu me dizias era, não fui eu. Quando cheguei, já estava assim.
15: Pois, com a Lenita foi a mesma coisa.
18: Quando o seu filho apareceu, já eu estava assim.
8: Olha esta notícia. Portugal emitiu 3 mil milhões em dívida há 20 anos.
19: Isso é visão de futuro.
8: Pois é.
19: Já que não conseguimos comprar casa há 20 anos, ao menos, olha, compramos dívida.
8: Olha, diz aqui que contando a habitação, o risco de pobreza sobe para 27,6%.
19: Finalmente, uma casa portuguesa, com certeza.
8: Qual?
19: Olha, a certeza de que a casa fica com o salário todo.
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0: Quando faltam 2 meses para o início das festas da cidade de Mirandela em honra de Nossa Senhora do Amparo, o município apresentou esta segunda-feira, na Estação das Artes, o programa para a edição deste ano com 9 dias de festa, que inclui dezenas de concertos gratuitos, eventos religiosos, marcha luminosa, noite dos bombos e espetáculo pirotécnico na Romaria, que vai decorrer entre 25 de julho e 2 de agosto. João Pedro Paes, Dilas, Bia Cabós, Kim Barreiros e Hermano José, que atuam no primeiro dia na Companhia de Orquestras Pro Arte Mirandela, são apenas alguns dos artistas que vão marcar presença no ano em que se repete pelo terceiro ano consecutivo o modelo organizacional tripartido entre o Confraria de Nossa Senhora do Amparo, Junta de Freguesia e o Município. O Presidente da Câmara, Vítor Correia, faz questão de ressalvar que a programação teve em conta uma abrangência de vários públicos e sublinha a inclusão da Prata da Casa em muitos eventos.
1: Estarmos aqui e não envolvermos a Prata da Casa seria de todo, para nós, sobre queremos incentivar a cultura, a arte, nos envolvermos seria mal. Portanto, para nós é muito importante termos quer o resto folclórico, quer a banda 1 de Maio, quer as ProArte, quer a Estúdio Dança, todas as entidades que estão aqui, que promovem a arte e a cultura, estarão envolvidas. Na Marcha Luminosa também, que vamos ter também as crianças, também que se programamos envolvê-las também. É fundamental nós envolvermos todas aqui as forças vivas da nossa cidade em torno desta festa, porque a festa não é da Câmara, não é da Junta de Freguesia, nem é da confraria. A festa é dos mirandelenses.
0: O orçamento da festa, segundo Vítor Correia, ascende aos 450 mil euros, mas está convicto que é um investimento com retorno financeiro assinalável para o concelho.
1: É sempre difícil avaliar o retorno, mas por aquilo que nós conseguimos ao olho nu, confesso, não temos. Temos que procurar também ter esse estudo. É um assunto que nos preocupa, sinceramente, percebemos, quantificarmos qual é que é o retorno efetivo, porque estamos aqui a falar em números, pode ser especulativo. Mas a verdade é que durante estes dias todos a cidade mexe, a cidade vive e há aqui, a hotelaria está sempre ao rubro, está sempre, não há resposta suficiente para a procura. De maneira que estamos convencidos que há um retorno, não, grande retorno, agora não consigo quantificar, consigo adiantar um valor, sob pena de poder ser considerado especulativo. Nós no orçamento este ano deve ir mais ou menos a rondar, aquilo que estamos, ainda não está tudo fechado, mas está praticamente tudo fechado, na ordem dos 450 mil euros.
0: Também pelo terceiro ano consecutivo, o coração da festa será na área envolvente o Santuário de Nossa Senhora do Amparo, com a instalação de um palco e uma zona de bares e restauração. As festas vão estar concentradas em mais duas zonas, no Parque do Império, com os terrados, feirantes e o palco com a programação noturna, enquanto na Zona Verde vão ficar as diversões para os mais novos. Luís Soares, presidente da Junta de Freguesia de Mirandela, adianta algumas alterações nos procedimentos relativos à área alimentar e ao Parque de Diversões.
2: Vamos abrir o Parque de Diversões no dia 17, para permitir que as nossas crianças possam ter momentos de diversão ao longo da semana. Nós não podemos esquecer que este ano as festas, em termos de tempo, são mais curtas. Também vamos antecipar a abertura da área alimentar para o dia 22. Tudo depende depois aqui da condição logística de instalação, de montagem de equipamentos. Vamos abrir para o dia 22. O que vamos antecipar, isso sim, vamos antecipar a hasta pública de concessão dos stands na zona dos concertos, para que possam os operadores económicos ter mais tempo para refletir, perceber qual é a sua necessidade e apresentar a sua proposta para aquele conjunto de stands, são os stands da zona do palco e depois os stands laterais e estão perto do confinamento.
0: Silvio Santos, da Confraria Nossa Senhora do Amparo, garante que está tudo a ser preparado para que a parte religiosa das festividades continue a ser uma marca de referência da Romaria.
3: Existe uma envolvência muito grande. Durante 9 dias nós temos uma missa matinal às 8 da manhã, temos a novena, que felizmente tem vindo em crescente. São já centenas de pessoas que se deslocam ao santuário entre as 21 e as 22 para a novena e, obviamente, temos noção que as procissões, quer a procissão do Rio, na abertura da novena este ano, a 23 de julho, quer a principal procissão, a majestosa procissão em honra de Nossa Senhora do Amparo, tem de facto já milhares de olhos colocados sobre si, expectativas muito altas. Estamos já numa fase avançada de contratação no que à novena e à procissão diz respeito, portanto está tudo bem encaminhado. Esperemos que agora tudo se conjugue para de facto, mais uma vez, signifique a Nossa Senhora do Amparo, Mirandela e a região em si.
0: Ao município cabe assegurar a componente lúdica das festas, nomeadamente os espetáculos musicais, a iluminação decorativa e o fogo de artifício. A Junta de Freguesia fica responsável por receber as candidaturas de expositores interessados em ocupar o espaço em área pública nas diversas zonas de envolvência das festas. À Confraria de Nossa Senhora do Amparo cabe a realização de todas as componentes religiosas associadas ao evento, nomeadamente procissões, novenas e verbenas. O presidente da Câmara de Mirandela, Vítor Correia, defende que mesmo quando os espetáculos musicais inseridos nas festas da cidade forem transferidos para a Zona Verde, no terreno que o município está autorizado pela Assembleia Municipal a adquirir, o Largo do Santuário da Nossa Senhora do Amparo deve continuar a ser um local com alguma atividade ao longo das festividades.
1: Enquanto não tivermos resolvido onde possa ser feito ali uma zona de diversões, uma zona que seja um multiusos, possa durante o ano ser utilizada para outras questões, nomeadamente até estacionamento, de autocarros que nos visitam, por aí fora, mas ser de espaço, onde é que possa ser utilizado para diversões. Não podemos também deslocalizar ali a festa porque temos que

0: Nessa altura será uma solução, se calhar tripartida, percebemos que a restauração e os concertos e as diversões podem só ficar num lado e ali termos outro, se calhar para as diversões mais infantis, não sei, mas é importante que o Largo Nossa Senhora do Amparo, que o Santuário e aquele espaço que o circunde, que também continue a ser de festividade, porque lá é que são as festas da Nossa Senhora do Amparo.
1: Recorde-se que os concertos e área alimentar que vinham a ser concentrados no Parque da Zona Verde passaram nos últimos 2 anos para o Largo do Santuário. Ora, Luís Soares, presidente da Junta de Freguesia de Miradela, uma das 3 entidades envolvidas na organização das festas da cidade, adianta que nos últimos 2 anos, em termos de segurança, este modelo tem tido resultados muito positivos.
2: Nos últimos 2 anos, os números que nos têm trazido são números bastante claros. Existem menos situações de conflito na área da festa e menos situações de insegurança. Pelo menos é a informação que nos tem chegado via Polícia de Segurança Pública. Enquanto que não houver outra solução em termos de dimensão para colocar as festas, não pode haver outras soluções, porque não podemos colocar uma série de infraestruturas naquela avenida que vão condicionar toda a acessibilidade àqueles moradores e vão naturalmente condicionar a acessibilidade à praia naquele local. Daí esta necessidade de dividir a festa nestes locais até que depois possa haver uma solução mais definitiva.
1: Declarações avançadas na conferência de imprensa de apresentação do programa das festas da cidade em honra de Nossa Senhora do Amparo vão decorrer de 25 de julho a 2 de agosto, onde também marcou presença o juiz da confraria.

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2: 7 horas. 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
4: 8 horas.
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4: 9 horas.
5: Está oficializado Luís Saraiva, vereador independente da Câmara de Mirandela, que tinha sido eleito pelo Chega nas autárquicas de 2025, até aqui sem pelouros, passa a vereador em regime de permanência a tempo inteiro com funções executivas na governação local. A proposta nesse sentido, apresentada pelo executivo liderado pelo socialista Vítor Correia, foi aprovada na reunião de Câmara de quinta-feira com 3 votos contra dos vereadores da AD e 3 votos a favor do PS, valendo o voto de qualidade do presidente da Câmara, dado que Luís Saraiva ausentou-se da sala no momento da votação, por ser uma decisão em que era diretamente envolvido, Beatriz Mendes.
6: O presidente do município justifica esta decisão de elevar para 3 o número de vereadores em regime de permanência a tempo inteiro como um ato de gestão para reforçar a capacidade de acompanhamento político, melhorar a eficiência da gestão autárquica e garantir uma maior proximidade aos cidadãos.
7: Se forem ouvir as declarações que demos logo na altura, nós dissemos, vamos tentar, vamos perceber como é que é, se é possível, mas o que é certo é que nós temos diariamente confrontados com um conjunto de necessidades de reuniões com os secretários de Estado, com os ministros, com as CCDEs, em que nos impede de nós estarmos mais próximos. Nós, garantidamente, foi um ato gestionário, foi um ato de gestão, que precisamos de mais uma pessoa. Recaiu sobre aquela que não podia ter caído sobre outro. Não há nenhum vereador, não estou a ver que eles foram ali dizer que havia. Não, mas podia haver outra solução. Qual? Algum vereador do PSD estaria disponível para deixar os seus trabalhos, a sua vida pessoal, para vir fazer. Portanto, não, nós vimos naquele vereador alguém que está com disponibilidade de tempo, alguém que tem competência também, naturalmente, que é um licenciado em gestão, e que pudesse nos vir aqui ajudar. Agora, o tempo dirá se a decisão é acertada ou não, e agora não podemos atribuir a esta decisão uma componente política. Não pode ser atribuída a uma componente política, é uma componente de gestão que não é outra.
6: Os 3 vereadores da oposição, da AD, votaram contra. O porta-voz, Paulo Pinto, entende que as razões apontadas pelo Executivo para esta decisão não são válidas e não tem dúvidas de que se trata de uma mera opção política.
8: Que há muito trabalho, que são muitas as competências e que é verdade que há muito trabalho, nós sabemos perfeitamente, nós assistimos todos os dias que os seus vereadores, até os da oposição, além da representatividade pública, nós de reunião em reunião estamos sempre cheios de trabalho. E os seus vereadores em regime de permanência, com certeza. Mas a grande questão aqui não é pelo trabalho. Se mete um assessor, vincula mais um funcionário de apoio ao executivo, a Câmara Municipal tem 402 técnicos, muitos deles são da área administrativa, com elevadas competências, que podiam perfeitamente assessoriar em alguns assuntos da Câmara Municipal. Agora, outra coisa é pegar um vereador eleito numa lista de um partido que nós conhecemos e que o torna vereador a tempo inteiro. Isto é uma opção política que o seu presidente quis correr e que terá que assumir a sua responsabilidade.
6: Luís Saraiva não quis comentar as acusações de cariz político dos vereadores da AD e agradece a confiança depositada pelo Executivo, elogiando a decisão que denomina de corajosa por parte do presidente da autarquia.
9: Eu acho que essa questão política nem sequer devia se colocar. Coloca-se porque há interesses políticos por trás disso e há interesses políticos para que haja esses ataques ao Executivo, mas isto é meramente uma questão de gestão e essa é a área da qual eu me sinto completamente à vontade e pela qual eu acho que eu consigo contribuir melhor. Quero agradecer a confiança depositada em mim pelo Presidente da Câmara, dizer que com a coragem que teve e dizer que a razão pela qual eu aceitei tomar esta posição foi porque eu entendo que a proposta que está lá, que fazem todo o sentido e falta pessoas para trabalhar. E havendo essa falta de pessoas para trabalhar, Eu penso que eu posso contribuir muito mais estando do lado dentro do Executivo do que estando apenas como oposição, apesar de considerar que também é um trabalho louvável, como é lógico.
6: Luís Saraiva diz estar pronto a arregaçar as mangas e promete humildade, trabalho e muita transparência em prol do Conselho Mirandelense.
9: Muito trabalho, há muita coisa por fazer. Humildade e trabalho e transparência, eu acho que isso é o foco que eu tenho que ter agora. Arregaçar as mangas e tentar ajudar no máximo que puder para que os projetos que de facto que estão em curso, e são muitos, e aliás, verdade seja dita, que os projetos que estão em curso vão de encontro às propostas eleitorais de grande maioria dos candidatos, e foram 7, e portanto nós todos, está identificado quais são os problemas de Mirandela, nós todos sabemos o que é que tem que ser feito, falta é de facto um puxão extra para que isso aconteça, e eu estou cá exatamente para dar essa ajuda.
6: Por agora está aprovada a integração de Luís Saraiva como vereador a tempo inteiro, mas ainda não está definida a distribuição de pelouros, que será agora o passo seguinte, adianta o autarca Vítor Correia.
7: Agora vamos reunir com o vereador, para percebermos também, tendo em conta um conjunto de necessidades que nós temos, como é que nós nos vamos aqui adaptar. Portanto, não há aqui nenhum acordo prévio, como forma se tentou passar. Não, estamos neste momento, fizemos o passo que tínhamos que fazer. Agora vamos nos sentar aqui à mesa, os quatro, conversar e perceber, tendo em conta um conjunto de circunstâncias e de competências individuais de cada um, onde é que quais pelouros que pode vir assumir, que áreas é que pode assumir, para fazermos um trabalho em prol de Mirandela, e foi por isso que nos candidatamos todos.
6: A distribuição de pelouros vai ser conhecida na próxima reunião do Executivo, que, 7 meses depois das eleições autárquicas, passa a contar com o Presidente, Vítor Correia, e os vereadores Orlando Pires, Vice-Presidente, Vera Preto e Luís Saraiva.
5: Depois de ter sido o terceiro candidato mais votado à Câmara de Mirandela, entre os 7 que se apresentaram a sufrágio nas autárquicas de 12 de outubro, com 10% dos votos, impedindo o PS, liderado por Vítor Correia, de obter a maioria absoluta, Luís Saraiva, vereador independente da autarquia, que tinha sido eleito pelo Chega e que 10 dias depois se desfiliou do partido, vai agora assumir pelouros no Executivo. Uma decisão que, na prática, faz com que o PS passe a ter a maioria na governação. Silvio Santos ainda não decidiu se vai candidatar-se a um terceiro mandato na presidência da Direção dos Bombeiros de Mirandela, cargo que ocupa desde 2020. As eleições vão acontecer em dezembro deste ano e Silvio Santos diz ser prematuro estar a inventar qual será a sua decisão.
4: É bastante prematuro. Os atos eleitorais ocorrem em dezembro. Nós temos projetos muito interessantes a desenvolver, como já lhe disse, nomeadamente a envolvente das candidaturas 2030 que vimos recentemente aprovadas. Estamos otimistas, estamos motivados, mas obviamente estamos a mais de meio ano. É preciso, isso tem que ser, não pode ser a vontade de uma pessoa, tem que ser a vontade de um grupo, tem que ser a vontade do Corpo de Bombeiros, tem que ser a vontade da população, tem que ser a vontade sobretudo dos associados. Estamos de consciência plenamente tranquila e conscientes dos problemas e das coisas boas e das coisas más que temos feito, que temos a melhorar, temos a viver ainda, mas estamos sobretudo determinados em chegar a dezembro com a consciência tranquila que temos no dia de hoje. A disponibilidade de cada um de nós, de cada um dos órgãos sociais, só mais, muito, muito mais próximo é que poderemos confirmar essa disponibilidade, obviamente.
5: A 7 meses de terminar o seu segundo mandato como Presidente dos Bombeiros de Mirandela, Silvio Santos ainda não adianta se vai ser recandidato a um possível terceiro mandato de mais 3 anos. Silvio Santos já tem um historial de ligação à Corporação Mirandelense, dado que entre 1996 e 1999 foi bombeiro voluntário no Corpo Ativo e durante o mesmo período foi assistente de contabilidade da Associação. Entre 1999 e 2006 chegou a ser adjunto de comando e entre 2006 e 2013 assumiu as funções de segundo comandante do Corpo Ativo da Corporação.

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1: Olá, estimados contribuintes emocionais. Está no ar mais uma emissão. Hoje temos habitação, inteligência artificial e aquele otimismo nacional de quem diz isto vai melhorar enquanto atualiza o simulador de crédito. Preparem o ouvido. Aí vêm os novos parodiantes.
2: Olha aqui no Diário do Quase. Governo cria comissão urgente para estudar a lentidão das comissões ausentes.
3: Isso é mentira, pá.
2: Claro que é mentira. Por isso é que é o Diário do Quase. Mas olha, que tem árvore já ter acontecido.
4: E quando é que apresenta os resultados?
2: Ah, diz aqui com a maior brevidade possível.
4: Ah, então está resolvido.
2: Resolvido?
4: Claro, em linguagem política, com a maior brevidade possível. Quer dizer, antes do fim do século e, olha, e se não houver greve da impressora?
2: Olha, também diz aqui que vão nomear um grupo de trabalho.
4: Para trabalhar?
2: Não, para perceber se há condições para começar a estudar a possibilidade de vir a trabalhar.
4: Isso já é produtividade a mais. Olha, ainda assustam o país.
2: Olha, outra notícia aqui do Diário do Quase. Candidato promete baixar impostos, aumentar salários, resolver a saúde, acabar com a crise da habitação e arranjar estacionamento à porta de casa. E epá, que maravilha!
4: Bem, é finalmente alguém com um programa realista.
2: Realista?
4: Claro. A parte do estacionamento é que me parece um bocado abusada.
2: Olha, e perguntaram-lhe como é que ia pagar tudo isto.
4: E ele?
2: Respondeu, com confiança.
4: Lá está. Em Portugal, a confiança já não é um valor moral.
2: Então é o quê?
4: É uma rubrica do Orçamento de Estado.
2: Olha, segundo o candidato, a verba vem de onde?
4: Do mesmo sítio de sempre. Fundos disponíveis.
2: Mas estão disponíveis onde?
4: Olha, na frase. Na realidade, ainda não foram localizados.
1: A sua chamada é muito importante. É tão importante que vamos atendê-la antes que ela se arrependa.
5: Serviço de despertar personalizado. Correu tudo bem?
4: Não, vocês ligaram às 6 da manhã a gritar... Levanta-te, campeão!
5: E levantou-se?
4: Levantei, mas em pânico.
5: Então funcionou.
4: Ah, depois disseram, hoje é o primeiro dia do resto da tua vida.
5: Frase motivacional premium.
4: Mas eu só queria ir ao dentista.
5: Melhor ainda, o resto da sua vida começa sem tártaro.
4: Olha, amanhã eu quero acordar com calma, hein?
5: Temos o pacote suave.
4: Ah, é? E como é que funciona isso?
5: Ligamos às 7 e sussurramos... Desculpe incomodar, mas a realidade está à porta.
6: Linha de assistência a eletrodomésticos com opinião, qual é o equipamento?
7: Olá, é o frigorífico.
6: Que tipo de opinião tem emitido?
7: Olha, eu abro a porta à meia-noite e ele faz no display. Outra vez?
6: Ah, pois é um modelo com inteligência artificial. Ora, ativou o modo consciência.
7: Mas eu não ativei nada.
6: Ah, talvez ele tenha aprendido pelo uso.
7: Olha, ontem fui buscar um pudim e ele acendeu a luz como se fosse um interrogatório.
6: Bem, tecnicamente o frigorífico só acende a luz.
7: Pois, mas olha, ele acendeu com o julgamento.
6: Ah, compreendo. É comum nos modelos com prateleira moral.
7: Ah, e como é que eu desligo isso?
6: Bem, tem que carregar no botão... Não me julgar.
7: Esse botão? Não me lembro dele. E onde é que ele fica?
6: Olhe, normalmente é atrás da salada, mas ninguém chega lá.
5: Central de Desculpas Criativas. Pretende a desculpa pessoal, profissional ou familiar?
8: A profissional, cheguei atrasado ao trabalho.
5: Quanto tempo?
8: 2 horas.
5: Ora, para 2 horas temos 3 pacotes. Trânsito, despertador ou tragédia com torradeira?
8: Tragédia com torradeira parece forte.
5: É muito eficaz, mas exige uma expressão triste e cheira a pão queimado.
8: E trânsito?
5: É clássico, mas previsível.
8: É despertador.
5: Só funciona se o seu chefe ainda acreditar em objetos.
8: Ah, não tem uma desculpa mais sofisticada?
5: Tenho. Fui pontual noutra dimensão.
8: Isso pega.
5: Depende. O seu chefe é compreensivo?
8: Não.
5: Olha, então, use trânsito. A imaginação é bonita, mas o recibo de vencimento é real.
7: O Zezinho regressou da lua de mel e fez logo escandaleira. Em vez de mel, foi de fel aquela noite de primeira.
9: Ai, a mamã sabe lá o que me aconteceu. O Zezinho é um monstro.
10: Calma, calma. Tem calma, minha filha. Porque deve haver para aí um mal-entendido qualquer. O Zezinho sempre me pareceu um rapaz meigo e bastante educado. Ele até diz sempre bom dia, boa tarde e boa noite. Olha lá, Belinha, conta-me lá o que é que aconteceu. Porque às vezes, nas primeiras vezes, as coisas, enfim, não correm todas lá muito bem.
9: Mas quais primeiras vezes, mamã? Eu já nem me lembro de quantas foram as primeiras vezes. O Zezinho só se portou assim agora depois do casamento, lá no quarto do hotel onde passámos a lua de mel.
10: Tem calma, filha, mas afinal, o que é que se passou?
9: Olha, mamã, ele amordaçava-me sempre, mamã. Chegou mesmo a pôr-me a almofada em cima da cara. Eu ia morrendo, mamã.
10: Ai, ai, ai, ai, ai, ai, ai. Será que o Zezinho é sádico e só... Enfim, só teve coragem de se revelar agora, depois de vocês já estarem casados? Olha, filha, eu vou pedir ao teu pai para falar com ele, porque essas práticas de sadismo são assim mais para serem faladas lá entre homens, percebes?
9: Olha, olha que não, mamã, olha que não. Há pelo menos uma mulher que é bastante entendida em sadismo.
10: Ah, pois há, filho, pois há. Mas agora deixa lá a Manuela Ferreira Leite em paz, filha, então.
11: O meu sogro quer falar comigo?
12: Quero, quero. Foi a pedido da tua sogra.
11: Ah, pois, eu agora já tenho sogra. E o que é que ela quer? Diga lá.
12: Ah, parece que a Belinha lhe foi fazer queixa de umas certas violências que tu exerceste sobre ela durante a vossa lua de mel.
11: Eu sobre ela?
12: Olha lá. É verdade que a amordaçavas todas as noites e que chegaste mesmo à bafala com uma almofada sobre a cara?
11: Ah, ah, é isso. Pois foi. Fui obrigado a fazê-lo por motivos de força maior e legítima defesa. É que a sua filha, quando nós estamos lá no meio do assunto, começou a gritar assim: ai, meu tesouro! Tu és uma riqueza, meu tesouro!
12: Então? E depois?
11: Depois eu descobri que, no quarto ao lado do nosso, estava o chefe das finanças do nosso bairro.
12: Ora bolas, isso é que foi azar.
11: Ah, quem o diz, meu sogro, quem o diz? Como certamente se lembra, tanto eu como o doutor declarámos rendimentos mínimos lá nas finanças. Imagine só o que é que ele poderia pensar se ouvisse a Belinha a gritar assim: ai, o meu tesouro! Ai, a minha riqueza! Dá-me, dá-me, dá-me tudo!
7: Então, viste ontem a final do Jamor?
2: Vi, e hoje acordei com aquela sensação do dia seguinte.
7: Cansaço?
2: Não, olha, com a sensação de que o país interfeu ao Jamor e deixou o carro no mesmo pinhal.
7: Pois, o Jamor tem dessas coisas.
2: Tem, olha, uma pessoa vai ver o futebol e volta com panos de sapatos, rouquidão na garganta e uma localização no telemóvel a dizer boa sorte.
7: Mas foi bonito.
2: Foi. Olha, o Jamor é o único sítio onde uma final da taça parece ao mesmo tempo futebol, piquenique e ainda uma evacuação organizada.
7: Então, já se sabe se o Mourinho fica no Benfica ou vai para o Real Madrid?
13: Ah, sabe-se perfeitamente.
7: Sabe?
13: Sim, fica. Até isso e vai. Até fica.
7: Ah, isso não esclarece nada.
13: Claro que esclarece. Olha, é o futebol moderno. Contrato do Benfica, boates em Madrid. E olha, hoje aos meninos em modo GPS.
7: Em modo GPS?
13: Sim, tipo, daqui a 300 metros, vira à direita para a cláusula de rescisão.
7: Mas o Mourinho diz que ainda tem coisas para pensar.
13: Normal, I have to get into a special one. Agora é o a Suspense One.
7: E os adeptos?
13: Os adeptos? Já nem sabem se compra cá a escola o terço objeto de avião.
7: Então, e achas que ele decide quando?
13: Quando me houver conferência de imprensa.
7: Para anunciar a decisão?
13: Não, para anunciar que ainda vai decidir com intensidade competitiva. Não, para anunciar que ainda vai decidir com intensidade competitiva. Olha, fui visitar uma casa para arrendar.
7: Boa! Era grande?
13: Era um tio zero com conceito aberto.
7: Conceito aberto?
13: Sim, Ana, abrias a porta e as lojas de cozinha, a cama, a sala e o futuro a fugir.
7: E o preço?
13: Ah, o senhor disse que é acolhedor.
7: Ah, isso é imobiliário, quer dizer caro e pequeno.
13: Também disse que tinha muita luz natural.
7: Claro, se não cabe mobília, a luz circula melhor.
4: Olá, Portugal! Está tanto calor que hoje o GPS não diz vir à direita, diz vir para a sombra. A Europa está em alerta por causa da onda de calor, mas nós em Portugal já temos experiência. Chamamos-lhe Maio com Ambições de Agosto. O problema é que o calor chegou tão cedo que até os santos populares estão a pedir protetor solar com antecedência.

0: A lei laboral continua em discussão.
1: É normal. Em Portugal, uma lei só fica pronta depois de passar por reunião, contra reunião, pré-acordo, pós-desacordo e pausa para o café.
0: Isso é democracia.
1: É, mas às vezes parece uma reunião de condomínio com gravata.
0: A inflação voltou a mexer com os combustíveis.
1: Eu já não abasteço o carro, olha, dou-lhe uma pequena lembrança.
0: Como assim?
1: Olha, ponho 20 euros e digo, não é muito, mas é de coração.
0: Olha, começaram os Enhanced Games, onde os atletas podem usar substâncias para melhorar a performance, vê lá.
1: Então quer dizer, o controle antidoping lá funciona ao contrário.
0: Como?
1: Se o atleta acusar negativo, é desclassificado por falta de ambição.
0: O aeroporto de Lisboa tem tido filas no controle de passaportes.
1: Aquilo já não é um controle de fronteira, é retiro espiritual, controlei.
0: Ah, exagerada.
1: Nada. Uma pessoa chega de férias bronzeada e sai da fila com saudades do hotel.
0: Mas dizem que vão reforçar os meios.
1: Ótimo. Podiam começar por reforçar a esperança, que é a primeira a ficar sem bateria.
2: Quando os putos se ligam, a minoria é absoluta.

0: Vá lá, filhotes. Preparem-se porque está a chegar aqui a casa aquele jornalista que vem cá fazer uma reportagem.
1: E ele vai falar das nossas desgraças, por acaso?
0: Desgraças? Ai, que disparate é esse, Zezé?
1: Desgraças? É quando as coisas têm falta de graça, né?
2: Ai, mãe, disparate é nós termos que estar a vestir estas roupas malucas só porque esse jornalista assim quer.
1: Tens razão, Vanessa Maria. Este teu pijama parece que é a roupa do Zé Castelo Branco.
2: Oh, mãe, mas afinal que ideia maluca é esta? Porquê é que temos que vestir estes pijamas e estas camisas de dormir a uma hora destas, hã?
0: Ai, vocês até deviam estar orgulhosos da vossa mãe, porque eu vou ser capa de uma revista que vai fazer uma reportagem sobre como tomamos o pequeno almoço todas as manhãs, perceberam?
1: Mas nós já tomamos o pequeno almoço há anos e nunca o tomámos mascarados assim desta maneira.
0: Vá lá, ajudem a mãezinha, sim. Eu sou artista e os artistas precisam de fazer estas coisas assim para dar nas vistas para as revistas.
1: E quanto é que nos calha?
0: O quê?
1: Sim. Sim, sim. Nós temos que ganhar algum por estarmos a representar esta ópera bufa.
2: Mas, olha que a bufa não foi minha, Jessé.
0: É o jornalista para falar comigo e nos tirar as fotografias. Ai, vejam lá como é que se portam, está bem?
1: Estou cá desconfiado que vamos fazer umas massas valentes com esta história. Ai, vamos, vamos.
0: Entre, entre. Estes são os meus meninos.
3: Ai, um casal encantador. Ai, são lindérrimos. Vão dar umas ótimas fotografias. O vosso pai onde está?
2: O pai? Mas está o pai?
0: Bem, eles são fruto das minhas anteriores relações conjugais. Eu tive algumas aventuras, como sabe, né?
1: Pois é. Neste momento não está nenhum no ativo, mas cada um de nós tem um pai e ninguém sente nem inveja nem ciúmes de ninguém.
3: Vá, vá, vá, vá. Ponham-se assim juntinhos, que é para a fotografia ficar gira.
0: Então, as fotos ficaram bem?
3: Ai, vocês são lindos e não é possível ficarem mal. As suas criancinhas são adoráveis, sabe?
1: Somos, não somos. A propósito, quanto é que você paga por uns segredos da nossa mãe que só a gente é que sabe, hein?
3: Segredos? Segredos? Bem, se for uma boa fofoca, podes contar com uma milena de euros, pelo menos.
2: Fala, fala, fala!
0: Zezé, está calado, ouviste?
1: Fazemos assim, mãe. Se nos der 2.000 euros para a gente dividir pelos dois, a gente não diz nada aqui ao jornalista que a mãe agora anda com aquele ministro que cá vem tomar o pequeno almoço.
4: Aquela enfermeira era o máximo. Ah, mas agora está muito mais económica. Está a cumprir ordens da senhora ministra, calculem só.
5: Volte cá daqui a 6 meses para mudar o penso.
6: 6 meses, senhora enfermeira, não será muito tempo.
5: São ordens. Cientificamente está provado que este tipo de pensos só começa a apodrecer no prazo de 7 meses.
6: E se começar a cheirar mal, senhora enfermeira, é que até parece que já cheira.
5: E a mandar-lhe. Oh, senhor, não meta o nariz nisto. Está bem?
7: O quê? Só vão cozer-me um dos dedos que a máquina me cortou? Mas porquê?
5: Restrições orçamentais. Só há dinheiro para lhe recolocar um dedo. Além disso, o outro dedo é o pulgar e você não precisa do pulgar para nada.
7: Não preciso.
5: Bem, só se o senhor andar na estrada a pedir boleias, é que o pulgar serve para alguma coisa.
6: Enfermeira, arranje-me umas luvas, por favor.
5: Luvas? Oh, senhor doutor, agora já não se usam luvas. O senhor doutor não costuma ver as passagens de modelos dos grandes costureiros. Não anda lá ninguém de luvas, pois não?
6: Ora, é essa? Eu não vou fazer a palpação reta ou anal deste paciente sem luvas, não.
5: Então, e a psicologia? preciso desperdiçar um par de luvas para isso. Se o senhor doutor só vai usar um dedo, olha, tem aqui um preservativo que lhe chega muito bem.
1: Mas que sopa é esta, senhora enfermeira?
5: Canja.
1: Canja? Que raio de canja é esta que só tem bolhas de ar ao de cima?
5: É uma receita recomendada pelo senhor ministro. Essa canja, em vez de miúdos, olha, tem bolhas de ar. Quer dar um ar de graça aos doentes.
6: Enfermeira? Onde é que está o sangue para a operação ao fígado deste doente?
5: Ah, tem aí esse garrafão de 5 litros que a família do doente trouxe. Escusamos de estar a usar sangue das nossas reservas.
6: O que é? Mas isto é vinho tinto, senhora enfermeira.
5: Ah, pois é. Ah, mas foi por vontade do próprio doente. E nós não devemos ir contra os desejos do homenzinho. O senhor doutor não sabe daquelas recomendações para se praticar uma medicina mais humanizada? Não.
4: Olha, o governo diz que equilibrar as contas este ano está difícil depois dos estragos das tempestades.
8: É compreensível. Em Portugal, basta chover 2 dias para o orçamento de Estado passar de saldo positivo para quem é que deixou a janela aberta.
4: A meteorologia é que já não dá só previsão do tempo. Agora dá também a previsão do déficit.
8: Foi descoberta uma nova espécie de polvo nas Galápagos. Isto é preocupante para Portugal.
4: Com mais um polvo no mundo, há sempre o risco de alguém em campanha prometer combater os tentáculos do sistema.
8: E pronto, lá está o polvo, que só queria viver em paz no fundo do mar, metido numa comissão para lamentar.
4: Bom dia, boa tarde, boa sorte, dependendo da hora que nos estão a ouvir. Chegaram as Rapidinhas da Braça, o espaço onde a atualidade vem fresquinha mesmo quando o país está a ferver. Respirem fundo, desliguem o modo tristeza e liguem o modo paródia. Aqui vamos nós! Ei lá, o Benfica já tem data para iniciar a pré-época.
8: Ah, a pré-época é aquele momento bonito em que todos os adeptos acreditam. Todos os reforços parecem craques e todas as equipas ainda não perderam pontos.
4: É como o ano novo, mas com chuteiras. Toda a gente promete mudar, correr mais e sofrer menos.
8: Depois chega setembro e voltamos à dieta habitual. Nervos, calculadora e... este ano é que é!
4: Olha, nos Estados Unidos querem tornar a hora de verão permanente.
8: Faz sentido. A política americana está tão escura que a única reforma consensual é acrescentar luz ao fim do dia.
4: A América não consegue resolver armas, saúde, habitação ou polarização.
8: Mas está a tentar resolver o relógio. É bonito. É como ter a casa a arder e dizer, ao menos, vamos mudar o candeeiro.
9: Por indicação do Ministério das Finanças, há alguns anos que os portugueses têm que pedir fatura para dar cá.

0: Olha, era um café.
1: Com ou sem recibo?
0: O quê?
1: Já lhe disse que era um café com ou sem recibo.
0: Cá só conheço o café com ou sem açúcar.
1: Pois, mas a lei obriga-nos a passar recibo por tudo e por nada.
0: Então traga lá o recibo.
1: Aqui está ele.
0: Epá, o cafezinho deu uma volta à barriga e vou já direitinho ao WC.
1: Olha, então leva o recibo.
0: Para aqui? Não preciso para nada?
1: Ah, isso é que precisa. Como nós vamos pagar mais ao fisco, o patrão cortou em tudo. Até no papel higiênico.
2: E vem paz e que o senhor vos acompanhe.

0: Eu acabei de deixar uma moeda de 20 cêntimos na caixa das esmolas.
1: Bem, não é muito, não é muito. Sim, mas quem dá o que tem a mais não é obrigado.
0: Pois é, mas eu estive aqui de volta da caixa de esmolas e vi que falta alguma coisa.
1: É, falta?
0: Sim, falta um buraquinho embaixo para a saída dos recibos.
1: Para quê?
0: Os recibos, senhor padre. Eu não sei se sabe, mas a lei obriga a passar recibo por todos os produtos, serviços e donativos.
1: Ai, para trás, Satanás!
0: Como?
1: Ai, para fazer uma exigência dessas, esta mulher só pode estar possuída pelo demo.
0: Ora essa! Eu só estou a seguir à risca aquilo que foi determinado pelo Ministério das Finanças.
1: Exatamente! Está a seguir os mandamentos desta verdadeira rede de sucursais do inferno, que são as repartições de finanças.
2: Ora, faz-se fora.
3: Diz, meu menino.
2: Era uma pastilha elástica.
3: Muito bem, qual é o sabor?
2: Morango.
3: Aqui está, querido, são 5 cêntimos.
2: E agora quero o recibo.
3: Queres o quê?
2: O recibo. Foi o que meu pai disse. Pede um recibo em tudo o que comprares.
3: Oh, meu fedelho. Então, por acaso, sabes quanto é que custa essa porcaria dos recibos?
2: Não.
3: Então, fica mais caro o papel do que o raio da chiclete.
2: Então, mas quer dizer que não passa recibo nem fatura?
3: Ah, não, senhora. Olha, se quiseres, vai fazer caixa às finanças.
2: Assim sendo... Inspeção de finanças. As mãos enquanto eu lhe passo o auto de contraordenação.
3: Quê?
2: Eu passo a multa.
3: Mas olha lá, tu não és muito novo para andar na má vida.
2: Má vida?
3: Sim, no fisco.
2: Ai, é que você se engana. Eu sou anão disfarçado de miúdo.
3: O quê?
2: Faço parte de uma brigada especial que anda aí a apanhar comerciantes que se recusam a passar fatura. E fico sabendo que não se livre de uma multa e das grandes.
3: Ai, a minha vida. Mas olha lá, meu menino.
2: Senhor inspetor.
3: Oh, isso, olha lá, senhor inspetor. Será que não daria assim para a gente? Sei lá, dar um jeitinho.
2: Qual jeitinho?
3: Ah, sei lá, olha. Eu dava-lhe assim uma notinha. Como quem não quer a coisa. E você esquecia a infração.
2: Não sei.
3: E fico descansado que eu pago o suborno e não lhe peço recibo.
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3: No meio de tanta confusão, às vezes os médicos fazem coisas sem nexo. É o caso deste paciente que foi tirar uma hérnia e acabou com uma mudança de sexo.

0: Então, doutor?
1: Está quase, está quase. Hein? Ai, pronto, pronto. Está feito.
0: E que rico serviço, doutor.
1: Está, não está? É o que eu digo à enfermeira Ana Tércia. Quando o médico é bom, isto é tão fácil como cortar um bife ao almoço.
0: Ou antes como cortar uma salsicha.
1: Agora vamos lá acordar o paciente, a ver se ele está satisfeito com a operação.
0: Com certeza, sou doutor. Senhor Orlando, senhor Orlando.
1: Olha, olha aqui, assim ele não...

0: recorda mesmo.
1: Por quê?
0: Porque Orlando era o nome dele antes da operação. Agora chama-se Orlanda, Orlandina.
1: Ah, bem visto, Sr. Doutor, muito bem visto. Dona Orlanda, Dona Orlanda.
2: O que foi?
1: Já acabou a operação.
2: Ah, sim, e como é que correu?
0: Ah, impecável. Cortámos o mal pela raiz, não sobrou nada.
1: Bem, veja pelos seus próprios olhos, Dona Orlanda.
2: Dona Orlanda? Até eu é que estou meio zonzo com a anestesia e você é que está aí a dizer disparates. O meu nome é Orlando, ouviu? Orlando.
0: É, não. Era. Vá. Espreite para baixo do lençol e veja que maravilha de serviço a gente fez.
2: Ah, o quê? Também...
0: Ah, mas o que é isto?
1: Então, é o que você pediu. Queria ser mulher e aí tem.
0: Eu? Mas eu não pedi nada disso. Olha, mais outro que se arrependeu. Fique sabendo que depois de cortar não dá para voltar atrás.
1: Ah, quer dizer, dar até dá. Há muitos casos em que o paciente ficou com o pênis amputado e o médico voltou a cozer.
0: Pois, mas para isso era preciso eu estar para aí virado. Fiquem sabendo que eu cá sou médico cirurgião. Só. Não sou nenhuma modista. Cozer não é comigo.
2: Mas cozer o quê? Vocês não me digam que...
0: Fizemos aquilo que você queria. Uma operação de mudança de sexo.
2: De sexo? Ouçam lá, eu vim cá por causa de uma hérnia que andava à mesa a afligir-me aqui a zona do abdómen.
0: Hérnia? Mal Maria... A enfermeira Ana Tércia.
1: Sim.
0: Mostre-me o ficheiro clínico.
1: Aqui está ele.
0: Alexandrino Maciel.
2: O meu nome é Orlando.
0: 28 anos.
2: Não, tem 40.
0: Operação de mudança de sexo.
2: Cirurgia uma hérnia.
0: Tem a certeza? Entre.
3: É só para avisar que eu vou pôr um processo a este hospital. Ouviu-se, seu doutorzinho da treta?
0: Mas quem é você?
3: Alexandrina Maciel. Ou por outra, devia ser Alexandrina Maciel. Mas graças à sua incompetência, continua a ser Alexandrina Maciel. Homem e com uma dor de barriga que você não imagina.
0: Bem, parece que houve aqui um ligeiro ou antes... Um ligeiríssimo mal-entendido.
2: Mal-entendido? Diga antes... Mal atendido. Eu entro aqui a berrar com dores por causa de uma hérnia e sai daqui uma mulher e continua a berrar com dores.
0: Olha, e muita sorte teve você.
2: Eu?
0: Sim. Normalmente, quando a gente aqui no hospital apanha uma mulher a berrar com dores, manda logo para a sala de partos. Quem é agora?
4: Dá licença, doutor.
0: Quem é você?
4: Ah, eu sou a esposa do Sr. Orlando.
1: Diga antes, esposa da Dona Orlanda.
4: Como?
2: Oh, querida, não imaginas o que me fizeram. Enganaram-se e cortaram-me o Orlandinho. Agora sou uma mulher e, pior que isso, uma mulher feia.
4: Oh, amorzinho, mas isso são ótimas notícias.
2: Ótimas?
4: Eu desde miúda que sonho em ter uma amiguinha assim. Ai, vais ver que vai ser giro.
2: Giro?
4: Ah, sim. Vou levar-te às melhores lojas de roupa, aos melhores cabeleireiros, às melhores depiladoras.
2: Oh, não!
5: Epá, no outro dia li que há portugueses com milhões de euros, milhões, hein, em paraísos fiscais.
6: Qual é o problema? Talvez estejam a juntar dinheiro para comprar em Portugal inteiro.
7: Ah, Henrica, olha, conte-me tudo sobre a sua relação com esse tal Xavier milionário também.
8: Nem queira saber, Rica. Estávamos nós na maior quando apareceu a mulher dele.
7: Horror! Oh. E depois?
8: Olha, Rica, depois ela quis ter uma conversa comigo e fomos falar as duas no quarto.
7: Não me diga, Rica! Olha, como é que isso acabou?
8: Só lhe digo uma coisa, Rica. Foi um fim de semana de loucura.
7: Com ele?
8: Não, com ela, Rica.
9: A saúde à portuguesa, sem pressa, é para fazer. Se tiver a febre acesa, tem tempo para arrefecer.
10: Senhor doutor, a temperatura daquele paciente continua a subir. O que é que eu faço?
0: O que é que faz? Olhe, quando levanta a fervura, apaga o lume. Porque as ordens são para poupar.
10: Como é que é, senhor doutor? Sempre vai operar o pâncreas do senhor Celestino?
0: Ah, vai ter que ser, enfermeira. Mas qual é a sua curiosidade sobre o pâncreas do senhor Celestino?
10: É que não estava a lembrar-me bem de qual é o bisturi indicado, senhor doutor. O pâncreas é carne ou peixe?
9: A agricultura e as pescas fazem parte do mesmo ministério. Por que será? Mas na aldeia...

0: Meus senhores, está aberta a reunião do Executivo da Casa do Povo da Aldeia de Portugal.
1: Ah, raio! Estou cá com uma comissão? Olha lá, Maria, tu lavaste as cuecas com o quê?
2: Mas o que é isto? Lá por vós, vocês, serem marido e mulher, casados um com o outro, as reuniões de Casa do Povo não são reunidas para vocês falarem aqui da vossa roupa suja, está bem?
1: Calma, compadre. Isto é uma emergência porque preciso de saber porque é que estou com esta comissão tão comichosa. É que se isto não for das cuecas, sou capaz de ter que ir ao médico do hospital lá da capital para ele ver o que é isto.
3: Que exagero, compadre. Não é preciso gastar o seu capital para ir ao médico à capital, porque hoje até é dia do doutor veterinário Bricalda aldeia de Portugal.
0: Aguenta, Tomem, que isso deve ser, mas é das cuecas. Como estamos à espera da técnica lá do Ministério, pediste-me umas cuecas lavadas e como o detergente tinha acabado, eu acabei por te lavar as cuecas com a farinha para alimentar os animais.
1: O quê? Com a farinha para alimentar os animais? Aí está, esta comissão é filha da farinheira, é o que é.
2: Compadre, abre a porta, porque acaba de chegar um carro aqui em frente e saiu de lá uma mulher com cara de técnica.
1: Abre aí a porta, Maria, que é capaz de ser a técnica das pescas, a quem eu pedi uma audiência para ver se a gente passa a pescar qualquer coisa aqui na nossa terra.
3: É preciso ter lata, palavra de honra. Pescar o quê? Se aqui não há mar e só chove quando pinga.
4: Olá, eu sou a técnica das pescas que os senhores pediram ao Ministério. Então, qual é o problema?
1: Seja bem-vinda, senhora técnica das pescas. Sente-se, por favor. Agradecemos muito que tenha vindo tão depressa, porque nós já estamos à sua espera. Vai para uma eternidade, que até se faz tarde.
4: Bem, lá no Ministério nós também pensámos que não seria nada urgente, porque assim para uma aldeia do interior seria mais normal pedirem um técnico agrícola do que um técnico das pescas.
2: Mas é que nós, como uma agricultura está quase tão má como as pescas, resolvemos salvar a nossa agricultura voltando-nos para o peixe.
4: O senhor importa-se de explicar isso melhor e dizer o que é que afinal pretendem de mim?
1: Resolvemos instalar na nossa terra uma fábrica de conservas de peixe.
4: De peixe? Mas qual peixe?
1: Peixinhos da horta. A senhora técnica das pescas importa-se de nos ensinar como é que se fazem peixinhos da horta. Ou é preciso mandar vir lá das Europas um técnico das couves de Bruxelas?
0: Hoje vamos conhecer uma empresa que escapou por pouco à falência. Em vez de brinquedos sexuais, passou a fazer barcos e agora vende-os desde o Minho até Valença.

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1: Olá, meus amigos. Bem-vindos ao magazine de economia dos novos parodiantes. Hoje estamos aqui numa empresa que tem um percurso verdadeiramente divulgar.
2: Exatamente, senhor professor. Nós realmente fomos obrigados a fazer uma viragem de 360 graus.
1: Olha lá, você deve estar enganado. Uma viragem de 360 graus quer dizer que dá uma volta completa e depois fica virado para o mesmo lado.
2: Oh, e foi isso que aconteceu. Nós primeiros mudámos o nosso negócio de tal maneira que viemos parar ao mesmo sítio. Mas depois percebemos que nos enganámos e voltámos a virar 180 graus.
1: Ah, bom, mas diga-nos lá, essa empresa chama-se Fábrica de Bonecas e Sufláveis de Peniche?
2: Exatamente. Somos a unidade industrial mais antiga no fabrico de brinquedos sexuais.
1: Mas já não fazem nada disso, não é?
2: Ah, infelizmente não. Era um negócio que nos dava muito prazer.
1: Mas lá diz o ditado, não misturar o negócio com o prazer.
2: Pois, lamentavelmente a crise toca a todos e a nós, olha, acertou-nos em cheio.
1: Mas o que é que aconteceu? As pessoas, de um momento para o outro, deixaram de comprar bonecas insufláveis, é?
2: Talvez. Mas depois também tivemos um azar. Houve um cliente que, em vez de ar, meteu hélio na boneca dele.
1: Ora, deixa-me adivinhar. Voou como se fosse um balão pela janela fora.
2: Não, porque ele teve o bom senso de aprender com uma guita. O problema foi outro.
1: Qual foi?
2: Olha, o raio do homem fez lá o que tinha a fazer com a boneca, não é? Depois, no fim, apeteceu-lhe um cigarrinho. Sem querer, chegou a isqueir a boneca e, claro, como o hélio é altamente inflamável...
1: Pumba! A boneca arrebentou com ele.
2: Pois. Ficámos com má fama. Ainda por cima, o homem meteu-nos em tribunal e tivemos que lhe pagar uma indemnização milionária.
1: Imagino. Deve ter ficado na falência.
2: Ah, quase. Só que depois eu tive uma ideia genial.
1: Ah, sim? Qual foi?
2: Ora bem, eu fui fazer uma pescaria com os amigos numa traineira, mas veio uma onda muito grande e virou o barco.
1: Credo.
2: Toda a gente tinha colete insuflável, menos eu. Ora, estava eu ali a esbacejar e a gritar por socorro, quando me lembrei que tinha no bolso uma boneca insuflável.
1: Mas olha lá, quem é que se lembra de levar uma boneca insuflável para a pesca? Onde é que você já viu isso?
2: Oh, professor Moedinha Carreira, você nunca foi à pesca, pois não?
1: Nem por isso.
2: Aquilo é uma seca. Chegou a ser tardes inteiras ali agarrado à cana sem fazer nada. Vai daí. Lembrei-me de que podia entreter-me com a boneca nas horas vagas.
1: Olha que bela ideia.
2: Portanto, eu estava no alto mar, aflito, e pensei: se eu encher a boneca, agarro-me a ela e já não me afogo. E assim foi.
1: Então, foi aí que passou a dedicar-se ao fabrico de coletes salva-vidas em forma de boneca insuflável?
2: Sim. Mas não teve lá muito sucesso.
1: Porquê?
2: Olha, porque a pessoa, quando caía à água e via-se ali agarrada a uma boneca, queria aproveitar para brincar um bocado e pronto. Às vezes vinha o helicóptero fazer o salvamento e os pescadores pediam para eles voltarem dali a uma horita.
1: Safados.
2: Enfim, como a ideia dos coletes não resultou, virei-me então para os barcos.
1: O quê? Não me diga que...
2: Isso mesmo. Comecei a fabricar barcos insufláveis a partir das bonecas que não conseguia vender.
1: Não está mal visto, não sei.
2: Claro que isto não se acerta logo à primeira, não é?
1: Pois.
2: Os primeiros barcos afundaram. Sabe como é? Não me lembrei que as bonecas, enfim, têm um furo no meio. E claro, mal os metia na água, os barcos afundavam logo.
1: Oh, credo.
2: Felizmente ninguém se magoou. E depois de uns quantos ajustes, ficou impecável. Quer ver?
1: O quê? Dar uma voltinha?
2: Claro. Venha daí. Ah, e então que diz, professor, hein?
1: Muito jeitoso.
2: É confortável, não acha?
1: Sim, a gente quando se equilibra pode agarrar-se aqui a estas pegas.
2: Gosta, não gosta? Aproveitei os peitos das bonecas para fazer essas pegas onde a pessoa se agarra.
1: Mas eu logo vi que isto era muito agradável ao toque.
2: Pronto, agora que já viu como isto funciona, podemos voltar ao porto.
1: Não, dê mais uma voltinha. E, se possível, com os solavancos para eu ter de me agarrar às maminhas. Quer dizer, às pegas.
3: Isto não fica assim, senhor doutor. Vou exigir uma indemnização que lhe vai ficar na memória.
4: É mim? Mas que culpa posso eu ter do vosso filho ter nascido assim?
3: Mau! Se o doutor seguiu toda a minha gravidez com ecografias e tudo o resto, como é que não deu por nada?
4: Ah, a culpa foi toda da senhora, fique sabendo. Com aquela mania dos desejos de comer choques com tinta e mais choques com tinta a todas as refeições, como é que queriam que o vosso filho viesse, hã?
5: Libório, o doutor esteve cá e disse que para te operar primeiro que os outros vai precisar de mais 5 mil euros. Ah, mas podes pagar as prestações.
6: Posso, ótimo. Se o doutor me garanta que eu vou ficar por cá mais 10 anos, eu pago-lhe 50 euros por ano, ok?
7: Olá! Hoje o país vai andando com filas para avançar. Uns querem mudar o trabalho, outros só querem embarcar.
8: Olha, o governo quer mais flexibilidade do trabalho.
7: Excelente! Eu já sou flexível há anos.
8: Ai, sim?
7: Claro! Olha, dobro-me todo para pagar a renda.
8: Olha, vão ter mais polícias nos aeroportos.
7: Ótimo! Finalmente há segurança.
8: Segurança?
7: Sim, agora temos a certeza absoluta de que ninguém sai ali tão cedo.
9: Ai!
10: Pastilhas e Amendoinha, inspectores de alto gabarito e baixa piuga, vão hoje investigar o caso dos assaltos misteriosos. Este é mais um... 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
11: Com que então a senhora diz que foi roubada enquanto estava a falar ao telefone em sua casa?
12: Exatamente, exatamente, inspetor Pastilhas. Estava a falar muito descontraídamente quando um larápio me entrou pelas traseiras.
11: O quê? Ele entrou pelas traseiras da senhora?
12: Ah, pelas traseiras da minha casa, queria eu dizer.
11: Ah, bom. Bem, vou investigar o caso e depois eu digo lá uma coisa.
12: Muito obrigada, inspetor Pastilhas, sim.
7: Gabinete dos inspectores Pastilhas e Amendoinha. Fala, Amendoinha.
13: Boa tarde. Inspetor Amendoinha, é para comunicar que me assaltaram a casa enquanto eu estava ao telefone.
7: É curioso que ainda agora participaram um assalto parecido. Diga-me a direção para nós procedermos às investigações.
13: Com certeza. Ora, tome nota. Rua do Rendimento Mínimo, 100 quarto.
7: 100 quarto?
13: Sim, número 100, quarto andar.
7: Ah, bom. Pensei que o rendimento mínimo nem dava para um quarto. Nós vamos já investigar o caso, minha senhora.
11: Amendoinha, com este já é o 7º caso de roubo, com a complicidade dos telefones.
7: Pois é, chefe. Agora, além das chamadas de valor acrescentado, também há as chamadas de valor subtraído.
11: Bom, o que se passa é o seguinte. Como sabem que as mulheres ao telefone são como lapas que não saem do rochedo, os ladrões aproveitam-se dessas circunstâncias fazendo chamadas para as vítimas e entretendo-as de maneira a terem tempo de assaltarem as casas e roubar o que quiserem.
7: E o que é que o chefe pensa fazer?
11: Vou fazer uma batida pela área para detectar algum suspeito.
7: Ok, chefe. Então pode ir que eu fico a tomar conta do escritório.
11: Amendoinha, mas o que é isto? O nosso escritório está completamente vazio. Roubaram-nos os móveis todos. Amendoinha, oh, Amendoinha!
7: O chefe chamou. Desculpe, estava ali a atender uma chamada. Era uma cachopa que se enganou no número, mas tinha uma vozinha tão meiga que eu não resisti e estive mais de uma hora ao telefone.
11: Olha, está ali um encapuçado! Agarra-o! Amendoinha!
7: Estás preso, bandido!
14: Largue-me! Largue-me a escola encapuçado! Isto é a máscara de proteção do Covid!
7: Mas, olhe, chefe, é uma mulher do sexo feminino!
14: Não se metam comigo! Eu sou agente de execução e vim fazer uma penhora geral!
11: Uma penhora geral? Essa agora, porquê?
14: Porque acabaram as moratórias e os bancos não podem perder mais tempo!
11: Estamos tramados, Amendoinha. Ainda por cima não a podemos prender porque ela é uma agente de execução.
7: E agora, chefe? Vamos ser executados.
11: Executados e completamente fuzilados.
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2: Ora então, aqui está o belo petisco que o meu amigo pediu.
15: Que cheirinho!
2: É bom apetite!
15: Oh, espera lá! Há aqui qualquer coisa que não está bem.
2: Como?
15: Então, eu pedi arroz de marisco.
2: Exatamente. Foi isso que eu trouxe.
15: Nada disso. O que você trouxe foi uma travessa de arroz seco e um pires de camarões.
2: Então lá está. Tem arroz e tem marisco.
15: Mas não é arroz de marisco.
2: Porquê?
15: Porque o arroz de marisco normalmente já vem misturado.
2: Não seja por isso. O meu amigo faz assim. Descasca o camarão, mete-o na boca. Logo a seguir mete uma colherada de arroz e lá está. Faz a mistura dentro da boca e vai dar ao mesmo.
16: Ora então, estamos aqui para analisar o pedido de reforma antecipada de Dona Suzete de Marisa.
17: Exatamente!
16: Muito bem. E qual é o motivo desse pedido de reforma?
17: Olha, Soutor, é assim, eu a bem dizer não consigo trabalhar, olha, não tenho força para nada. Mal me consigo ter de pé e só me apetece mesmo é estar deitada.
16: Compreendo, Dona Marisa. Mas já lhe foi diagnosticada alguma doença?
17: Ah, já, Soutor, já, senhor.
16: E é o quê? Síndrome de fadiga?
17: Ah, não, é mesmo preguiça, Soutor, é isso.
16: Pois, mas isso não basta para ter a reforma antecipada.
17: Ai, não me diga uma coisa dessas, Soutor. Ai, o que é que eu vou fazer à minha vida?
16: Ai, não sei.
17: Ah, então, olha, Soutor, é que eu trabalho nas limpezas. Como é que uma pessoa que sofre de preguiça alguma vez pode limpar? Pare, o que é que seja?
16: Eu percebo, Dona Marisa, mas lamentavelmente não lhe posso dar a reforma. Agora posso é recomendar outra coisa, por exemplo, mudar de profissão.
17: Ah, sim, até mais qual? Ai, diga-me, Soutor, que profissão é que aceita assim uma pessoa tão preguiçosa como eu?
16: Olha, a política está cheia de gente preguiçosa.
18: Ai, mas que barulho é este a estas horas na minha casa?
15: Ai, desculpa, mãe.
18: Ai, filho, és tu. Não sabia que tinhas companhia.
15: Mãe, apresento-te a Lenita, a minha namorada.
18: Ah, muito prazer.
19: Ah, o prazer foi todo meu.
15: Quer dizer, foi dos dois.
18: Está muito bem. E vocês conhecem-se há quanto tempo?
19: 5, 6...
18: Anos?
15: Minutos.
18: O quê? Conhecem-se há 5 minutos e ela já está grávida.
15: Ah, pois. Oh, mãe, lembras-te quando eu era miúdo, tu chegavas a casa e vias alguma coisa partida?
18: Sim. A primeira coisa que tu me dizias era, não fui eu. Quando cheguei, já estava assim.
15: Pois, com a Lenita foi a mesma coisa.
19: Quando o seu filho apareceu, já eu estava assim.
8: Olha esta notícia. Portugal emitiu 3 mil milhões em dívida em 20 anos.
20: Isso é visão de futuro.
8: Pois é.
20: Já que não conseguimos comprar casa há 20 anos, ao menos, olha, compramos dívida.
8: Olha, diz aqui que contando a habitação, o risco de pobreza sobe para 27,6%.
20: Finalmente, uma casa portuguesa, com certeza.
8: Qual?
20: Olha, a certeza de que a casa fica com o salário todo.
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1: Olá, muito bom dia. Sejam bem-vindos ao Semanário Informativo da CIR para esta manhã de sábado, dia 30 de maio. Para hoje, o Instituto Português do Mar e da Atmosfera prevê a continuação do tempo quente, com as temperaturas em Vila Real a rondar as mínimas de 15 e as máximas de 30 para hoje e para amanhã. Em Bragança, o IPMA prevê também um fim de semana quente, com máximas de 33 e mínimas de 16 graus. Aliás, os dois distritos estão hoje em aviso amarelo devido à persistência de valores elevados da temperatura máxima. Neste jornal, para além da atualidade, vamos falar mais adiante sobre a lei agora promulgada pelo Presidente da República ao novo regime que permite aprender a conduzir com um tutor como alternativa às aulas práticas das escolas de condução. Para já, a atualidade. A Polícia de Segurança Pública de Vila Real deteve um homem de 32 anos por furto a dois estabelecimentos de restauração e bebidas na cidade. Num dos estabelecimentos, o indivíduo partiu o vidro da porta de acesso ao estabelecimento e furtou a caixa registadora. Presente a tribunal, o arguido ficou com termo de identidade e residência. Um jovem casal de Macedo Cavaleiro está a percorrer a Europa a pé entre a Holanda e Portugal. Judy Pinto.
2: Dois jovens naturais de Macedo Cavaleiro estão a atravessar a Europa a pé numa viagem que teve início na Holanda e tem como destino final o concelho transmontano. Elizabeth Vinhas, de 28 anos, e David Alves, de 29, iniciaram o percurso a 1 de maio e estimam concluí-lo entre o final de novembro e início de dezembro. Segundo o casal, depois de terem feito o caminho de Santiago, decidiram avançar para um novo desafio, atravessar a pé o percurso entre a Holanda e Portugal, seguindo pela costa europeia.
3: Fizemos o Caminho de Santiago o ano passado.
4: Sim, há um ano e meio, mais ou menos.
3: Há um ano e meio nós fizemos o Caminho de Santiago, foi menos tempo. Foram só 9 dias, foram
4: 170 quilómetros.
3: 70 quilómetros.
4: E agora decidimos fazer algo um bocadinho maior e aproveitar o verão. Nós vamos sempre pela costa, sempre mais encostadinhos à praia que der, para aproveitar as férias, como já não tínhamos desde o secundário.
2: Ao longo da viagem, Elizabeth e David procuram viver a experiência de forma tranquila, valorizando o contacto com diferentes culturas, paisagens e pessoas.
4: Um deles é chegar a Macedo até dezembro, é relaxar um bocadinho, uma aventura diferente, uma experiência diferente.
3: Conseguir começar todos os dias num sítio diferente, aproveitar a cultura dos países onde vamos a passar e a história também.
4: Ser pessoas novas, que estejam a fazer o mesmo que nós, aliás já aconteceu. Todos os dias encontramos alguém que está a fazer um caminho parecido ou que já fez ou que tinha curiosidade em fazer.
3: Também vamos falando com pessoas mais velhas que fizeram algo similar ou simplesmente acham curiosidade a nossa vontade de fazer esta aventura e a nossa coragem. E ouvir também um bocadinho o que é que eles nos têm para dizer. Sabe bem, uma pessoa partilhar os momentos com pessoas que viveram coisas similares ou veem a vida de forma diferente do que é a vida da rotina num trabalho.
2: Neste momento, os dois jovens encontram-se no norte de França, perto de Calais. Apesar dos desafios associados à logística diária e o desgaste físico, garantem que a experiência tem sido positiva e enriquecedora.
4: Tem sido bom, com alguns altos e baixos. Faz parte, sim, no início foi mais complicado, o período de adaptação. Apanhámos também um bocadinho de mau tempo, porque era algum planeamento, claro, porque temos sempre que nos preocupar onde é que vamos dormir, o que é que vamos comer, se os supermercados estão abertos. Pois nós somos os dois vegetarianos, ou seja, requer um bocadinho mais de planeamento, que é para não passarmos, ou para não andarmos só a comer coisas que não devíamos.
3: É importante, sendo vegetarianos, é importante também levarmos uma dieta equilibrada, não tentar não comer demasiados processados requer um planeamento. Nós tivemos a planear esta viagem durante um mês e meio antes de começar, mas mesmo assim todos os dias requer
4: uma ginástica mental.
3: Sim.
2: O casal destaca ainda o impacto psicológico da caminhada, o que descreve como um processo de redescoberta pessoal e de afastamento do stress do cotidiano.
4: tirando os pés e as bolhas, nós também não andamos a fazer muitos quilómetros por dia, porque aqui já está muito calor.
3: À medida que o corpo vai pedindo uma pausa, ou nem que seja para apreciar as vistas, para apreciar pequenos detalhes, que ao mesmo tempo são grandes, e que no dia-a-dia, hoje em dia, é difícil parar um bocadinho para apreciá-lo. Sentimos como o nosso sistema nervoso está a adaptar ao facto de não ter um estado de stress diário por um trabalho ou por preocupações. Aqui as preocupações são mínimas. Temos sentido aos poucos como o nosso sistema nervoso se está a adaptar a isso. Como se nota nos altos e nos baixos, nos momentos altos e nos momentos baixos, como reagimos, começamos a ouvir mais o que está cá dentro em vez de o ignorar.
4: A nível psicológico acho que tem sido quase como ir a um psicólogo. Tem sido uma terapia dia a dia, quilómetro a quilómetro. Está a ser bom, está a ser uma experiência de redescoberta de nós próprios.
2: Sem qualquer apoio institucional ou associativo, a viagem está a ser financiada com as poupanças do casal. Ainda assim, Elizabeth e David garantem que têm aproveitado cada etapa para divulgar a terra natal junto das pessoas que encontram pelo caminho, falando frequentemente dos caretos de Pudense e a cultura transmontana. Elizabeth Vinhas e David Alves esperam chegar a Macedo de Cavaleiros até o início de dezembro.
1: O casal, depois de ter feito o caminho de Santiago, decidiu avançar para um novo desafio, atravessar a pé o percurso entre a Holanda e Portugal, seguindo pela costa europeia. O conjunto arquitetónico viário da Freguesia da Campiã, em Vila Real, é já oficialmente classificado como conjunto de interesse municipal. A publicação em Diário da República concluiu assim o processo de classificação e reconhecimento patrimonial deste núcleo histórico do Conselho Vila-Realense. Para a vereadora da Cultura da Câmara de Vila Real, Mara Minhava, esta classificação representa o reconhecimento do valor histórico e patrimonial de um conjunto único no Conselho.
5: Esta classificação representa o reconhecimento do valor histórico e patrimonial de um conjunto único no concelho, profundamente ligado à memória e à identidade da comunidade local. E convém dizer que esta classificação é fundamental, é um passo muitíssimo importante para garantir a sua preservação e a valorização futura também. Proteger este património é essencial para manter viva também a ligação às nossas raízes e, de certa forma, para promover o conhecimento da história local junto das gerações mais jovens.
1: O conjunto, constituído pela calçada romana medieval, arco granítico e cruzeiro do Senhor da Boa Hora, passa agora a integrar plenamente o Sistema Nacional de Proteção e Conservação do Património Cultural, reforçando a salvaguarda de um testamento singular de identidade histórica e cultural na freguesia da Campiã. Termina hoje em Mursa a 4ª edição dos Brancos na Praça, a decorrer no Parque Urbano de Mursa, um certame que celebra o vinho branco, o azeite e outros produtos do município. Mário Arthur Lopes, o presidente da Câmara de Mursa, diz que esta festa é uma oportunidade de promoção dos vinhos brancos e dos produtos regionais do concelho.
6: Espero que seja a continuação da forma espetacular como tem acontecido nas edições anteriores, ainda por cima o tempo está maravilhoso. Portanto, vai ser um momento fantástico para promovermos principalmente os vinhos brancos, mas tudo que envolve a gastronomia. Uma festa, acima de tudo um encontro, um convívio, uma partilha de momentos entre amigos, e acompanhados por bons vinhos, boa gastronomia, boa música, ainda por cima com uma temperatura ótima. Portanto, vamos ter aqui dois dias de excelência no nosso território.
1: Um evento que pretende afirmar Mursa como marco no panorama nacional dos vinhos brancos e reconhecer o papel fundamental do agricultor na manutenção da paisagem rural.
6: Mas desde que começaram a produzir-se também de forma mais intensa a vinhos tranquilos na região do Douro, para brancos há muitos produtores de referência e também aqui em Mursa, produtores que também estão a fazer o seu percurso e a própria ideia operativa, em que fazem vinhos brancos de grande reconhecimento, e nós queremos potenciar, porque realmente quando se fala de vinhos brancos na região da Casa do Douro há bons vinhos em quase toda a região, mas aqui os brancos têm realmente um destaque fantástico.
1: A 4ª edição dos Brancos na Praça conta com muitas experiências, levando o visitante a saborear não só o vinho, como o azeite, a gastronomia e os doces conventuais de Mursa. Estão presentes 30 de expositores, sendo esta uma oportunidade para comprar vinho a preços de produtor. A Escola Secundária de Vila Pouca da Guiar venceu a edição deste ano do Euroescola, subordinado ao tema Desafios Digitais, Criptomoedas e Segurança para os Jovens. A final nacional decorreu na Assembleia da República e, para além da Escola de Vila Pouca da Guiar, em outubro, vão representar Portugal em Estrasburgo as escolas secundárias dos distritos de Viana do Castelo e de Aveiro. O trabalho apresentado pelos alunos Luís Calheiros e Hugo Alves primou pela inovação e conseguiu a votação máxima do júri, sendo a primeira vez em 36 anos de concurso que uma escola do distrito de Vila Real venceu o Euroescolas. O diretor do agrupamento de Vila Pouca de Aguiar, Paulo Pimenta, diz que este prémio foi um reconhecimento do trabalho dos alunos.
7: Este prémio para o agrupamento significa muito. Logo à partida, significa que o trabalho que os alunos desenvolveram ao longo de todo o ano teve um reconhecimento, e neste caso um reconhecimento meritório. Houve um empenho dedicado da parte dos alunos em trabalhar esta temática, em desenvolver um projeto para apresentar no âmbito da Euroescola. E felizmente ficámos super contentes quando o projeto saiu vencedor e será um digno representante do distrito de Vila Real e do país no Parlamento Europeu em Estrasburgo.
1: O prémio da Euroescola vai levar agora 23 alunos da Escola de Vila Pouca da Guiar a Estrasburgo em outubro. Paulo Pimenta diz que os alunos estão entusiasmados com esta participação.
7: A animação está alta. O primeiro feedback que tive com os alunos do ensino secundário é que todos queriam ir. mas infelizmente não dá. Este projeto envolveu a participação de dois alunos. Ao sair vencedor na fase nacional, esses dois alunos podem levar com eles a Bruxelas 23 alunos do agrupamento de escolas, entre o décimo e o décimo, perdão, 11º e 12º ano, e dois professores. Agora, naturalmente, gostaríamos de levar todos os alunos, não é possível, vão ser selecionados 23, ainda não lhe posso dizer qual será o critério de seleção.
1: Alberto Moura, professor dinamizador do projeto, diz que o prémio mostra a dinâmica e a qualidade da comunidade escolar de Vila Pouca de Aguiar.
8: E agora ganhamos o Euroescola, que é destinado a alunos do ensino secundário, uma grande alegria, e que mostra, de facto, que o agrupamento de Vila Pouca de Aguiar, embora esteja mais afastado dos grandes centros urbanos, consegue fazer um ensino muito direcionado, muito virado para a cidadania, e que nos enche a todos de orgulho, porque nós temos, de facto, no nosso agrupamento, um corpo docente absolutamente excepcional, uma comunidade educativa vibrante e alunos de altíssima categoria. E só assim é que se consegue. Com visão da parte do diretor, com muito trabalho, que são coisas que dão muito trabalho, a sorte é uma coisa que dá muito trabalho, não é? Como se costuma dizer. E pronto, com estes ingredientes todos, consegue-se chegar aos objetivos, e o objetivo era, de facto, vencermos isto e vencemos.
1: O professor Alberto Moura diz que em 2026 foi um ano de ouro para o ensino da cidadania em Vila Pouca da Guiar.
8: Foi um ano de ouro para o ensino da cidadania em Vila Pouca da Guiar, e somos neste momento o farol do distrito a esse nível, o que me deixa muito orgulhoso por ser o coordenador do programa, e muito orgulhoso também de poder trabalhar num agrupamento como o agrupamento de Vila Pouca da Guiar. Em 36 anos, pela primeira vez, conseguimos ir a Estrasburgo representar Portugal. É muito bom, muito bom. E claro que para dois alunos do ensino secundário que tiveram esta oportunidade e conseguiram passar a sua mensagem, é um marco histórico também para eles e essencialmente para eles.
1: O aluno Luís Calheiros, de 10º ano, considera que este prémio é importante para o distrito.
9: Significa muito aqui para o distrito, porque é a primeira vez que o distrito de Vila Real ganha em 36 anos. Então, para mim, é um marco enorme, porque consegui ganhar um prémio a nível nacional, mas também sinto que não é um prémio individual, mas sim para todas as escolas do distrito, não é? A ideia surgiu por parte do professor Alberto. Basicamente, fizemos um telejornal que incide nesta temática da literacia financeira e aproveitámos para apresentar as nossas propostas. A partir daí, conseguimos fazer um projeto que acabou por ganhar a sessão do Euroescolas a nível nacional. São mais 22 colegas que vão connosco de Estrasburgo, que nos vão ver a apresentar lá no Parlamento Europeu, e vamos ver no que dá, não é? O plano foi, desde o início, bem delineado. Treinámos com, digo, 2 meses de avanço.
1: Já Hugo Alves, do 11º ano, diz que foi uma experiência incrível.
10: Na escola, o professor Alberto Moura, nós já estávamos mais ou menos acostumados a participar nesse tipo de projetos. Eu e o Luís Queiroz participamos no Parlamento de Jovens. Ele também já tinha participado no Parlamento de Jovens antes anteriores, só que ele estava no básico e eu já tinha participado no secundário. E eu acho que realmente foi uma experiência incrível, porque permitimos ver que, então, os jovens talvez contam muito mais do que, se calhar, às vezes podemos pensar, e que realmente as nossas ideias podem mudar algumas coisas. Eu acho que foi uma experiência incrível, tal como referi, tanto a nível académico, mas eu acho mais pessoal, porque a nossa vida não é apenas presa à escola, ou entre quatro paredes, por exemplo. Acho que é muito mais do que isso. Estamos ansiosos por ir representar não só o distrito como o país, não é? Daqui a uns meses.
1: O diretor do agrupamento de escolas, Paulo Pimenta, diz que a escola tem vários projetos de cidadania, referindo, por exemplo, o Cria a Tua Cena, que vai levar a escola de Vila Pouca da Guiar, no próximo dia 5 de junho, a Torres Vedras.
11: Próxima sexta-feira, dia 5, estamos na fase final de mais um projeto nacional, o Cria a Tua Cena. É um projeto que visa, essencialmente, fazer uma reflexão para a discriminação e o bullying no desporto. Tivemos uma participação também nesse âmbito. Vamos, no dia 5, a Torres Vedras, receber o prémio dessa participação. Estamos com uma esperança elevada, possamos também trazer um lugar cimeiro na participação desse concurso.
1: O Euroescola é uma iniciativa coordenada pelo Instituto Português do Desporto e da Juventude, em parceria com o Gabinete do Parlamento Europeu em Portugal. A Biblioteca Municipal de Montalegre está a promover a 25ª edição da Feira do Livro, um certame cultural que celebra as Bodas de Prata com uma programação dedicada à leitura, ao conhecimento e à partilha. Até 3 de junho, autores, leitores, alunos e famílias vão estar em contacto num espaço pensado para promover o livro e a cultura através de atividades bem diversas para todas as idades. As ações estão a decorrer na Praça do Município, estendendo-se igualmente ao Auditório Municipal de Montalegre, onde estão a ter lugar vários momentos da programação. O Presidente da República, António José Seguro, promulgou esta semana um regime que permite aprender a conduzir com um tutor como alternativa às aulas práticas em escolas de condução. Segundo o site da Presidência da República, António Seguro promulgou em simultâneo os diplomas de governo que alteram o regulamento de habilitação legal para conduzir e o regime jurídico do ensino da condução. Em causa estão 2 decretos-leis aprovados no passado dia 16 de abril em Conselho de Ministros e que têm como principal novidade a possibilidade de se aprender a conduzir sem recurso às escolas de condução com um tutor, desde que este tenha mais de 10 anos de carta de condução. No caso de licenças obtidas no estrangeiro, a carta de condução terá de ser reconhecida em Portugal há pelo menos 5 anos. A medida aplica-se às cartas de condução de categoria B. O Governo pretende que, antes de realizar o exame de condução, o candidato possa realizar um teste de aferição na escola de condução, que não é obrigatório. Se não o fizer e reprovar, só poderá repetir o exame após 4 meses, caso não obtenha formação específica. A medida já foi classificada pela Associação Nacional de Escolas de Condução Automóvel como um retrocesso e um risco para a segurança rodoviária. A cadeia de informação regional foi ouvir António Borges, proprietário de escolas de condução em Vila Real, um empresário do setor, sobre a sua opinião sobre esta nova lei.
12: António Borges, esta nova lei ou proposta de lei para que haja um tutor, evitando assim que haja aulas práticas de condução, o que é que como empresário do setor tem a dizer?
13: Ora bem, eu como empresário do setor e também responsável na era da formação, até porque tenho 4 escolas de condução aqui na região, é evidente que nós temos que respeitar as decisões políticas, é assim, e também estamos aqui para melhorar e para nos atualizar dentro do panorama, não é? Que isto, cada vez que passe, ou cada ano que passe, ou décadas, há sempre coisas que temos que alterar, não é? Agora, o que eu acho? Eu acho que é interessante, até introduzirmos a família para a parte da formação, acompanhar, digamos, O candidato a condutor, como tutor, desde que haja regras claras, não é? Reparem, nunca substituir um instrutor, até porque o instrutor ensina a conduzir o carro, ensina situações relacionadas com a segurança, com a prevenção de risco, responsabilidade na estrada, portanto, responde com que tem que ter atenção às regras ou sinais de trânsito, não é? Portanto, tudo isto. E nós sabemos muito bem que muitos destes possíveis tutores, no dia-a-dia, eles não respeitam, têm maus hábitos, não é? Se nós estivermos um bocado atentos, e vocês sabem disso, normalmente não param num stop, não deixam passar os peões nas passadeiras, ultrapassam pela direita, ultrapassam pela esquerda. É evidente que isto não compadece com uma boa segurança rodoviária. Obviamente que isto vai se refletir depois também nos acidentes. Portanto, eu acho que esta medida, se não for acompanhada com alguma formação, pode trazer consequências graves para a segurança rodoviária. E não é isso que nós queremos, até porque, se nos reportarmos o que é que se tem passado em relação aos acidentes, não é? Tudo bem, fala-se muitas vezes, e bem, seja até uma vítima, é mau. Temos o caso dos incêndios, em que ainda há não foi, recentemente morreram 60 pessoas durante o mês. É preciso não esquecer que, no nosso país, a nível de sinistralidade rodoviária, cerca de 600 pessoas morrem por ano. Nós gastamos cerca de 3% do PIB relacionado com a sinistralidade rodoviária. Portanto, se isto ficar ainda mais banalizado, agora é o que eu digo. Estamos também à espera de sair também a respectiva regulamentação e vamos aguardar. Por parte da minha parte e pela parte das escolas de condução e por aquilo que eu represento, é sempre no sentido de estarmos atualizados e tentar passar para os futuros condutores a melhor preparação possível, por forma a que se reflita na diminuição da sinistralidade.
12: Há muitas pessoas que dizem que este tipo de tutoria já existe noutros países, dando o caso também da América. É um caso a seguir?
13: Ora bem, atenção que isto não é novo, porque a lei já prevê desde 2014 o tutor, com uma diferença. Para ser tutor, tinha que ir à escola fazer uma formação de 7 horas de segurança rodoviária, digamos, para estar atualizado e acompanhar o próprio aluno, digamos assim. Nós não nos podemos comparar com outros países, nomeadamente para a América, que não tem nada a ver com isto, não é? Então, se fomos para a América, como é que é lá a sinistralidade rodoviária? Já viram como é que é? Então, nós queremos andar para a frente ou para trás? E há muitos países na Europa que isso não acontece. Embora já haja tutor, tudo bem, mas tem regras e têm que, efetivamente, terem noção. Repare, há outra coisa que está estabelecida, que já foi até aprovada pela União Europeia, que é a condução acompanhada, em que todos os países vão ter que introduzir nestes próximos 3 anos, em que faz referência à idade dos condutores, portanto, baixar, e uma das situações é, por exemplo, no caso da categoria B, os condutores poderem se habilitarem aos 17 anos e, até por fazerem os 18, serem acompanhados com alguém que tenha carta de condução. E aí, isso é correto. E porquê? É muito simples, repare. Para já, temos um condutor habilitado, recentemente, e que tem o conhecimento das regras e sinais de trânsito, que ainda acaba, até por explicar, neste caso, a quem o acompanha, porque já tem a carta há muito mais anos. Ok? Neste caso, do tutor, conforme estão as coisas, reparem, não têm conhecimento profundo nem estão atualizados, porque muitos deles, para já, uma das situações é que tem que ter pelo menos a carta há 10 anos, não é? Portanto, reparem, nós sabemos muito bem que, infelizmente,
12: quais são as regras?
13: Exatamente.
12: Outra das preocupações também diz respeito com os seguros. Aqui depois teria de haver um seguro especial.
13: Exatamente. É uma das situações que prevê também, embora, como eu já disse inicialmente, falta ficar clarificada a parte da regulamentação, não é? É evidente que isto vai ter que ter um seguro de responsabilidade, penso que, neste caso, do tutor. Não faço a mínima ideia como é que isso se vai passar. Mas, e não é só isso, vamos lá ver uma coisa, isto, honestamente, quem não tiver ideia como é que se ensina um condutor e que vai para a via pública, Cuidado, atenção, e eu com experiência própria, nós temos aqui, temos muitas pessoas, é evidente que isto é como tudo, uns aprendem com mais facilidade do que outros, mas há muita gente que mesmo com as 32 horas de condução não consegue, não é fácil, e tem que estar muito atento. E uma coisa é as escolas de condução estarem devidamente adaptadas com os carros, com os veículos, com os instrutores que estão, outra coisa é outra pessoa qualquer que não tem...
12: Um carro normal.
13: Exatamente. Portanto, isso é... Mas pronto.
12: No fundo é, vamos aguardar e ver qual vão ser os trâmites da lei.
13: Exatamente. Vamos aguardar e eu penso que, pela parte que me toca, as escolas de condução adaptam-se com facilidade, têm todos os meios para... E nós também não estamos aqui para ficar para trás. Pelo contrário, queremos estar também à frente até porque tudo evolui, não é? Portanto, o nosso caminho é esse e é fazer com que, efetivamente, cada vez menos haja acidentes.
12: O António Borges faz parte também da Associação das Escolas de Condução, que tem vindo a estar também a mostrar a sua preocupação, digamos assim, a todos os decisores políticos.
13: Exatamente, sim senhora, e na qualidade do seu presidente, António Reis, este tem vindo a debater com dados concretos e com pessoas que realmente conhecem e têm dados científicos com especialistas na matéria e a fazer ver a quem de direito
12: que medidas é que devem ser tomadas.
13: Exatamente.
12: António Borges, muito obrigada.
13: Sempre ao dispor.
1: E assim chegamos ao final do Semanário CIR desta semana. A cadeia de informação regional regressa na próxima segunda-feira às 12h30. Até lá, tenha um bom fim de semana. Bom dia.
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3: Meio-dia.
4: O comandante dos bombeiros voluntários de Mirandela entende ser imperativa e inadiável a criação da 4ª equipa de intervenção permanente, aquele corpo ativo, tendo em conta o que Luís Soares consideram ser as necessidades de socorro que aumentaram exponencialmente na área de atuação da corporação. Para reforçar esta necessidade, o comandante adianta alguns números relativos a 2025, em que os operacionais dedicaram cerca de 30 mil horas de trabalho à população, percorreram cerca de 750 mil quilómetros nas estradas, socorreram e transportaram perto de 10 mil utentes e doentes, responderam a 2.900 emergências pré-hospitalares e efetuaram perto de 4 mil transportes escolares de doentes, sem esquecer o combate a mais de uma centena de incêndios.
5: Nós precisamos de cobrir os 7 dias da semana com estrutura profissional. Isto é, a primeira linha de resposta tem que ser uma estrutura profissional. E só há essa possibilidade alavancando com uma 4ª equipa de intervenção permanente e para isso precisamos da colaboração da Câmara, que é a entidade que financia ou pode financiar a 50% destas equipas, mais a Autoridade Nacional de Emergência e Proteção Civil. E tem a ver exatamente com isto, com a questão do alargamento do horário em termos de profissionalização. Os números de 2025 mostram mais de 100 incêndios combatidos, mais de 2.800 emergências pré-hospitalares e um conjunto de situações são vastas, desde o resgate animal, a queda de árvores e outras situações, que a população não se pode dar ao luxo sequer que esta entidade tenha alguma fragilidade e não possa suprimir as suas necessidades na área do socorro. É muito importante.
4: Para estas equipas de intervenção permanente constituídas por 5 bombeiros serem criadas, o município tem de aceitar suportar metade das despesas com remunerações e contribuições para a segurança social, enquanto a outra metade será da responsabilidade da Autoridade Nacional de Proteção Civil. Confrontado com este pedido de criação de uma 4ª EIP nos bombeiros de Mirandela, o presidente do município, Vítor Correia, mostra abertura para que seja uma realidade.
6: Obviamente, nós, o município, está disponível sempre para colaborar e para ajudar tudo o que seja garantir a segurança. A segurança do nosso território, a segurança das nossas pessoas. Naturalmente, se os bombeiros entendem que fazem que uma 4ª faz falta, nós iremos procurar avaliar juntamente com eles e, se for esse o caso, naturalmente estamos cá para apoiar e para ajudar.
4: Declarações à margem das comemorações dos 143 anos da Associação dos Bombeiros de Mirandela que aconteceram na passada segunda-feira, feriado municipal. Dia aproveitado pelo Presidente da Direção para anunciar que aquela corporação acaba de ser promovida à tipologia 2 e que estão para breve obras de requalificação do quartel. Silvio Santos esclarece que esta promoção permite o aumento do número de elementos do corpo ativo e que terá outro tipo de apoios financeiros à associação que dirige.
7: A associação e o Corpo de Bombeiros acabou de ver alterada no passado dia 7 de maio a sua tipologia. Os corpos de bombeiros são divididos em 4 tipologias. Mirandela fazia parte do tipo 3, subiu agora ao tipo 2, o que nos permite alargar o número de elementos no Corpo de Bombeiros. Tínhamos um limite de 90 elementos, podemos agora ir até 120 elementos e obviamente que associado a isso trará alguns benefícios em termos de apoios centrais. Portanto, é muito importante, foi o trabalho de algum tempo que surge agora é feito. Estamos felicíssimos com isso. O Corpo de Bombeiros está a crescer, é bom sinal. É sinal, de facto, que o empenho de cada um dos voluntários, dos estagiários ao bombeiro mais graduado, aos órgãos sociais, o seu empenho tem vindo a dar frutos. Felizmente estamos a conseguir dignificar aquela que é a associação mais antiga do distrito, a de Mirandela. Portanto, vivemos um momento de, sobretudo, de esperança, de convicção.
4: Para além disso, o Comandante dos Bombeiros, Luís Soares, acrescenta que esta promoção também vai permitir aumentar as categorias.
5: Porque a estrutura de comando vai passar a ter 4 elementos, o Comandante, o Segundo Comandante e mais 2 adjuntos de comando, e toda a hierarquia em termos de pirâmide para aí abaixo. Isto é, todas as categorias ganham elementos suficientes para que os bombeiros possam progredir, que era uma dificuldade que nós tínhamos. Naturalmente, nos próximos meses, nós já fizemos proposta de nomeação para novo Segundo Comandante e para outro adjunto de comando, e iremos fazer uma proposta à direção para nomear outro adjunto de comando, isto é, para serem 2 elementos, e que, se houver essa possibilidade, que seja integrada uma mulher pela primeira vez.
4: O Presidente da Direção, Silvio Santos, revela ainda que está para breve o início das obras de requalificação do quartel, que já foi inaugurado há 27 anos, bem como a aquisição de equipamento essencial para a corporação.
7: Estamos muito próximos de começar a implementar 2 candidaturas do programa 2030, que o ano passado já nos haviam sido disponibilizadas. Estamos em fase de concurso público para fazer obras de requalificação no quartel, para a aquisição de equipamentos. Portanto, são 2 candidaturas que ascendem aos 300 mil euros. Portanto, vivemos um momento, sobretudo, de otimismo, de esperança, de fé e de convicção que, de facto, estamos a fazer o melhor para esta associação e para Mirandela, obviamente.
4: Por agora, a maior dificuldade da corporação, adianta Silvio Santos, é a escalada do preço dos combustíveis, desde o início do conflito no Médio Oriente, que fez aumentar a fatura. O Presidente dos Bombeiros de Mirandela conta que a média mensal de custos com os combustíveis passou de 15 mil para cerca de 20 mil euros. O Mercado Municipal de Mirandela foi palco esta quinta-feira de uma ação de sensibilização dedicada à correta gestão de resíduos no comércio local no âmbito da Semana do Ambiente e Energia. A iniciativa resultou de uma parceria entre o Lions Club, o município, a Resíduos do Nordeste, o Rotary Club, contando ainda com o envolvimento da Junta de Freguesia. Sob o mote Aprender a Lixar o Lixo, a ação pretendeu alertar comerciantes e população em geral para a importância de práticas adequadas na separação e encaminhamento de resíduos, como adianta Luísa Tomé, presidente do Lions Club de Mirandela.
3: É uma ação de sensibilização para separar e valorizar o resíduo, principalmente os nossos resíduos domésticos e os resíduos orgânicos, papel, vidro. Destina-se a educar a população mirandelense, porque notamos nós, Lions, que a população mirandelense não está a separar devidamente os lixos. Está a colocar tudo no caixote normal do lixo, porque acha que existem resíduos nordeste e que resíduos, por eles só os vão fazer a separação. Mas não é bem assim, porque se nós separarmos o lixo nos contentores de vidro, no azul, no amarelo ou no verde, esses lixos vão de imediatamente ser valorizados a um preço muito diferenciado do lixo comum. Cabe a cada um de nós sermos educados e sensibilizar o próximo para podermos contribuir para uma melhoria sustentável do ambiente.
4: Mas esta é apenas uma das diversas iniciativas que o Lions Club tem vindo a promover, tendo em conta que um dos seus lemas prioritários é a defesa do ambiente. Luísa Tomé garante que outras iniciativas vão acontecer.
3: Esperamos que esta ação não fique só por aqui, que continue esta ação num próximo ano leonístico, em que vamos ajudar também a população na questão muito premente que hoje em dia em Mirandela também muito nos aflige, que é, neste caso, o cheiro que todos nós sentimos no nosso ambiente e também a questão da água. Temos, por excelência, uma praia fluvial e há que começar a educar todas as pessoas para o cuidado da utilização da água. Portanto, esta é uma das primeiras, esse é o nosso compromisso. O nosso compromisso dos Lions é proteger o ambiente, é a proteção do ambiente e é fazer ações para a comunidade, sensibilizá-las e apoiar a comunidade a ter comportamentos e atitudes diferentes ao longo da sua vida para protegermos o ambiente.
4: Através de uma abordagem de proximidade, para além do mercado municipal, os promotores desta iniciativa percorreram o comércio local, sensibilizando para comportamentos ambientalmente responsáveis, destacando o impacto positivo que uma gestão eficiente de resíduos pode ter na sustentabilidade dos negócios e na qualidade do espaço urbano.

0: Politicamente falando, está de regresso na Terra Quente FM, como é habitual, de 15 em 15 dias. Estamos com elementos representativos das comissões políticas, com assento na Assembleia Municipal. Hoje temos a ausência da Iniciativa Liberal, de resto temos o painel preenchido. Jorge Humberto da CDU, boa noite, obrigado por ter vindo. Filipa Cerqueira do PS, boa noite também.
1: Boa noite.
0: Cecília Ferreira do Chega, boa noite.
2: Boa noite.
0: E Fábio Ribeiro Carvalho, do PSD, bem-vindo também, que é uma estreia.
3: Obrigado.
0: E aqui o batismo é sempre assim, não é? Já sabem todos os elementos do painel. O que queremos dizer com isto é que o primeiro a falar hoje será o Fábio. Bom, temos dois temas para abordar hoje, já previamente selecionados e enviados aos nossos elementos do painel. Um deles tem a ver com declarações do Presidente do Sindicato dos Técnicos de Emergência Pré-Hospitalar do INEM, que teceu duras críticas às medidas que a Ministra da Saúde pretende implementar nos próximos tempos. Ora, Rui Lázaro diz que há a possibilidade de estar em cima da mesa o Distrito de Bragança poder vir a perder uma das duas ambulâncias CIV, que atualmente estão sediadas em Mirandela e Mogadouro. Diz ele que das palavras da Ministra da Saúde na conferência de imprensa do Conselho de Ministros que foi aprovada à Lei Orgânica do INEM, que de resto ainda não conhece ao detalhe, ressalva Rui Lázaro, disse que as ambulâncias próprias do INEM iam passar a ficar integradas nas ULS com pelo menos uma ambulância CIV e uma ambulância de emergência médica que está na retaguarda, aliás, só com técnicos e os transferências hospitalares. Ora, para este dirigente, abre a porta para que o ULS venha a ter apenas uma única ambulância CIV, portanto, das duas que há, Mirandela e Mogadouro, poderá eventualmente ficar uma. É óbvio que ele pôs aqui uma série de considerantes sobre essa situação e isto vem numa altura em que também se fala, ou se falou bastante, na possibilidade do helicóptero do INEM passar a ficar sediado no Hospital de São João no Porto, se bem que depois o Ministério veio com um comunicado a dizer que isso é mentira, mas nunca esclarece se a partir de 2030 se será mentira ou não. Bom, basicamente isto é um outro alerta, portanto, para além do helicóptero do INEM. Fábio, como é que o PSD lê estas críticas, estas declarações de Rui Lázaro? Fazem sentido ou não?
3: É assim, eu daquilo das notícias que vi, tanto da Rádio Terra Quente, como de outros órgãos, como o JN e tudo mais, eu vejo que estas notícias não fazem, principalmente este alerta do Presidente do Sindicato dos Técnicos de Emergência Hospitalar, não faz grande sentido, até porque, eu passo a citar, de resto ainda não conhecemos ao detalhe. Ou seja, se o procedimento e aquilo que vai acontecer ainda não é conhecido ao detalhe, como é que podem já lançar este tipo de críticas e este tipo de farpas ao Governo ou até à própria ULS em relação às ambulâncias, se ainda não está completamente clarificado o que é que vai acontecer? Eu acho que isto, no fundo, é um bocado... Fala-se em retrocessos, em abandonar o interior, fazes como vai morrer mais gente, que era essa a expressão que foi utilizada pelo seu Presidente do Sindicato. Eu não sei se o seu Presidente ainda não sabe ao detalhe, que de resto foi as próprias palavras que ele utilizou, que se ainda não conhece ao detalhe qual é que vai ser a lei orgânica do INEM, não sei qual é que é o fundamento que ele tem para tecer este tipo de considerações. E os factos não corroboram muito bem aquilo que...
0: Mas aqui a questão também tem a ver, se calhar, com a reação às próprias declarações da Ministra, que foi extemporânea ao dizer... As declarações são da própria Ministra. Pois é que vem corrigir e dizer que há um protocolo até 2030.
3: Sim, sim.
0: Portanto, é que ficamos agora também na dúvida se a partir de 2030 não será assim mesmo, não é?
3: A Ministra, no fundo, veio dizer que o contrato é até 2030.
4: Será
3: o contrato
4: assim? Será assim até 2030 se este Governo continuar até lá? Que eu acredito que não.
3: Não, mas estou a dizer independentemente disso, há um contrato para cumprir, que foi esse que foi defendido.
0: O que estou a querer dizer é que o próprio Ministério veio a público com um comunicado a dizer que isto não iria acontecer, mas não clarificou se a partir de 2030 se iria acontecer.
3: Porque é assim, se o contrato assinado está em vigor até 2030 e se ainda não foi assinado o novo contrato, como é que pode assegurar qualquer tipo de coisa se o contrato ainda não está assinado e se as negociações ainda estão a acontecer? Se a Ministra foi dizer... Pois, não quer dizer que o contrato vai ser cumprido, que o primeiro alerta que foi lançado foi pelos deputados do PS. A notícia foi, deputadas do PS acusam o Governo de querer retirar o helicóptero do INEM de Macedo de Cavaleiros. Isto foi no dia 29/4. No dia 30/4, o INEM veio esclarecer numa notícia a dizer o modelo de funcionamento dos helicópteros de emergência não vai ser alterado. E não vai ser alterado até quando? Até ao final do contrato. Ou seja, já para limpar e para esclarecer perfeitamente e acalmar o alarme social causado às populações... por esta notícia de 29/4, para esclarecer completamente que a grande preocupação que foi dita pelos deputados do PS não tinha razão de ser, porque o grande problema era se o contrato era cumprido ou não.
0: Isto vem no seguimento de declarações da própria Ministra, que deixou no ar a possibilidade do helicóptero ir para o Hospital de São João.
4: Exatamente.
0: Não quer dizer que fosse agora. Mas,
3: a Ministra fala
0: isso.
3: Em dois tipos. Fala em haver dois helis de nível A e dois helis de nível B.
0: Mas aqui seria...
3: E qual
4: é o nosso nível?
3: Se ainda não está definido o que é que vai acontecer...
4: Esse é que é o problema, mas eu já lá vou, não te quero interromper.
0: Sim, ok, deixa só
3: terminar, mas a grande questão...
4: Eu já lá vou.
0: Pronto, mas portanto acho, o Fábio e o PSD consideram que é extemporâneo este tipo de,
3: sim,
0: declarações,
3: porque, assim,
0: e até foi criado uma espécie de movimento em Bragança já, o que parece também.
3: Mas isso é completamente extemporâneo e isso é aproveitamento político, no fundo. E é aproveitarem-se de uma grande valência que é para a nossa região e criarem a ameaça que essa valência vai desaparecer para conseguirem lucrar com isso. E isso não é correto, não é? Aquilo que eu vejo que está a acontecer é que nós sabemos que o contrato, se o contrato durasse até 2035, aquilo que a ministra iria assegurar é que até 2035 não havia alterações.
4: O problema não é esse.
3: Agora, se a ministra, e se nós podemos ter eleições entretanto, e
0: não,
3: se
0: não,
3: até
0: não,
3: 2030
0: não, não, não.
3: há eleições legislativas, se a ministra já está a trabalhar para aquilo que pode acontecer depois de 2030, nós não podemos atacar a dizer que até 2030 não vai mudar, mas depois logo se vê. Logo se vê vai ser sempre. Se um contrato não está assinado e se nós não temos a garantia daquilo que vai acontecer, não podemos estar a tecer considerações de que pode acontecer ser isto, aquilo ou outro. Acho que não faz sentido.
0: Jorge Humberto, a leitura que faz não é esta?
4: Obviamente
0: não é extemporâneo.
4: Não é nada extemporâneo.
0: E estas declarações têm alguma razão de ser ou não?
4: E só podemos negar a evidência com a falta de objetividade e da realidade que está em cima da mesa. Vamos lá ver. Isto foi sempre uma pretensão do PSD. E já não é de agora. Eu ainda sou daquele tempo em que tínhamos um deputado na Assembleia da República que era a favor que o helicóptero saísse de Macedo. Não foi há muito tempo. Não foi há muito tempo.
0: Silva,
4: exatamente, não foi há muito tempo.
3: Há quantos anos?
4: Não foi há muito tempo.
3: Há quantos anos?
4: Seguramente 10, 15 anos. Portanto, não foi há muito tempo. Portanto, isto é uma pretensão.
3: O país já evoluiu muito, entretanto.
4: Não, antes pelo contrário, o país não está a evoluir, o país está a retroceder.
3: Seja como seja.
4: E, aliás, como diz aqui o presidente do sindicato, isto é um facto. Esta pretensão, que não está, digamos, ainda definida, mas que já está, e já muita gente sabe o que é que está em cima da mesa.
3: Mas nós estamos a falar do quê?
4: Nós estamos a falar...
3: Do helicóptero.
4: Não é só do helicóptero. Não.
3: Não vamos confundir questões.
4: Não vamos confundir nada. Vamos...
0: E aqui a notícia também fala na questão da ambulância civil.
4: Exatamente. Estamos a falar disto. Há uma pretensão. E nós sabemos o que é que está. De que é que vai em contra aquilo que está a ser a reestruturação do INEM. Senão não estamos aqui a falar de cor. Não é? Portanto, e se há um líder sindical, porque já tem conhecimento daquilo que está em cima da mesa...
3: Não
4: que já
3: se tem porque ele próprio
4: tem,
3: diz que não
4: tem,
3: sabe.
4: Tem, não ele sabe.
0: Sim, não, ele diz que não está...
3: Não conhecemos
0: não
3: ao detalhe.
0: Sim.
4: Obviamente não sabemos ao detalhe, mas também
3: não,
4: mal seria... Mal seria se soubéssemos... Não, sabemos é qual é a pretensão. E qual é a pretensão?
3: Mas como é que sabe qual é que é a pretensão?
4: A pretensão é redução de custos.
3: Mas como é que sabe isso? Mas como é que sabe isso?
4: Porque está... Vamos lá ver. Vamos lá ver se... Na altura em que quiseram tirar o helicóptero de Macedo Cavaleiros, o PSD...
3: Estamos a falar agora, em 2026.
4: Mas está
3: aliás,
4: a ver,
3: em 2030.
4: Mas está a ver a estruturação da orgânica do INEM. E nós sabemos, e sabem também os sindicatos, o que é que está em cima da mesa.
3: Mas sabem ou
4: sabemos,
3: supõem?
4: Não, sabemos qual é a matriz ideológica neoliberal que está. É reduzir o maior número de serviços públicos prestados às populações.
3: Mas
4: isto não está, isto não vem no compêndulo, isto não vinha no programa do governo.
3: Sim.
4: Aliás, como não vinha no programa do governo, a questão do contrato do laboral de trabalho.
3: E refundar o INEM. E reestruturar.
4: Exatamente, também não vinha no...
3: Mas o que é importante é que os problemas
4: Mas nós sabemos que quando se fala daquilo que é reestruturar, não é para melhor, é para pior.
3: Mas qualquer
4: sempre
3: pessoa...
4: Foi.
3: Não.
4: Não, sempre foi. O PSD no governo, quando reestruturou, foi sempre para pior. Aliás, até chegamos ao ponto...
3: São outra vez suposições
4: não
3: como o próprio presidente do sindicato.
0: Não, não são. Histórico, é isso?
4: Não são. É histórico. Aliás, nós temos a ideia do Passos Coelho, que agora é a vossa baleia salvadora.
3: Será
4: já
3: a
4: encontraram,
3: nossa?
4: Já encontraram,
3: será a nossa?
4: Já encontraram essa baleia salvadora.
3: Será a nossa?
4: Que agora vinha dizer na altura que era bom que os jovens imigrassem, que fossem saber os professores.
3: E portanto, atualmente o Montenegro diz o contrário, não é verdade?
4: Não diz o contrário, mas faz
3: queremos
4: o contrário.
3: É que os jovens incentivar os jovens.
4: Há uma preocupação.
3: Agora não importa,
4: há uma preocupação,
3: não, é?
4: Não só pela questão daquilo que é o serviço prestado pelo INEM, não é só essa a preocupação, é também aquilo que está a ser cortado naquilo que é a prestação de serviços de saúde. Não temos a mais pequena dúvida. Há, digamos, uma estratégia ideológica, sim, ideológica, que é de, cada vez menos, haver a aposta naquilo que é o investimento, não só no serviço público, da saúde, na educação, noutros setores, que nós estamos a ver que este governo está a reduzir ao máximo. E está a reduzir ao máximo por uma questão de agenda. Por uma questão de agenda do neoliberalismo ideológico. Não tínhamos a mais pequena dúvida disso. Não são chavões.
3: Não,
4: e nós começamos a analisar. Não é questão só do INEM. Nós temos hoje só... Na questão da educação também, e vamos falar no tema a seguir, que é a municipalização da educação, ou seja, é o Estado cada vez mais a diminuir a sua capacidade de intervenção naquilo que é uma responsabilidade sua, que é garantir a saúde pública e tendencialmente gratuita a todos os cidadãos.
3: E obviamente que,
4: quando nós falamos de Trás-os-Montes, mais ainda, porquê? Porque a representação política de Trás-os-Montes é mais fácil, provavelmente, tirar o helicóptero de Macedo. Não vai ser assim tão fácil. Nem acabar com as ambulâncias.
3: Mas porque, ninguém quer acabar com isso. A grande questão é essa. Isso são suposições.
4: Nós as suposições...
1: Então, que a ministra anda então, a lançar quer dizer, para o ar...
3: A ministra nem sequer lançou esta suposição. Aquilo que se estava a fazer era... A ministra, durante várias horas numa conferência de imprensa, foi questionada com uma pergunta claramente tendenciosa e depois de várias horas a ministra dá uma resposta completamente técnica. Vamos otimizar o serviço de helicópteros de emergência.
4: Mas o que é que é otimar?
3: Otimizar.
4: O que é otimizar?
3: Otimizar será.
4: O que é que será?
3: Perceber qual é que
4: tirar de Macedo questão... para passar para o São João no Porto
3: não é uma otimização. Não obrigatoriamente.
4: Então,
3: não obrigatoriamente.
4: Então qual é?
3: Será aquilo que se está a discutir neste momento será a continuidade do serviço a partir de 2030. Aquilo que tem que ficar... perfeitamente claro, é que até 2030 o helicóptero está assegurado.
4: Não
3: a partir de 2030 não vamos fazer como muitos fazem, que é dizer, olha, eu vou contratar por isto, eu vou continuar a ter este serviço não. E depois quando vai negociar com o privado, que é aquele que vai assegurar os helicópteros, o serviço, o próprio bem dos helicópteros...
4: Chegaste lá. Que é este o ponto. Que por isso é que eu te estava a falar na questão do neoliberalismo. Mas chegaste lá. Porque não é ministro...
3: O Estado vai contratar... vai comprar não é, helicópteros?
4: Não, porque não é ministro.
3: O Estado vai comprar
4: porque
3: helicópteros?
4: Meus senhores,
0: já não é ministro para falar.
4: Não é, ministra, não é ministra que vai decidir. Isto digo-te eu a ti, olhos nos olhos com toda a franqueza. Não é ministra que vai decidir se o helicóptero fica em Macedo ou se fica no Porto. Quem
3: não,
4: vai
3: já
4: decidir?
3: Está assegurado
4: não, quem
3: pelo
4: vai
3: próprio
4: decidir?
3: Governo
4: quem
3: que
4: vai
3: falou
4: decidir?
3: Com o Presidente
4: quem
3: da Câmara
4: decidir?
3: De Macedo e o helicóptero
4: é
3: fica.
4: É empresa privada, aliás.
3: Não, é empresa. Há várias empresas a operar no mercado. O mercado é livre.
4: Pois é, livre. Como era livre aqueles helicópteros que nós contratamos e subcontratamos...
3: Nós estamos a
4: falar
3: do exemplo de Macedo.
4: Não, espera. Os helicópteros que nós contratamos, nós, quando digo nós, o Governo,
3: se
4: contratou numa primeira fase, eram helicópteros de médio porte.
3: Sim.
4: E depois a empresa disse que os helicópteros de médio porte não podiam assegurar o serviço. Então chamamos os de grande porte, que não podiam aterrar no hospital.
3: Claro.
4: Tinham que ir aterrar... Portanto, não foi o ministro que decidiu.
3: Mas porquê? Porque o problema foi resolvido em cima do joelho. Aquilo que o governo está a fazer agora é, antes de chegar em cima do joelho, que é 2030, começar a tratar do assunto.
0: Mas o Jorge entende que fazem sentido essas...
4: Não, faz sentido esta preocupação, e cada vez mais faz.
3: Claro,
4: ainda bem que há esta alerta, para não termos que chegar àquela triste figura em que tivemos a população de Macedo e do distrito de Trás-os-Montes no heliporto de Macedo para que o helicóptero não saísse lá. Porque se não fosse essa atitude da população, o helicóptero tinha sido naquela altura.
0: Muito bem.
4: Pronto, era
0: Filipa,
4: isso que eu queria dizer.
0: Como é que o PS vê esta situação, este rol de críticas que depois culminou com esse comunicado do Ministro da Saúde, a referir que não vai ser nada assim? Ou melhor, que vai manter-se o helicóptero. Se bem que haja aqui agora estas declarações a propósito das ambulâncias, não é? Que são novidades.
2: Sim, relativamente a esse assunto. Já foi dito aqui que os deputados do PS querem que saia o Heli daqui da nossa região.
3: Não, acusam
2: que não...
3: o governo de querer retirar. Essa foi o título
2: é uma acusação,
3: da notícia.
2: É uma acusação, segundo declarações do ministro, declarações essas que foram claras. Não sei se ouvimos coisas diferentes, mas as declarações foram claras e não deixaram dúvida a ninguém. Nós não podemos admitir, de forma alguma, a saída do Heli da nossa região, já que
3: claro.
2: Foi também uma das contrapartidas do fecho das urgências de Conselhos Limites. Foi essa. E uma coisa é certa. Não podemos aceitar que nenhum destes meios e meios de diferenciados de urgência sejam retirados da nossa região. E esses meios são, ou a ministra pelo menos deu a entender que quer que esse meio seja desviado para outros centros, como é o caso do Porto, quando nós sabemos quais são as necessidades que nós temos no nosso distrito. Temos um distrito grande e com dificuldades também a nível de acessos, portanto é crucial termos um Heli na nossa região. Não pode efetivamente acontecer, só temos 3 urgências, 3 hospitais, 1 helicóptero, fazer uma região como a nossa, não podemos aceitar de modo algum, é quase definitivo para 2030, vamos ver o que é que acontece, com alguma expectativa, depois das declarações da ministra não sei muito bem quais são as dúvidas que restam, mas aquilo que não queremos...
3: Isso, que é definitivo a partir de 2030.
2: São as declarações, se calhar ouvimos declarações diferentes, não sei, mas...
3: As declarações é otimizar o serviço,
2: pronto,
3: eu acho que será agir preventivamente.
2: Estás a interpretar da maneira que queres interpretar, mas as declarações foram claras.
3: Não, mas que é que
2: foram
3: leva
2: claras.
3: A querer que a partir de 2030 o serviço acabe.
2: Eu não sei porque estamos aqui a defender a nossa região. Não sei porque
3: claro, mas eu defendo com helicóptero, não é a ministra.
2: Claro que estás a defender que
3: fumaça e este alarmar das populações não faz sentido claro quando o governo está a trabalhar preventivamente.
2: Não é preventivamente, claro que há alarmar das populações. Porque reconhece quando há que o helicóptero é necessário aqui. Quase certa desta questão da ministra de querer tirar o helicóptero em 2030.
3: Faz
2: declarações. Tu estás a interpretar da maneira que tu queres interpretar.
3: Não sei de onde é que as declarações da ministra retira que o helicóptero saia de Macedo. Aliás, ela própria fala em Macedo. Base logística.
0: Pode ter criado, se calhar, aqui algum...
3: Sim, eu acredito que sim. Eu acredito que sim. Só que o facto de falar em Macedo...
0: Já por avançar a possibilidade de ir para o São João, já deixo logo aqui este...
4: Nós estamos aqui a fazer... Eu peço desculpa.
2: Força.
4: Nós estamos aqui a subvalorizar aquilo que são intenções. Vamos lá ver uma coisa. Estamos a falar de um serviço. Quem toma esta posição é um dirigente sindical. Por muito que o PSD não goste...
0: Já foi a posteriori.
3: Claro. E pior do que não, isso. Não, que eu ainda
4: vamos
3: vou
4: ver. O dirigente sindical é quem está dentro, sabe o que é que se passa, sabe quais são as pretensões, sabe quais são as normas que saem. Portanto, nós estamos a falar num serviço...
3: Depois já tem saído a nota à imprensa.
4: Que faz 115 missões. Aliás, é o serviço, juntamente com Viseu, que tem maiores missões no país, em média.
1: Exato. Sim.
4: São 990 missões. Portanto, estamos a falar de 690 mil de salvamentos de vida.
3: 115 nos últimos 2 meses.
4: Aquilo que está em cima da mesa, obviamente que... Obviamente que deixa toda a gente preocupada.
3: Claro que deixa toda... Mas por isso,
4: portanto,
3: é que
4: não é extemporâneo, esta preocupação.
3: Então como é que
4: para além do mais, daquilo que foram as declarações da ministra, que não foi porque foi muito pressionada. Não, porque quando a boca foge para a verdade, ninguém é pressionado.
3: Não, isso, não é verdade. Portanto, isso não é verdade.
4: Aquilo que está em cima da mesa,
3: é
4: há, digamos, um perigo latente para que haja esta, digamos, nesta reestruturação, saia uma ambulância do INEM e provavelmente sairá o helicóptero.
3: É outra questão.
4: Isto é o que está, digamos, em cima da mesa.
3: Isso é o que o dirigente sindical fez, foi misturar o helicóptero
4: não,
3: com si,
4: não,
3: e meter tudo dentro
4: tudo.
3: Do mesmo saco e vamos
4: é
3: atacar
4: está,
3: o governo é com um braço armado.
4: Não há ataques nenhum ao governo.
0: Deixa-me ir agora.
4: E a pretensão tem a ver exatamente com aquilo que falávamos há um bocado, nos concursos internacionais para a prestação de serviços, como aconteceu com os helicópteros de médio porte, postos de grande porte. Portanto, o que está aqui em cima da mesa não são as pretensões que o Ministério possa ter, são aquilo que as empresas vão propor ao Ministério.
3: É o grande problema, não é o helicóptero bipartido. Aqui ou não, mas se o Estado gasta muito ou não.
4: Exatamente.
3: Quando a saúde dos transmontanos e quando a saúde de um território deste está em causa, acho que os custos e os modelos de negócio
4: pronto,
3: não são muito importantes. Mais importante,
4: mas
3: ela reconhece, por isso é que não tira daqui o helicóptero e por isso é que acho preventivamente.
0: Cecília, o Chega, como é que vê esta situação?
1: É assim, nós vemos isto com preocupação. É assim, não sendo verdade, é muito mau andar-se a espalhar mentiras, porque isto é um alarme muito grande para a população. Porque
3: exatamente.
1: Nós não podemos, nem nos podemos dar esse luxo de perder mais serviços. Isso não, o helicóptero
0: é
1: fundamental.
0: O gato
1: escaldado, a água fria tem medo. É verdade, é assim.
0: É
1: só que
0: por isso, não é?
1: É assim, eu fui logo uma das que fiz o comentário, mal vi a notícia, que me alarmou e me preocupou bastante.
3: Mas as notícias eram alarmistas, o objetivo era esse.
1: Mas é assim, todos os municípios logo fizeram comunicados.
3: Claro.
1: De facto, que as notícias saíram e foram. E de facto, foi logo uma bomba que caiu. Que caiu aqui no nosso distrito. E eu não digo só em Mirandela, foi
3: mas
1: no nosso distrito.
3: Mas eu acho que também, por causa disso, e para reconhecerem essa necessidade do distrito, é que no dia a seguir, é que foi literalmente no dia a seguir, o presidente do INEM faz um comunicado e como as notícias continuam a adensar, no dia 15/5, vem o governo, através do Ministério da Saúde, emitir um comunicado. Isto, a notícia do JN é das 16h21 e sai uma notícia no JN às 17h39
4: o
3: presidente
4: governo,
3: do sindicato a lançar outra vez as achas para a fogueira.
4: Estavas à espera que a ministra viesse dizer assim, tem razão o presidente do sindicato.
3: Não, mas podia não dizer nada. Podia não dizer nada e assim estava livre.
1: Será que a ministra conhece a região? Será que a ministra conhece aqui o nosso distrito?
3: Eu acho que sim. Por isso é que emite um comunicado a dizer que o helicóptero de emergência não vai ser deslocalizado. E, para além disso, classifica as informações como falsas e de extrema gravidade, em que o objetivo é alarmar as populações. E diz, claro, preto no branco, o helicóptero de emergência médica não será retirado de Macedo de Cavaleiro.
1: Até 2030. E depois de 2030? Vamos ter
3: depois
1: soluções?
3: Depois de 2030. Eu acho que foi isso.
1: Não vamos ter soluções.
3: Eu acho que foi isso que foi criada.
1: Que
3: foi isso que foi, foi o grande medo. Mas aí diziam claramente que o grande medo era a partir de 2030 e não era para já. E começarem a alarmar as populações. é que a partir. Eu volto, oh, Fábio, eu volto a salvar. Mas se o contrato fosse até 2040, nós, está, em vez de estarmos a dizer 2030, estávamos a dizer 2040. Ah, porque 2030, o contrato vai ser cumprido.
1: 2030 já está, aí, é aqui, é, está aqui.
3: Seja como seja, aqui, porta, é grande, aqui, aqui o limite colocou-se até ao final do contrato. Claro, como é. Ninguém se pode, pode sobrepor às negociações e dizer até 50, 60, não dá.
1: Eu sempre ouvi dizer que a nossa. Desculpa lá, Jorge. Eu sempre ouvi dizer que a nossa zona não era medida em quilómetros, era em tempo.
3: E muito bem.
1: Em tempo.
3: E muito bem.
1: Agora imagina, nós temos aí muitas zonas do país, e aqui então em Trás-os-Montes, é o que mais se encontram, são zonas afastadas de grandes centros, e que demoram às vezes ambulâncias a chegar 40, 50 minutos.
3: Sim, sim.
4: Mas vamos lá ver uma
1: assim,
4: coisa.
1: Agora,
3: então, e se as coisas estão assim e está tudo bem?
1: Não sabes que houve agora um acidente com um trator e o helicóptero
3: falou em tirar? Mas quem é que falou em tirar?
4: O problema é o contrato.
1: Obviamente, nós não podemos
3: tirar. O IDEM e o Ministério clarificaram, não sai.
1: Não sai agora.
4: O que está aqui causa...
1: Por causa do alarme, se calhar...
3: Não, por causa do contrato. O contrato vigora até 2030. Eu dou a data até o fim do ano.
1: Se calhar aqui isto causou um maior alarmismo do que eles estavam à espera.
0: Não, o quê, Jorge?
4: Não. O contrato dura até 2030, mal seria se a ministra viesse dizer hoje que o contrato que acaba em 2030 vai passar para 2040.
0: Ou que vai
4: mal
0: ser
4: seria.
0: Ratificado novamente.
3: Pois,
0: não é?
3: Mas esse foi mal o grande seria. Alarme dos deputados mal do PS seria. No início, era que o contrato não fosse cumprido. Não.
4: Nós
3: a primeira notícia está... foi sobre isso.
4: Não, nós sabemos o que é que está em causa. Mal seria se a ministra viesse dizer que o contrato que acaba em 2030 não acaba em 2030 porque o governo vai já fazer o contrato até 2040 ou até 2050.
3: Então o que é que estava
4: esta
3: à espera?
4: É questão...
3: que o contrato ia acabasse e o governo o fosse agir em cima dos joelhos.
4: Obviamente que o contrato...
3: Eu acho que não.
4: Obviamente que o contrato e o serviço deixa de ser prestado quando o contrato acaba, se não for feito todo o contrato.
3: E para o serviço não parar de ser prestado é que já se está a negociar a partir de 2030.
4: Não sei se está.
3: Para o serviço
4: esse
3: ser
4: é que,
3: assegurado.
4: Essa é que é a grande questão. Então, essa é que é a grande questão.
3: É assim, nós não podemos fazer suposições. Nós temos que olhar para o comunicado do INEM e do Ministério da Saúde.
1: Essa é que é a grande questão. Porque não temos dados que possam chegar.
4: Essa é que é a grande questão.
3: É que pode chegar. Ainda estamos em negociações. Vamos dizer como. Vamos dizer como muitos. Olha, eu vou pagar 3, 10, o que seja pelos helicópteros. Quando vamos negociar, o que é que nos vão pedir?
4: A mesma coisa com o contrato do INEM, que aquilo que fizeram com os aviões.
0: Okay,
1: não,
0: deixa
1: ela
0: só
1: fez um comunicado em que foi ela que lançou o alarme.
3: Não. Quem lançou o alarme foi no dia 29/4. É a primeira notícia sobre o assunto.
1: Foi ela, sim, foi, mas tem foi a ver num com comunicado dela, declarações dela.
3: E no meio de uma comissão parlamentar.
1: Ninguém pôs palavras na boca, foi ela que as disse sozinha.
3: Precisamente. Mas a grande questão é a interpretação que se faz dessas palavras. É que se a ministra não queria sequer Macedo. Não, é que se. Cada um, acho que nós vamos interpretar todas as declarações
4: não,
3: e mais algumas.
4: Eu não interpreto
1: nada,
4: eu interpreto
1: tanto
4: o que ela
1: as pessoas
4: diz.
1: Que ouviram
4: que
1: e os jornalistas que escreveram interpretaram que bem, penso eu.
3: Sai, pergunto
4: até
3: eu.
4: De 2030 o helicóptero não sai.
3: Não, nem sequer fala disso. Isso fala é depois, no dia 15/5. Quando depois do presidente do INEM, 15 claro, dias depois... Não.
0: Vamos lá ver, vamos lá ver.
3: Dia 30, o presidente do INEM clarifica. 15 dias depois... Ainda bem ela.
0: Não vamos fazer preciosismo. Isto tudo começou com declarações da ministra. É óbvio que não foi clara a dizer que ia sair, mas referiu que provavelmente podia eventualmente ser transferido
3: não
0: para o
3: não disse que ia sair, mas também não disse que ia ficar.
0: Os já estão habituados a estas coisas.
1: Nós já estamos a perder
0: vez.
1: Tudo. Estamos habituados
4: a reestruturação. É uma reestruturação, não é? E a reestruturação
3: refundação do INEM não vai ser. Porquê? Como é que sabe? Já sabe mais
1: quando
3: alguma coisa?
1: Quando sentimos o cheiro do fumo, já perdemos
4: claro,
1: tudo.
4: Do PSD, desta diretiva
3: neoliberal. Para os jovens as coisas têm corrido bem.
4: Muito, muito.
3: Para os jovens.
0: Deixem-me só colocar aqui não é outro assunto, é no mesmo assunto, mas o Fábio há pouco tocou, queria falar ainda, era declarações do Rui Lázaro, é isso? Tem alguma coisa a dizer sobre isso?
3: Eu acho que sim, é que é assim, no dia 29, eu volto a ressalvar, no dia 29 sai a primeira notícia depois das declarações das ministras, e eu isso dou de barato. No dia 30, já para não alarmar as populações e para cessar de uma vez por todas esta questão, vem o presidente do INEM a dizer que não se vai ser alterado o modelo. Foi esse o grande problema, que a primeira notícia seria que o modelo que vigora até 2030. Foi esse o grande alerta que os deputados do PS acusaram o governo de querer retirar. O modelo não vai ser alterado, foi dito em 30/4. 15 dias depois, com a polémica ainda a adensar

0: Sim. Tinha dito exatamente a mesma coisa. Ele vem agora com a CID. Vem misturar alhos com bugalhos, porque convém.
1: Estás a fazer uma
0: o caos já estava criado.
2: Estás
1: enganado.
2: Eu posso esclarecer essa situação. As declarações de Rui Lázaro vêm na sequência das mesmas declarações que ele já tinha proferido na Assembleia Intermunicipal do Douro, onde ele tem assento.
0: Exatamente. Será dia?
2: Não, que tinha sido já. Já tinha sido.
0: Pronto, mas 15 dias antes já estava o assunto arrumado. Logo no dia a seguir.
2: As declarações dele depois, que são no mesmo sentido, já são feitas de facto a posteriori. E é no dia
0: mas isso não importa. Eu aqui a grande crítica que lhe faço é misturar alhos com bugalhas. Okay, okay. Já saber que o helicóptero não sai daqui, porque já tinha a garantia, se não lhe chegava do INEM, tinha-lhe chegado horas antes a garantia do Ministério da Saúde, e ele volta a misturar alhos com bugalhas para fazer o quê? Para fazer xingar na política. Porque é assim, se me bem falar depois da CIV, é que já com o assunto do helicóptero estava arrumado, eu até dou de barato. Mas a própria CIV é uma questão completamente diferente. Agora, misturar e fazer um aproveitamento do fumo que já estava criado. É diferente porque é assim, em relação à CIV nós já temos outra questão. Vale. Já não é a questão da negociação do contrato. Como?
3: Vamos, achas que concordas que devemos perder?
0: Eu acho que não. Eu acho que não.
3: Demais.
0: E atenção, então, aquilo que foi dito foi que as OLS deviam ter pelo menos uma CIV. Se nós temos duas, não quer dizer que vamos ficar sem as duas. Quer dizer que todas as que não têm alguma vão ganhar uma. Agora, se nós temos duas, aquilo que foi dito é todas as OLS que as CIV iam passar para a esfera das OLS. E eu acho isso bem porque é assim, os meios estão junto de quem decide. Sim. Em vez de estar a decidir a partir de um escritório de Lisboa ou do Porto, decidem diretamente aqui na Unidade Local de Saúde do Nordeste.
1: Porque quando se diz que vai passar, porque vai passar para a OLS, não se fala do resto. Isto é tão fácil. É tão fácil chegar aqui aos microfones da Rádio Terra aqui e dizer assim, olha, as CIVs...
0: Já sabe que, como é que vai ser o envelope financeiro.
1: Não sei.
0: Então, como é que pode criticar uma coisa que ainda não sabe?
1: Vou lá uma coisa. Vamos lá com calma. Eu não sei qual vai ser o envelope financeiro. O que eu sei... Mas o que eu sei... Não sabendo qual é o envelope financeiro...
0: É aquilo que aconteceu há 15, 20, 30 anos.
1: Não. É exatamente o contrário. Aquilo que eu sei é que o envelope financeiro não vem nunca.
0: Como é que sabe?
1: Mas cheio.
0: Olha, como?
1: Aconteceu com o Covid,
0: claro,
1: aconteceu com as escolas, aconteceu com tudo.
0: Não
1: o envelope não foi. Não
0: eu
1: veio.
0: Acho que não foi bem
1: portanto,
0: assim.
1: Bom, aquilo que nós estamos aqui a fazer.
0: Foi bem assim, você também sabe bem como
1: foi. Foi assim. Não tenhas a mais pena do que foi. O Covid, aquilo que gastaram as câmaras municipais e que o governo disse que gastei à vontade.
2: Deixem falar, vocês vão prestar.
0: Outros tempos.
1: Não, agora é o tempo
0: diferente. Gastei à vontade.
1: Então, pois, agora
0: é essa
1: diferente.
0: A questão. É que em vez de estarmos no modelo que é do deixa andar e que tudo se cobra com dinheiro, antes dos problemas acontecerem, pegar-se nas coisas e antever os problemas e resolvê-los e não cobri-los com dinheiro.
3: Sim, que ainda não tinha tocado sobre esta questão da ambulância, só tínhamos falado dos gelis, falando daqui da questão da ambulância e do CIV. Eu não quero acreditar que efetivamente o CIV vá sair daqui. Eu acho que posso acreditar sim numa troca de passar o CIV para uma VMER,
0: isso sim,
3: podemos aceitar.
0: Isso sim.
2: Mas a VMER foi-nos dito pela OLS que nem são eles que decidem.
3: Claro.
4: Pois. Isso mesmo, pois.
3: A questão é esta. Nós nunca podemos aceitar menos que isso.
1: Pai, eu sei
3: não
1: que vocês
3: haver...
1: são novos e gostam de acreditar no Pai Natal. Eu fico feliz por isso. Okay. Mas pronto.
2: Mais alguma coisa?
3: Nesse sentido, nós não podemos nunca deixar e nunca podemos aceitar, e acho que isso tem que ser uma luta de todos nós, não é uma luta partidária.
0: Claro.
3: Não perder nenhum meio destes diferenciados de emergência. Portanto, sair a CIV, mas sempre só se for no caso de vir uma VMER, menos que isso não podemos aceitar, claro.
2: Muito bem, então vamos ao segundo assunto que tem a ver com praia fluvial. Pode ser?
1: Pode ser.
2: Pronto.
0: Eu ainda dava aqui uns toques nas CIVs, que eu quase não falei das CIVs.
2: Então, mas já algum diz que acrescenta, Fábio?
0: Não, é que eu acho que esse é um outro fantasma que foi criado com a questão da CIV.
2: Pelo senhor
0: Presidente do Sindicato? É que as declarações é abre a porta a perder uma ambulância. Isto é uma hipocrisia do argumento. É que abre a porta, baseia-se em quê? Numa coisa que ainda não conhece, numa coisa que não há detalhes sobre isso.
3: É fazer suposições...
0: Mas uma coisa é dizer assim, eu estou preocupado se... Outra coisa é dizer, vai sair, vai... Como é que foi as palavras? Vai morrer mais gente no interior. Eu acho que isto é de uma gravidade...
4: Causou alarme, é normal que...
0: Claro, mas era esse o objetivo. Mas era esse o objetivo, era causar alarme. Era corroborar o início da polémica que foi lançada, pegando num excerto das declarações da ministra. Misturar com o helicóptero.
3: É ver uma tendência e preocupar-se com a população,
0: efetivamente. Qual é a tendência? A tendência é de preocupação. É que
4: eu vejo.
0: É que em vez de nós ficarmos sem a Valência em 2030, é começar a trabalhar antes e resolver a questão.
3: Não é normal haver leviandade neste
0: Da mesma forma, como é que mas CIV? Que eu estava a falar na CIV e era isso que era importante dizer, que eu ainda não falei acerca disso. A questão da CIV é que aquilo que se vê é tentar dar, passar da esfera do Ministério da Saúde para a esfera

0: da JoLS. E eu acredito e acompanho o Jorge nas preocupações que o dinheiro tem que vir na mesma. Só que o dinheiro não é tudo. A grande questão é garantir uma melhor operacionalidade e a gestão dos meios. Porque cobrir os problemas com dinheiro, isso não resolve nada.
1: Não é o dinheiro.
0: Isso não resolve nada.
1: Não é o dinheiro.
0: Então, qual é que é o problema?
1: Então, o que é que impede ao governo de fazer uma reorganização da CIV e ficar na mesma...
0: Não, a grande questão é que nem essa é CIV, é do próprio INEM.
1: Pronto, é do próprio INEM.
0: Acabou de rodos de dinheiro para cobrir problemas que não estão resolvidos.
1: Então qual é o problema? Em o Ministério da Saúde continuar a tutelar a questão do INEM e da CIV e não ter que passar para o ILS. Mas qual é a... Agora pergunto eu a ti, qual é a lógica?
0: A lógica será os meios, a gestão dos meios estar mais...
1: Mas quem faz a gestão? Mas quem faz a gestão?
0: Passa a ser as ULS.
1: Mas onde é que as ULS
0: estarem de meios financeiros?
1: Ah, voltaste outra vez aos meios financeiros. Então vais gastar dinheiro.
0: Então primeiro estamos a dizer. Mas então o problema é o dinheiro que se gasta.
2: E é preciso formação, porque as pessoas não vão pegar num serviço que não conhecem.
1: É a mesma coisa. Desculpa lá. É a mesma coisa que tu passares. Agora está, no assunto do dia, vamos discutir aqui antes da Praia Fluvial. É tu passares a escola agrícola e todas as escolas profissionais para a competência das câmaras municipais. Onde é que as câmaras municipais têm competência?
0: Mas isso é uma coisa completamente distinta.
1: Não!
0: Mas isso falamos isso é uma já coisa completamente distinta.
1: Onde é que os hospitais, os LS, têm competência para fazer a gestão?
0: Sim.
1: A não ser que também tenham parceria com os bombeiros.
0: Exato! Então mas eles fazem.
1: Mas tu telefonas para onde? Quando te ligas para...
0: Criar uma equipa dentro da própria ULS para gerir os meios todos da...
1: Quando ligas para o 112... Ou ligas para os bombeiros de Mirandela, onde é que vai parar a tua chamada?
0: Sim.
1: Onde é que vai parar?
0: É ao CODU.
1: Ah, e onde é que é o CODU? Onde é que é o CODU?
0: Não importa,
1: em Lisboa.
0: Mas isso não...
1: Em Lisboa. Mas isso então vais passar para as ORGS essa responsabilidade. Sim. Tens uma pessoa permanente ao telefone.
0: Claro, então é melhor agora o modelo que não funciona,
2: não,
0: em que estão a decidir.
2: Vai morrer muito mais gente, mas de facto países.
0: Não, em que estão a decidir para onde é que vão as ambulâncias e qual é que vai ser o funcionamento das ambulâncias a partir de Lisboa e Porto, quando não sequer vê a ambulância deste país.
1: Vamos fazer uma gestão correta daquilo que é o serviço público.
3: Meus amigos,
0: claro, isso agora comemora 40 e 50. Está mal, vamos deixar não deixar andar.
1: Gestão corrente.
3: Não há nada a fazer. Vamos ter
0: não,
3: que esperar
0: isso era
3: para ver quem tem razão.
0: O que se está a fazer é uma refundação do INEM.
3: Não há nada a fazer, vamos ter que esperar para
2: só
3: perceber o que é que vai fazer.
0: E acabar com suposições. Okay. E eu também.
3: Esta não é...
0: orgulho pessoal, mas sim por preocupação com...
1: Acabas com o investimento público na saúde, podes fazer as refundações que tu quiseres. Podes fazer as alterações que tu quiseres.
0: A reorganização ou despejar dinheiro lá para cima, como de costume?
1: Não, não. Mas é que a reorganização
0: é que o investimento não é só o dinheiro. Pois, mas não é só.
3: Fábio, vamos terminar.
0: Mas não é só.
3: Esta não é uma suposição, esta não é uma suposição, é uma garantia. Perdemos a bandeira azul, não foi? É. Depois de 7 anos consecutivos, distinguida com o galardão da bandeira azul, este ano a Praia Fluvial, arquiteto Albino Mendo, não consta da lista divulgada pela Associação Bandeira Azul da Europa, que atribui este símbolo de qualidade, tendo em conta o conjunto de critérios que vão desde a informação, educação ambiental, até à qualidade da água, passando também pela gestão ambiental, equipamentos de segurança e serviços. O Presidente da Autarquia confirmou a perda do galardão, revelando que ficou a dever-se, e passo a citar, a alteração da classificação da qualidade de água balnear de excelente para boa. Esta alteração, segundo o Autarca, resultou de 2 episódios pontuais de poluição de curta duração, registados nos dias 2 e 5 de setembro do ano passado, e a que tiveram os limites ultrapassados para a prática balnear. Portanto, o Autarca sublinha ainda, já agora deixe-me só dizer isto, que a situação decorre exclusivamente do cumprimento dos critérios técnicos e regulamentares aplicáveis à qualidade da água balnear e que, portanto, garante que a água está em perfeita condição para banhos. Fábio, PSD, acha que devemos manter-nos tranquilos ou não?
0: Eu vejo isto com grande preocupação, até porque recordemos que no verão passado, para além da piscina municipal estar encerrada, ainda tivemos ali um período em que a própria praia está encerrada e...
3: Foi nessa altura.
0: Pois, é que sim. Numa região como a nossa, em que por vezes até estão 36 e 37 graus à noite, não termos um espaço, para além das praias fluviais nas aldeias, que são uma grande valência, e é o que salvou, no fundo, a pátria, acho que é uma preocupação, e não se garantir, para além de não se fazer obras na praia, e adotar de outro tipo de equipamentos físicos, e não só, tanto a nível da praia como no próprio rio, ainda termos essa questão da água e andarmos com esse fantasma, esse sim pode ser um fantasma da água que, se por resolver, isso pode gerar grandes problemas, seja a nível do turismo, seja dos próprios residentes, ou até dos estudantes que, do IPB, que aproveitam o verão, já que têm casa paga para ficar aqui por estas terras, se não tiverem uma água para mergulhar e para se divertir e tudo mais, penso que vão para outras regiões, nomeadamente o Azibo, continua com a bandeira azul mais um ano seguido.
3: Fazendo agora aqui a analogia com o tema anterior, é claro que não é tão grave como eu vou dizer, mas também é alarmismo a mais, ou não? Tendo em conta... Ah, era isso que o Filipe ia dizer. Porque, de facto, o autarca vem dizer, diz ele que para sossegar a população e quem visitar a praia fluvial, que a qualidade da água é boa. Isso
0: espero
3: chega...
0: que sim, eu espero que sim. Eu não acredito muito nessa narrativa, até porque foi essa narrativa que foi usada para a Piscina da Maravilha e, no fundo, acabou o verão inteiro encerrada. E eu, para além disso, vejo aqui, falam-nos que a partir de 1 de junho, mas já noutros órgãos de comunicação falavam em 1 de julho, ainda não se percebeu bem e ainda não houve uma clarificação se será 1 de junho ou 1 de julho, 1 de 6 ou 1 de 7, e como é que isso, a partir desse dia, garante que a monitorização é feita e como é que ela vai ser feita? Porque a grande questão é também qual é que vai ser a operacionalidade desse mecanismo, qual é que vai ser o efeito prático. Os resultados chegam em tempo útil.
3: Aquela famosa declaração dos 15 a 15 minutos. Ter...
0: Sim, exatamente. O que é isso? Qual é que vai ser o efeito prático disso? Será recebe-o num telemóvel um qualquer dirigente ou encarregado da Câmara e depois é que parte, ou recebem num jornada dos salvadores, recebem, não sei. Quem é que vai resolver? E para além disso, é esses resultados. Depois vão ter contra-análise, não vão ter contra-análise? Se a praia estiver cheia, aquilo dê um alerta por uma coisa qualquer. O que é que vai acontecer?
1: Tu estás a dizer que o dirigente sindical da questão dos helicópteros.
0: Não.
1: Estás a ter uma posição de alarmismo.
4: Completamente.
0: Não, eu estou a perguntar. Eu estou a fazer perguntas. A grande questão é que é esta. Eu não vou dizer vai ser assim, vai ser assado. Porque se eu não tenho.
4: Mas tens as respostas. Quanto tempo? 15 e 15 minutos. Quem serão as entidades? Obviamente não vai ser o.
0: Não, a resposta do 15 e 15 minutos tenho aqui do seu Presidente da Câmara. Agora, se é outra entidade que o vai fazer e como é que o vai fazer, não sei.
1: Uma coisa é certa.
3: Então, sobre esta situação.
1: Quem não faz as análises dessa água era aquele laboratório.
0: Isso sem dúvida.
1: Que era privado e que deu o problema que deu.
3: Ok, portanto, Jorge, mas então...
1: Ainda quer acreditar que o serviço público...
3: É razão para alarme ou devemos estar sossegados? Jorge, é razão para alarme ou devemos estar sossegados?
1: Eu, para falar nesta questão da bandeira azul...
0: Fia-te na virgem, não corras.
1: Eu, para falar nesta questão da bandeira azul, eu sou muito franco. Eu não olho por isto com o alarmismo que o meu colega...
0: Eu não vejo aqui alarmismo nenhum. Eu estou a fazer perguntas.
1: Não olho por isto desta
0: forma. Será da concretização que devia ter sido essas perguntas que o seu presidente sindical devia ter feito.
1: A mim o que me preocupa...
0: E não acusações.
1: A mim o que me preocupa...
0: E alarmismos.
1: É que a validação daquilo que é, digamos, a pontuação que é entregue a Mirandela para a bandeira azul provavelmente vai acabar. Portanto, Mirandela nunca vai ter uma água excelente. E é tão simples quanto isto.
3: Mas nos últimos 7 anos teve.
1: Ah, bem, mas porque a classificação não era como é agora, não é? Portanto,
3: era
1: havia
3: igual,
1: parâmetros.
3: Era excelente.
1: Não, mas agora mudaram os parâmetros de classificação. Eu reconheço que sim. Agora, mudaram
0: então,
1: porquê?
0: O que é que mudou?
1: O que é que mudou? Mudaram os parâmetros. Porque aqui estão.
0: Em quê?
1: Então, a água de Mirandela é boa, não é excelente.
2: Então, e o
0: isso é a classificação. Isso é a classificação, não são parâmetros. Da avaliação.
1: Os parâmetros
0: é
1: da avaliação.
0: Isso é a avaliação,
3: sempre
0: não os parâmetros.
3: Assim,
2: nós temos que ver porque é que teve essa característica de excelente para boa.
0: Sim.
3: Porque é que baixou
0: para boa.
2: Porque é que teve essa avaliação.
1: O que é que nós temos do Rio de Mirandela a jusante?
3: Sim, está bem, mas...
0: Já estava lá.
2: Isso mesmo, acho que
0: já estava
2: lá tudo.
0: Eu já estou a compreender onde é que quero levar a coisa, mas já estava lá.
1: É
0: um problema, é verdade, mas já estava lá.
1: Mas estava lá.
0: E foi dada a bandeira azul com aquilo a funcionar.
1: Mas estava lá e provavelmente o controle não havia com a exigência que é exigida agora. Portanto, nós teremos sempre um problema com a água, com a qualidade...
0: Análise e os critérios eram os mesmos.
1: Não é com a qualidade da água, é com a questão da classificação da bandeira azul, enquanto não se resolver aquele problema que temos...
0: Mas
1: ali
0: a bandeira azul já tínhamos com a questão dos leirós.
1: Portanto,
0: mas já lá estava...
1: Está bem, mas nós não sabemos é como é que eram feitas as descargas e como é que são feitas agora.
0: Ah,
1: e qual é o controle que está a haver.
0: Agora é que chegamos lá.
1: Não é agora.
0: O controle que há agora. Então, e o que é que havia anteriormente.
1: Esse
0: é que é o grande questão.
1: Então nós temos que ter esta percepção.
0: Não é se está lá ou não.
1: A mim não preocupa a bandeira azul. Obviamente preocupa-me perdermos a bandeira azul. O Azibo tem e nós sabemos porque é que tem e porque é que aquela qualidade de água tem. Agora, Mirandela, se quer lutar pela bandeira azul, tem que ter o executivo.
2: Tem que os critérios?
1: Não, não é ter os critérios, tem que ter um poder de fiscalização e exigir que se fiscalize aquilo que está nos leirós. E a partir daí eu acredito que a bandeira azul venha. A mim o que me deixa preocupado é se nós não conseguimos manter.
0: E como é que vai fazer esse
1: controle? E aquilo que aconteceu ano passado. Exato. Em que houve aquelas descargas e tivemos ali a coli e a praia ter fechada. Porque a praia, não tendo bandeira azul, mas a água ter a qualidade normal para irmos lá tomar banho.
0: Então, e o que é que o Jorge sabe diferente que eu sei? Não, é que eu só vejo a notícia da mesma forma.
1: Não, o problema é que...
0: Então, e como é que vai ser diferente?
1: Havendo controle.
0: Como é que vai ser esse controle?
1: O controle é fazer as análises à água. Oh, quando a água estiver imprópria
0: então,
1: para
0: é
1: banho, como acontece no Algarve. Como acontece no Algarve durante na época de verão, em que há muitas praias e Albufeira que
0: e
1: ficam fechadas.
0: Um tipo de
2: mas vai ficar
0: fechadas.
2: Sujeito, os banhistas vão ficar sujeitos a estar constantemente a ser feita a monitorização da água?
0: Monitorização como?
1: Isso é uma questão interna.
0: Há contratestes?
1: Então, não há recolha das águas.
0: E depois há contratestes? Foi essas as dúvidas que eu lancei.
1: Quem faz a recolha das águas são empresas públicas.
0: Aí vai ser? É isso que já está fechado?
1: Então, eu acho que sim. Então como é que se faz as análises?
0: Pois, não sei, eu não sei. Eu da notícia não tenho nada disso.
1: Quem é que fez a análise da água para atribuir a qualidade boa e não
0: existir
1: os clientes?
0: Nada disso.
1: Mas isso é outra questão.
3: Filipe,
1: estamos a falar. Estamos a falar.
0: Nós só podemos basear-nos em factos.
1: Não,
0: que é aquilo que temos.
1: É que eu acredito
3: estes dois
1: que a Câmara Municipal. A Câmara Municipal faz a monitorização da qualidade da água. Se ela estiver imprópria para banhos, tem que proibir a utilização. Como aconteceu ano passado.
4: Tenho a dizer relativamente a esta situação. Primeiro, eu gosto de ver aqui a dualidade de critérios aqui do Fábio. Para uma coisa ter uma interpretação, para outra coisa. Tem uma interpretação, há pessoas que fazem alarmismos, mas isto não é nenhum alarmismo. Dizer que já não temos praia sequer para dar uns banhos nem para refrescar.
0: Não, isso foi a constatação do facto daquilo que aconteceu ano
4: passado. Não deixa de existir praia. Continua a existir praia, só não temos. Uma água com a qualidade boa. Acho que já significa
0: então, para
4: tudo.
0: Isso não há o problema.
4: Simplesmente não temos bandeira azul, é verdade, e não temos bandeira azul aqui por dois casos, que foram dois casos pontuais,
0: então,
4: possivelmente foi aquilo que está registado, há um relatório, portanto...
0: Aí é que já estou a levantar suposições.
4: Alarmismos e aproveitamentos
0: agora, sim,
4: políticos.
0: Agora
4: também
0: sim.
4: Também faz o teu papel, é normal, como fazem...
0: Não me confundam.
4: Mas a verdade é que houve aqui, efetivamente, dois casos pontuais, possivelmente de descargas indevidas, e aqui a verdade é que temos que pensar quais são as soluções. Já está a ser aqui implementada esta instalação de um sistema controlado de massas, que serão de 15 em 15 minutos.
0: Então se calhar não inventei. Há bocado estava
4: 15 em 15
0: dizer...
4: minutos.
0: Ah?
4: Tu é que estavas a perguntar quanto tempo será? Perguntaste, digo-te, 15 em 15 minutos.
0: Não,
4: que serão, obviamente.
0: Eu isso consegui ler.
4: Obviamente que não serão os nadadores salvadores a ter essas análises.
0: Claro, eu só
4: obviamente
0: perguntei
4: serão
0: qual é que vai ser o efeito prático. Yeah.
4: Se calhar aí há,
0: se calhar,
4: se calhar não tão bem. Mas a verdade é que temos que olhar como é que podemos resolver esta situação. Acho que estes alarmismos e aproveitamentos políticos não levam a lado nenhum. Efetivamente, o espaço não deixa de existir. A água continua boa. Pode ser usado. A qualidade da água continua a ser boa.
0: Continua?
4: A qualidade não é má. A qualidade continua a ser boa. Pode
0: ver
4: ser um espaço usado.
0: Vamos ver até quando.
4: Um espaço usado. Pronto, isto parece um alarmismo. Não sei, Fábio, não sei o que é para ti. A mim parece um alarmismo.
0: Não sei se parece.
4: Efetivamente não parece. É alarmismo. Efetivamente.
2: Será alarmismo?
4: A situação do Fábio.
0: Em relação ao quê?
4: Já dizes que já não vamos ter praia. Eu digo-te, se calhar.
0: Não
4: vamos ter praia.
0: Não
4: vamos ter helicóptero em 2030.
0: Se não pudermos usar a praia,
4: vamos continuar a usar a praia em 2030.
0: É igual ao litro.
4: Praia, o helicóptero não sei,
0: é
4: mas a praia continua cá, a água continua.
3: Portanto, não devemos,
4: e serão,
3: não devemos
4: e serão usadas.
3: Né?
2: Temos praia.
4: Eu não estou a dizer que não devemos estar preocupados. Eu estou a dizer é que devemos perceber quais são as medidas para mitigar esta situação.
0: É essa a minha pergunta.
4: E já tens a tua resposta, já te acabei de dizer uma dessas medidas, esta implementação desse sistema de controlo. É uma dessas medidas.
0: A grande questão é o funcionamento desse sistema de controlo. Foi com isso
4: técnica
0: que eu aprendi.
4: De análise de...
0: Sim, mas eu acho que isso
4: não
0: é que era...
4: dizer,
0: mas eu também não.
3: Vamos ter que...
0: As perguntas que eu faço são do senso comum, não é?
4: Que se quiseres... Então, mas esse do senso comum, acho que já temos aqui...
0: Se há contratesta ou não...
4: Medidas para mitigar.
0: Estando o alerta dado... que é que vai suceder? Vão a correr para a praia a dizer às pessoas que saiam imediatamente da água?
4: Não,
0: é que
4: não,
0: é isso.
4: Não é, oh, Fábio.
0: Eu também quero acreditar
1: Algarve,
0: que não.
1: Algarve,
0: mas se nada foi Algarve, dito,
1: sim.
0: Mas se nada foi dito...
1: Algarve,
4: não, porque os teus pais são tão excelentes.
2: As bandeiras de as faixas de verde, vão pôr aquelas bandeirinhas como na praia, não é? Uma laranja, vermelha... Vai ser assim o sistema.
4: Isto não é uma coisa...
3: Terminou?
1: Cecília,
3: deixa eu falar a Cecília sobre este assunto.
2: É assim, eu sobre este assunto sou sincera. Eu fui pesquisar algumas informações que saíram e o comunicado que saiu foi que o Sr. Presidente disse que tínhamos perdido a bandeira porque a água deu como boa e não excelente. E eu fui ver os critérios de perdermos a bandeira. É assim, nós não perdíamos a bandeira se a água tivesse uma classificação boa. Porquê? Porque eu fui ver o UFC, que é os valores, né, que eles dão, e nós não perderíamos a bandeira. Por isso é assim, como boa, ela não é. Porque eu fui ver os critérios, não, tem que haver ali mais alguma informação que não seja...
0: Eu penso que é, tem que manter... Não, eu acho que deve
3: porque
0: ser...
3: Tem que manter durante um determinado
0: excelente.
3: Tempo.
2: É, exatamente. É assim, tem que ser...
0: E basta descer uma vez, perde
2: pronto,
0: a
2: eu também fui
0: também
2: pesquisar, andei a ver, pronto.
0: Mas?
2: Eu assim, não vi assim bem isto muito bem especificado, mas acreditamos que terá
1: qual,
2: as suas razões.
1: É complicado, não é?
2: Sim. Se vamos ter praia, é assim, a praia, de facto, como diz a Filipe, ela está lá. Se vamos usar ou não, isso vamos ver.
0: Isso
2: vamos,
0: é que é o importante.
2: Vamos ver.
0: Agora
2: temos um espaço. Vamos ter, temos ali um espaço espetacular. E o que eu digo, Mirandela tem tão boas condições para muito, para crescer. E não sei, andamos para trás.
0: É essa a minha preocupação.
2: Andamos
0: é passar
2: para trás.
0: Mais um verão a seco.
2: Continuamos a dar passos atrás. Quando deveríamos dar passos para a frente, estamos para trás. Não é larimismo. É assim,
4: eu aqui isto... passar um verão a seco.
2: Claro. Nós gostávamos tanto de estender ali a toalha, estar ali a apanhar sol.
0: Se calhar se tenho vindo aqui em 2024 e causar este alarmismo, como foi com a questão... Não, ainda tem que ser 4 anos antes, não é? Daqui para 30... Não, mais ainda. Exato, 4 anos. 26 para 30 é 4 anos. Eu tinha que ter vindo aqui há 4 anos para ano passado não termos um verão a seco.
3: É que se fala, não é?
0: Claro.
1: É que tomas banho, e há muita gente que toma banho, na água a seguir ao matador do caixão, não é? E ao caixão. E nós não sabemos qual é a qualidade da água.
0: Frechas.
1: Não? Estamos a falar...
0: Claro, estamos até a falar... antes do matadouro. Até em
1: mas
0: frechas
1: eu estou a falar
0: logo.
1: Depois, eu estou logo a falar
0: sim,
1: depois.
0: Sim, adensa ainda
1: é?
0: Mais a questão.
1: Portanto, estamos a falar de pessoas que tomam lá banho. Portanto, a classificação da água nunca foi... Não tenho conhecimento.
2: Mas essas não são praias que estão monitorizadas, estão com controle.
1: Na ponte da Torre Dona chama, onde está lá a ver agora obras para a praia fluvial. Portanto, o problema... eu continuo a dizer. O problema é nós não termos... a percepção de nos sentarmos e olharmos para a questão da água de uma forma mais qualitativa. Ou seja, a classificação que nós queremos fazer da água, ou que nós politicamente podemos querer fazer da água, estamos a dar importância àquilo que provavelmente não terá mais importância. Eu ficava mais contente se não houvesse qualquer tipo de problema e nós tivéssemos infraestruturas...
0: Claro, foi isso que eu disse logo no início.
1: Pudessem dar apoio aos banhistas da Zona Verde.
0: Foi isso que eu disse logo no início. E não é só na Zona Verde, nas praias fluviais.
2: Há muita praia, isso mesmo. Já é assim, eu sempre ouvi dizer, água corrente não mata gente.
1: Olha, uma proposta que a CDU fez para estas eleições autárquicas, que era uma piscina municipal na Torre Dona Chama, que não são menos que os mirandeses.
0: Sabe Deus manter esta.
1: E já deviam lá ter uma piscina municipal.
0: Sabe Deus manter esta.
3: Meus amigos e minhas amigas, temos... Ainda espaço para os mais e menos. O que é que traz, Fábio?
0: Eu os mais trago as duas feiras, a feira da cereja em Mascarenhas e a feira do morango em São Pedro Velho. E como menos trago a notícia de hoje que fomos brindados com a passagem do vereador, com o eleito do Chega, que passou para Independente, a integrar o executivo PS, porque... Para além de ser uma quebra com o eleitorado, no fundo vemos o executivo PS, que podia fazer mais e estar mais livre de amarras, vai no fundo ficar preso e completamente dependente. De
4: uma pessoa independente, não é?
3: Ah, posso-vos dizer que nos 50 anos...
0: É um
3: trabalho de pesquisa. Nos últimos 50 anos... Nos últimos 50 anos...
0: O problema é ter o PS refém
3: nos últimos 50 anos.
0: De alguém.
3: Posso
0: aliás,
3: acrescentar,
0: um executivo.
3: Nos últimos 50 anos, ou seja, desde que há eleições autárquicas no nosso país, o Conselho de Mirandela é a terceira vez que não tem maioria. Mas já é a segunda, de facto, em que há recurso a outras forças partidárias. A primeira vez com o Maximino Monteiro não se aliou ninguém, mas só esteve no poder um ano e qualquer coisa. E a segunda vez foi em 2001,
2: Doutor Silvano.
3: Com José Silvano e que foi com Henrique Pedro do PS. Portanto, e agora repete-se a história 25 anos depois.
1: O PSD está sempre na linha da frente nestas questões com o PS.
3: Não sei. Jorge Humberto, mais e menos, também envolve este tema.
2: Este trocou a volta,
3: eu posso,
2: então.
3: Eu posso dizer que é para os nossos ouvintes não estranharem, não trouxe este tema porque os temas são entregues antecipadamente e isto saiu a posteriori.
1: Eu não vou considerar isso o mais nem menos. Temos de fazer uma análise política sobre isso. E posso
3: só,
1: dizer
3: e
1: aqui
3: só
1: umas
3: na quinta-feira
1: coisas.
3: É que é...
1: Vou dizer
3: é
1: algumas coisas sobre isso porque vou ter a oportunidade também de fazer esse comentário. Político, noutras esferas, okay. Mas o meu menos vai exatamente para aquilo que tem a ver com a posição do Ministro da Educação em relação às escolas profissionais. Uhum. E ficar claro que aquilo que nós falávamos aqui, que era uma preocupação do PCP e da CDU, era tornar as escolas, neste caso, profissionais, incluindo aqui, obviamente, a escola profissional de Carvalhais, a EPA, em municipalizadas. Portanto, fica claro que a visão do Ministro, cada vez mais, é do Ministro e do Governo, da AD, juntamente com o CDS,
0: quanto dinheiro ele está
1: será cada vez mais uma visão redutora para aquilo que é a educação nacional, passando uma responsabilidade, ou tentando passar essa, e espero que a Câmara Municipal tenha atenção, essa pretensão, tentando passar para os municípios uma responsabilidade que cabe ao Governo e que, obviamente, cabe ao Ministério
3: esse
1: da...
3: Esse é o menos,
1: é isso? Esse é o menos. O comentário que eu faço exatamente é essa posição da passagem de um vereador sem pelouro do Chega, apesar daqui a nossa colega de painel dizer que ele não é do Chega, ele continua a ser do Chega, foi eleito pelo Chega e, portanto, se houve um casting que foi mal feito pelo Chega, o problema é do Chega. Portanto, eu quero só realçar que, afinal, aquilo que nós criticamos tanto e que ouvimos falar tanto na questão das linhas vermelhas, fica claro que quando o interesse supera aquilo que tem a ver com a posição política ou partidária, fica claro que tanto o PS como o PSD são exatamente iguais.
3: Filipa.
4: Vou começar com só um comentário a estas palavras relativamente também aqui ao vereador, também não me alongando muito, dizer que, respondendo aqui à provocação das amarras, não percebo como é que pode haver amarras quando a pessoa em questão é independente. Foi eleito. É independente, é um momento, acho que não estou a dizer mentira nenhuma.
0: Isso foi um artifício jurídico para se libertar da disciplina de voto do...
4: Pronto, não precisa estar com alarmismo.
0: Exato.
4: E a verdade é que isto não foi uma escolha política, foi uma escolha administrativa, única e exclusivamente.
1: Eu não vou fazer essa... Por isso é que
3: sim, mas agora já...
4: É essa análise, pronto.
3: Depois trazemos o próximo programa.
4: E deixo por aqui...
0: Só espero que continuem a manter pontos com os outros partidos.
4: E deixo por aqui...
0: Só vão ficar completamente reféns. É isto sim, é um alarmismo. Espero não ter razão de ser.
4: Somos reféns, nota-se que é efetivamente
0: vamos
4: uma
0: ver
4: escolha
0: a partir de agora.
4: Administrativa e até plural. Falando dos mais, vou ter que falar numa atividade que eu gosto muito, que é os Jardins Nómadas. Efetivamente tive cerca de 1.200 participantes, temos aqui pessoas de todas as gerações, portanto é sempre um momento importante para a nossa cidade, uma tradição bonita, e foi bonito ver nesse dia também as ruas coloridas e floridas, com pessoas de todas as gerações, lá está.
3: Muito bem, Cecília.
5: Pronto, é assim, eu trouxe como o meu ponto positivo, pronto, mais o aniversário da Associação Humanitária dos Bombeiros Voluntários. Achei que era também algo que devíamos dar valor, porque são homens e mulheres que diariamente demonstram a sua coragem, a sua dedicação e o espírito de missão. Acho que estão de parabéns e então este é o meu ponto positivo. Referente ao meu negativo, pronto, ontem foi o 25 de maio, feriado municipal, e foi apresentado o cartaz das festas da cidade. Porém, assim, vendo o cartaz e verificando o cartaz, comparando com o de Macedo Cavaleiro, aqui o nosso vizinho, né? Acho que o nosso foi muito pobrezinho e acho que vamos está... acho que merecíamos mais.
3: Ok. Quero abordar o assunto... Chega independente
5: referente,
3: ou não?
5: Assim, eu posso falar com o caso, pronto, de... do vereador a tempo inteiro, agora Luís Saraiva.
3: Ainda não é.
5: Ainda não é, pronto. mas penso que vai dar o passo em frente. O que eu posso dizer referente a este caso, é um caso que para mim é delicado, porque era um eleito nosso. para mim, mais ainda que eu assumo a responsabilidade que quem escolheu o Luís Saraiva para a concelhia fui eu. Na altura estava na distrital e fui eu que o escolhi. Fui eu que o convidei para encabeçar
1: a lista.
5: Durante o percurso da lista tivemos algumas divergências internas, quais eu me afastei da lista e deixei-o trabalhar sozinho, e eu, a partir daí, eu percebi logo que aquilo havia ali alguma ambição pessoal e não política. Mas assim, depois de várias ameaças que nós sabemos que acontecem de alguns cabeças de lista, quando se começam a apertá-los, começa a dizer vou desistir, vou tirar com a toalha, e a duas ou três semanas de entregarmos as listas no tribunal, assim, isso não era vantajoso. Então eu afastei-me e deixei-o trabalhar, já com algum receio e com um aviso ao partido. Infelizmente, ao contrário do que o Luís referenciou para a comunicação social, que ele saiu por divergências da distrital e divergências do partido. Isso é falso, isso deixo aqui já esclarecido.
0: É a primeira parte.
5: Agora para mim,
0: a segunda.
5: É falso. E eu vou-vos dizer, assim, eu digo porque é falso, porque eu soube pela comunicação social. É assim como o partido soube que ele se tinha desvinculado. É assim, ele não foi muito claro connosco, simplesmente ali a ambição, acho que falou um bocadinho mais alto, está aí agora a colher os frutos daquilo que ele plantou. Se vai ter futuro na política? Eu acho que não, e acho que não é vantagem para o PS. É o que eu posso dizer em relação a isso. Pronto, e depois prestar este esclarecimento mais aprofundado e mais...
3: Muito bem. E é um dos assuntos que poderemos trazer no próximo programa. Portanto, até daqui a 15 dias. Até lá. Muito obrigado.
4: Já estaremos. Tá.

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0: 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Esta hora de emissão vai ser ocupada com os Grammy Latinos de 2022. Por aqui vão passar os melhores álbuns tropical e contemporâneo e também de música folclórica. A abrir o vencedor e os nomeados para o melhor álbum de tropical contemporâneo de 22. Carlos Vives com Milly Quesada e Randy Ventura, Buscando al Caballo, um tema integrado no melhor álbum tropical contemporâneo de 22 dos Grammy Latinos. Depois os nomeados: Jorge Luis Chacín, El Mundo Está Loco, Gente de Zona y Carlos Vives, El Negrito, Marisa Moore, Al Inclusive, y Pavel Núñez y Pedro Guerra, Amor, Que Invento. Más a frente, os Grammys Latinos de 2022 para melhor álbum de música folclórica, vencedor para Síntesis, X Alfonso e M Alfonso. Vai por aqui passar o tema Ibaragó Moyuga. Os nomeados para melhor álbum de música folclórica: Pauline Aguirre com La Tierra Llora, Eva Ailón, Arroz con Concolón, Pedro Aznar, Maldigo del Alto Cielo, e Susana Vaca, Sorongo. Mais à frente, ainda nesta hora de emissão, Lila Downs com Nora Jones, Dear Someone e Daddy Yankee, El Pony. Temas propostos para ouvir nesta hora de emissão de Ritmos Latinos, que começa como habitual com o Dicionário da Salsa. O termo em destaque esta semana é cha-cha-cha.
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0: Cha-cha-cha. Ritmo derivado do danzón mambo cubano, criado pelo violinista Enrique Jorin, que nomeou o estilo ao ouvir o barulho dos sapatos dos dançarinos na pista, ao marcarem a dobrada nos tempos 4 e 8. Cha-cha-cha.
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0: Carlos Vives publicou em 2022 Cumbiamba 2, a segunda parte de um álbum que o levou a descobrir a origem anfíbia da cumbia colombiana. Com este trabalho e a partir deste primeiro volume, o colombiano explora a mestiçagem da música da sua terra e utiliza a produção para homenagear as terras, os ritmos e os colegas de quem mais gosta. Nesta segunda parte, Carlos Vives entra na cúmbia e faz uma viagem antropológica pelas melodias que tecem a sonoridade musical da Colômbia, para encontrar as influências dos colonizadores espanhóis e do continente africano na música, não apenas no seu país, mas também em toda a América Latina. Este trabalho, marcado por várias colaborações e homenagens, venceu o Grammy Latino de 2022 na categoria de Melhor Álbum Tropical Contemporâneo. Uma das homenagens foi prestada à cantora colombiana Shakira. Carlos Vives disse que é importante homenagear Shakira, tudo o que ela representa, aquele território onde ela nasceu, a mulher de Barranquilla. Outra das colaborações foi feita com a rainha do merengue, a dominicana Milly Quesada. E para ilustrar este prémio, aqui fica o tema Buscando al Caballo, uma homenagem a Johnny Ventura, com as participações de Milly Quesada e Randy Ventura, filho do homenageado.

O cantautor venezuelano Jorge Luis Chacín lançou em 2022 o seu trabalho discográfico El Mundo Está Loco, o primeiro disco de estúdio em 8 anos. O cantor disse que este álbum está carregado de muitas emoções, porque foi produzido antes e durante a pandemia. Talvez por isso algumas das canções são uma reflexão acerca da vida e do importante que é amarmos-nos uns aos outros e poder contar com alguém, seja um amigo, um irmão, a tua companheira ou um familiar em circunstâncias adversas. Chacín já compôs canções para artistas como Cristina Aguilera, Carlos Vives, Prince Royce, Ruben Blades e Gente de Zona, entre outros. Ele é considerado um dos músicos latino-americanos mais completos. Em cada uma das suas criações existe uma fusão de estilos latinos, venezuelanos e afrodescendentes. El Mundo Está Loco é composto por 13 canções e foi nomeado para um Grammy Latino em 2022 na categoria de Melhor Álbum Tropical Contemporâneo.

De Menor a Maior é o nome do álbum de 2022 de Gente de Zona, que foi anunciado como uma fusão da identidade cubana, do duo e diversas vertentes da música tropical. O disco é composto por uma grande variedade de géneros e colaborações, como o Vallenato com Carlos Vives, no single de lançamento do disco El Negrito, e os solos com India Martínez, com toques de techno, flamenco e sonoridades tropicais, ou o tema Vampiro, que os Gente da Zona dizem que essa música tem uma voz de Célia Cruz e é de extrema importância por tudo aquilo que ela significa para os cubanos e tudo o que ela representou para a cultura cubana. Eles reconhecem que sempre sonharam conhecê-la, mas não tiveram essa oportunidade e acreditam que poder fazer essa música com a sua voz foi um momento único nas suas vidas e carreiras. Gente de Zona, com participação de Carlos Vives, El Negrito.

Marisa Amor é uma cantautora de música tropical contemporânea nascida no norte do México. Ela diz na sua página da internet que gosta de escrever histórias de amores bonitos, tocar a sua guitarra e partilhar o seu coração em cada canção. Gosta de sushi, da praia e a sua cor favorita é o laranja. Os seus espetáculos são cheios de energia, dança e diversão, com ritmos folclóricos latino-americanos e música do Caribe. O trabalho discográfico publicado em 2022, com o título All Inclusive, valeu-lhe uma nomeação para os Grammy Latinos na categoria de Melhor Álbum Tropical Contemporâneo. Este novo disco de Marisa Amor percorre as várias ilhas das Caraíbas através de géneros musicais como o merengue, a bachata, o cha-cha-cha e o calypso, entre outros. Marisa Amor com o tema All Inclusive.

O cantautor dominicano Pavel Núñez lançou em 2022 um novo disco com o título Trópico, um álbum que se passeia entre a bachata, o merengue, a salsa e o gaga, que é um ritmo dominicano e haitiano que se celebra na Semana Santa. Pavel diz que este é o seu álbum mais colorido e divertido, por ter uma produção tropical contemporânea, onde se misturam diferentes géneros tropicais para se desfrutar do início ao fim. O disco é composto por 10 temas e apresenta duetos fascinantes com grandes artistas como Pedro Guerra, Andrés Cepeda e Santiago Cruz, e conta ainda com a participação de novos talentos como Dame Goldo e Jaime Estepan, e termina em alta com a participação da Rainha da Fusão na República Dominicana, Xiomara Fortuna. Pavel Núñez e Pedro Guerra, Amor que Invento.

0: X Alfonso é um músico cubano de hip-hop e afro-rock que nasceu em La Habana em 1972. Em 2022, decidiu juntar-se ao lendário grupo de música afro-cubana Synthesis, criado nos finais dos anos 70 pelos seus pais, o baixista Carlos Alfonso e a vocalista Elia Valdés, para apresentar Ancestros Sinfónico, disco que contou também com a participação da sua irmã M. Alfonso. O disco, que foi gravado em La Habana e Portugal, inclui 10 temas. Presta homenagem aos orixás da religião Yoruba, conta com arranjos orquestrais inspirados em obras de Carlos Alfonso, X Alfonso, Esteban Puebla, Lúcia Huergo e M. Alfonso. O disco venceu o Grammy Latino em 2022 na categoria de melhor álbum de música folclórica. Síntesis, X Alfonso e M. Alfonso, Ibarago Moyuga.
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A cantora equatoriana Paulina Aguirre está radicada há cerca de 20 anos nos Estados Unidos da América. De lá lançou em 2022 um grito de alerta para o mundo com o disco La Tierra Llora. Ela considera-se uma ativista, utilizando a sua música para transmitir mensagens a favor de causas sociais e ambientais. Paulina trabalha com a organização humanitária World Vision, que está presente em mais de 100 países e está a trabalhar num projeto que tem como objetivo criar consciência sobre os recursos naturais, o derramamento de petróleo e a exploração de minerais em toda a América Latina. No tema La Tierra Llora, ela canta que existe um vírus mortal que me quer matar, que não respiro, que me vou afogar. Parecem palavras escritas depois da pandemia, mas na verdade foram escritas em 2017, em jeito de previsão daquilo que viria a acontecer em 2020. Este trabalho valeu-lhe uma nomeação para os Grammy Latinos de 2022 na categoria de melhor álbum de música folclórica. Paulina Aguirre, com o tema La Tierra Llora.

A peruana Eva Ailón foi nomeada para um Grammy Latino em 2022 na categoria de melhor álbum de música folclórica com o disco Quédate en Casa, produzido em 2020 pelo seu filho Francisco Ailón. O título do disco reflete aquilo que a humanidade passou em 2020, o facto de termos vivido fechados durante tanto tempo, como ela diz, com uma claustrofobia espantosa, com uma depressão terrível, sempre com uma lágrima nos olhos, com uma mão no peito e a angústia de não sabermos se íamos ficar bem ou se nos íamos contagiar. Eva contou que estava muito deprimida e um dia o seu filho desafiou-a a juntar-se a ele no estúdio que têm em casa e a começar a acompanhá-lo cantando. E assim, aos poucos, foram surgindo as canções que compõem este álbum com voz, guitarra e cajón. A primeira canção gravada para o Quédate en Casa foi Arroz con Colón, onde cada um dos músicos estava na sua casa e utilizou os instrumentos que tinha disponível, porque não se podiam reunir. Aqui fica o tema de Eva Ailón.

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O argentino Pedro Aznar gravou o disco Flor e Raiz em 2021, um álbum de canções do folclore latino-americano que são verdadeiros tesouros musicais e poéticos da Argentina, Chile, Uruguai, Brasil, Peru, Cuba e México. Para além deste repertório, juntou ainda uma canção inédita chamada Riverdance, com Soledad como artista convidada. O disco conta com temas como Cardo o Ceniza, de Chabuca Granda, Perfume de Carnaval, de Peteco Carabajal, Construcción, de Chico Buarque, Dos Gardenias, de Isolina Carrillo e Maldigo del Alto Cielo, de Violeta Parra, entre outros. É este o tema que vamos escutar de Pedro Aznar.

Comemorando 50 anos de carreira, Susana Baca, artista reconhecida pelo seu extraordinário trabalho de resgate da canção afro-peruana na voz da poesia latino-americana, apresentou um novo disco com o título Palavras Urgentes, uma forte mensagem que usa a arma mais poderosa de combate à injustiça, o conhecimento. Este trabalho, classificado como magnífico pelo Le Monde e um dos discos mais sedutores do ano para o The Times, é um exemplo de como Susana Baca persiste em aprofundar as suas raízes musicais, deixando, contudo, as portas abertas a novas perspectivas sobre a sua própria linguagem. A contribuição de Michael Leigh, dos Snarky Puppy, como produtor, é demonstrativo disso mesmo. Susana Baca foi nomeada com este trabalho para um Grammy Latino em 2022, na categoria de Melhor Álbum de Música Folclórica.

Dois anos depois de Salon, Lágrimas e DCO, publicado em 2017, Lila Downs lançou um novo álbum em 2019. Para apresentar este trabalho com o nome Al Chile, lançou o single Cariñito logo no início do ano. Mais tarde, a mexicana decidiu apresentar um tema em parceria com a americana Nora Jones, o espetacular Dear Someone, composto por David Toe Rawlings e Gillian Howard Helsh, dono da versão original da música lançada em 2011 em ritmo country. Nora Jones disse que quando lhe disseram que ia colaborar com Lila Downs, se lembrou de uma ideia que teve em 2001, numa altura em que estudava na Universidade do Texas e que tinha como companheira de quarto a cantora mexicana Natalia Novoa Sánchez. Depois disso, mudei-me para Nova York e fiquei obcecada com a música original de Gilliam Welsh. Então comecei a pensar em fazer uma versão com a Natalia, com o ritmo mariachi, recordou Nora Jones. A amiga, infelizmente, faleceu antes deste sonho se ter tornado realidade. Lila Downs, com Nora Jones, Dear Someone.

Mantendo uma sequência de sucessos imbatível, Daddy Yankee, superestrela mundial, empresário musical e ícone do reggaeton, lançou em 2021 a canção El Pony. A canção, que é produzida por Daddy Yankee, Chris Jeddy, Gabby Music e D'Melo Ninon, distingue-se por uma batida rápida e furiosa, enquanto Daddy Yankee lança versos fogosos. O tema vai-se aproximando da energia reggaeton, enquanto Yankee nos entrega uma melodia inabalável e inegável. O vídeo, produzido por Daniel Durand, caracteriza-se pelas suas configurações vibrantes, com bailarinos a dançar num carrossel e até a montar unicórnios que andam pelas nuvens enquanto Daddy Yankee domina cada cena. Sem dúvida que a minha inspiração para El Pony é Ismael Rivera. Em 1957, ele lançou a sua versão de El Caballito. Por isso eu ouço essa canção desde que era criança. Ismael Rivera inspirou o conceito por trás desta canção, mas queria atualizá-la com a linguagem e o estilo reggaeton desta geração. Não é o mesmo género, mas certamente é o mesmo tema que Ismael Rivera e Cortijo fizeram. Quis reunir todas as minhas ideias e o seu estilo destes lendários em El Pony. E foi isso que conseguimos concretizar. Daddy Yankee, El Pony.

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0: Emissão 975 de Ritmos Latinos. Por esta hora vão passar os melhores intérpretes de reggaeton de 22 dos Grammy Latinos. Claro, ainda com ecos da passagem de Bad Bunny por Portugal. Assim como melhor interpretação de reggaeton de 22, Tiny, Bad Bunny e Julieta Venegas, Lo Siento Bebé. Depois, como nomeados, Raúl Alejandro e Chencho Corleone, Desperados, Anita, Envolver, Bad Bunny, Yonaguni e Bizarrap e Nicky Jam com Bizarrap Music Sessions, volume 41. Mais à frente, o melhor álbum de jazz latino de 2022 foi para Elian Elias e Chucho Valdés. Por aqui vai sair o tema Sabor a Mi. E os nomeados foram António Adolfo, aqui com o tema The Girl from Ipanema, Martim Bejarano, com o tema Ai Cosita Linda, Chano Domingues, Ruben Dantas e Hamilton de Holanda. Para finalizar, Ismael Quintana com o tema Mi Debilidade. Temas propostos para ouvir nesta hora de emissão número 975, que começa, como é habitual, com o Dicionário da Salsa. O termo em destaque esta semana é cha-cha-cha.
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0: Cha-cha-cha, ritmo derivado do danzón mambo cubano, criado pelo violinista Enrique Jorin, que nomeou o estilo ao ouvir o barulho dos sapatos dos dançarinos na pista, ao marcarem a dobrada nos tempos 4 e 8. Cha-cha-cha.
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0: Tiny é um artista e produtor porto-riquenho que tem as suas impressões digitais no som de alguns dos músicos mais proeminentes na explosão do trap latino. Um deles é Bad Bunny, e com Julieta Venegas lançaram o single Lo Siento Bebé, com um final incluindo um emoji que faz parte do título. O videoclipe retrata uma abordagem de ficção científica sobre o relacionamento entre uma jovem e um monstro no estilo do filme Onde Vivem os Monstros. Alguns fãs ficaram surpreendidos ao ver Julieta Venegas, cujo indie rock ajudou a definir o pop alternativo latino nos anos 90, no tema, mas os seguidores das redes sociais foram rápidos em apontar que ela não é novata em colaborações de reggaeton e hip-hop, visto que ela já se apresentou com pessoas como Daddy Yankee e Ana Tiju no passado. A música começa com os seus vocais melancólicos, que se desdobram sobre os sintetizadores melancólicos de Tiny, sons que rapidamente se tornaram parte da sua assinatura. Bad Bunny mergulha no seu verso no momento em que uma leve batida de reggaeton entra em ação e leva a música a alturas deprimidas e deliciosamente emo, um género musical surgido no final da década de 1980. Ele responde às letras de Venegas sobre começar um romance dizendo-lhe que está muito desiludido com o amor. O tema venceu o prémio Grammy Latino de 2022 na categoria de melhor interpretação de reggaeton. Tiny, Bad Bunny e Julieta Venegas, Lo Siento Bebé.

Os porto-riquenhos Raul Alejandro e Chencho Corleone, nome profissional de Orlando Javier Valle Beja, juntaram-se para produzir o tema Desesperados, que foi nomeado para um Grammy Latino em 2022 na categoria de Melhor Interpretação Reggaeton. É um tema poderoso e emotivo que mergulha nas profundezas do desejo e do desespero. A música explora o intenso anseio e a saudade de um amor proibido. Com a sua melodia cativante e vocais assombrosos, Desesperados transporta os ouvintes para um mundo de turbulência emocional. Raul Alejandro e Chencho Corleone colocam os seus corações nas letras, transmitindo o desespero e a saudade que surge ao ser consumido por desejos proibidos. As vozes dos artistas entrelaçam-se perfeitamente, criando uma atmosfera magnética e inebriante que atrai o ouvinte. Desesperados é uma prova de arte e do talento de Raul Alejandro e Chencho Corleone. O tema mostra a capacidade de evocar emoções cruas e criar música que se liga com profundidade com o ouvinte. Com letras evocativas e melodias cativantes, Desesperados é faixa de destaque nas discografias dos dois artistas.

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1: A música Envolver, da brasileira Anitta, foi o tema que consagrou a artista internacionalmente. O videoclipe tornou-se no maior hit da sua carreira até aquela altura. Envolver pertence ao álbum Versions of Me, de 2022. O tema foi viral nas redes sociais e subiu ao lugar mais alto do Spotify Global, entrando para o Guinness Book. Anitta revelou em entrevistas que, quando fez Envolver, tinha na cabeça que a música poderia chegar muito longe. Tanto que ela tem um vídeo no estúdio dizendo que essa é a música, e tinha na sua cabeça como queria que fosse o vídeo do tema. No entanto, a cantora não teve o apoio necessário para seguir em frente e teve que acabar por financiar com as suas próprias verbas a música e o videoclipe. O passo do videoclipe, em que Anitta vai rebolando até ao chão, tornou-se numa dança do TikTok e levou o fenómeno a lugares inimagináveis. O famoso El Paso de Anitta atingiu números inimagináveis na plataforma e deu início a um momento extraordinário para a cantora. Envolver abriu um novo caminho para Anitta e ela está a saber aproveitar isso muito bem.

Benito António Martínez Ocasio, mais conhecido pelo seu nome artístico Bad Bunny, é um rapper e cantor porto-riquenho que continua a surpreender os fãs, desta vez lançando o tema Yonaguni, onde canta em japonês no final. Deixando de lado as suas raízes trap latinas e o seu novo som perreo, de reggaeton alternativo, o superstar porto-riquenho retoma as suas letras vulneráveis e ao género musical emo, trazendo à vida uma música de reggaeton mais tranquila. Yonaguni é o nome de uma ilha no Japão. Resumindo, a música é sobre o tentar superar uma separação, mas, ao mesmo tempo, sentir falta daquela pessoa especial. O tema foi nomeado para os Grammy Latinos de 2022 na categoria de melhor interpretação de reggaeton. Bad Bunny com o tema Yonaguni.

O produtor argentino Bizarrap foi indicado para um prémio Grammy Latino em 2021 como produtor do ano e foi nomeado para o prémio Melhor Interpretação Reggaetona em 2022 com a parceria que fez com Nicky Jam, cantor e compositor norte-americano de ascendência porto-ricanha e dominicana. Gonzalo Julián Conde, mais conhecido como DJ Bizarrap, já é um dos artistas argentinos mais ouvidos do mundo. Ele começou a fazer remixes por conta própria e chamou a atenção dos rappers locais. O DJ criou em fevereiro de 2019 a BZRP Music Sessions, que se tornou numa das maiores plataformas do pop latino. O formato foi sempre o mesmo, um vídeo com cenário simples no estúdio, com o cantor de auscultadores e o DJ ao fundo, balançando as mãos. As músicas não têm título, apenas a numeração da série. Mesmo sempre escondido por óculos escuros e boné, ele ficou famoso. Em 2020, Bizarrap foi o artista argentino mais ouvido no Spotify. O projeto começou em março de 2019, quando Bizarrap tinha apenas 18 anos. Como dá para perceber, o volume 41, em parceria com Nicky Jam, é a 41ª edição, mas já existem muitas mais parcerias com outros artistas, como por exemplo com Shakira, que é a edição 53. Aqui temos então a sessão 41, Bizarrap e Nicky Jam, com nomeação para Melhor Interpretação Reggaeton em 2022.

A brasileira Eliane Elias venceu o Grammy Latino de 2022 na categoria de melhor álbum de jazz latino com o disco Mirror Mirror. É a segunda vez que a paulista, cantora, compositora e pianista, que se tornou um dos nomes mais conhecidos entre os jazzistas dos Estados Unidos da América, leva a estatueta. O disco conta com a participação especialíssima de duas lendas do piano, o americano Chick Corea, que a pianista conheceu pessoalmente em 1978 no Brasil, e o cubano Chucho Valdés, outra referência para o seu trabalho. Mirror Mirror apresenta quatro faixas com Corea, gravadas no Artist Service da Yamaha em Manhattan, e três faixas com Valdés, gravadas no Bunker Studios em Brooklyn. Eliane Elias com Chucho Valdés e o tema Sabor a Mim.

O pianista e compositor carioca António Adolfo lançou em 2022 o CD Jobim Forever, uma homenagem ao compositor Tom Jobim, que nasceu em 1927 e faleceu em 1994. A obra foi lançada nas plataformas digitais e também em formato físico no Brasil e nos Estados Unidos da América. Nela, o pianista dá destaque para composições de Jobim dos anos 60, um mestre homenageando um gênio. Pode ser assim resumidamente descrita a iniciativa do pianista António Adolfo, que aos 75 anos e quase 6 décadas de uma vitoriosa carreira musical no Brasil e fora do país, decidiu lançar Jobim Forever. Nas 9 faixas do trabalho, António Adolfo presta um autêntico tributo ao maestro soberano, mostrando nas suas releituras o quanto a obra de Jobim serviu de inspiração e referência ao longo da sua sólida trajetória na música popular brasileira, no jazz e na música instrumental como um todo. O disco foi indicado para melhor álbum de jazz latino no ano de 2022. O tema que é proposto para ouvir é The Girl from Ipanema, António Adolfo.

Para o seu quarto álbum, Cuban American, o pianista de Miami, Martin Bejarano, continuou a sua busca para infundir a herança cubana do seu pai com o jazz norte-americano, que tem sido o seu êxito, como acompanhante de Roy Ayres e Russell Malone. Embora a mistura de ritmos latinos e musicalidade bop exista, é claro, desde Dizzy Gillespie, se não antes, Bejarano esforça-se muito para encontrar o seu próprio caminho, não apenas através da sua forma de tocar, mas também dos seus arranjos. O disco Cuban American foi nomeado para um Grammy Latino em 2022 na categoria de melhor álbum de jazz latino. O tema proposto para ouvir é Ay Cosita Linda, Martin Bejarano.

Hamilton, de Holanda, mistura a música brasileira com a flamenca num disco com Chano Domingues e Rubem Dantas. O bandolinista do Rio de Janeiro formou o trio com o pianista espanhol Chano Domingues e o percussionista da Bahia, Rubem Dantas, num disco com música de Paco de Lucía e com voz da cantora catalã Silvia Pérez Cruz. O título do álbum, Chaben, lançado em 2022, é engenhosamente criado a partir dos nomes dos três músicos que se reúnem pela primeira vez num disco. A fusão do disco Chaben está também demonstrada com a mistura apresentada neste disco entre o carioca Hamilton, as do bandolim, que transita com habilidade pelo choró e o samba, com o flamenco tocado pelo baiano Rubem Dantas, percussionista há anos residente em Espanha e responsável por trazer o cajón peruano para o universo da música flamenca, e pelo espanhol Chano Domingues, virtuoso do jazz, com sotaque flamenco, que, tal como Rubem Dantas, tocou durante muito tempo com o violinista e compositor espanhol Paco de Lucía, que nasceu em 1947 e faleceu em 2014, uma das referências máximas deste género musical. O disco foi nomeado para um prémio Grammy Latino na categoria de Melhor Álbum de Jazz Latino e nele está incluído o tema Para Jazz, proposto para escutar, que conta com a participação de Michael League, líder da banda instrumental nova-iorquina Snarky Puppy, League, que figura em 3 das 11 músicas do álbum Chaben, tocando baixo, como nesta rumba para Chic, composta em 1985 por Chano Domingues, em tributo ao pianista Chick Corea. Chano Domingues, Rubem Dantas e Hamilton de Holanda, para Chic.

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4: 3 horas.
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4: Quando faltam 2 meses para o início das festas da cidade de Mirandela em honra de Nossa Senhora do Amparo, o município apresentou esta segunda-feira, na Estação das Artes, o programa para a edição deste ano com 9 dias de festa, que inclui dezenas de concertos gratuitos, eventos religiosos, marcha luminosa, noite dos bombos e espetáculo pirotécnico na Romaria, que vai decorrer entre 25 de julho e 2 de agosto. João Pedro Paes, Dilas, Bia Cabós, Kim Barreiros e Hermano José, que atuam no primeiro dia na Companhia de Orquestras ProArte Mirandela, são apenas alguns dos artistas que vão marcar presença no ano em que se repete pelo terceiro ano consecutivo o modelo organizacional tripartido entre o Confraria de Nossa Senhora do Amparo, Junta de Freguesia e o Município. O Presidente da Câmara, Vítor Correia, faz questão de ressalvar que a programação teve em conta uma abrangência de vários públicos e sublinha a inclusão da Prata da Casa em muitos eventos.
5: Estarmos aqui e não envolvermos a Prata da Casa seria de todo, para nós, sobre que queremos incentivar a cultura, a arte, nos envolvermos seria mal. Portanto, para nós é muito importante termos quer o resto folclórico, quer a Banda 1º de Maio, quer as ProArte, quer a Estúdio Dança, todas as entidades que estão aqui, que promovem a arte e a cultura, estarão envolvidas. Na Marcha Luminosa também, que vamos ter também as crianças, também que programamos sempre envolvê-las também. É fundamental nós envolvermos todas aqui as forças vivas da nossa cidade em torno desta festa, porque a festa não é da Câmara, não é da Junta de Freguesia, nem a da confraria. A festa é dos mirandelenses.
4: O orçamento da festa, segundo Vítor Correia, ascende aos 450 mil euros, mas está convicto que é um investimento com retorno financeiro assinalável para o concelho.
5: É sempre difícil avaliar o retorno, mas por aquilo que nós conseguimos ao olho nu, confesso, não temos que procurar também ter esse estudo. É um assunto que nos preocupa, sinceramente, percebemos, quantificarmos qual é que é o retorno efetivo, porque estamos aqui a falar em números, pode ser especulativo. Mas a verdade é que durante estes dias todos a cidade mexe, a cidade vive, e há aqui, a hotelaria está sempre ao rubro, está sempre, não há resposta suficiente para a procura. De maneira que estamos convencidos que há um retorno, um grande retorno, agora não consigo quantificar, não consigo adiantar um valor, sob pena de poder ser considerado especulativo. Nós no orçamento este ano deve ir mais ou menos a rondar aquilo que estamos, ainda não está tudo fechado, mas está praticamente tudo fechado, na ordem dos 450 mil euros.
4: Também pelo terceiro ano consecutivo, o coração da festa será na área envolvente o Santuário de Nossa Senhora do Amparo, com a instalação de um palco e uma zona de bares e restauração. As festas vão estar concentradas em mais 2 zonas, no Parque do Império, com os terrados, feirantes e o palco com a programação noturna, enquanto na Zona Verde vão ficar as diversões para os mais novos. Luís Soares, Presidente da Junta de Freguesia de Mirandela, adianta algumas alterações nos procedimentos relativos à área alimentar e ao Parque de Diversões.
6: Vamos abrir o Parque de Diversões no dia 17, para permitir que as nossas crianças possam ter momentos de diversão ao longo da semana. Nós não podemos esquecer que este ano as festas, em termos de tempo, são mais curtas. Também vamos antecipar a abertura da área alimentar para o dia 22. Tudo depende depois aqui da condição logística de instalação, de montagem de equipamentos. Vamos abrir para o dia 22. O que vamos antecipar, isso sim, vamos antecipar a hasta pública de concessão dos stands na zona dos concertos, para que possam os operadores económicos ter mais tempo para refletir, perceber qual é a sua necessidade e apresentar a sua proposta para aquele conjunto de stands, são os stands da zona do palco e depois os stands laterais e estão perto do confinamento.
4: Silvio Santos, da Confraria Nossa Senhora do Amparo, garante que está tudo a ser preparado para que a parte religiosa das festividades continue a ser uma marca de referência da Romaria.
7: Existe uma envolvência muito grande. Durante nove dias nós temos uma missa matinal às 8 da manhã, temos a novena, que felizmente tem vindo em crescente, são já centenas de pessoas que se deslocam ao santuário entre as 21 e as 22 para a novena, e obviamente temos noção que as procissões, quer a procissão de Rio na abertura da novena este ano a 23 de julho, quer a principal procissão, a majestosa procissão em honra de Nossa Senhora do Amparo, tem de facto já milhares de olhos colocados sobre si, expectativas muito altas. Estamos já numa fase avançada de contratação no que à novena e à procissão de respeito, portanto está tudo bem encaminhado. Esperemos que agora tudo se conjugue para de facto, mais uma vez, signifique a Nossa Senhora do Amparo, Mirandela e a região em si.
4: Ao município cabe assegurar a componente lúdica das festas, nomeadamente os espetáculos musicais, iluminação decorativa e o fogo de artifício. A Junta de Freguesia fica responsável por receber as candidaturas de expositores interessados em ocupar o espaço em área pública nas diversas zonas de envolvência das festas. À Confraria de Nossa Senhora do Amparo cabe a realização de todas as componentes religiosas associadas ao evento, nomeadamente procissões, novenas e verbenas. O presidente da Câmara de Mirandela, Vítor Correia, defende que mesmo quando os espetáculos musicais inseridos nas festas da cidade forem transferidos para a Zona Verde, no terreno que o município está autorizado pela Assembleia Municipal a adquirir, o Largo do Santuário da Nossa Senhora do Amparo deve continuar a ser um local com alguma atividade ao longo das festividades.
5: Enquanto não tivermos resolvido onde possa ser feito ali uma zona de diversões, uma zona que seja um multiusos, possa durante o ano ser utilizada para outras questões, nomeadamente até estacionamento, de autocarros que nos visitam, por aí fora, ser aqui esse espaço, onde é que pode ser utilizado para diversões. Não podemos também deslocalizar ali a festa, porque temos que continuar a dar essa garantia. Agora, não tenho dúvidas nenhumas que quando isso for uma realidade, vamos ter que encontrar também um modelo em que junto à Nossa Senhora do Amparo, junto ao santuário, também haja alguma festividade, não é? As festividades são em honra da Nossa Senhora do Amparo, não podemos tirar tudo fora do santuário e deixar ali ficar alguém. Mas devemos de encontrar uma solução. Nessa altura será uma solução, se calhar, tripartida. Percebemos que a restauração e os concertos e as diversões podem só ficar num lado e ali termos outro, se calhar para as diversões mais infantis, não sei, mas é importante que o Largo Nossa Senhora do Amparo, que o santuário e aquele espaço que o circunde, que também continue a ser de festividade, porque lá é que são as festas da Nossa Senhora do Amparo.
4: Recorde-se que os concertos e área alimentar que vinham a ser concentrados no Parque da Zona Verde passaram nos últimos 2 anos para o Largo do Santuário. Ora, Luís Soares, presidente da Junta de Freguesia de Mirandela, uma das 3 entidades envolvidas na organização das festas da cidade, adianta que nos últimos 2 anos, em termos de segurança, este modelo tem tido resultados muito positivos.
6: Nos últimos 2 anos, os números que nos têm trazido são números bastante claros. Existem menos situações de conflito na área da festa e menos situações de insegurança. Pelo menos é a informação que nos tem chegado via Polícia de Segurança Pública. Enquanto que não houver outra solução em termos de dimensão para colocar as festas, não pode haver outras soluções, porque não podemos colocar uma série de infraestruturas naquela avenida que vão condicionar toda a acessibilidade àqueles moradores e vão naturalmente condicionar a acessibilidade à praia naquele local. Daí esta necessidade de dividir a festa nestes locais até que depois possa haver uma solução mais definitiva.
4: Declarações avançadas na conferência de imprensa de apresentação do programa das festas da cidade em honra de Nossa Senhora do Amparo, que vão decorrer de 25 de julho a 2 de agosto, onde também marcou presença o juiz da confraria.
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Manobras à lupa, saber mais, Caim e Abel. Eram os filhos mais velhos de Adão e Eva, nascidos depois da sua expulsão do Jardim do Éden. Caim, o mais velho, foi, segundo a Tora, o primeiro ser humano a nascer, não foi criado. Caim cultivava a terra, enquanto Abel era pastor de ovelhas. Um dia Deus disse a Caim e a Abel que cada um deles fizesse um sacrifício em sua honra. Diz-se que Abel pensou maduramente num sacrifício que tornaria Deus mais feliz. Decidiu sacrificar um dos seus preciosos cordeiros. Caim, por outro lado, só pensou no que lhe fazia menos falta. Sacrificou alguns frutos e cereais, e é evidente que Deus preferiu o sacrifício de Abel. Não tardou que Caim ficasse com a inveja do irmão mais novo e assassinou-o. Quando Deus veio à procura de Abel, não conseguiu encontrá-lo. Perguntou a Caim onde estava Abel, e Caim respondeu: "Não sei, sou eu o guardador do meu irmão." Quando Deus compreendeu o que Caim tinha feito, castigou-o com uma maldição. Não poderia continuar a cultivar a terra e teria de vagabundear durante o resto da sua vida. Caim temeu que fosse atacado pelas pessoas que encontrasse, pelo que Deus colocou nele um sinal protetor. Além das lições religiosas e morais, a história de Caim e Abel lhe ilustra o conflito histórico entre os povos que usavam a escassa terra fértil para cultivo e aqueles que a usavam para criar gado. Na cultura suméria surge uma narrativa semelhante sobre uma bela deusa obrigada a escolher entre dois pretendentes, um deus lavrador e um deus pastor. Em factos adicionais, dizer que não é descrita a natureza do sinal colocado em Caim. Há quem afirme que seria um sinal na cara ou cabelo ruivo. Outros ainda defendem que seria a pele negra, uma teoria mais tarde usada para justificar a escravidão. E dizer ainda que algumas versões muçulmanas da história afirmam que Abel não ofereceu resistência quando o seu irmão o assassinou, sendo visto como um símbolo do pacifismo.

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A Inquisição. Nos 100 anos a seguir a 1492, a Espanha tornou-se no país mais poderoso do mundo. Os conquistadores espanhóis capturaram vastos territórios no Novo Mundo, desde o Peru até Cuba. Galeões carregados de ouro e outras preciosidades regressavam aos portos espanhóis, tornando a coroa instantaneamente rica, para além do que se possa imaginar. Os exércitos espanhóis também controlavam outras regiões da Europa Ocidental, incluindo a Bélgica e os Países Baixos dos tempos modernos. Dentro das fronteiras de Espanha, ganhou força uma campanha interna pela pureza religiosa. Depois de expulsarem os judeus em 1492 e de ordenarem aos muçulmanos que se convertessem ao cristianismo, as autoridades de Madrid estavam determinadas a transformar o seu país, agora tão poderoso, num piedoso reino cristão. A Inquisição espanhola tinha como objetivo erradicar a heresia e castigar os chamados falsos conversos, muitas vezes com uma execução medonha. Atualmente, a Inquisição espanhola é sinónimo de perseguição religiosa exagerada e fanatismo do período medieval. Tinha os judeus como alvos preferenciais, alimentando o antissemitismo europeu. Mas a Espanha não esteve sozinha. A violência da inspiração religiosa foi uma constante na Idade Média por todo o continente. Na Grã-Bretanha, milhares de mulheres foram executadas por feitiçaria, uma prática que só acabou gradualmente com o iluminismo, quando os pensadores progressistas começaram a rejeitar a interpretação literal da Bíblia. Em factos adicionais, dizer que a Inquisição de Roma também assassinou e prendeu cientistas como Galileu, cujas descobertas contradiziam as crenças da Igreja.

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A Revolução Francesa. Antes de ser derrubada, em 1798, a monarquia francesa tinha-se tornado corrupta e gananciosa, alimentando o ressentimento das classes baixas e média. Enquanto os camponeses franceses morriam de fome, os nobres viviam uma vida de luxo. Quando a rainha Maria Antonieta foi informada de que os seus súbditos não tinham pão para comer, terá sugerido, numa frase que ficou famosa, então comam bolos. Nessa altura, os prisioneiros políticos eram enviados para a Bastilha, uma prisão temida situada no centro de Paris. A Revolução começou no dia 14 de julho de 1789. Com a tomada da Bastilha, para libertar os prisioneiros, os revolucionários queriam mudar radicalmente a sociedade francesa e estavam dispostos a recorrer à grande violência. Inflamados pelos ideais do iluminismo, liberdade, igualdade, fraternidade, os revolucionários procuraram derrubar a monarquia hereditária e também destruir o poder da Igreja. Procuraram mesmo refazer o calendário segundo um sistema mais racional. Mas a Revolução atolou-se em violência e até em anarquia. Em apenas alguns anos, milhares de homens e mulheres foram mortos na guilhotina. Claro que a maioria das pessoas que morreram na guilhotina não eram criminosos, mas apenas políticos que se opunham ao novo regime. Milhares morreram no grande terror que se seguiu ao derrubo do rei Luís XVI, incluindo o próprio rei e a rainha Maria Antonieta, em 1793. Tinha assim terminado a era da monarquia absoluta. E em factos adicionais, dizer que o hino nacional francês, La Marseillaise, foi composto em Estrasburgo pelo oficial revolucionário Roger de Lille. Adquiriu o nome que hoje tem por ter sido cantado pelos soldados republicanos de Marselha ao entrarem em Paris.

0: 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A Divina Comédia. A Divina Comédia é a obra-prima do poeta e filósofo italiano Dante Alighieri. Trata-se de um relato pormenorizado da viagem de um homem pelo além que influenciou a cosmologia cristã durante séculos e criou as bases da língua italiana moderna. A Divina Comédia estrutura-se em grupos de três, refletindo o conceito cristão da Santíssima Trindade. Inclui três secções: o Inferno, o Purgatório e o Paraíso. O protagonista de A Divina Comédia é o próprio Dante. Lamentando a sua perda de orientação na vida, encontrou o espírito do poeta romano Virgílio numa floresta. Virgílio guia-o até às portas do Inferno. Passando pelos nove círculos do inferno, Dante vê almas condenadas que sofrem infindáveis castigos eternos. E estas imagens aterradoras do inferno culminam no aparecimento do próprio Satanás, preso num lago de gelo mesmo no fundo do inferno. Dante visita o purgatório, o território onde esperam as almas que ainda não são suficientemente puras para conhecer Deus. Depois de subir os nove níveis do céu no paraíso, Dante vê brevemente Deus no culminar de uma viagem que reflete a viagem da alma humana no caminho para Deus, do pecado até à salvação, passando pelo arrependimento. A Divina Comédia teve um enorme efeito no desenvolvimento da língua italiana. Em factos adicionais, dizer que o tema do herói, que viaja pelo além, também figura em lugar de destaque em dois textos fundamentais que inspiraram Dante, a Odisseia, de Homero, e a Eneida, de Virgílio.
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Os conhecimentos básicos da música. A música é som organizado que pode ser reproduzido por imitação ou notação. A música é diferente do ruído na medida em que os sons de uma porta a ranger, quando se abre, ou das unhas a arranhar um quadro preto, são irregulares e desorganizados. As ondas sonoras que desenham esses sons são complexas e não podem ser ouvidas como tons identificáveis. Quanto ao tom, é o som musical entre o alto e o baixo, tal como soa ao ouvido. Tecnicamente, o tom é medido pela frequência de uma onda sonora ou pela frequência com que as ondas se repetem. Quanto à escala, é uma disposição passo a passo de tons, que muitas vezes serve de base para uma melodia. A clave é um sistema ou combinação de tons, geralmente baseado numa das escalas maiores ou menores, que se destina a servir de ponto de referência e força condutora de uma melodia. A tónica de uma clave é muitas vezes o ponto inicial e final de uma peça escrita numa determinada clave. Em factos adicionais, dizer que todos estes elementos básicos podem ser registados na pauta, que é um conjunto repetitivo de 5 linhas horizontais paralelas. Quando uma peça se desvia da sua clave básica, a isso chama-se modulação.

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Mais uma vez, nós estamos juntos, nós e Santo António. Vi há algum tempo, num leilão online, um quadro pintado a óleo que representava a Batalha do Bussaco. O quadro tinha mais ou menos 1 metro quadrado. Santo António era pintado ladeado de nuvens, como pairando no ar a dar força aos soldados portugueses. O leilão decorreu e eu, por motivos imprevistos, não o pude acompanhar. E nem tampouco fiquei a saber, no final, o valor do quadro e se o quadro tinha ficado em Portugal ou tinha sido ido para fora, para o estrangeiro, como quantas vezes acontece. Perdi-lhe o rastro. Agora, imaginem a minha surpresa. Quando entro no Museu de Santo António, em Lisboa, encontro o quadro que tinha visto no leilão. Fiquei sem palavras. E o coordenador do museu, o Dr. Teotónio Pereira, explicou-me que aquele quadro tinha sido adquirido num leilão por um particular que ofereceu ao museu. E assim, aquela peça única seria preservada e enriquecido o espólio. E Portugal não perderia uma peça daquelas. Portanto, aquele quadro ficará para todos podermos ver e num espaço extremamente bem organizado, mas já pequeno para o espólio que tem. Mas Santo António, que é um santo dos arraiais, o santo que ajuda a achar o perdido, protege os animais, arranja casamentos e muitas mais coisas, mas também foi militar. Falo do quadro que está no Museu de Santo António. Nos períodos de crise, Santo António era invocado e foi colocado ao serviço do exército, como se fosse um militar, portanto, tinha de proteger o exército português. E, simultaneamente, constituir um alento para os soldados na defesa da integridade da pátria. Nas guerras da Restauração, 1640 a 1668, Santo António assentou praça no 2º Regimento de Infantaria de Lagos, por alvará do rei Dom Pedro. O soldo que devia ser pago a Santo António era dividido pelas irmandades que tivessem o nome do santo. Esta divisão foi interrompida no tempo do Marquês de Pombal, tendo Santo António sido nomeado para defender o Exército Nacional a título gratuito. A Batalha do Bussaco representava a Guerra Peninsular, que é de 1807 a 1814, e levava Santo António para proteger os portugueses. Conta a história do povo que os franceses, vendo aquele santo a proteger a tropa portuguesa, o roubaram numa altura em que poucos soldados estavam a escoltá-lo. Dado o alerta, a tropa portuguesa enfurecida atacou, recuperou a imagem de Santo António, que foi quando ganhou a guerra porque desbaratou completamente a tropa francesa. Essa imagem, a imagem de Santo António que foi roubada, está no Museu Militar do Bussaco. E eu, Manuela Gândara, despeço-me até para a semana.

frotas e flotilhas. Uma flotilha é um grupo de barcos que navegam em conjunto, com o mesmo rumo, portanto. Já uma frota é um conjunto de navios de guerra devidamente organizados para combaterem conjuntamente. As flotilhas têm-se repetido e multiplicado no Mediterrâneo, com origens e composição diversas, mas com um destino único que é Gaza, a propósito da guerra Israel-Hamas, um conflito armado que teve início em 7 de outubro de 2023, após um ataque terrorista contra Israel. Tais flotilhas terão, no dizer dos seus promotores, objetivos humanitários, como levar ajuda a zonas em crise, nomeadamente alimentos, medicamentos e outros bens essenciais, sendo por demais óbvio que a sua capacidade de transporte é insignificante. Maior impacto terá, isso sim, no âmbito da guerra mediática, em que se pretende diabolizar um contendor e santificar o contrário. Certo é que, em causa, estão milhares de inocentes civis, sobretudo crianças, sendo que mais criminoso de quem os atinge, mesmo sem querer, é quem os usa como escudos. Mas outros dois conflitos não merecem tamanha atenção dos ativistas das flotilhas do Mediterrâneo, maioritariamente anticristãos e antissemitas. É o caso da situação trágica que se vive em Cabo Delgado, no norte de Moçambique, em que o povo maconde, católico, continua a ser perseguido e chacinado e os templos cristãos a serem destruídos às mãos de fanáticos muçulmanos. Situação idêntica à que se vive na Nigéria, situações que deveriam merecer não apenas flotilhas humanitárias, mas mesmo frotas e esquadras, mas que têm sido criminosamente ignoradas por tais ativistas e, o que é mais grave, silenciadas pelos principais políticos europeus, o que nada abona em seu favor. Henrique António Pedro. 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

A linha do Tua e as suas barcas de atravessamento 4. A barca de Chelas. Não podemos dissociar a barca de Chelas das restantes barcas de atravessamento do rio Tua, no seu tramo de circulação entre a estação do Tua e Mirandela, já que o curso de um era quase paralelo com a circulação do outro. Pode considerar-se que Mirandela e Chelas seriam tão próximas e necessárias uma para a outra. Esta barca já existiria quando os caminhos de Santiago eram percorridos pelos peregrinos. Era o trajeto mais rápido, também entre Mirandela e Miradedes, seguindo depois para Valpaços. Mas a barca de Chelas era de tamanho maior do que as outras. Aqui, além do atravessamento de maior número de pessoas que tinham a sua vida profissional focada em Mirandela, servia também para o transporte de produtos hortícolas para o mercado de Mirandela em cada 3, 14 e 25 do mês. Referimo-nos ao tempo em que não havia frigoríficos e que a capacidade de conservação de cada casa estava rigorosamente condicionada às velhas mosqueiras, que não eram mais do que umas caixas de madeira em que as partes laterais eram revestidas de rede muito fina que evitava o contacto dos insetos com os produtos que eram colocados no seu interior. Só os mais abastados se davam ao luxo de conservar um pouco mais tempo os produtos em caixas de cimento ou esculpidas em pedra de granito, onde colocavam blocos de gelo que era produzido na fábrica de gelo existente na altura, na rua Simão Marques Pinheiro. Daí a necessidade de haver mais dias de mercado do que os atuais, pois os ritmos de comercialização eram diferentes dado o curto período de conservação, principalmente das carnes e de peixe, durante o verão. Nesse tempo a agricultura desenvolvida era de autoconsumo, sendo o sobrante vendido para aumentar o pecúlio familiar, mas a contingência das cheias muitas vezes trazia revedes, e o maior de que há memória foi o facto da barca estar mal presa na altura da grande cheia de 1909. E ter vindo rio abaixo e se ter prendido na ponte românica de Mirandela, se ter destroçado com o impacto e com a violência da corrente. E perante uma desgraça destas e do tempo de suspensão das travessias, foi retomar a estrada que ligava esta localidade a Mirandela pela ponta Formigosa, nas proximidades de Val de Juncal, era uma distância quíntupla. Também o tamanho da barca ficou ligado, por ironia, a muitos dos comentários e termos de comparação. Por exemplo, quando algum de nós comprava uns sapatos mais fora da caixa, era normal os amigos dizerem: "Epá, compraste uns sapatos que parecem a barca de Chelas." Tudo o que era grande e largo tinha como bitola comparativa a barca de Chelas e o seu tamanho, que atualmente se pode dizer xixigele. Já não haverá muitos que tenham andado de barca e conhecido os barqueiros que tinham a sua vida presa ao rio, ao barco e à obrigação pelo qual era pago, das mais variadas formas, desde rações de cereal, galinhas, patos, coelhos, batatas e ovos e tudo o que mais que era resgateado em função do que cada um produzia e daí lhe tinha sobrado mais. Era uma troca de serviços por pagamento em géneros, até porque nesse tempo o dinheiro era escasso, muitos nem sabiam contar dinheiro e preferiam este tipo de negociações e trocas. Eduardo Botelho.

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Ora, vejamos, o que deve saber antes de comprar? Sempre que adquire um bem, está a celebrar um contrato de compra e venda que estabelece direitos e deveres para ambas as partes. 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Guarde também faturas, recibos e comprovativos. Relativamente a preços, promoções e saldos, todos os produtos devem mostrar o preço

De venda ao público. 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No que toca às garantias dos bens móveis, os produtos novos têm garantia de 3 anos e os usados também, podendo este prazo ser reduzido para 18 meses por acordo entre as partes. Se o produto apresentar defeito, tem direito à reparação ou substituição sem custos, à redução do preço ou à resolução do contrato e devolução do valor pago. Lembre-se que em caso de reparação de avaria, esta não deve ultrapassar 30 dias e o produto reparado tem garantia adicional. Quanto às compras online à distância, existe o direito da livre resolução, ou seja, este direito permite desistir do contrato e devolver o bem em 14 dias sem ter de justificar. E para além disso, tem também direito ao reembolso total no prazo de 14 dias. Por fim, tenha cuidado com as vendas agressivas, sobretudo quando existe pressão excessiva ou insistência por parte do vendedor para tomar uma decisão rápida. Desconfie também de ofertas imperdíveis, sem que seja fornecida informação clara e completa sobre o produto ou serviço. E outro sinal de alerta é a recepção de produtos não solicitados, que podem ser usados para induzir pagamentos indevidos ou contratos não desejados. Por isso, nunca assine documentos sem os ler atentamente. Se algo correr mal, reclame. Reúna provas, como faturas, contratos e mensagens, contacte o vendedor, reclame sempre por escrito utilizando o livro de reclamações, guarde a cópia da reclamação e, se não ficar resolvido, contacte a DECO. Acompanhe o projeto da DECO, Tudo a que Tens Direito, que pretende tornar os serviços de informação e apoio ao consumidor mais acessíveis e próximos em todo o território nacional. Obrigada por estar desse lado e até breve.

0: Joaquim Lisandro cresce, já tem idade para ter juízo. E venho de balda fife, ali do Nordeste Transmontano.
1: Oh, moçada, nascer antigamente era como arrancar um dente. Era simples, bruto e chamarcar em Nantes. Nasci achando que calhava. Em casa, no corral, atrás da igreja, ou até no meio do caminho entre o tanque e a feira. A mim, olha, a mim como ninguém me queria ter, tive que nascer sozinho, caralho. Nasci em casa. Minha mãe tinha ido à feira a Vinhais a comprar meias e bacalhau. Eu nasci às 4 da tarde. A minha mãe só chegou na carreira das 6. Lá vinha ela com 2 chaquitelos de cebolas. Nem sabia que já era mãe outra vez. Meu pai, como era um homem de recursos, um homem sabido, já tinha tido 4 crios. Eu, ao ver que eu que tinha nascido, deu-me logo um biberão que tinha ali à mão. Uma bota de 4 litros, com tinto de 14 graus. Botamos ali um tabique, ali uma chouriçanha que tinha ali pendurada e uma orelhanha cozida que tínhamos num pote, um cibo talhado aqui com a cúdia. Olha, foi ali que ganhei resistência e que mamei os meus primeiros leites para reforçar o fígado e o esôfago. Agora, para nascer é preciso ecografias em 3D, 4D, 5D, parteira, obstreta, doula, anestesista e o fotógrafo profissional, com drone e tudo, para fazer um nascimento. E já ninguém nasce em casa, não, senhores? Ah, eu quero parir na yoga, com luz ambiente e música relaxante e óleo essencial de alfazema. Ou depois não se pode dar nada ao garotolo. Nada de glúten, nada de sal, nada de enchidos. No meu tempo, o cordão umbilical que era cortado com a faca de untar o presunto com um toucinho, um facalhoto rapau recos. O bebê ia logo ao colo do burro apresentar chaves e lança. Agora, caralho, precisam ter 2 anos para sair de casa. E este não é risco. Ui, Jesus, ui, Jesus. Que é desta coisa, meu queijo.
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3: 8 horas.
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Emissão de feedback na Tarrakente FM. Iniciamos com o primeiro contacto para Never Ending. É o novo álbum dos Monolord. Ouvimos o tema Oozing Wounds. Fiquem por aí até às 9, hoje também para estrear o novo álbum dos polacos Blind Death 23.

Estrelhamos em feedback o álbum dos polacos Blind Death 23, chama-se Deuterium. Ouvimos o tema Worst Laid Plans. Atrás ainda Something to Lose, o álbum que junta os Throwing Bricks com os Ontard, ao vivo no Roadburn de 2025. Ouvimos o tema Solitude.

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2: Mais uma passagem nestas emissões de feedback para I.A.L.I. é o regresso aos álbuns de originais dos Lair of the Minotaur. Ouvimos o tema Enthroned in Violence. Atrás ainda os Crouching Breaking de Catatonic State com o tema Vidal.

Estes são os Vomitory no último álbum de originais em Death Throes. Ouvimos Two and a Half Men, atrás é o Simulation em Descent com Bend Towards the Dark, o início da sequência a cargo dos At the Gates. Do último álbum de originais The Ghost of a Future Death, retiramos o tema Tomb of Heaven, último álbum gravado com Thomas Lindberg na voz.

Entramos assim na reta final de mais uma emissão de feedback, esta última a pertencer ao Streltum, com o tema que dá nome ao último By the Word. Feedback fica então por aqui, marcamos encontro na próxima semana, sábados 8-9, aqui na Terra Quente FM. A terminar deixo-vos com os nacionais Monte Penumbra, do álbum Austere Dawning. Vamos retirar o tema Moraine Unveiled. Até para a semana.

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4: Está oficializado Luís Saraiva, vereador independente da Câmara de Mirandela, que tinha sido eleito pelo Chega nas autárquicas de 2025, até aqui sem pelouros, passa a vereador em regime de permanência a tempo inteiro com funções executivas na governação local. A proposta nesse sentido, apresentada pelo executivo liderado pelo socialista Vítor Correia, foi aprovada na reunião de Câmara de quinta-feira com 3 votos contra dos vereadores da AD e 3 votos a favor do PS, valendo o voto de qualidade do presidente da Câmara, dado que Luís Saraiva ausentou-se da sala no momento da votação, por ser uma decisão em que era diretamente envolvido, Beatriz Mendes.
5: O presidente do município justifica esta decisão de elevar para 3 o número de vereadores em regime de permanência a tempo inteiro como um ato de gestão para reforçar a capacidade de acompanhamento político, melhorar a eficiência da gestão autárquica e garantir uma maior proximidade aos cidadãos.
6: Se forem ouvir as declarações que demos logo na altura, nós dissemos, vamos tentar, vamos perceber como é que é, se é possível, mas o que é certo é que nós temos diariamente confrontados com um conjunto de necessidades de reuniões com os secretários de Estado, com os ministros, com as CCDEs, em que nos impedem de nós estarmos mais próximos. Nós, garantidamente, foi um ato gestionário, foi um ato de gestão, que precisamos de mais uma pessoa. Recaiu sobre aquela que não podia ter caído sobre outro. Não há nenhum vereador, não estou a ver que eles foram ali dizer que havia, não, mas podia haver outra solução. Qual? Algum vereador do PSD estaria disponível para deixar os seus trabalhos, a sua vida pessoal, para vir fazer... Portanto, não, nós vimos naquele vereador alguém que está com disponibilidade de tempo, alguém que tem competência também, naturalmente, que é um licenciado em gestão, e que pudesse nos vir aqui ajudar. Agora, o tempo dirá se a decisão é acertada ou não, e agora não podemos atribuir a esta decisão uma componente política. Não pode ser atribuída uma componente política, é uma componente de gestão que não é outra.
5: Os 3 vereadores da oposição, da AD, votaram contra. O porta-voz, Paulo Pinto, entende que as razões apontadas pelo Executivo para esta decisão não são válidas e não tem dúvidas de que se trata de uma mera opção política.
7: Que há muito trabalho e que são muitas as competências e que... É verdade que há muito trabalho, nós sabemos perfeitamente, nós assistimos todos os dias que os seus vereadores, até os da oposição, além da representatividade pública, nós de reunião em reunião estamos sempre cheios de trabalho. E os seus vereadores em regime de permanência, com certeza. Mas a grande questão aqui não é pelo trabalho. Se mete um assessor, vincula mais um funcionário de apoio ao Executivo, a Câmara Municipal tem 402 técnicos, muitos deles são da área administrativa, com elevadas competências, que podiam perfeitamente assessoriar em alguns assuntos da Câmara Municipal. Agora, outra coisa é pegar um vereador eleito numa lista de um partido que nós conhecemos e que o torna vereador a tempo inteiro. Isto é uma opção política que o seu presidente quis correr e que terá que assumir a sua responsabilidade.
5: Luís Saraiva não quis comentar as acusações de cariz político dos vereadores da AD e agradece a confiança depositada pelo Executivo, elogiando a decisão que denomina de corajosa por parte do presidente da autarquia.
8: Eu acho que essa questão política nem sequer devia se colocar. Coloca-se porque há interesses políticos por trás disso, e há interesses políticos para que haja esses ataques ao Executivo, mas isto é meramente uma questão de gestão. E essa é a área da qual eu me sinto completamente à vontade e pela qual eu acho que eu consigo contribuir melhor. Quero agradecer a confiança depositada em mim pelo Presidente da Câmara, dizer que com a coragem que teve, e dizer que a razão pela qual eu aceitei tomar esta posição foi porque eu entendo que a proposta que está lá, que fazem todo o sentido e falta pessoas para trabalhar. E havendo essa falta de pessoas para trabalhar, eu penso que eu posso contribuir muito mais estando do lado dentro do Executivo do que estando apenas como oposição, apesar de considerar que também é um trabalho louvável, como é lógico.
5: Luís Saraiva diz estar pronto a arregaçar as mangas e promete humildade, trabalho e muita transparência em prol do Conselho Mirandelense.
8: Muito trabalho, há muita coisa por fazer. Humildade e trabalho e transparência, eu acho que isso é, é o foco que eu tenho que ter agora. Arregaçar as mangas e tentar ajudar no máximo que eu puder para que os projetos que de facto que estão em curso, e são muitos, e aliás, verdade seja dita, que os projetos que estão em curso vão de encontro para as propostas eleitorais de grande maioria dos candidatos, e foram 7, e portanto nós todos, está identificado quais são os problemas de Mirandela, nós todos sabemos o que é que tem que ser feito, falta é de facto um puxão extra para que isso aconteça, e eu estou cá exatamente para dar essa ajuda.
5: Por agora está aprovada a integração de Luís Saraiva como vereador a tempo inteiro, mas ainda não está definida a distribuição de pelouros, que será agora o passo seguinte, adianta o autarca Vítor Correia.
6: Agora vamos reunir com o vereador, para percebermos também, tendo em conta um conjunto de necessidades que nós temos, como é que nós nos vamos aqui adaptar. Portanto, não há aqui nenhum acordo prévio, como forma se tentou passar. Não, estamos neste momento, fizemos o passo que tínhamos que fazer, agora vamos sentar aqui à mesa, os quatro, conversar e perceber, tendo em conta um conjunto de circunstâncias e de competências individuais de cada um, onde é que, quais pelouros que pode vir assumir, que áreas é que pode assumir, para fazermos um trabalho em prol de Mirandela, que foi por isso que nos candidatamos todos.
5: A distribuição de pelouros vai ser conhecida na próxima reunião do Executivo, que, 7 meses depois das eleições autárquicas, passa a contar com o Presidente, Vítor Correia, e os vereadores Orlando Pires, Vice-Presidente, Vera Preto e Luís Saraiva.
4: Depois de ter sido o terceiro candidato mais votado à Câmara de Mirandela, entre os 7 que se apresentaram a sufrágio nas autárquicas de 12 de outubro, com 10% dos votos, impedindo o PS, liderado por Vítor Correia, de obter a maioria absoluta, Luís Saraiva, vereador independente da autarquia, que tinha sido eleito pelo Chega e que 10 dias depois se desfiliou do partido, vai agora assumir pelouros no Executivo. Uma decisão que, na prática, faz com que o PS passe a ter a maioria na governação. Silvio Santos ainda não decidiu se vai candidatar-se a um terceiro mandato na presidência da Direção dos Bombeiros de Mirandela, cargo que ocupa desde 2020. As eleições vão acontecer em dezembro deste ano e Silvio Santos diz ser prematuro estar a adiantar qual será a sua decisão.
9: É bastante prematuro. Os atos eleitorais ocorrem em dezembro. Nós temos projetos muito interessantes a desenvolver, como já lhe disse, nomeadamente envolvente das candidaturas 2030 que vimos recentemente aprovadas. Estamos otimistas, estamos motivados, mas obviamente estamos a mais de meio ano. É preciso, isso tem que ser, não pode ser a vontade de uma pessoa, tem que ser a vontade de um grupo, tem que ser a vontade do Corpo de Bombeiros, tem que ser a vontade da população, tem que ser a vontade sobretudo dos associados. Estamos de consciência plenamente tranquila e conscientes dos problemas e das coisas boas e das coisas más que temos feito, que temos a melhorar, que temos a viver ainda, mas estamos sobretudo determinados em chegar a dezembro com a consciência tranquila que temos no dia de hoje. A disponibilidade de cada um de nós, de cada um dos órgãos sociais, só mais, muito, muito mais próximo é que poderemos confirmar essa disponibilidade, obviamente.
4: A 7 meses de terminar o seu segundo mandato como Presidente dos Bombeiros de Mirandela, Silvio Santos ainda não adianta se vai ser recandidato a um possível terceiro mandato de mais 3 anos. Silvio Santos já tem um historial de ligação à Corporação Mirandense, dado que entre 1996 e 1999 foi bombeiro voluntário no Corpo Ativo e durante o mesmo período foi assistente de contabilidade da Associação. Entre 1999 e 2006 chegou a ser adjunto de comando e entre 2006 e 2013 assumiu as funções de segundo comandante do Corpo Ativo da Corporação.

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